0: multa para o furto de petróleo e derivados, gás natural, álcool etílico hidratado, biocombustíveis e óleos lubrificantes.
1: E, de acordo com esse novo dispositivo, a venda de combustível proveniente de crime é considerada crime também, né, Luana?
0: É isso aí, Luciano. Quando o agente tiver conhecimento da origem criminosa do insumo, a pena pode chegar a 8 anos de reclusão e multa. A norma também prevê a interdição do estabelecimento, a alienação antecipada de bens apreendidos e, após a condenação, a perda do cargo, função ou emprego público. O secretário nacional de Segurança Pública, Chico Lucas, explica que a nova legislação, além de penalizar um crime contra a ordem econômica, combate um problema que pode até afetar a saúde pública.
2: Quando nós aumentamos uma pena como essa, a gente está enfrentando sobre todos os eixos, né? Esses combustíveis que eram furtados ou roubados, a comercialização deles, por vezes, era feita de maneira fracionada em lugares com pouca segurança. Isso trazia um risco para a vizinhança e também o risco ambiental, né? Porque combustível pode pegar fogo, destruir uma casa, uma comunidade. Então, esse aspecto também tem que ser levado em consideração no que diz respeito ao aumento da pena.
3: Agora, Luana, essa semana também a Secretaria Nacional do Consumidor se reuniu com 140 representantes, né, de PROCONs para alinhar uma ação de fiscalização do mercado de combustíveis. Como é que vai funcionar esse trabalho?
0: Olha, Mariana, o encontro marcou o início da Operação Carga Pesada, de âmbito nacional, que tem como foco a apuração de possíveis aumentos abusivos na comercialização de combustíveis líquidos. Os PROCONs poderão compartilhar informações, documentos e resultados das fiscalizações, além de organizar ações conjuntas. A reunião foi convocada após a Agência Nacional de Petróleo, Gás Natural e Biocombustíveis ter recebido cerca de 330 denúncias relacionadas a aumentos abusivos de preços. De acordo com o secretário nacional do Consumidor, Ricardo Morishita, já foram instaurados 70 processos administrativos contra postos de combustíveis. Morishita explica que o problema está no aumento da margem de lucro desses estabelecimentos.
4: Qual é o problema? É num momento de guerra em que o governo tem programas de subvenção, quer dizer, ele faz pagamento direto para auxiliar a compra desse combustível, tem a desoneração de impostos, ou seja, a sociedade brasileira contribui com esse processo e absolutamente num momento tão delicado do cenário global, com o aumento do preço do petróleo, não é o momento para o aumento da margem de lucro desses postos. E isso configura uma prática abusiva prevista no Código de Defesa do Consumidor.
0: Os estabelecimentos têm 20 dias para apresentar defesa e os processos seguirão os procedimentos administrativos previstos na legislação.
1: Luana, você mencionou agora há pouco sobre denúncias recebidas pela ANP. Como é que está sendo a atuação da agência?
0: Luciano, a ANP tem aplicado multas a essas distribuidoras, que já superam os 200 milhões de reais. As penalidades resultam de decisões em primeira instância e as empresas ainda podem recorrer. Em algum dos casos julgados, a agência apurou que as margens brutas das distribuidoras aumentaram mais de 1.350%.
3: Nossa, e tem algo que os consumidores possam fazer, Luana, para ajudar nesse controle do aumento abusivo do preço dos combustíveis?
0: Com certeza, Mariana. Além de registrar a queixa aos PROCONs estaduais e municipais, o contato sobre possíveis irregularidades no mercado de combustíveis pode ser feito diretamente com a ANP, tanto pelos canais digitais da agência quanto por telefone. O número é 0800-970-0267. Luciane e Mariana.
1: Obrigado, Luana Karen, pelas informações ao vivo aqui na Voz do Brasil.
3: Aumentou o número de brasileiros com CNPJ, o Cadastro Nacional de Pessoas Jurídicas.
1: Segundo o IBGE, esse percentual aumentou 11% de 2012 a 2025, alcançando 35%.
3: E as mulheres estão buscando mais a formalização para tocar seus negócios.
5: O aumento na formalização entre as pessoas que trabalham por conta própria foi apontado pelo IBGE em dados divulgados nesta quarta-feira. Em 2025, o contingente de empregadores e trabalhadores por conta própria no Brasil somou quase 31 milhões de pessoas. O percentual de formalização com CNPJ, o Cadastro Nacional da Pessoa Jurídica, chegou a 35%, frente a 24% em 2012. De acordo com o analista do IBGE, William Kratochwil, a formalização está associada ao nível de escolaridade.
6: Percebe-se claramente um aumento da formalização juntamente com o aumento da escolaridade desses trabalhadores. Por exemplo, os trabalhadores com ensino superior que trabalham por conta própria, mais da metade deles tem o seu registro no Cadastro Nacional de Pessoa Jurídica. Ao passo que, quando observamos os empregadores, ou seja, aqueles que têm um trabalho, uma empresa mais robusta, eles possuem um nível de formalização muito superior já para aqueles com um nível de instrução mais baixo.
5: Ainda segundo os dados do IBGE, as mulheres têm índice de formalização maior, com cerca de 37% para elas, contra pouco mais de 34% dos homens. A Roseli Ferreira, que é microempreendedora individual, faz parte desta estatística. Ela trabalha na produção de biojoias sustentáveis em Brasília e fala sobre os benefícios da formalização.
7: Né, muitas pessoas acham que é só gasto? Não. Há benefícios, e muitos benefícios, né, em ser um MEI, né, em relação a você estar precisando de um empréstimo, você pode contar. Dá várias portas, várias.
5: O regime de MEI, microempreendedor individual, permite que trabalhadores autônomos tenham um registro de CNPJ, emitam notas fiscais e assegurem direitos previdenciários, como aposentadoria, auxílio-doença e licença-maternidade. A contrapartida é o pagamento de uma guia mensal unificada de tributos. O presidente do SEBRAE, Rodrigo Soares, diz que a formalização aumenta os lucros de quem empreende.
8: Ele tem a possibilidade de triplicar o seu faturamento. Por quê? Porque, primeiro, ele vai ter acesso ao crédito e possibilidade de escalar e ampliar as suas vendas, o seu pequeno negócio. Segundo, abre-se para ele a possibilidade também de vender para grandes empresas, para outras empresas, porque elas exigem a nota fiscal.
5: A região sul liderou a formalização e atingiu índice de 47% em 2025, seguida pelo centro-oeste e pelo sudeste. Reportagem Gabriela Noronha.
1: O transporte aéreo brasileiro registra crescimento nos primeiros 8 meses do ano.
3: De janeiro a agosto, quase 89 milhões de passageiros voaram dentro e fora do país, uma alta de 4,7% em relação ao mesmo período do ano passado.
9: De janeiro a agosto deste ano, 88 milhões e 600 mil passageiros foram transportados em voos domésticos e internacionais. As viagens por dentro do país, ou seja, o mercado doméstico, concentrou parte dessa movimentação, com 68 milhões de pessoas. Só em agosto, foram 11 milhões e meio de passageiros, sendo 8 milhões e 900 mil em voos internos. O ministro de Portos e Aeroportos, Tomé Franca, detalha o que significam esses números.
10: E o que esses números mostram para a gente? Que a aviação brasileira está crescendo, que mais gente está viajando de avião e, claro, que precisamos continuar investindo para que esta curva de crescimento continue avançando nos próximos anos.
9: O transporte de cargas acompanhou o ritmo de expansão do setor. Em agosto, foram transportadas 121.500 toneladas de mercadorias. De janeiro a agosto, o transporte aéreo acumulou 922.500 toneladas de cargas. Os dados fazem parte do relatório de demanda da oferta da Agência Nacional de Aviação Civil, ANAC, divulgado todo mês. O levantamento reúne informações sobre a movimentação de passageiros e cargas e sobre a demanda e a oferta dos mercados domésticos e internacional. Reportagem Cleide Lopes.
1: E quem vai viajar de avião nos próximos meses precisa ficar atento às novas regras para casos de atraso, cancelamento ou interrupção de voos.
3: A ANAC, Agência Nacional de Aviação Civil, atualizou as informações que as companhias aéreas devem fornecer aos passageiros.
11: A Agência Nacional de Aviação Civil atualizou as regras para transporte aéreo de passageiros. Com a mudança, o consumidor deverá ser informado já na compra da passagem de que o voo pode sofrer alterações por condições meteorológicas, requisitos de segurança ou outros.

0: fornecidos hospedagem e transporte de ida e volta. Em situações excepcionais, quando a empresa não conseguir fornecer diretamente a assistência, o passageiro poderá ter despesas necessárias e razoáveis reembolsadas, mediante comprovação dos gastos. O pagamento deve ser feito em até 7 dias. As novas regras passam a valer em até 30 dias e, em caso de problema, o passageiro deve procurar primeiro a companhia aérea. Se não resolver, pode registrar reclamação na plataforma ANAC Passageiro, no endereço gov.br/ANAC. Com locução de Thaís de Araújo, reportagem Pablo Mundim.
1: A publicidade em ambiente digital ganha novas regras para proteger o consumidor de conteúdos publicitários enganosos, abusivos ou fraudulentos.
2: É o que prevê portaria publicada hoje pelo Ministério da Justiça e Segurança Pública, em conjunto com a Secretaria de Comunicação Social da Presidência da República.
1: A portaria estabelece regras para anúncios impulsionados, ou seja, aqueles que são patrocinados e veiculados por redes sociais e outras plataformas que hospedem conteúdo de terceiros.
2: Na prática, as plataformas com mais de 1 milhão de usuários ativos serão obrigadas a manter um repositório público para que a população consiga pesquisar quem pagou pelo anúncio, quanto foi gasto, o público-alvo, o número estimado de destinatários alcançados e outras informações.
1: E os provedores deverão manter essas informações por pelo menos 1 ano após a veiculação.
2: O tráfico de mulheres pode começar de um jeito que parece inofensivo, uma promessa de emprego, de uma vida melhor ou até de ajuda financeira.
1: Por isso, é importante ficar de olho e desconfiar de situações suspeitas.
2: Hoje, 23 de setembro, é o Dia Internacional contra a Exploração Sexual e o Tráfico de Mulheres e Crianças. Data para reforçar a prevenção e lembrar que qualquer pessoa pode ajudar denunciando.
3: O tráfico humano é um crime que viola os direitos humanos e afeta a dignidade das pessoas, atingindo de forma desproporcional mulheres e meninas, em especial para fins de exploração sexual e trabalho análogo à escravidão. Esse crime tem se tornado uma ameaça global, já que as redes criminosas estão cada vez mais sofisticadas com o uso da internet e ferramentas tecnológicas, estruturas que ultrapassam fronteiras, como explica Anitta Cunha Monteiro, coordenadora-geral de Prevenção à Violência contra as Mulheres do Ministério das Mulheres.
4: Quando chegam naquela situação de total vulnerabilidade, não conseguem sair facilmente para nem perceber que, de fato, estão numa situação que é considerada crime.
3: No último ano, a Unidade Nacional de Enfrentamento do Tráfico Internacional de Pessoas e do Contrabando de Imigrantes atuou em mais de 1.100 processos judiciais. 216 pessoas foram denunciadas à Justiça. Desse total, 79 pessoas respondem por tráfico internacional de seres humanos e em casos que envolvem quase 300 vítimas identificadas. A Coordenadora-Geral de Enfrentamento ao Tráfico de Pessoas e Contrabando de Imigrantes do Ministério da Justiça e Segurança Pública, Marina Bernardes, faz um alerta para que as pessoas não sejam vítimas.
5: A principal ferramenta é a informação. É receber uma proposta que parece muito boa para ser verdade, que você não tem muita informação ali das condições do trabalho, ou que oferecem pagar tudo, as passagens, hospedagem, buscar, checar as fontes, desconfiar se essas ofertas, se essas promessas vêm, principalmente por redes sociais, que hoje é o principal meio, né?
3: O dia 23 de setembro foi instituído pela Organização das Nações Unidas como o Dia Internacional contra a Exploração Sexual e o Tráfico de Mulheres e Crianças. A porta de entrada para denunciar o crime são os disques 100 e 180, com locução de Edinaldo Júnior, reportagem Cleide Lopes.
1: Vítimas de violência passam a contar com um protocolo integrado de atendimento entre as áreas de segurança pública e saúde.
2: A medida, sancionada hoje, vale para mulheres, crianças, adolescentes e pessoas em situação de vulnerabilidade.
1: Pela nova lei, o primeiro atendimento deve ser feito por um profissional de segurança pública, que deve garantir o encaminhamento imediato da vítima para uma unidade pública de saúde e o registro da ocorrência.
2: Os profissionais de saúde e segurança deverão receber treinamento específico e periódico para oferecer um atendimento que evite a chamada revitimização, ou seja, que a pessoa tenha que passar novamente por situações de sofrimento ao relatar o que aconteceu.
1: O protocolo prevê ainda atendimento médico imediato e informações à vítima sobre direitos e acesso a serviços especializados.
2: Para muita gente, a Libras, Língua Brasileira de Sinais, é a

0: A principal forma de se comunicar, estudar, trabalhar e ter acesso a serviços e direitos.
1: Por isso, garantir o uso da Libras também é garantir inclusão e autonomia para as pessoas surdas.
0: Atualmente, existem mais de 300 línguas de sinais em todo o mundo, utilizadas por cerca de 70 milhões de pessoas.
1: Hoje é o Dia Internacional das Línguas de Sinais, uma data que reforça a importância de uma comunicação que seja acessível a todos.
2: Você que está acompanhando A Voz do Brasil está entendendo tudo o que eu falo porque compartilhamos o mesmo idioma. Agora imagine uma comunidade inteira que se comunica com a mesma riqueza de detalhes, sentimentos e agilidade, mas usando o olhar, as mãos e as expressões do rosto em vez da voz. Isso é a Libras, a língua brasileira de sinais. Ela é reconhecida por lei e tem uma gramática própria, com regras de frases e estruturas tão complexas quanto o português. Mas você sabia que nem sempre esse tipo de linguagem foi aceita? Quem explica é Neide Lins, que trabalha como intérprete da língua brasileira de sinais aqui na Empresa Brasil de Comunicação.
3: Os surdos, eles foram durante muitos anos obrigados a oralizar, que é a falar mesmo sem estar escutando, né? Inclusive teve o Congresso de Milão em 1880, onde alguns estudiosos se reuniram para discutir a língua de sinais. E nesse congresso foi definido que a sinalização não deveria ser feita, deveria ser feita a oralização. E foi um retrocesso muito grande, né, para a comunidade surda, onde ela foi proibida de sinalizar. Inclusive, em vários casos, era utilizado, inclusive, amarrar as mãos dos surdos para que eles não sinalizassem durante o ensino.
2: Atualmente, existe a Política Nacional de Educação Bilíngue de Surdos, que busca promover a qualificação das redes de ensino em todo o país. O objetivo é garantir o direito de todos, como disse Marisa Dias Lima, coordenadora geral bilíngue da Educação Básica e Educação Superior no Ministério da Educação. Como ela é surda, vamos ouvi-la pela voz da intérprete Luciane Bresciani.
4: Essa política tem como objetivo qualificar e assegurar a oferta e também da educação bilíngue de surdos, garantindo o acesso à educação, pensando também a permanência dos indivíduos numa educação de qualidade.
2: Segundo o Censo Escolar de 2024, há cerca de 60 mil matrículas de surdos na educação básica no país. Eles podem estudar em colégios bilíngues ou inclusivos. Nos bilíngues, os estudantes aprendem Libras como a língua principal. Já nas escolas inclusivas, o professor dá a aula e o intérprete faz a interpretação para o aluno surdo. Foi em uma unidade como essa que Alexandre Mastroianni estudou. Apesar das dificuldades, ele conta que a experiência foi interessante para ter contato com outros alunos. Vamos ouvir a entrevista de Alexandre na voz do repórter Edinaldo Júnior.
5: Lá dentro da escola pública tinham intérpretes e eu percebi que às vezes era complicado, mas era muito bom ter intérprete. Era positivo, mas o problema principal para mim era o professor, porque o professor não dava muita atenção para os alunos com deficiência de forma geral. O professor era direto na fala, fala o tempo todo. Então, quem é ouvinte consegue. E, às vezes, o tradutor não conseguia acompanhar tudo.
2: A Política Nacional de Educação Bilíngue de Surdos prevê também ações de formação inicial e continuada para profissionais da educação, em articulação com as instituições federais de ensino e colaboração entre os entes federados. Reportagem, Márcia Fernandes.
0: Em 2026, o Disque 100 registrou mais de 12 mil violações de direitos humanos contra pessoas com deficiência auditiva e surdez.
1: O Disque 100 oferece atendimento em Libras por videochamada.
0: E para facilitar a perícia médica, o INSS vai garantir a presença de intérpretes de Libras, a língua brasileira de sinais, para pessoas com deficiência auditiva que precisarem desse apoio.
6: Pessoas com deficiência que precisam passar por perícia médica do INSS agora têm direito à participação de intérpretes de língua brasileira de sinais, a Libras, quando esse recurso for necessário para garantir a comunicação. A medida está prevista em portaria do Ministério da Previdência Social, publicada nesta quarta-feira, dia 23 de setembro. O intérprete poderá acompanhar o atendimento presencialmente ou participar por videoconferência e outros recursos tecnológicos. públicos. Mesmo quando o segurado e o perito estiverem na mesma agência da Previdência Social, a interpretação poderá ocorrer à distância. De acordo com o INSS, a função do profissional é facilitar a comunicação entre a pessoa com deficiência e o perito, sem substituir a autonomia técnica do médico na avaliação. A recusa injustificada ao recurso, quando necessário, poderá resultar na apuração de responsabilidade administrativa. A nova norma entrou em vigor na data de sua publicação e substitui uma portaria de 2022.
7: Claudimário Carvalho, para a Voz do Brasil.
1: E essas foram as notícias do governo federal.
0: Uma realização da Secretaria de Comunicação Social da Presidência da República.
1: Com produção da empresa Brasil de Comunicação.
0: Fique agora com o Minuto do TCU. Em seguida, as notícias do Poder Judiciário e do Congresso Nacional. Boa noite.
1: Boa noite para você. Até amanhã.
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9: 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Você vai ouvir agora notícias do Poder Judiciário.
11: Supremo decide que mães biológicas ou adotantes terão direito à licença maternidade remunerada.
12: STJ define que homem poderá voltar a conviver com animal de estimação após fim do relacionamento com a ex-companheira.
11: Justiça Eleitoral confirma punição por impulsionamento de propaganda eleitoral.
12: Boa noite, eu sou o Arthur Filho.
11: E eu sou Walter Lima.
12: Supremo Tribunal Federal assegura a todas as mães biológicas ou adotantes licença maternidade remunerada de 120 dias, prorrogável por mais 60, independentemente da natureza do vínculo trabalhista ou funcional.
11: A licença maternidade é um direito trabalhista que assegura às mulheres grávidas ou após o parto, ou ainda após a efetiva adoção, um período de afastamento do trabalho destinado para que elas se dediquem aos cuidados com o recém-nascido, à recuperação pós-parto e à formação e ao fortalecimento dos vínculos familiares com a criança adotada.
12: Homem poderá voltar a conviver com cadela de estimação após fim de relacionamento com ex-companheira.
11: Mas o Superior Tribunal de Justiça, o STJ, afastou a guarda compartilhada do PET. Fátima Uchoa.
13: Ao reformar decisão do Tribunal de Justiça do Distrito Federal que havia determinado a reintegração da posse do animal à tutora, o STJ reconheceu a posse conjunta e a divisão de despesas com o animal durante a relação e mesmo após o fim dela. Apesar de considerar possível estabelecer um sistema de custódia compartilhada do PET entre o ex-casal, o STJ afastou a aplicação da guarda compartilhada por entender que os animais são considerados bens, ainda que de natureza especial, como seres vivos, e, portanto, não poderiam ser enquadrados nas regras do direito de família. O relator foi o desembargador convocado Luiz Carlos Gamboge.
12: Justiça determina a comprovação da origem de cassiterita ligada a garimpo na terra indígena Yanomami, em Roraima.
11: A decisão é fruto da ação ajuizada pelo Ministério Público Federal, Lucas Lopes.
14: Na liminar, a Justiça determinou que a empresa White Solder Metalurgia e Mineração Limitada e a Cooperativa de Produtores de Estanho do Brasil deixem de comprar, receber, registrar ou vender cassiterita sem documentos que comprovem a origem legal do minério. Além disso, ambas as empresas deverão apresentar à Justiça, em até 30 dias, uma relação completa das compras do minério realizadas desde 2021. Em caso de descumprimento, será aplicada multa diária de R$50 mil para cada ré, além de multa diária de R$20 mil por atraso na entrega dos relatórios e periódicos, que deverão ser entregues a cada 3 meses à Justiça e ao MPF.
12: O Tribunal Superior Eleitoral confirmou uma punição por impulsionamento de propaganda eleitoral negativa contra adversários políticos.
11: Nessa terça-feira, os ministros confirmaram decisão do Tribunal Regional Eleitoral do Rio Grande do Norte, que aplicou multa aos candidatos a prefeito e vice-prefeito de São Gonçalo do Amarante, Vitor Struck.
15: A decisão confirma a aplicação da multa de R$10 mil a Jaime Calado Pereira dos Santos e Flávio Henrique de Oliveira, eleitos em 2024, aos cargos de prefeito e vice-prefeito de São Gonçalo do Amarante. Por maioria, o TSE reiterou o entendimento já consolidado da Corte de que a propaganda eleitoral negativa na internet é proibida, tanto na pré-campanha quanto no período eleitoral, e que o impulsionamento de conteúdos com caráter negativo em plataformas como Facebook e Instagram gera a aplicação de multa.
12: A Justiça do Trabalho do Pará determinou o fim do assédio eleitoral a terceirizados em Santarém.
11: Eles tinham de apoiar nas próprias redes sociais um candidato a deputado estadual, Samantha Flor.
16: O Ministério Público do Trabalho denunciou uma servidora da Secretaria de Turismo do Pará responsável pelos terceirizados que atuam no Centro de Convenções Sebastião Tapajós. Segundo o MPT, o apoio ao candidato teria sido associado à manutenção dos empregos. A Justiça do Trabalho do Pará proibiu a prática e a servidora foi afastada. O Estado foi multado em R$10 mil, além de R$5 mil por trabalhador prejudicado.
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12: A você, uma boa noite.
11: Boa noite e até amanhã.
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17: Eu sou o Thiago Medeiros e estes são os destaques de hoje do Jornal do Senado, que começa agora. Senado lança pesquisa sobre violência contra a mulher com deficiência. Comissão analisa a criação de política de incentivos à fabricação de motores. Jaime Bagatto lhe propõe auditoria e audiência pública sobre edital de concessão na BR-364. Boa noite. Uma pesquisa inédita sobre a violência contra a mulher com deficiência foi apresentada na Comissão de Direitos Humanos. Repórter Patrícia Oliveira.
18: Os resultados da pesquisa do Data Senado mostram que 60% das brasileiras com deficiência sofreram alguma agressão antes dos 30 anos. Em 65% dos casos, o agressor é o marido ou companheiro. Quase a metade das mulheres com deficiência estão mais vulneráveis à violência patrimonial. E 39% sofreram violência sexual, seguida de agressões físicas, morais e psicológicas. A senadora Mara Gabrilli, do PSD de São Paulo, apresentou proposta para garantir prioridade para mulheres com deficiência vítimas de violência nas contratações públicas de serviços. A ideia é oferecer mais autonomia para essas mulheres que são muito dependentes do agressor. E 83% delas não denunciam a agressão.
19: A independência econômica, as redes de apoio e relações sociais das mulheres com deficiência ficam gravemente comprometidas. Isso faz com que meninas e mulheres com deficiência estejam expostas a maiores riscos de sofrer violência.
18: A pesquisa também revelou que apenas 31% das vítimas com deficiência buscaram uma delegacia especializada e 19% delas tiveram a medida protetiva descumprida pelo agressor.
17: O projeto que cria a política de incentivo à fabricação de motores pode ser votado na Comissão de Infraestrutura. O objetivo é a substituição de importações e estímulos para o desenvolvimento de tecnologias sustentáveis no país. Repórter César Mendes.
20: A proposta prevê linhas de crédito específicas e condições favoráveis para empresas que fabricam motores e seus componentes. O objetivo é fortalecer a indústria nacional, reduzir a dependência de produtos importados e estimular a inovação tecnológica voltada a motores de veículos elétricos, híbridos e movidos a biocombustíveis. Relator, o senador Laércio Oliveira, do Progressistas de Sergipe, elogiou a previsão de estímulos para a instalação de unidades produtivas em regiões menos industrializadas do país.
21: Merece destaque a preocupação da proposição com o desenvolvimento regional e com a desconcentração econômica.
20: O texto estabelece também ações de capacitação profissional em áreas como engenharia, manufatura avançada e gestão da produção industrial.
17: O edital de concessão na BR-364 pode ser tema de auditoria e audiência pública. São 887 quilômetros entre as cidades de Cuiabá, capital matogrossense, e Vilhena, em Rondônia. Repórter Pedro Pincer.
22: O senador Jaime Bagatoli, do PL de Rondônia, apresentou um requerimento que solicita uma audiência pública para discutir os termos técnicos e regulatórios, além da viabilidade econômico-financeira de um edital de concessão da Rota Agrocentral. O edital, aprovado pela Agência Nacional de Transportes Terrestres no último dia 3, prevê um leilão em 17 de dezembro. A concessão abrange 887 quilômetros de trechos das rodovias entre as cidades de Cuiabá, capital matogrossense, e Vilhena, em Rondônia. O requerimento questiona a proporção entre as tarifas e as melhorias previstas.
23: Uma região tão distante, tão longe dos grandes centros consumidores. Vamos barrar essa concessão. Não podemos deixar que esse custo seja árduo sobre a população do norte do Brasil, sendo uma única rodovia federal saindo de Cuiabá até o Rio Branco do Acre.
22: O senador também apresentou um requerimento que solicita ao Tribunal de Contas da União uma auditoria sobre o processo licitatório do edital de concessão.
17: Uma nova ligação entre Brasil e Paraguai faz parte do caminho que pretende aproximar o centro-oeste brasileiro dos portos do Oceano Pacífico. A ponte entre Porto Murtinho, em Mato Grosso do Sul, e Carmelo Peralta, no Paraguai, agora tem nome oficial. A estrutura integra a Rota Bioceânica, corredor que pretende reduzir tempo e custos no transporte de mercadorias até a Ásia. Repórter Henrique Nascimento.
24: Uma nova ligação entre o Brasil e o Paraguai passa a levar o nome de um dos defensores da integração entre os dois países. A ponte Heitor Miranda dos Santos liga Porto Murtinho, em Mato Grosso do Sul, a Carmelo Peralta, no Paraguai, e integra a Rota Bioceânica. O projeto, que deu origem à lei, foi relatado no Senado por Nelsinho Trade, do PSD de Mato Grosso do Sul. Ele destacou que a Rota Bioceânica pode diminuir a distância percorrida pelas exportações destinadas ao mercado asiático.
25: Você vai economizar 14 dias de viagem, 8 mil quilômetros marítimos a menos, redução de até 40% no frete dos produtos que sairão desses países, Brasil, Paraguai, Argentina e Chile, para ir até o continente asiático.
24: A ponte está em fase final de construção e a previsão é que seja inaugurada até o próximo ano.
17: Nova lei publicada hoje determina que órgãos de saúde e de segurança devem contar com protocolo integrado para atender vítimas de estupro e outras formas de violência física contra mulheres, crianças, adolescentes e pessoas em situação de vulnerabilidade. O texto estabelece regras para o acolhimento, atendimento médico, preservação de provas e realização de perícias, além de medidas para evitar a revitimização quando a vítima é exposta a novo sofrimento ou constrangimento ao buscar ajuda na saúde, polícia ou justiça. O relator do projeto que deu origem à lei foi o senador Jaime Campos, do União de Mato Grosso.
2: Ele argumenta que as regras unificadas contribuem para um atendimento mais humanizado e tornam mais efetivo o dever do Estado de proteger pessoas em situação de vulnerabilidade.
3: A integração entre os diversos órgãos envolvidos favorece maior celeridade e eficiência na atuação estatal, com reflexos positivos na prevenção da impunidade e na proteção das vítimas.
2: Também foi publicada no Diário Oficial da União a lei que concede o título de capital nacional do basquete ao município de Franca, em São Paulo. A proposta que originou a lei foi relatada pelo senador astronauta Marcos Pontes, do PL de São Paulo. Ele observou que Franca é reconhecida pela relação histórica com o basquete desde a década de 1940, quando a modalidade passou a fazer parte da identidade local. O parlamentar acrescentou ainda que o basquete não se limita apenas ao esporte, mas mobiliza a cultura, a economia e até a geração de empregos locais.
4: Mais do que tradição esportiva, o basquete de Franca configura verdadeiro patrimônio cultural e econômico. O esporte mobiliza escolas, projetos nacionais, categorias de base, academias, estabelecimentos de comércio, gerando empregos diretos e indiretos e fomentando o turismo esportivo.
5: Eleições 2026.
2: Eleitor que não puder votar no dia da eleição pode justificar a ausência para evitar punições da Justiça Eleitoral. Essa justificativa pode ser feita presencialmente ou pelo celular no aplicativo e-título. Repórter Márcio Maturana.
6: Como muitos brasileiros, a militar do Exército Andréia Pereira Cerdeira não vai estar perto da sua sessão eleitoral no dia 4 de outubro. Isso já aconteceu outras vezes, mas neste ano Andréia acredita que vai ser mais simples justificar a ausência.
7: Nas vezes anteriores eu tive que ir até uma sessão para fazer a justificativa, mas agora está um pouquinho mais fácil, a gente consegue fazer isso pelo aplicativo, então evita que a gente tenha que se locomover, né, sair no dia da eleição, procurar um lugar que possa fazer a justificativa.
6: Quem preferir justificar presencialmente pode levar um documento com foto até uma mesa receptora de justificativa em locais divulgados pelos cartórios eleitorais. A punição por faltar e não justificar é multa de até R$3,51. Enquanto ela não for paga, o cidadão fica impedido de emitir passaporte, carteira de identidade e inscrever-se em concurso público.
2: Com trabalhos técnicos de Eliseu Caires, o Jornal do Senado fica por aqui. Acompanhe agora as notícias da Câmara dos Deputados. Boa noite.
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26: Câmara analisa obrigatoriedade de telhados verdes em edifícios públicos.
27: Projeto prevê punição para criminoso que expulsar morador de sua casa.
28: Comissão de Educação aprova a proposta que visa reduzir a evasão escolar.
27: Boa noite. Avança na Câmara o projeto de lei que cria uma política nacional de combate à evasão escolar. A reportagem é de Maria Neves.
29: A Comissão de Educação da Câmara dos Deputados aprovou o projeto que institui a Política Nacional de Educação e Combate à Evasão Escolar. Como explica o autor, deputado Amon Mandel, do Republicanos do Amazonas, o objetivo da política é garantir a permanência dos estudantes no ensino básico por meio de ações integradas da União, dos estados e dos municípios. A proposta determina que o Ministério da Educação será responsável por coordenar a política e deverá criar mecanismos para identificar o risco de evasão e abandono escolar. Dentre os principais fatores que contribuem para a evasão, cita frequência irregular à escola, histórico de repetência e situação de vulnerabilidade social. De acordo com o relator na Comissão de Educação, deputado Tarcísio Mota, do PSOL do Rio de Janeiro, essas medidas são importantes principalmente para as populações mais vulneráveis.
0: que a gente tem, infelizmente, ainda muitas crianças e jovens que estão fora da escola ou estão fora da idade correta na escola. Portanto, a criação de um programa nacional de enfrentamento à evasão escolar é decisivo. Que o governo da União preste assistência técnica e financeira, estabeleça diretrizes, regras, acompanhamento e monitoramento. A gente espera que, dessa forma, as famílias brasileiras tenham condições de que as crianças, jovens e adultos estejam na escola.
29: Ainda de acordo com o projeto, sempre que identificar algum risco de abandono escolar, o sistema de ensino deverá promover a busca ativa do aluno. Esse trabalho poderá ser feito em parceria com conselhos tutelares e a rede de assistência social e deverá incluir visitas domiciliares e notificação dos responsáveis em até 5 dias úteis depois da identificação da ausência prolongada do estudante da sala de aula. A proposta prevê também que, sempre que detectado risco de evasão, a instituição deve adotar um plano individualizado de atendimento ao aluno. O apoio deverá contar com ações como atendimento pedagógico suplementar, reforço escolar e encaminhamento a programas de transferência de renda e proteção social. O projeto estabelece ainda que a União deverá prestar assistência técnica e financeira a estados e municípios. Para isso, terá de priorizar aqueles com maiores índices de evasão e repetência, menor índice de desenvolvimento da educação básica, populações em situação de vulnerabilidade social e localização em regiões remotas, especialmente no Norte e no Nordeste. A proposta, que institui a Política Nacional de Educação e Combate à Evasão Escolar, ainda será analisada pelas Comissões de Finanças e Tributação e de Constituição e Justiça. Se aprovada nas duas, poderá seguir para análise do Senado. Da Rádio Câmara de Brasília, Maria Neves.
1: Educação.
9: Projeto de Júnior Mano, do PSB do Ceará, cria um programa com condições excepcionais de renegociação de débitos do FIES. Segundo o deputado, o objetivo é permitir que estudantes com contratos firmados entre 2012 e 2017 possam também renegociar suas dívidas.
10: A proposta de Júnior Mano prevê descontos de até 100% sobre encargos, abatimentos para pagamentos à vista, parcelamento em até 180 vezes e a suspensão temporária de cobranças judiciais. O texto estabelece ainda reduções adicionais para profissionais da educação, saúde, segurança e assistência social.
1: Cultura.
9: A instituição de regras de transparência para o financiamento público de eventos e shows é o objetivo de projeto de Miguel Ângelo, do PT de Minas Gerais. Pela proposta, a contratação de artistas exigiria detalhamento dos valores e comprovação de que o gasto não vai prejudicar áreas essenciais como saúde e educação.
10: Miguel Ângelo esclarece que o texto não estabelece teto de gastos ou interferência na escolha das atrações, focando apenas na prestação de contas. A medida obrigaria também a divulgação detalhada de cachês, custos logísticos e fontes de custeio nos portais oficiais de transparência.
1: Direitos Humanos.
9: A Câmara aprovou um projeto que proíbe condomínios de multar pessoas com deficiência por perturbação de sossego. A repórter Paula Bittar explica quando a medida se aplica.
11: A Comissão de Constituição e Justiça da Câmara aprovou um projeto que proíbe condomínios de aplicar multa por perturbação do sossego a pessoas com deficiência. A medida é válida apenas para os casos de comportamentos relacionados diretamente à deficiência da pessoa. O texto insere no Estatuto da Pessoa com Deficiência o dever dos condomínios de garantir o tratamento compatível à deficiência do morador, bem como de promover o equilíbrio entre o direito à moradia e a harmonia coletiva. A proposta que proíbe condomínios de aplicar multa por perturbação do sossego a pessoas com deficiência segue agora para o Senado Federal. Da Rádio Câmara, de Brasília, Paula Bittar.
10: Proposta que estabelece recursos mínimos para o Sistema Único de Assistência Social contou com voto favorável de Tiririca, do PSD de São Paulo.
27: O projeto vincula parte da receita corrente líquida da União, dos Estados, do Distrito Federal e dos municípios ao financiamento do SUAS.
8: Pelo texto aprovado na Câmara com o apoio de Tiririca, o percentual mínimo começa em 0,3% no primeiro ano após a publicação e chega a 1% no quarto ano de implementação. A medida busca dar continuidade ao financiamento dos serviços de proteção social.
12: Segurança Pública.
27: Projeto em debate na Câmara quer a punição para criminosos que expulsam moradores de suas casas. A repórter Mônica Tati explica.
13: Proposta em debate na Câmara dos Deputados quer transformar em crime a prática de expulsar moradores de suas residências mediante violência. O projeto também prevê punições para quem coagir moradores a colaborar com atividades criminosas, impor cobranças ilegais a comerciantes ou famílias, ou utilizar o monitoramento eletrônico clandestino. Segundo o autor, deputado Capitão Alden, do PL da Bahia, o objetivo é impedir que facções criminosas ou grupos armados dominem grandes áreas através do terror e da violência contra moradores e comerciantes. O Código Penal já prevê os crimes de ameaça, constrangimento ilegal e esbulho possessório, mas nenhum desses dispositivos reflete a gravidade da expulsão de moradores, segundo o capitão Alden.
14: Famílias inteiras são expulsas de suas próprias casas sob ameaça de morte, muitas vezes porque se recusaram a colaborar com criminosos, porque possuem parentes policiais ou porque esses parentes pertencem a uma outra facção rival, ou simplesmente porque o tráfico decidiu tomar aquele imóvel. Na prática, essas organizações criminosas passaram a exercer um poder paralelo, dominando territórios, confiscando imóveis e impondo regras pela força.
13: Pelo projeto, o crime de expulsão de moradores por meio de violência, grave ameaça ou intimidação praticada por organizações criminosas será punido com reclusão de 8 a 12 anos e multa. Será enquadrado no mesmo crime quem pichar ou sinalizar imóvel com ordens de desocupação, participar de ordens de expulsão, destruir ou invadir imóveis para coagir moradores a sair, obrigar pessoas a praticar atos ilícitos, exigir o pagamento de taxas de moradores ou comerciantes e instalar e operar clandestinamente sistemas de vigilância eletrônica. A pena poderá ser aumentada em um terço se a vítima for pessoa idosa, criança, pessoa com deficiência ou mulher chefe de família. O projeto também agrava a punição de pichações que transmitam mensagens relacionadas a crimes, exaltação de organizações criminosas, racismo, preconceito ou incitação ao consumo de drogas. Nesse caso, a pena passa a ser de 12 meses a 2 anos de detenção e multa. A proposta que criminaliza a expulsão de moradores e comerciantes de suas propriedades mediante o uso de violência já foi aprovada pela Comissão de Segurança Pública e Combate ao Crime Organizado e deve ser votada por mais 3 comissões antes de seguir para o plenário da Câmara. Da Rádio Câmara de Brasília, Mônica Tati.
8: Olival Marques, do Podemos do Pará, é favorável à proposta de emenda à Constituição que integra União, Estados, Distrito Federal e municípios em ações de segurança. A proposta inclui a coordenação do Sistema Único de Segurança Pública, mantendo as competências dos entes federativos.
27: A PEC também amplia a atuação da Polícia Rodoviária Federal para o policiamento de rodovias, ferrovias e hidrovias federais. O texto, que tem apoio de Olival Marques, prevê ainda que a corporação auxilie forças estaduais a pedido dos governadores, além de atuar em situações de calamidade ou desastre.
8: Delegado Fábio Costa, do PP de Alagoas, defende a aprovação de projeto que determina que bens usados na prática de atividades ilegais e apreendidos pelo Estado passem para o poder público. A medida alcança, por exemplo, bens empregados no tráfico de drogas e no desmatamento.
27: Delegado Fábio Costa avalia que a medida pode desestimular práticas ilícitas ao atingir o patrimônio do criminoso. Relator da matéria na Comissão de Segurança Pública, o parlamentar aponta que os bens poderão ser usados na fiscalização de infrações que motivaram a apreensão.
8: Projeto de Vicentinho Júnior, do PSDB do Tocantins, torna obrigatório o uso de tornozeleira eletrônica por agressores que descumprirem medidas protetivas da Lei Maria da Penha. A proposta fixa um perímetro de 500 metros para o disparo do alarme.
10: De acordo com Vicentinho Júnior, a monitoração eletrônica deixa de ser facultativa e passa a ser exigida em caso de reincidência. Para o deputado, a medida garante tempo para que a mulher possa reagir e buscar proteção, além de acionar os órgãos de segurança.
15: Desenvolvimento Regional.
16: Silas Câmara, do Republicanos do Amazonas, votou a favor do projeto que cria regras para resolver disputas territoriais entre municípios vizinhos. A mudança dos limites dependerá de estudo de viabilidade e de consulta à população por meio de plebiscito.
10: O texto apoiado por Silas Câmara permite que parte do território de um município seja incorporada a outro, sem a criação de uma cidade. A proposta busca facilitar a definição dos limites municipais para evitar problemas na prestação de serviços públicos às populações das áreas envolvidas.
15: Economia.
16: O empreendedorismo feminino tem uma frente parlamentar que defende seus interesses no Congresso. A repórter Silvia Munhato traz mais informações sobre as principais medidas defendidas pelo colegiado.
18: A Frente Parlamentar pela Mulher Empreendedora lançou o Pacto pelo Empreendedorismo Feminino com o objetivo de obter o apoio do Estado e da sociedade para as políticas públicas voltadas para o setor, ou seja, ultrapassar a barreira dos governos, tornando as políticas permanentes. É o que explicou a coordenadora da frente, a deputada Anne Ortiz, do PP do Rio Grande do Sul, em entrevista ao programa Painel Eletrônico da Rádio Câmara. A frente busca a aprovação do projeto que atualiza o teto dos microempreendedores individuais, MEI. O governo quer aumentar o máximo de faturamento anual para que uma empresa possa ser MEI de R$ 81 mil para R$ 110 mil em 2027 e R$ 140 mil em 2028. A correção evita que a empresa perca os benefícios de enquadramento como MEI caso seu faturamento aumente. Outro projeto importante para a frente é o Marco do Empreendedorismo Feminino, que, segundo a deputada Anne Ortiz, quer facilitar o acesso ao crédito para o público feminino.
19: Esse marco que nós estamos construindo é para que as mulheres tenham mais acesso ao crédito e a capital, até porque, inclusive, as mulheres hoje não conseguem ter tanto acesso ao crédito. O Sebrae também faz uma parceria muito grande com a gente, nos trouxe esses números, que muitas vezes não conseguem ter recurso, né, para buscar esse capital, não conseguem ter fiador, não conseguem cumprir com as exigências, mesmo que o público feminino seja muito melhor pagador, né?
18: A deputada afirmou ainda que é preciso ter políticas diferenciadas para as nanoempreendedoras, que têm rendimento até a metade do MEI, cerca de R$ 40 mil por ano. Neste caso, seriam importantes ações que visassem a sobrevivência das empresas, como atividade de educação financeira. Da Rádio Câmara de Brasília, Silvia Minhato.
10: Grace Elias, do PL de Minas Gerais, apresentou o projeto que institui uma política de fomento, incentivo e promoção do empreendedorismo feminino. A proposta estabelece eixos para incentivar negócios com foco no aumento da autonomia econômica, no acesso a capacitações e na inovação.
16: O texto de Grace Elias prevê prioridade de atendimento para empreendedoras em situação de vulnerabilidade social. Na avaliação da deputada, a medida busca reduzir barreiras históricas no ambiente de negócios e impulsionar a geração de renda para as mulheres.
10: A Jota Albuquerque, do PP do Ceará, é favorável à adesão do Brasil à Convenção Internacional de Hong Kong para a reciclagem segura de navios. Ele explica que o acordo estabelece normas para o desmonte sustentável de embarcações, assegurando a proteção ambiental e a salvaguarda dos trabalhadores.
16: A Jota Albuquerque acredita que a medida vai atrair investimentos para a criação de estaleiros verdes na costa brasileira e qualifica o país para disputar o mercado global de reciclagem naval. Para ele, o alinhamento às diretrizes da Organização Marítima Internacional gera empregos e fortalece o setor portuário nacional.
15: Agricultura.
10: Marcelo Álvaro Antônio, do PL de Minas Gerais, sugere a criação do programa de apoio à logística do apicultor e do meliponicultor. O deputado defende incentivos fiscais para a compra de veículos utilitários novos de fabricação nacional para o setor.
16: Marcelo Álvaro Antônio defende a alíquota zero de IPI e redução de 40% no PIS/COFINS para produtores rurais cadastrados. O deputado alega que o acesso a veículos adequados é um dos principais gargalos em
3: enfrentados por pequenos apicultores e pela agricultura familiar.
4: Meio ambiente.
27: A Câmara analisa a obrigatoriedade de telhados verdes em novos edifícios públicos. O repórter José Carlos Oliveira nos conta como está o debate sobre a proposta.
7: A Câmara dos Deputados analisa o projeto de lei que obriga a instalação dos chamados telhados verdes em novos edifícios públicos e em novos empreendimentos residenciais construídos com recursos públicos. Também prevê incentivos fiscais e de crédito para a adoção voluntária dessa medida pela iniciativa privada. Na prática, os telhados verdes são uma cobertura de substrato e vegetação instalada no topo dos prédios. Autor da proposta, o deputado Fred Linhares, do Republicanos do Distrito Federal, destaca a vantagem dessa técnica para enfrentar, pelo menos localmente, os efeitos do aumento da temperatura do planeta em tempos de mudanças climáticas.
17: Existem estudos que demonstram benefício aí dos telhados verdes no conforto térmico das edificações e também na retenção de água da chuva. E é importante deixar claro que o telhado verde sozinho não vai resolver o problema das enchentes ou do calor nas cidades, mas é uma ferramenta importante para tornar nossas construções e nossas cidades mais preparadas para os problemas que o Brasil já enfrenta hoje. Se o clima está mudando, a forma como a gente constrói também precisa evoluir.
7: No caso dos prédios públicos, o projeto de lei deixa claro que a obrigatoriedade só poderá ser dispensada com a apresentação de parecer técnico assinado por engenheiro, arquiteto ou urbanista que ateste a impossibilidade de instalação das coberturas vegetadas. O texto foi aprovado na Comissão de Meio Ambiente, onde a relatora, a deputada Duda Salaber, do PSOL de Minas Gerais, ressaltou que os telhados verdes funcionam como uma espécie de colchão térmico. Ela citou estudos que constataram queda média de 4 graus Celsius nos picos de temperatura durante o dia, quando essas coberturas vegetadas eram comparadas com os tetos convencionais. A proposta de obrigatoriedade de telhados verdes em novos edifícios públicos e de incentivos para a adoção da medida nos prédios particulares ainda vai passar pela análise das comissões de desenvolvimento urbano, de finanças e tributação e de Constituição e Justiça. Da Rádio Câmara de Brasília, José Carlos Oliveira.
4: Últimas notícias.
3: O jornal Câmara dos Deputados, que foi gravado hoje em Minas Gerais, nos estúdios da Rede Câmara Sete Lagoas, dentro do projeto O Brasil na Voz, vai ao ar na próxima sexta, dia 25.
27: E na sexta-feira, a equipe do jornal Câmara dos Deputados estará em Vitória da Conquista, na Bahia, para mais uma gravação itinerante da Voz do Brasil.
3: Lado a lado, um âncora da Rádio Câmara de Brasília e um âncora da emissora local vão apresentar as notícias relacionadas à Câmara dos Deputados. O programa gravado em Vitória da Conquista vai ao ar na segunda-feira, dia 28.
27: Termina agora o jornal Câmara dos Deputados, produzido pela Rádio Câmara, com trabalhos técnicos de Wellington Teles e apresentação de Val Monteiro e Luciana Vieira. Uma boa noite para você.
3: A Voz do Brasil está de volta amanhã. Boa noite.
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3: Cheguei, graças a Deus, quarta-feira, meiuca de semana, e nós aqui no Batente chegando agora, em cima da hora da fivela, né? Batendo o ponto e dizendo, vamos trabalhar, porque o trabalho dignifica o homem. Sou eu, Silvino Neves, aqui na apresentação, na técnica, Samuel Macedo, DJ Samu, conhecido fotossensor.
4: E a véia?
3: A véia, ele já rasgou a rede todinha, comprou, foi uma rede nova.
5: Não, já não.
3: Sou eu aqui, meu irmão, mas a produção é da Geisane, a direção geral do Fábio Ambrosio, coordenação de programação do Kleber Dias.
2: Silvino Neves.
3: É tu. Olha o Neboi, é tu, cachorro doido da mãe. Ai, ai, pedindo pra você participar do programa, mandando a sua mensagem no nosso WhatsApp. Digita aí, manda 8887306.
6: Anote o número.
3: Peça a sua música e manda. Se quiser digitar, faz o quê, tia velha?
6: Mande áudio.
3: Manda o áudio e a gente desenrola por aqui. Chegando a música com Elino Julião, Não Deixe Eu Morra. Neuramia Murim, Perder Você, Abraçar a Solidão. Abre a porta, Geraldo Nunes e... Amor Primeiro, é o Rosito de Paulo. Esquecer.

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0: Linda. Olha aí, nosso programa Clube do Brega aqui na Verdes Mares. Amanhã, quinta-feira, tem cantoria da boa numa noite cultural no Café Java, ali na Academia Cearense de Letras, a partir das 7 da noite, com os cantadores. Eu não decorei o nome dos cantadores, mas o Arlindo do Clube da Viola me mandou aqui. É o Gerson, vamos ver. E eu vou lá declamar, viu? Vou declamar a poesia pra vocês. Tá aqui o nome da dupla, rapaz. É Guilherme Nobre e Jefferson Silva. Guilherme Nobre e Jefferson Silva. Amanhã, na Noite Cultural do Café Java, uma cantoria de viola e eu declamando lá. Começa 7 da noite, rapaz, bom, rapaz, entrada franca. Aí corre um salgadinho, um sucozinho, um negocinho, um vinhozinho, umas coisinhas, tudo por conta. Do jeito que gostava o saudoso Alípio Martins. Com a apresentação do mestre da cantoria, Geraldo Manso Pereira. E amanhã estarei lá, viu? Declamando pra vocês. Me enganei com minha noiva. Será se presta, hein, Arlindo? Ora, se presta. E lembrar que no sábado tem o nosso Clássico do Brega. O programa de Brega no sábado começa cedo, começa 1 hora da tarde. E amanhã, quinta-feira, é dia de reprise do programa Clube do Brega da TV Diário. Chama! Mais um aqui participando, é a primeira, ela liga é cedo. Alô, boa noite.
1: Boa noite, menina, aqui é Neide.
0: Não perde a noite só.
1: É difícil demais, tá? Quero ouvir com você.
0: Difícil demais. Ofereço
1: aqui pra Cuscuz, não, tá vendo? Todo turma aqui do Sítio Mato São José.
0: Esse valeu, um abraço. Bom, valeu, mais um do Juazeiro.
2: Meu amigo Civil Neve, né, Palmeiras, Juazeiro do Norte.
0: Aí,
2: para meu amigo.
0: Esse conterrâneo tudinho.
2: Eu gostaria de ouvir José do Camargo e Luciano, meu país. Oferecer toda a galera do Balsa Miguel, eu tô estando na escuta.
0: E essa música é bonita, eita, viu?
2: E obrigado, meu amigo.
0: Essa música é bem contextualizada, bem atual. Quer que é meu país? Estão levando a loucura com o menos assim. É a realidade do país, essa dupla, não sei se essa música é do Zezé, foi muito feliz em compor essa dupla. Aliás, essa música. Me arranja essa música, pelo amor de Deus, estava até esquecido. Alô?
3: Clube do Brega com Silvio Neves, aqui é Marreta, João Maria Roberto, Macau, Rio Grande do Norte.
0: Sim.
3: Quer que você hoje coloque a música de Nelson Gonçalves, A Deusa do Asfalto, oferecendo a todo o pessoal da Coab de Macau e a todos que faz a Rádio Verdes Mares FM.
0: Tá valendo.
3: Uma boa noite, um bom programa, Silvio
0: boa
3: Neves.
0: Boa noite, valeu! Bora simbora! São 22:23, chegando a música com Difícil Demais comigo mesmo, Silvino Neves. Meu país, Zezé de Camargo e Luciano. Deusa do Asfalto, Nelson Gonçalves. E agora sim, vem ela, Ana Paula Brígida, Viver Bregamente.

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0: 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A música do Tarcísio Costa, Quem Te Ama Sou Eu. Nosso programa Clube do Brega, transmitido simultaneamente para a região norte, nas 103.7, na 103.7, Rádio FM Verdes Mares de Sobral. Lá na região sul do estado, no Cariri, 107.7. É, sim. Estamos aqui, região norte, região sul, região metropolitana. Não é não, meu amigo Arlindo, do Clube da Viola, combinado para amanhã, lá no Café Java, você filmando e fotografando todo mundo. Pois é, vamos lá amanhã, hein, a partir das 7 da noite. Estacionamento de graça, ali pela Cena Madureira. Eu declamando, e os cantadores cantando, e todo mundo aplaudindo. E é por conta lá, o Coffee Break, ó, bom demais. Coffee Break. É? O que quer dizer Coffee Break? Pausa para o café. É, exatamente. Coffee. Quer dizer café, coffee, break, parada. É, mas sou bom em inglês. Sou quase doutor. Tô só querendo um anel. Você não quer me dar uma... Que é, mano? Tá indo. Eu tô precisando... Pra selar mesmo a minha formatura. Tô querendo só uma... Só precisando do anel. Me empresta um anel, mano, pra eu tirar... É, eu quero só tirar uma foto assim, antigamente você terminava o curso.
1: Não, aí, já não.
0: Tu não quer me emprestar o seu anel, não?
2: Só besteira.
0: Hein, Mar? Me empresta, eu lhe devolvo.
1: Não, mano. Já não.
0: Só uma vezinha. Posso não. Você tem medo de eu estragar o seu anel? Alô, boa noite.
3: Boa noite, Silvino Neves.
0: Oi.
3: Antônio José aqui do Potiro.
0: Fala, doutor José.
3: Ouvinte cadeira cativa. Hoje, meu querido, meu nobre amigo, eu queria escutar Silvinho. O nome da música é Calado.
0: Não,
3: Silvinho.
0: Acho que não tem essa música.
3: O nome da música é, né? Calado.
0: Nós procuramos por
3: Se não seu, tiver, né? Pode qualquer uma do Silvinho, tá bom?
0: Tá.
3: Valeu, meu nobre amigo. Fica na paz de Deus. Deus abençoe o seu trabalho. Deus abençoe a sua noite.
0: Amém.
3: Receba um abraço bem forte do Espírito
0: Amém.
3: Santo de Deus.
0: Amém.
3: Receba um abraço
0: Recebo.
3: Do nosso padrinho Paticício, tá bom?
0: Recebo.
3: Valeu, meu querido Silvinho.
0: Recebo.
3: Até
0: Amém.
3: A próxima.
0: Deus
3: se Deus
0: quiser.
3: Quiser.
0: É a segunda vez que ele pede essa música e essa música não tem aqui. Calado! O que é que tem do Silvinho aí? Diga aí pra gente. Hein? Diga o nome da música, eu esqueci. Quem é? Quem é que não sofre por alguém? Quem é? É. Alô?
4: Boa noite, meu amigo Silvino Neve, comandante do programa de maior audiência em todo o território brasileiro. Clube do Brega da Verdinha.
0: É o Manel de São
4: Silvino,
0: Paulo.
4: Hoje eu quero pedir Martinha Cilada.
0: Boa.
4: Muito obrigado, tenha uma boa noite. Manuel de São Paulo.
0: Ele não esquece, lá em São Paulo, ouvindo a gente. Tá aí teu fã, o Samuel? Tá vendo aí? Já sabe quem é? Como é? Quem é ele? O nome dele? É o Arcanjo. É Miguel, da Moderna, Setúnio.
5: Boa noite, Silvino.
0: Boa noite.
5: Aqui quem fala é o Arcanjo Moderno, Sintônia.
0: Tá melhorzinho hoje?
5: Pra servir Barreirito, chope gelado de 1976.
0: Eita.
5: Itabirito, Minas Gerais. Ofereço a você, Jorge Dan, Chico Cassiano. E o termômetro registra 30 graus centígrados. Vou tomar um banho agora pra dormir, ok?
0: Você...
5: Nunca fui doido, tem base? Tem base, rapaz.
0: Uhul. Ele não deu grito de guerra dele, não. Ai, ai, ai. Fechou aí, não? Ainda tem? Fechou? Então bora. Já são 10. Eita, tá passando ligeiro hoje, viu? Passando ligeiro, ó. São 10h48. Bora de música. Quem é Silvinho? Cilada. Martinha? Chupo gelado. Barreirito? Sim. Agora, ah, sei, tá certo. Lenita, tinha meio demais, Lenita Costa, tinha meio demais.

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0: auge do sucesso, Pedro Soares Bezerro, Carlos Alexandre, né? Pois é, rapaz. Voltava de um show de Recife, já perto de chegar em casa. Seu carro capotou, morreu ele. Parece que foram dois músicos, não sei. Carlos Alexandre, no auge, tava embalado total aí. Eu vendo hoje aqui, rapaz, muitos artistas morrem de acidente, né? Porque viajam muito. Vê o caso aí do Rick, né? Pois é, o cara viaja o Brasil inteiro pra cima, pra baixo, tá aí. Foi tipo assim, uma extra que ele foi fazer, né? Uma surpresa, foi no aniversário que ele foi cantar. Coisa assim, o helicóptero vai e cai. Aí tem o Carlos Alexandre. Aí tem o José Augusto, o velho que morreu do Sombras, né? Morreu também de um acidente. Teve o Gonzaguinha. Teve aquele... Hein? Cristiano Araújo. Evaldo Braga. São muitos. Ayrton... Não, antes não era cantor, não. E... Eu já contei bem uns 10 já de acidente. Pois bem. Sim, mas eu tava dizendo o quê mesmo? Abraçar essa turma boa daí do Juazeiro, meus amigos aí do Pirajá. Ei, rapaz. Mexendo aqui nos papéis, encontrei aqui o cartão do Damiãozinho, o original, ó. Ele vende carne ali no mercado do Pirajá, me viu, fez uma festa medonha, tirou foto comigo, negócio medonha. Aí já no Juazeiro a gente abraça ali toda a turma da Timbaúba, o pessoal do Parque São Geraldo, pessoal do Pirajá, já falei, pessoal daí das Pedrinhas, meu amigo Zé Caipira, rapaz, tava me esquecendo de falar do Zé, não posso. Zé Caipira é figura marcante aqui do nosso programa. Chico Abreu aí no São Luís do Curu, minha amiga Imaculada, o padre, que é o pároco, né? Em Fortaleza, não podemos esquecer o nosso amigo Oscar do Caravelle, o J. Egito, o Charles da Patices, Cadeiras Cativas que nos acompanha, o Chacrinha também, mala mais gente boa. Eita, quem eu deixei aqui no Dudu, tá aqui, do Clodoaldo. Bora ver o que aqui o Clodoaldo disse. Clodoaldo apagou aqui a mensagem. Bora ver esse outro aqui. É, mandou mensagem de áudio. Boa noite.
1: Silvio Neve.
2: Que isso, menina, que é Marcos Fernandes do Benfica, Vitamina e Cura do Mato Batista, que eu ofereci para toda a galera aí, né, da escuta do programa
0: Boa,
2: Verdinha, Norte-Nordeste, sintonizando nessa melhor rádio.
0: Vitamina e Cura, tipo um shotzinho, um forrozinho bem legal do Mato Batista. É, boa noite, amigo. É o Rafael aqui de Mossoró, Rio Grande do Norte. Toca Impossível Acreditar que Perdi Você com Márcio Greig. Não, eu não consigo acreditar no que aconteceu. Essa música é bonita, viu? Chá comigo. Cabe mais uma, né? Aí, Rio Grande do Norte. Ô, estado para me dar audiência. Graças a Deus. Alô, boa noite.
3: Boa noite, Silvino Neves. Show do Editoros, Rio Grande do Norte.
0: Tava demorando. Demorou.
3: Queria ouvir com o Genival Santos. Eu não sou brinquedo. Oferecer a todo povo de todos, boa noite, bom trabalho. Que Deus abençoe a todos nós.
0: Abraçar o nosso amigo médico, pesquisador, escritor, ouvinte, Deval Tenório, lá de Salvador, na Bahia. Viu? Ele é médico, cirurgião, professor universitário, mas não perde o seu programa, gosta de brega mesmo. Fechou aí? Tá. Minha amiga Janete, em Areia Branca, um abraço, Janete, Deus lhe abençoe. Bora lá? Vitamina e Cura, Amado Batista. Impossível acreditar que perdi você, Márcio Grey. Eu não sou brinquedo, Genival Santos. E a essência do nosso amor, Jorge Lã.

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0: saia de batom rodando. Cezane Guedes, meu filho. Pois é, o nosso programa Clube do Brega, é Verdes Mares com você. Bom demais, são os nossos amigos padeiros, os porteiros, os vigilantes, os meus amigos da noite. A noite é uma criança e nós estamos aqui no batente e juntos nós vamos até meia-noite. Pois bem, quem tá ouvindo a gente uma hora dessa, me recorda aqui, é o Padre Tula, aí em Calcaia. Patula, cadê você, rapaz? Já tá dormindo uma hora dessa. E também o Paulo de Tarso, tem o Padre de Tule, tem o Paulo de Tarso, que é nosso amigo lá do programa Clube do Brega. E aqui, quem é aqui que tá falando? Barará, boa noite, Silvio Neves, do Ouvir. Como é, rapaz? É, do Ouvir com Amado Batista. Borboleta Azul é o José Maria em Santa Maria, Pernambuco. Quer ouvir Borboleta Azul, Zé Maria de Santa Maria. Olá, Silvina, estamos em energia aqui no sítio Gavião, mas o rádio está ligado na Progresso mesmo. J. Amaral, escutando seu seriado Vitório. Ah, rapaz, sei. Estamos sem energia, estamos sem energia, né, no sítio Gavião. Um abraço a vocês aí do Gaviãozinho, do Gaviãozão, pessoal do Brejo Seco. Um abraço, meu irmão. Estamos aí juntos e misturados. O Geraldo Vitória é amigo nosso, é caba bom, viu? Show de bola. Bora ver aqui. Boa noite. Quem é que tá aqui? Alô, boa noite.
1: Boa noite, Silvinho. Silvinho?
0: Oi.
1: Coloca aí pra mim a música do Sérgio Reis. Panela velha é que faz comida boa. Aqui é a Rosa do Guajiru. Boa noite.
0: Nossa, ela é coroa. Panela velha é que faz comida boa. Olá, boa noite. Adeba aqui, mais um. Que Fortaleza me chama. Alô, boa noite.
1: Boa noite, Silvinho. Silvinho?
0: Oi.
1: Coloca aí pra mim a música.
0: É a mesma, né? Fala, então vamos aqui. Fala, meu Deus, seu programa Clube do Brega, na Verdinha, no comando Silvino Neves, confirmando a audiência. Sargento Amorim, no Conjunto Esperança, pede para ouvir a música Angústia, com o cantor Valdico Soriano, mesmo agradece. Valeu, sargento. Chegou aí quantos já? Tem mais um aqui? Tem não? Tem, pode ser. Deixa eu botar mais esse aqui. Então vamos lá. Borboleta Azul, Amado Batista, Panela Velha que faz comida boa, Sérgio Reis, Angústia, Valdir Soriano e Fases da Vida, Paulo Melo, grande cantor.
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0: É, rapaz, olha o tempo passando, um bocado de gente aqui querendo falar. Alô, boa noite.
1: Boa noite, Silvio Neves. Tudo bom contigo? Sou o João Batista, falando do Marabá.
0: Marabá.
1: Silvio Neves, queria ouvir a música com você, falando sozinho.
0: Falando sozinho.
1: Eu pedi três vezes, você nunca passou pra mim, moço. Passa hoje, por favor.
0: Vê se tem, encontra aí falando sozinho com o Silvio Neves. Essa música é bonita, pai, é linda demais. Não sei se é porque não tá aqui na playlist, se não tiver você canta, viu? Boa noite,
2: outro. Silvinho Neves, boa noite, aqui quem fala é o Vivaldo.
0: De
2: aqui
0: onde?
2: Do interior da Bahia, município de Souto Soares.
0: Eita, Bahia.
2: Queria ouvir a música com Barto Galeno.
0: Tô procurando aqui.
2: Aquela música, se alguém perguntar.
0: Silvia morreu, é saudade de Rosa. Bora ver aqui, tem mais outro lá do Lonjão, cadê que eu vi aqui? Aqui, São Paulo, interior, fãs, anos que eu vou sendo. Não, tá bom. Deixa pra lá. Pronto, agora trazer outra rodada musical. Manda. Encontrou aí, falando sozinho? Silvio Neves. Olha que música bonita. Manda.

Pronto, meus amigos, terminamos o nosso programa Clube do Brega. A todos vocês, muito obrigado pela audiência, muito obrigado pela atenção. Fiquem agora com o Show da Madrugada aqui na Verdinha.

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1: 23 horas e 58 minutos.

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2: Bora conversar com ela. Ao longo da história, a morte tem sido alvo de reflexões filosóficas, religiosas, literárias e científicas. No meio de tudo isso, vem à tona um assunto que é muito discutido durante esse mês de setembro, que é o suicídio. Quando nós escutamos essa palavra, nós sentimos uma série de emoções. O que sentimos pode ser desencadeado pelo tabu e pelo preconceito. Essas emoções muitas vezes causam vergonha ou receio em falar sobre o tema. A nossa colunista Alessandra Xavier, ela chega agora para conversar com a gente sobre esse tabu e sobre o que é preciso para prevenir o suicídio, porque um assunto que causa uma certa dificuldade de se falar, né, Alessandra? E quando a gente fala do suicídio, eu acho muito importante a gente trazer o assunto, porque muita gente fala do suicídio como um momento de fraqueza, que a pessoa foi fraca ao cometer o suicídio. Eu já acho que, como diz Florbela Espanca, o que lhes foi preciso de coragem desdenhosa, de altiva serenidade, de profundíssimo desprezo às almas que partiram por querer. Porque é como a gente estava conversando aqui no estúdio, o momento que você interrompe uma coisa dessa, não é que você queira realmente interromper, você quer parar aquela dor naquele momento e numa fração de milésimo de segundo você acaba fazendo e o que não tem mais volta. Então acho que é muito importante a gente perceber os sinais, perceber tudo e falar sobre isso, né? Bom dia.
3: Bom dia, querida Daniela. Esse é um tema da mais necessária, né, reflexão. A gente tem por ano mais de 147 mil, por ano não, nos últimos 11 anos a gente teve mais de 147 mil mortes por suicídio. No país a gente tem em Fortaleza 300 mortes por ano. A gente tem na nossa dimensão aqui do país, a gente tem 42 mortes por suicídio, né, por dia, né? Isso é muito. A cada 32 minutos uma pessoa morre por suicídio. Eu só escrevo e eu só falo sobre esse tema porque é um tema que eu estudo há mais de 30 anos, é um tema sobre o qual eu me dediquei no meu doutorado, porque muitas vezes, infelizmente, a gente vê as pessoas falando desse tema de uma forma para fazer uma espetacularização do sofrimento. E a poesia que você trouxe, ela é perfeita e necessária, porque o suicídio, ele é uma questão de saúde pública, ele é uma questão multifatorial, e ele tem a ver, né, com processos sociais. Então o suicídio, ele não é somente uma questão individual, ele tem elementos sociais muito fortes, né? A violência, o desemprego, o patriarcado, o racismo estrutural, questões de gênero, o impacto de uma sociedade de consumo, de uma sociedade necropolítica, de uma sociedade de competição predatória, a fragilidade dos vínculos, a diminuição dos projetos coletivos. Então, as questões sociais, as questões de violência, as questões de desemprego, as questões de perda, elas também se inserem na forma como alguém irá ter condições, né, de sentir que a vida não vale a pena. Então, hoje a grande discussão é a gente entender quais são os aspectos institucionais. Aí entra família, entra escola, entra condições de trabalho. Quais são os aspectos sociais? A gente entra a violência, a gente entra a fragilidade dos vínculos, a gente entra nessa sociedade contemporânea de avanço de IA, de redes sociais, de perda de projetos coletivos. E quais são as questões individuais? Aí a gente tem uma série de elementos para a gente pensar. Tem a presença muitas vezes de um transtorno mental, mas um transtorno mental, ele não acontece assim sem a participação também de determinantes sociais. Muitas vezes a pessoa, ela desenvolve uma depressão por conta de violência, por conta de racismo, por conta de dificuldades, né, num campo de trabalho, de exploração. E entram situações muito necessárias para a gente pensar que a importância do fortalecimento da rede de atenção psicossocial. Quem sofre, quem passa a apresentar um transtorno mental por conta de um sofrimento, precisa encontrar um suporte das políticas públicas muito robusto. Precisa ter acesso rápido a um cuidado, precisa ter uma equipe profissional muito bem estruturada, precisa ter acesso a um projeto terapêutico individual, porque sim, o sofrimento ele tem essa dimensão coletiva e individual. Cada um sofre por motivos e por questões diferentes. Então, o processo de cuidado e de tratamento, ele precisa também levar em conta essas dimensões. Tem gente que vai precisar de um trabalho para parar de beber, tem outros que vão precisar trabalhar ou não parar de beber, né, mas regular a sua relação com a bebida, não necessariamente parar, né, a gente tem a política, né, de redução de danos. Tem outros que vão precisar de diminuir a impulsividade, tem outros que vão precisar de mudanças na dinâmica familiar. Hoje em dia, as grandes estratégias da Organização Mundial de Saúde envolvem a rede de apoio, envolvem as práticas comunitárias de saúde, envolvem a participação de família, principalmente quando se trata de adolescente. Para vocês terem ideia, a terceira causa de morte dos 15 aos 29 anos é por suicídio. Então, a gente precisa de ações de saúde mental nas escolas. A gente precisa ajudar os adolescentes a construírem recursos para lidar com as demandas da vida, a resolver problemas, a se sentirem pertencendo. A gente precisa trabalhar a questão do bullying. A gente precisa trabalhar a dinâmica da amizade, das relações sociais mais fraternas. Por quê? Quando alguém chega, e essa é uma dimensão muito valiosa para a gente pensar... O que é que faz que alguém questione o sentido da vida? Um critério fundamental é a esperança. O que é que leva alguém a perder a esperança? Então, a gente não perde a esperança de uma hora para outra, né? Essa esperança, ela, às vezes, vai sendo minada quando a gente tem uma vida muito premida pela violência, quando a gente se sente só, quando a gente não tem políticas públicas com quem contar, quando a gente tem, às vezes, uma família que não nos vê, que não nos aceita, que não nos reconhece, quando a gente experimenta uma solidão muito grande, quando a gente não tem o suporte de uma rede de atenção psicossocial. O fortalecimento do SUS é uma coisa muito importante. Para vocês terem ideia, um território que tem a presença de um CAPS, existe uma redução de 14% nos indicadores de suicídio. A gente precisa... fortalecer o SUS, a gente precisa fortalecer a rede de atenção psicossocial, a gente precisa construir barreiras nos lugares onde existem maiores indicadores de suicídio, como, por exemplo, pontes, situações em que as pessoas podem se precipitar. Por quê? Porque muitas vezes a conduta suicida, ela pode ser deflagrada não somente por um transtorno mental, mas por uma situação de impulsividade. Aconteceu algo naquele momento que eu me vejo tão premida por um desespero, por uma angústia, fui tomada por uma violência, situação de um diagnóstico, né, de uma doença que vai me demandar muito, às vezes dores crônicas, às vezes uma situação inesperada de uma perda de emprego. Então, situações de impulsividade, né, o tempo também é um elemento importante na prevenção. Então, barreiras arquitetônicas são elementos importantes de serem construídos. É bem necessário que cada pessoa, independente de ter um transtorno ou não, tenha o seu plano de segurança. Eu costumo dizer, da mesma forma que a gente tem nos edifícios, aquele lugar de, em caso de emergência, quebre o vidro, é preciso que cada pessoa tenha o seu plano de emergência. Ou seja, se eu me sentir angustiado, se eu me sentir desesperado, se eu estiver desestabilizado por alguma coisa, se eu estiver diante de uma mudança emocional muito grande por algo que me aconteceu, a quem eu posso pedir ajuda? Quais os contatos dos profissionais que me acompanham? O que é que eu posso fazer para me sentir melhor? A quem eu posso pedir ajuda? Que coisas eu posso praticar na minha vida para me ajudar num processo de regulação emocional? Quais são os meus amigos e os telefones de contato e como eu posso acioná-los? A existência de uma rede de apoio é um elemento importante e fundamental na vida. E outra coisa, não é falta de fé, não é falta de foco, força, não é fraqueza. Diante de um desespero profundo, diante de um transtorno mental que afeta a forma de você ver a realidade, o sofrimento, quando ele chega de uma forma dilacerante sobre alguém, ele transforma a possibilidade da pessoa ver a realidade. É como se a realidade ela ficasse embaçada, confusa, eu não consigo ver alternativas, eu não consigo comunicar o que eu estou sentindo, eu acho que ninguém vai se importar comigo. Então, é como a própria Daniela colocou, o objetivo da pessoa é se livrar daquele sofrimento que sozinha ela não está conseguindo. Por isso que a chegada do cuidado sério, ético, responsável, contínuo, precisa ser mantida. Eu estou com a pessoa, a conduta suicida, ela geralmente tem uma gradação. Ela pode haver pulos dessa etapa? Pode, mas geralmente ela tem uma gradação. A pessoa ela começa com a ideação, e aí seria o momento necessário de intervir. E, Alessandra, se eu estiver pensando, questionando o sentido da minha vida, o que é que eu faço? Procure ajuda. Ah, é um CAPS? Não. No caso de ideação, eu procuro o posto de saúde. Eu procuro o posto de saúde que está perto da minha casa, que está perto do meu território, para eu tentar identificar junto com o profissional de saúde o que é que está atrelado a esse início desse sofrimento que está começando a poder mexer na minha autoestima, na minha esperança. E aí eu vou ver o que é que eu preciso, né, junto com a equipe, junto com o profissional de saúde, desenvolver para começar a pensar sobre o que na minha vida está promovendo esse relacionamento, esse sofrimento. Pode ser um relacionamento abusivo, pode ser uma violência sexual não elaborada, que não conseguiu, né, acalentar as quebras que foram feitas internamente, pode ser uma situação de fragilidade financeira, pode ser uma situação de racismo, pode ser uma situação de dificuldade no campo do trabalho. Então eu preciso investigar todos esses elementos. Pode ser uma dificuldade familiar, pode ser um bullying sofrido na escola, pode ser uma dificuldade com os meus pares. Então eu avalio. Se a pessoa pensa, né, está começando a pensar, não só teve a ideia, mas ela está achando que ela vai colocar em prática para fazer uma tentativa, né, de suicídio, ela está começando a planejar, aí a situação exige que você não deixe essa pessoa sozinha em nenhum momento. Gente, isso é muito importante. Tire qualquer objeto da casa que possa ser utilizado. Rede, corda, chumbinho, pesticida, faca, não deixe a pessoa só e procure ajuda imediata. Você pode ligar para o SAMU, você pode acompanhar a pessoa até um lugar de saúde.
2: Alessandra, muito obrigada. O assunto está aqui no diário para que vocês acessem, para que vocês leiam. É só ir lá em Colunistas, Alessandra Xavier, e você vai ter acesso a esse material. Obrigada, hein, Alessandra? Até a próxima quarta.
3: Muito obrigada, Daniela, pela sensibilidade, pela escuta tão inteligente, pelas trocas tão valiosas. E, por gentileza, se alguém expressa um sofrimento perto de você, quem está nos ouvindo e assistindo, leve a sério. Seja presença cuidadosa, afetiva e se ajude, e ajude a pessoa a procurar ajuda. Não só diga para ela procurar ajuda, vá junto com ela procurar ajuda.
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1: 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São 7h49.
0: Minuto Papo Carreira.
2: Estão abertas as inscrições de mais de 120 vagas distribuídas em diferentes cargos na Prefeitura de Aracati. Renato Bezerra tem os detalhes.
0: Renato Bezerra.
3: A Prefeitura de Aracati, no litoral leste do Ceará, abriu inscrição de concurso público com 127 vagas imediatas, distribuídas em cargos de níveis fundamental, médio e superior. Os salários iniciais variam de R$ 1.518 a R$ 5.400 para jornadas que podem chegar até 40 horas por semana. Os interessados podem se inscrever até o dia 6 de novembro pelo site da banca organizadora, que é a Fundação Cearense de Pesquisa e Cultura. As provas objetivas serão aplicadas no dia 20 de janeiro. Confira o edital para mais informações no site do Diário do Nordeste, clicando na editoria Papo Carreira. Renato Bezerra para a Rádio Verdinha FM 92.5 e TV Diário.
2: 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Agora a gente dá sequência aqui também sobre setembro, que a gente estava conversando agora com a Alessandra Xavier sobre o mês dedicado à prevenção do suicídio. E muitas situações podem levar a uma decisão extrema. Mas estava conversando com ela, né? Questões financeiras, como endividamento, é uma dessas situações. Aqui no Brasil, as apostas online e os jogos de azar estão levando muitas pessoas ao desespero. Desde sempre, mexer com o bolso de alguém é algo muito delicado. Em 1990, durante o governo do presidente Fernando Collor de Mello, um dentista tirou a própria vida depois do anúncio da medida que confiscava a poupança dos brasileiros. Imagina o desespero que causou nas pessoas na época, né? Ele estava se organizando financeiramente para comprar um apartamento em Niterói, no Rio de Janeiro, para os filhos.

0: psicólogo e mestre em finanças, Celso Santana, vai conversar agora com a gente sobre esse assunto. Um assunto importante para a gente falar em qualquer época do ano, mas principalmente nesse setembro amarelo, que a gente acaba trazendo esses assuntos, né, Celso? Bom dia para você.
1: Bom dia, Celso.
2: Bom dia, Daniela, bom dia, Tom, bom dia a todos os ouvintes.
0: Celso, eu lembro muito, porque eu era muito pequena, mas eu lembro que meus pais falavam muito desse desespero dessa época do Collor, né?
1: De pessoas que perderam tudo. Muita gente perdeu muita coisa.
0: Muitas pessoas que perderam a vida, além pela consequência de perder toda a economia. E hoje também a gente tem muita gente que perde o sono, que quando vai dormir lembra das contas.
1: Pressão sobe.
0: E não sabe o que fazer. Então isso interfere automaticamente na saúde mental de todo mundo, né, Celso?
2: Perfeito, sem dúvidas. Hoje a gente já tem aí, segundo a última pesquisa da Universidade Federal de São Paulo, quase 11 milhões de brasileiros em situações de estarem, né, já dentro do que a gente encaixa como transtorno do jogo, né, que é o vício, né, a dependência, não conseguir sair desse comportamento, né, patológico, e a ludopatia, uma necessidade de continuar jogando e apostando. E naquela época lá, né, que vocês estão falando de 1980, ali na época do Collor, ainda era uma decisão que foi geral, né, não coube, foi uma decisão política, econômica ali. Hoje essa decisão está muito rápida, muito instantânea ali, dentro, na palma da mão da gente, né, as bets, os cassinos online. Então, assim, é uma situação muito mais problemática, né, levando cada vez mais brasileiros a situações extremas como essa, né, a tentar e perder a própria vida por conta de tantas dívidas, vergonha.
1: Há decisões do próprio governo tentando limitar até a propagação, a divulgação das bets, medidas tomadas de certa forma até drásticas, mas isso não inibiu ainda a forma como as bets estão insistindo na propaganda e abrindo as portas para pessoas que estão numa situação assim. Como é que o senhor analisa esse caso?
2: Pois é, assim, é um caso delicado, a gente não pode culpar somente, né, as propagandas, mas é claro que elas são umas medidas aí que o governo precisaria, no meu entender aqui, intervir, porque é o que facilita, né? Facilita essa exposição massiva, principalmente quando as bets, que hoje fazem muita propaganda, principalmente no futebol, que é um lazer mais, talvez mais difundido aí dos brasileiros, e tá ali, né, expondo a todo tempo os influenciadores dizendo que é normal. Agora tem essa mudança de não falar mais que isso é investimento, né, invista aqui e tal, mostrando que é um entretenimento, né, é algo que tá longe, né, não tá nem perto de ser um investimento, mas ainda assim as pessoas confiam, né, naquele lazer, naquele time, naquela pessoa que tá falando e tal, e aí começa, às vezes, pela aposta esportiva. Só que o cassino online, ele não tem só a aposta esportiva ali, às vezes é o chamariz, né? Dali ele já vai para os mais difundidos aí, por exemplo, como o Tigrinho, entre outros aproximados, que aí é difícil realmente uma saída ali, né? Depois que a pessoa já tem uma adicção, um vício com relação a esse tipo de comportamento.
1: O Celso Santana, com relação à posição das pessoas que estão ingressando agora e que podem até ter uma mudança dependendo da orientação, eu como psicólogo, o que uma pessoa deve fazer estando endividada, no desespero, com problemas de saúde decorrentes disso, para buscar uma saída que não seja do suicídio?
2: Bom, a primeira coisa, assim, é falar, né? A gente tem essa ideia, o transtorno, o problema, que vai a depressão, a ansiedade também, que estão associados, o uso abusivo do álcool, traz muita vergonha, né? E eles se fortalecem pelo fato da pessoa, por ter essa vergonha de ter dívidas, de estar, tá, às vezes, assumindo dívidas com agiota, enfim, já passa daquele nível ali, né? Até mesmo dívidas bancárias, começa a fazer dívidas em nome de terceiro, sem a outra pessoa saber. Então, isso tudo vai levando cada vez mais vergonha, medo de falar, medo de se expor. E o problema, ele ganha mais força por conta justamente dessa vergonha, desse medo de assumir, né, que tem um problema. Então, o primeiro passo é esse. Se a pessoa, ou o familiar que está escutando, que às vezes a pessoa não tem isso, mas ela está enxergando esse padrão de comportamento num familiar, num ente querido ali, que está escondendo o telefone, que já está com problemas, você já começa a perceber que o que ganha e as dívidas já não estão batendo ali, né? Então, tem algum terceiro problema nesse meio aí. Então, começa a identificar isso, chegar, abordar, falar com essa pessoa, né? Entender que isso é um problema de saúde mental, não é falta de vergonha na cara,

0: né? Não é falta da pessoa não ter força de vontade, é até para a própria pessoa que entende que tem um problema, entende que isso também ela não vai vencer por força de vontade, procurar ajuda, né? A gente tem sistema, dentro do sistema público de saúde, a gente tem os CAPs, as UBS, as unidades de saúde, a gente tem hoje já um app do próprio governo federal, no GOV, que é o Meu SUS Digital, que também já tem todo o encaminhamento para a pessoa ali seguir, até mesmo com atendimentos, com psicólogos, teleatendimento. A gente tem uma plataforma do governo também que você pode fazer a inscrição lá para, pelo menos naquelas BETs que já estão regulamentadas, a pessoa ela consegue bloquear o acesso. Enfim, já começar o primeiro passo é reconhecer que tem um problema ou reconhecer que alguém próximo tem um problema e abordar de uma forma a ajudar, separar a pessoa dessa dívida do problema e ajudar essa pessoa.
1: Tem até uma mensagem aqui, Celso, de uma pessoa que a gente não vai identificar o ouvinte, a pessoa pede para não ser identificada, que no nosso WhatsApp os nossos ouvintes podem participar fazendo um comentário, e essa pessoa disse que tinha um relacionamento e que descobriu sem querer que o namorado estava viciado em jogos de bets, em jogos, né, online. E ela disse que tentou resolver a situação quando viu ele estava se afundando em dívidas, fazendo empréstimos e cada vez mais empréstimos, e ela precisou terminar o relacionamento. Porque ela disse que não conseguia conviver com uma pessoa onde ela não conseguia nem acreditar no que estava vendo ali nessa situação. Então, é uma situação, como você estava dizendo, que as pessoas muitas vezes tiram as vidas, perdem tudo que têm, e também quando é descoberto, interfere diretamente no relacionamento, né? Porque mexe com confiança, mexe com um bocado de coisa, né?
0: Uhum. Exato. E às vezes com orçamento familiar também, né? Então, assim, não é só o dinheiro da pessoa, né? Só no salário dela, nos rendimentos dela. Como eu falei, é muito comum que o paciente já comece também, a pessoa que tem um problema, ela já comece a fazer dívidas em nome de terceiros, sem que as outras pessoas saibam, né? Ela começa a pegar, a fazer financiamentos, fazer empréstimos, né, bancários no nome de outras pessoas, isso aí a confiança realmente ela acaba. Então, é uma situação muito delicada, né? Eu acho que, primeiro de tudo, é entender que isso é um problema de saúde mental. A gente tem hoje já reconhecido, tanto pelo CID-11, pelo DSM, como um transtorno mental. Se tem tratamento, né, o tratamento principal é a terapia cognitivo-comportamental e muitas vezes com auxílio medicamentoso também. Mas tem saída, assim como outros problemas, outros transtornos que a gente tem, a própria depressão, transtornos de ansiedade generalizada, que são as mais comuns, a gente tem tratamento. Então é entender que a pessoa muitas vezes ela precisa de ajuda. Aqui em Fortaleza também a gente tem os jogadores anônimos, né, que segue o modelo do NA, do AA, também que ajuda, né, é uma forma, né, de você encaminhar essa pessoa para procurar, né, procurar apoio. Eu acho que o principal é esse, né, para aquele ente querido, para a pessoa que você gosta, um marido, um filho, é entender que é delicado, porque, como eu falei, às vezes vai no orçamento da família, a pessoa tem que deixar de fazer o que precisava fazer por conta desse comprometimento financeiro, mas muitas vezes isso é um pedido de socorro, né? Porque a gente tem tanto o transtorno mental anterior ao problema do jogo patológico, mas também associado. Então a pessoa começa a jogar e desenvolve ali uma depressão, e também pessoas que estão já em estados com ansiedade forte ou a própria depressão, elas começam a procurar a saída pelo jogo, né? Para ter essa sensação prazerosa ali, que é aquela dopamina rápida, muitas vezes segue. Então a gente tem que entender, né, que isso é um problema de saúde mental antes de tudo.
1: Pois é, e aí tem outros comentários aqui também das pessoas dizendo que do quanto que é difícil uma questão como essa de dívida, que muitas vezes perde realmente o sono, não consegue se concentrar em mais nada, porque começa a perceber que é uma bola de neve. Quanto mais tenta sair, parece que mais o negócio é mais complicado. E aí a pessoa pergunta: o que fazer numa situação como essa, onde você olha para o lado e não tem rede de apoio, você não tem para onde ir, né? O que fazer?
0: Como eu falei antes, né, você pode procurar esses órgãos de apoio, né? Tem o próprio esse app do governo, que é o SUS Digital. Você pode procurar na sua região uma UBS, onde vai ter um atendimento. Todos esses meios que eu estou dizendo aqui são gratuitos. Que você vai ter um acolhimento ali, pelo menos ter um encaminhamento para entender o que está acontecendo, né, para um profissional. Assim, já se inscrever nessas plataformas do governo para poder tirar o seu acesso, pelo menos a essas bets que são regulamentadas, mas de pronto, já tirar do seu telefone, apagar esses aplicativos, ter um cuidado na sua conta bancária, porque às vezes a pessoa está endividada, mas ela está trabalhando, então ela está recebendo, talvez o orçamento esteja completamente comprometido aí nessas dívidas, mas ainda assim recebeu já. Fazer com que esse dinheiro não pode ficar parado na conta, por conta dessa facilitação hoje, principalmente por causa do Pix, né? A pessoa já faz logo para a conta lá do cassino. Então, não pode deixar esse dinheiro parado na conta. Falar, chegar, pegar uma pessoa que você, alguém que você confie e falar, né? Conversar sobre esse, o que está acontecendo, né? O pior que a pessoa faz é ficar quieta, sofrendo calada, sofrendo quieta, com vergonha, querendo sair dessa por força de vontade. Ah, eu vou conseguir... E vem esses pensamentos, né? A gente trabalha muito na TCC, a terapia cognitivo comportamental, essa reestruturação cognitiva. Então, reestruturar a cabeça, os pensamentos, porque vem muito disso. Ah, eu vou recuperar, aí eu vou parar assim que eu recuperar o dinheiro que eu perdi, ou assim que eu conseguir só pagar essa dívida, né? Que são gatilhos, são pensamentos que só vão comprometer mais ainda o problema. Então, você tem que buscar apoio, você tem que buscar ajuda.
1: Com certeza. Olha, Celso Santana, psicólogo, queria te agradecer pela sua disponibilidade, por falar de um assunto tão importante. Muito obrigada.
2: Obrigado, Celso. Bom dia.
0: Bom dia a todos.
1: Bom dia.
3: 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Vamos para um breve intervalo e voltamos já com mais informações.

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0: Daniela Delavor, Tom Barros. Amigo Pet.
2: A chegada do Super El Niño de 2026 agora não provoca efeitos apenas entre os seres humanos. A frequência de eventos climáticos extremos, como chuvas intensas, enchentes e períodos de calor acima da média, também podem modificar o comportamento da fauna. A oferta de alimentos, a capacidade de ocupar abrigos e o estresse térmico estão entre os possíveis impactos. A principal consequência para os humanos é o aumento de doenças transmitidas por animais. Então, para comentar sobre esse assunto, nesse Dia da Fauna, nós vamos conversar com o veterinário e especialista em animais silvestres, Bruno Pessoa. Bom dia, Bruno.
3: Bom dia, Bruno.
4: Bom dia, Tom Barros.
2: Bruno, quando a gente fala, né, desse calor, como que ele faz e traz transtornos para a gente, mas para os animais também, agora, de que maneira esses animais, eles ficam também susceptíveis às mudanças climáticas?
4: A partir do momento que nós temos essas mudanças climáticas, a gente sabe que corre toda a dinâmica do ecossistema naquele local onde os animais estão inseridos. Então, assim, se de repente a gente pensar na questão que um período mais seco, onde vai ficar realmente a escassez de alimento, a escassez de recursos hídricos, então vai fazer o quê? Com que essa população, ela se movimente e possa chegar mais próximo das casas para procurar comida, né? Para saber fontes realmente de alimentação para esses indivíduos. E aí a gente pode sim ter a questão das doenças, das zoonoses. Nós temos um grande problema agora, porque a gente sabe que, assim, o círculo da raiva, né? O vírus da raiva, ele está circulando, ele circula entre nossos ambientes, principalmente na cidade de Fortaleza. A gente teve agora 25 casos de morcegos que foram realmente comprovados que estavam infectados com raiva. Então, assim, esses animais acabam chegando mais próximo. Qual a problemática maior? É as pessoas querendo, que às vezes, pegar o animal, entrar em contato, tentar alimentar. Então, isso que pode vir ter os acidentes. Nós tivemos agora, em 2025, um caso muito grave, que foi um jucaz de raiva, transmitido por um sagui, que mordeu, né, uma pessoa em zona rural. Então, assim, qual é que a gente diz sempre? É evitar o contato com esses animais silvestres. Se tiver algum caso de mordedura, por mais que seja simples, mordeu, mas de repente não saiu sangue, foi só uma pequena arranhadura, mas realmente ir realmente para a questão da vigilância sanitária e fazer todo o protocolo vacinal. Porque quando a gente menos espera, se a gente não faz esse controle logo após essa exposição viral, a gente sabe que a raiva não tem cura, né? Então, assim, é um vírus assim, muito complicado, e traz danos assim terríveis para as pessoas. Então, assim, teve esse contato, ou arranhadura, ou mordedura, independente se você achou que foi uma lesão muito grave ou não, vá lá ao posto de saúde, vá lá, encontre a pessoa da vigilância sanitária e faça todo o protocolo. Então, ia evitar esse contato com esses animais silvestres.
3: O tempo entre o caso e a vacina?
4: O ideal seria realmente ser no máximo 24 horas, né? Porque, assim, no caso dessa cidadã que teve essa mordedura, ela demorou 2 meses para ir realmente começar a ter os sinais clínicos e realmente procurar, né, a saúde. E aí o caso já fica irreversível, não tem mais o que fazer, infelizmente.
2: Agora, segundo a FUNSEMI, Bruno, uma das consequências aqui no Ceará é a diminuição da quadra chuvosa com o El Niño, né?
4: Isso.
2: A gente tem chuvas muito, muito espaçadas. Hoje mesmo é um dia que está chovendo e pegando muita gente de surpresa. Agora, como é que isso impacta no comportamento dos animais?
4: Como eu falei anteriormente, Daniela, o que acontece? Quando a gente tem a escassez da questão da chuva, a gente vai ter o quê? Diminuição do aporte alimentício e aporte hídrico. Então, assim, nós tivemos um caso também muito... Acho que foi em 2026, agora em janeiro. Um local muito seco, que foi em Piquê Carneiro. Então foi avistado um bando de mais de 20 macacos pregos atravessando a CE-060, procurando alimento.
2: Pois é.
4: O que acontece também nesse período seco, a gente sabe que, assim, é terminantemente proibida a questão do uso do fogo para a limpeza dos terrenos. Só que, assim, a população acaba utilizando muito fogo. O fogo, para ser usado, ele precisa dar licenças dos órgãos ambientais dos municípios locais. Então, assim, você não pode utilizar nesse período muito seco. Por quê? No período muito seco, nós temos muito material que é muito inflamável. Esse material inflamável da caatinga, que realmente perde toda a questão da turgidez das plantas, então, assim, ele é muito receptivo. Então, se você não faz, de repente, se você não tem autorização do órgão ambiental para fazer aquele uso do fogo, você não prepara o terreno com a questão dos aceiros, aceiros, né? Que é aquela, o aceiro seria a questão de um espaço que você tem para você não fazer com que o fogo ele passe para o outro terreno. Então, se você não faz aquela limpeza daqueles metros, né, quadrados que são direcionados, se você faz o uso do fogo, de repente, linkado com o uso da corrente do vento, que vai poder levar o vento para outros terrenos. Então, se você faz toda a questão indevida desse uso do fogo, o que acontece? As queimadas são terríveis nesse período no interior do estado. Às vezes a gente chega em Cariús, em Guatu, usa-se muito fogo. E nós sabemos que assim, o Corpo de Bombeiros ele tem um efetivo muito limitado. Então, às vezes, não consegue chegar a tempo de debelar aquele fogo. Então, assim, às vezes, ficam vários focos de incêndio naquela região, que também vai fazer o quê? Vai prejudicar a questão da fauna. Então, a gente junta a questão do El Niño, que a gente está vendo que realmente vai ter uma escassez nessa quadra chuvosa, junto com as ações antrópicas, mais uma vez, naquele local. Então, assim, nós temos vários fatores que a fauna tem que enfrentar. E a partir do momento que a gente faz todo esse, digamos assim, esse desequilíbrio na fauna, então os animais sofrem e acabam chegando mais próximos das pessoas e podendo carregar essas doenças.
2: É por isso que entram nas casas, aparecem esses animais, que você pode até se surpreender com um deles numa avenida, num lugar assim?
4: Justamente. Vai aumentar também a questão o quê? Como essa questão desses macacos, né? Que eram um bando de mais de 20 animais. Vai aumentar a questão dos atropelamentos nas rodovias. Sim. Então, assim, está passando um período mais seco, está dirigindo naquela rodovia, naquela BR, sabe realmente que tem um período muito seco ali. O trânsito daqueles animais ele vai aumentar, porque eles estão procurando o alimento. Então, assim, é normal que eles passem por lá. Então, tem mais cuidados nessa direção também. Então, assim, se a gente pensar, são vários fatores que a gente pode fazer enquanto ser humano e ter uma proteção maior do que essa fauna. E se a gente pensar, de repente, Bruno, vamos não pensar agora na questão da escassez, porque acaba tendo um descontrole nessa questão, né, quando o El Niño chega. Pode ser que tenha chuvas muito repentinas, de repente, em algumas áreas alagadas, né? E nessas áreas alagadas, a outra doença que pode chegar junto é a questão da leptospirose, né? Então, assim, ter muito cuidado com essas águas, né, que se juntam, evitar o contato com a água que está muito parada lá, porque os roedores podem passar por aquela região, urinar e ali está a leptospira, né? Então, assim, são essas doenças que podem chegar um pouco mais próximo da gente, lembrando que elas já estão pré-existentes, elas já estão circulando naquele local, mas de acordo com essas mudanças climáticas, esses desequilíbrios pode fazer com que elas fiquem mais próximas.
3: Bruno,
4: da gente.
3: Nós falamos muito, leptospirose, você acabou de falar aí, na questão da raiva, né, que transmite também. Que outras doenças podem ser transmitidas aos humanos, né?
4: Se a gente pensar na questão do período mais chuvoso, a gente pode pensar na questão das arboviroses, né, chikungunya, dengue, se a gente não fizer realmente o controle daquela água que fica, né, em depósito naqueles locais. E a gente pode pensar também, às vezes, na questão da leishmaniose, porque pode aumentar também a questão da presença do fleptomínio, que é um inseto que pode transmitir a leishmania. Então, assim, são vários fatores que a gente tem que ficar super alerta naquela região, porque assim, a gente não pode dizer que todas as doenças podem acontecer com esse período. A gente pode saber que aquelas doenças já pré-existentes naquela determinada local, pode ser que elas fiquem o quê? Mais predominantes, mais acerbadas, que possam ter uma facilidade maior de passar esses patógenos para o ser humano. Que a gente tem que pensar na saúde única, né? Porque hoje em dia a gente fala na One Health, né? Que é a questão da saúde do meio ambiente, a saúde do animal e a saúde humana. Então, assim, sempre tem que pensar nesses três links, nessa pirâmide, para a gente promover a saúde nesses períodos mais, digamos assim, mais caóticos, né?
2: A gente tem uma pergunta de ouvinte para você, de áudio, tá? Então, eu vou liberar aqui para você escutar.
5: Bom dia, Tom. Bom dia, Daniela.
2: Bom dia.
5: A vocês. Pedro Paulo falando.
2: Diga lá, Pedro.
5: Seria possível perguntar aí ao doutor Bruno, uma pessoa ser picada por um animal, se mordida, picada, deve ter uma lesão.
2: Certo.
5: Deve tomar vacina ou soro antirrábico? Vacina antirrábica, soro antirrábico ou os dois?
2: E aí, Bruno?
4: Geralmente vai a questão do soro também, né? Então, assim, nós temos um protocolo hoje que ele é bem, ele não é tão agressivo quanto antigamente, porque antigamente era aplicado na região de barriga, né? Então, assim,
2: e eram várias, né?
4: Várias. Então, hoje em dia o protocolo está bem mais reduzido. Tem aplicação diretamente agora na lesão, no local de lesão, estão fazendo esse protocolo agora diferenciado. E não vou saber agora certamente quantas aplicações são, mas assim, daquelas mais de 10 aplicações, diminuiu drasticamente. Se não me engano, são 4 aplicações ou 5. Então, assim, a diminuição, assim, às vezes a pessoa fica com receio de ir, eu vou levar picada, eu tenho medo da injeção, mas assim, como a gente sabe que a raiva realmente não tem cura, a gente não pode ficar nessa questão. Será que mordeu? Será que tem? Será que não tem? Então, o correto é não pensar e não ter medo.
2: É melhor não arriscar,
4: É igual a questão, você precisa, assim, passa assim uma cobra coral. Aí tem aquela questão, ela é verdadeira ou não é verdadeira? Eu vou virar para saber se ela tem os anéis, se não tem os anéis, se ela pode trazer algum problema de peçonha ou não. Mas quando você está manuseando, você pode trazer esse risco. Então, se você olha e você vê uma cobra coral, você não vai procurar se ela é verdadeira ou não. Você se precave de quê? Vai procurar uma pessoa, de repente, uma pessoa que trabalha dentro dos centros zoonóticos, ou então aquela questão do manejo de qual? Pegou um bastão com 1 metro de distância, botou aquele serpente dentro de um balde alto e coloca ela em outro local que fique longe da população. Também não podemos sair o quê? Matando todas as serpentes, porque elas são protegidas e é crime ambiental. Então, ter esse controle. Então, é a mesma coisa, assim, não duvidar e não esperar o destino e a sorte. É realmente procurar um cuidado realmente na saúde, né?
2: Pois é, e aí tem os ouvintes aqui falando sobre essa questão dos bichos, né? E tem algum sintoma? Porque a pergunta é assim, sobre a questão, se você for picado, tem algum sintoma que você comece a ter, ou até o próprio animal, sobre a raiva?
4: Qual é a questão, quando a gente pensa em animais silvestres perante a raiva? Nós não temos os sinais clínicos que são clássicos do cão e gato, não vai ter aquela... De repente, aquele aspecto mais raivoso, ou então, de repente, a paralisia. Porque, às vezes, o primata, se a gente pensar no sagui, ele pode estar portando a raiva e não apertar nenhum sinal clínico e realmente fazer essa mordedura. E, de repente, ir a óbito depois de alguns dias, mas em região de mata que você nem vai saber se esse animal morreu ou não. Então, assim, tem a questão das raposas. As raposas, às vezes, elas apenas assim, elas não ficam tão raivosas quanto o cão. Ela pode mudar, às vezes, de comportamento. De repente, se é um animal que ele tem hábito mais crepuscular e noturno, de repente, ele pode ter um comportamento mais diurno. Porém, nesses períodos que tem a questão da escassez alimentícia, pode ser que esses animais também transitem mais cedo pelas casas, ou então sejam avistados num período de manhã ou então de tarde. Por quê? Porque estão procurando alimento. Então, assim, é algo que é muito variável. Então, quando a gente vai para esse animal silvestre, a gente não tem os sinais clínicos. E para as pessoas, como eu falei anteriormente, essa senhora que foi, né, infelizmente teve esse acidente com o sagui, só com 2 meses que ela foi ter algum sinal clínico de dor de cabeça, de realmente algo neurológico. Então, assim, passou um tempo muito grande que ela nem mais, de repente, ia associar essa questão da raiva, entendeu? Então, assim, nós não temos, assim, de repente, assim, esse período de incubação, que a gente fala que é o período que você se expõe ao vírus, até ter o sinal clínico, às vezes ele pode variar de acordo com o quê? Se for um ser humano ou até mesmo um animal, de acordo com a exposição da terminação nervosa que o vírus entrou em contato. Sim. Porque como é que acontece? Quando você tem a contaminação, ele vai para a questão dos neurônios, né, que estão no nosso corpo, e vão de via ascendente até chegar ao cérebro e começar os sinais clínicos. Então, dependendo da região, pode ser que esse sinal clínico ele apareça mais rápido e pode ser que ele demore mais.
2: Bora escutar mais um ouvinte?
6: Doutor Bruno, por gentileza, gostaria que você falasse sobre a questão de um nordestino ainda ficar caçando tatu, preá. Quais são as consequências de comer esses animais? Por favor. É Miriam Marinho, parabéns.
2: E aí, Bruno?
4: Muitíssimo obrigado, doutora Miriam. Doutora Miriam é veterinária e trabalha com a questão de ornitologia. É outro problema também que a gente pode trazer zoonoses, principalmente a Hanseníase, a chamada lepra, né? Quando a gente trabalha com essa questão de se alimentar com tatu. A gente sabe que nesse período seco também eles acabam ficando mais vulneráveis, né, à questão da caça. Então a gente sabe, assim, que eles portam esse micro-organismo porque são animais que realmente eles são chamados de os zeladores, porque eles comem realmente defuntos, os tatus. Faz parte, né, da questão da dieta deles, que eles fazem a limpeza, né, dos hábitats. Então ele é essencial para a saúde do meio ambiente. Então, assim, infelizmente tem a questão das caças dos tatus, os torneios que realmente
3: peba.
4: Que é o tatu peba, né? Porque o pessoal tanto come o tatu peba, que é um tatu, como o tatu galinha, né? Então são duas espécies que o pessoal realmente come. E tem a questão dos torneios. E quando a gente pensa nos torneios, gente, infelizmente, esses torneios são pessoas, às vezes, que têm certo poder aquisitivo e certo conhecimento. Então, assim, que vão lá pro interior e fazem os bolões deles, a questão dos valores. Então a gente sabe que são pessoas que não são totalmente ignorantes da questão do conhecimento do que é crime ambiental ou não. E a partir do momento que você tem o contato com esse tatu, com esse animal que realmente ele está, que ele vive mais questão de forma subterrânea, então você pode entrar em contato com essa bactéria e realmente desenvolver a hanseníase. Aí vem a complicação maior, porque também a hanseníase no ser humano, ela não vai aparecer logo de uma hora para outra, isso pode durar anos para poder aparecer. E às vezes ela é um pouco difícil do médico fazer o quê? Fazer o diagnóstico de hanseníase, porque às vezes assim não tem esse contato muito com essa zoonose. Então, assim, às vezes só lá na frente, quando você tem uma lesão maior, né, um estágio maior da doença, que às vezes acaba vendo que aquela pessoa foi infectada. Então, assim, muito cuidado. E na realidade, não se deve nem, né, se alimentar dessa carne. Nós temos fontes proteicas já saudáveis, né? Nós temos o frango da produção, nós temos a carne bovina, nós temos a questão dos ovos, que realmente são, que pensando na questão proteica, nós temos alimentos seguros, falando da biossegurança. Então não há necessidade hoje em dia dessas pessoas estarem se alimentando com a carne de caça, como se diga, né?
2: Mas isso que você está dizendo, desses riscos, é só pro tatu ou o preá também? Porque muita gente acaba fazendo esse crime, cometendo esse crime também com os preás, né?
4: O preá a gente pensa mais na questão da leptospirose, é mais receptivo. E a hanseníase mais para o tatu. Então, assim, são doenças que, assim, realmente elas existem e, assim, deixa a fauna silvestre sobreviver, né? Vamos aprender a coexistir, que na questão o verbo desse século, a questão de coexistir com os animais silvestres, ou seja, é respeitá-los, deixar eles na natureza, por mais que a gente saiba que eles estão se aproximando da gente, mas de repente saber que é o percurso deles e que a gente, que de certa forma, às vezes está invadindo os hábitats, né? Então, assim, ter esse respeito para com essa vida, porque é essencial, porque todo animal, ele tem uma função ecológica. Então, a partir do momento que eu faço, que eu quebro essa função ecológica, o meio ambiente sofre, nós sofremos e entramos em desequilíbrio, né? Com toda a questão do ecossistema e com a natureza e com a vida, né?
3: É verdade.
2: Pois é, e é um risco também. Agora, como é que as pessoas podem, Bruno, se proteger no caso de aparecer um animal? Porque tem gente que mora em casas, tipo, perto do cocó, né? Uhum. Que tem muitos animais que numa situação como essa, de incêndio, né? De calor excessivo, podem acabar entrando na cidade, né? E entrando numa casa dessas. Uhum. Então, teve um ouvinte até que falou sobre uma cobra. Foi Sim. usar o vaso, quando uhum. levantou a tampa, tinha uma cobra lá. Uhum. É fazer o quê? Não tentar resolver, né?
4: Primeiro é não tentar resolver, porque às vezes a gente o cidadão às vezes não tem a expertise de manuseio e contenção daqueles indivíduos, né? Daqueles animais. Então o ideal sempre é chamar um órgão ambiental para poder fazer o manejo desse animal. Segundo, é não tentar alimentar, porque assim, da mesma forma que eu tô falando para vocês que eles podem trazer doenças pra gente, a gente também pode levar doenças para eles. No caso dos primatas, principalmente nos saguis, o que acontece? Nós temos uma doença chamada a questão do herpes vírus, que pro ser humano são só o quê? Baixou a imunidade, apareceu aquelas vesículas no cantinho da boca, não é isso? E tá tudo bem. E de acordo com os dados levantados, 70% a 80% da população convive com herpes vírus sem nenhum problema. Qual é a nossa maior problemática dos animais silvestres? Que eles não têm esse arcabouço de imunidade perante esse vírus. Então é fatal. Então, a partir do momento que uma pessoa que tem herpes se alimentou e der esse alimento para um sagui, ele morre com em torno de 7 dias. É como Nossa. Se fosse assim, é irreversível, não tem o que se fazer. E isso dizima bandos. Tivemos casos no Parque do Cocó, justamente isso, que a população vai fazer piqueniques, essas coisas, e acaba alimentando os saguis. E assim, gente, dizimou.
2: E eles são bonitinhos?
4: São bonitinhos,
2: né?
4: Chegam
2: e eles
4: próximos,
2: pedem,
4: eles pedem.
2: Eles botam a mãozinha uh-huh. pedindo.
4: Então assim, com isso, dizimou quase todos os grupos de saguis no Parque do Cocó. Então, do jeito que eles podem trazer algumas doenças pra gente, também pode levar para eles. Então, sempre ter esse cuidado e assim, evitar esse contato. Então, assim, chegou um animal na sua casa, de repente isolar aquela parte, de repente ser um quarto, fechar aquele ambiente, ligar pro corpo de bombeiros, tentar contato com SEMASSE, com CEPA, com IBAMA, para ver quem que pode fazer o resgate desse animal. É a questão de lixo, né? É outro cuidado que nós temos que ter. Cuidado com os nossos lixos, né? Colocar recipientes fechados, não deixar exposto para nenhum animal chegar para se alimentar e não chamar esses animais para lá. E então essa questão. E não sair correndo também atrás dos animais, porque às vezes chega o animal, a pessoa sai correndo, quer pegar, às vezes tem um interesse de. Os gambás são um dos animais que sofrem muito, que é o gambá ou saruê, ou então caçaco na nossa região,
2: pois
4: né?
2: Pois é.
4: Eles sofrem muito nesses períodos porque as pessoas acham que são ratos e acabam realmente matando esses animais, que não é rato, é um indivíduo que ele é um marsupial, ele faz um controle de escorpiões. Nós sabemos que nós temos muitos escorpiões na cidade, então ele faz esse controle de escorpião e também faz controle de serpentes peçonhentas. Então, assim, todos os animais silvestres, como eu digo assim, têm uma função. Então, nessa função, vamos respeitá-los e saber como agir perante a presença desses animais.
2: Com certeza. Olha, a gente quer lhe agradecer pela sua vinda para a gente falar desse assunto. Bruno Pessoa, médico veterinário, especialista em animais silvestres, muito obrigada,
3: viu? Bruno, muito obrigado, hein, Bruno? Bom dia.
4: Bom dia, muitíssimo obrigado, Tom Barros e Bruno. Muitíssimo obrigado, Daniela. Até
2: obrigada,
4: a próxima.
2: Obrigada, Bruno. Até a próxima.
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7: E a gente, faltam menos de 2 semanas aí para as eleições, né, 2026. Para auxiliar os eleitores a se deslocarem até o seu local de votação, o aplicativo Meu Ônibus Fortaleza, do Sindiônibus, passa a contar com uma nova funcionalidade. A identificação dos locais de votação definidos pelo Tribunal Regional Eleitoral do Ceará, TRE, e a indicação da melhor rota de ônibus entre o ponto de origem do passageiro até a sua seção eleitoral. Quem vai explicar para a gente essa nova funcionalidade é o Paulo César Vieira, superintendente de Vale Transporte do Sindiônibus. Paulo, seja bem-vindo, tudo bem?
8: Tudo bem.
7: Tudo certo por aqui?
8: Tranquilo.
7: Paulo, conta pra gente então como é que essa ferramenta ela vai funcionar, né? Ela vai, por exemplo, ajudar as pessoas a saírem de casa, planejarem melhor ali o seu deslocamento para evitar qualquer tipo de problema aí na hora de votar. É por aí?
8: É por aí, sabe? Hoje em dia, inclusive os usuários de transporte, todo mundo tá cada vez mais digital, né?
7: Sim.
8: Desde o pedido da comida, a solicitação de um transporte, e o Sindiônibus e suas empresas operadoras também não poderiam deixar de lado a possibilidade de usufruir dessa oferta de serviço que é muito sinérgica para o usuário e que facilita a vida dele. Então, assim, fazendo um pequeno recorte inicial do Meu Ônibus Fortaleza, todo mundo lembra disso, né? Ele começou basicamente mostrando quais eram os pontos de parada existentes e a localização dos veículos do ponto de vista dos seus deslocamentos. É o chamado monitoramento da frota operacional. Depois disso, a gente começou a incluir outras funcionalidades, sempre com o sentido de tentar agregar novos recursos em benefício dos usuários, como, por exemplo, a venda de créditos ou passagens para serem carregadas nos cartões.
7: Uhum.
8: Os cartões conhecidos outrora como Pascard, a carteirinha estudantil, o Vale Transporte, o cartão avulso, o bilhete único, tanto Fortaleza quanto Metropolitano, enfim.
7: Uhum.
8: Então, o usuário hoje, com muita facilidade, ele compra os créditos para carregar esses cartões. Depois, veio a oportunidade, a possibilidade dele também, fizemos uma extensão de um novo, a criação de um novo meio de pagamento, que é o pagamento através do QR Code, em que o usuário, sem usar cartão, pode pagar com o celular, e ele também, nesse mesmo app Meu Ônibus Fortaleza, ele faz a aquisição dos créditos, exibe um QR Code e paga no ônibus sem a necessidade do cartão. E por último, a roteirização. A roteirização, sabe, é uma das funcionalidades de maior agregação de valor para o usuário no geral, porque permite que ele faça o planejamento da sua viagem. Ou seja, a partir de um ponto que ele define no aplicativo, ele define um ponto de destino e a partir daí, quando ele dá ok, aparecem para ele ali as melhores rotas, aquelas alternativas mais inteligentes para que ele possa fazer o seu deslocamento da maneira mais rápida possível e na medida do possível dentro do espaço mais racional do ponto de vista de deslocamento. E agora, vimos esse momento, né, o momento eleitoral, é muito importante a gente, de alguma maneira, os Sindiônibus e suas empresas pensam em fomentar, em facilitar a vida do cidadão que quer exercer o seu direito a voto e, portanto, realizar o seu deslocamento com segurança, com dinamismo no sistema, usando o sistema de transportes. Então, essa funcionalidade, ela estará disponível muito provavelmente a partir do dia 1º de outubro, já estamos fazendo os testes finais.
7: Sim.
8: E permite que o usuário, a partir do ponto que ele localizar, pode ser a sua casa, o seu trabalho, ele pode fazer o planejamento, enfim,
7: de qualquer lugar que ele esteja,
8: uhum, ele vai selecionar a sua unidade de votação e aí serão apresentadas para ele todas as melhores alternativas usando o sistema de transportes para chegar com rapidez e de maneira cômoda à sua unidade de votação.
7: Paulo, é importante até reforçar aqui para os nossos ouvintes, telespectadores, que essa rota ela é estabelecida através aí de um aplicativo, Mas esse monitoramento, ele é em tempo real, né? Ou seja, ele vai ali estabelecer aquela rota de acordo com o trânsito que tá no momento, que a gente sabe que no, apesar de ser a eleição no dia de domingo, a cidade fica muito movimentada, né? Então muita gente se deslocando ao mesmo tempo. Então esse monitoramento vai ser em tempo real. Essa melhor indicação de rota vai ser baseada nesse monitoramento em tempo real.
8: Exatamente. É um sistema que leva em conta uma série de algoritmos, né? Uhum. E que considera, como você bem colocou, tanto as impedâncias dos deslocamentos, ou seja, se existe uma obra, se existe uma batida, enfim, todas essas questões, elas são consideradas para que se definem inteligentemente para o usuário aquele que será o seu melhor deslocamento. Do ponto de vista da funcionalidade em si e a facilidade que isso ofertará para o usuário, sabe? Geralmente você, quando vai votar, você sabe, por exemplo, ou a rua da sua unidade de votação, por exemplo, eu voto na Avenida da Abolição, número 3918. Então, uhum, você tem duas formas de fazer o uso do aplicativo para atingir esse fim de identificar o seu local de votação e, portanto, a melhor rota para deslocar-se e chegar à unidade de votação. Ou você pode começar a digitar no campo lá do endereço AV, ponto, por exemplo. Então, uhum, todas as AVs que existem aparecerão. Da ABO, então já aparece Avenida da Abolição. No caso da Avenida da Abolição, existem, coincidentemente, três unidades de votação. A última é a do IA Clube, inclusive, é onde eu voto, por exemplo. Uhum. Então, o indivíduo vai ver lá e IAT Clube seleciona. A partir daí, ele pode estar na casa da mãe, ele pode estar na casa da namorada, ela pode estar em casa, né? Então, o usuário é a usuária, com o local de origem e a unidade de votação que selecionou, dá o ok e aparecem as rotas lá para serem utilizadas para atingir o seu objetivo. Ou também o número da sessão. Muita gente, de uma maneira menos preciosa, né, não tem esse número da sessão de votação. Né? Alguns têm decorado. Então, você também, com o número da sessão, consegue identificar a tua unidade de votação e, a partir daí, identificar a melhor rota, o melhor percurso para utilizar o sistema de transporte e atingir o seu objetivo.
7: Então, Paulo, só para reforçar, né? Ele começa essa funcionalidade, então, começa a ficar disponível para os usuários a partir do dia 1º.
8: Dia 1º, quinta-feira. Né?
7: Na quinta-feira. Isso. E para todos os usuários, até mesmo quem não tem o aplicativo, mas instalar lá no dia 1º, já vai aparecer também.
8: Para todos os usuários, inclusive, o usuário vai ter que fazer uma atualização, isso é normal, uhum, quando existe uma nova versão, né?
7: Sim.
8: Para que você entenda, nós temos 1,1 milhão de usuários em Fortaleza com downloads realizados, tanto para iOS como para Android, uhum, que utilizam ativamente o nosso aplicativo. Então, essas pessoas, elas poderão utilizar esse recurso e a gente aproveita para convidar o usuário, né, a fazer uma coisa diferente, né? Porque, às vezes, no entorno de uma sessão eleitoral, de uma unidade de votação, sabe? É difícil até para estacionar. Então, faça uma coisa diferente. Use, sim, o sistema de transportes, porque é uma coisa que eu tenho certeza que ele vai, talvez, resgatar uma experiência anterior, né? Que já usou o sistema de transporte, por algum motivo deixou de usar. É uma bela oportunidade.
7: Tá, então, minha gente, né? Basta você acessar aí na sua loja de aplicativos Meu Ônibus Fortaleza. Você, então, vai ter essa possibilidade, né? Quem utiliza aí o transporte público, quem nesse momento está inclusive no transporte público acompanhando aqui a programação da Verdinha, já fica então com essa boa dica aí para o dia da eleição. Aproveito aqui para agradecer a participação do Paulo César Vieira, superintendente de Vale Transporte do Sindicato de Ônibus. Paulo, muito obrigado, tá? Pela sua participação e parabéns aí pela iniciativa.
8: Nós é que agradecemos, sabe?
7: Até uma próxima oportunidade.
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1: Hoje é o dia do coração. E talvez nenhum outro órgão carregue tantos significados além daquilo que a anatomia explica. O coração é um músculo involuntário, já diria Marisa Monte. Ele não pede licença para bater. Não espera que a gente mande. Não escolhe a hora de acelerar ou de sossegar. Trabalha em silêncio enquanto dormimos, enquanto amamos, enquanto choramos, enquanto a vida acontece, o coração está lá funcionando. Mas a poesia, ela foi além da ciência e fez do coração morada. Lugar de guardar saudades, medos, afetos, despedidas e recomeços. Fez dele o endereço de tudo aquilo que muitas vezes não sabemos dizer em palavras. É curioso pensar que um músculo possa ser tão presente nas metáforas da nossa vida, né? O coração, ele aperta de saudade, ele dispara diante do inesperado, ele aquece quando encontra carinho, ele quebra quando a dor parece grande demais. E ainda assim, o danado continua lá, batendo. Talvez seja essa a metáfora mais bonita. O coração, ele não sabe parar diante da vida. Ele segue batendo, depois do medo, depois da perda, depois da decepção. Segue quando a gente pensa que não vai conseguir, ele tá lá, funcionando. E silenciosamente ele nos lembra que ainda estamos aqui. Que hoje, então, a gente cuide do coração em todos os sentidos. Do músculo, que nos mantém vivos, e desse outro coração tão simbólico, onde guardamos aquilo que faz a vida valer a pena. Porque há coisas que a ciência explica, mas existem coisas que nem o coração entende. Eu gosto de lembrar, sabe de quê? Da história do polvo. O polvo tem 3 corações, você sabia? E um deles para de bater quando ele nada. Talvez por isso ele prefira rastejar no fundo do oceano. Há quem diga que quando ele se apaixona e acasala, um dos corações também para de bater. Bom, não sei se é exatamente assim. A ciência talvez tenha outra explicação, mas na poesia tudo faz sentido. Porque talvez amar seja isso, né? Ter o coração batendo por todos os lados, sentir o coração na garganta, saindo pela boca, como a gente diz. E ainda assim, encontrar alguém capaz de fazer um deles parar. Porque talvez a gente seja meio polvo também. A gente tem um coração batendo no peito, mas às vezes, dependendo da emoção, tem uma escola de samba dentro da gente. Bom dia pra você.
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2: Bom dia! Estamos
1: começando! Bom dia!
2: Você falando sobre o coração, eu lembrei de uma passagem do livro Oração aos Moços, de Rui Barbosa, e enquanto você lia, eu trouxe aqui um trechinho do que Rui Barbosa escreveu sobre o coração. Ele diz: não, o coração não é tão frívolo, tão misterioso, tão carnal quanto se cuida. Há nele mais que um assombro fisiológico. Há um prodígio moral. É o órgão da fé, o órgão da esperança, o órgão do ideal. Vê por isso com os olhos da alma e não vê os olhos do corpo. Vê de longe, vê na ausência, vê no invisível e até no infinito vê. Onde para o cérebro de ver, o torgolho o Senhor, que ainda veja, e não se sabe até onde, e vai escrevendo sobre o coração, e realmente o coração é fantástico, é o órgão da fé, o órgão da esperança, o órgão do amor, ele bate, bate forte. Parabéns por mais um texto lindo que você escreveu, e então vamos nós com esse coração aqui que já bate há 79 anos, e o seu já bate há 40 e poucos anos, né? Vamos nós, seguindo, de dia e de noite. A sombra. É a filha da minha sogra, morreu com 102 anos de idade. E eu fico pensando que prodígio realmente é o coração, não é? 102 anos. Você pega o melhor carro que tem aí, bota para funcionar 102 anos para ver se ele chega lá. Ligado de dia e de noite, não é? É um prodígio realmente impressionante esse músculo que está aí sendo homenageado no dia de hoje.
1: Marisa Monte que bem falou, é um músculo involuntário. Às vezes um campo minado, né?
2: Incrível. Vamos nós então, começando o programa de hoje. A nossa equipe de trabalho está aqui. Aline Mariano, Augusto Assunção e o nosso, a Sara de Queiroz aqui embaixo. Ali já me encontrei com o Robson Cacau. Ele disse que é o Thiago Nobre e o Diego Castro. Aqui, Dandero de Lavô, que já deu este baile falando sobre... Aliás, falar sobre o coração para você...
1: E Tom Barros também.
2: Falar sobre o coração para você é uma facilidade muito grande, não é?
1: Você acha?
2: Eu acho que o coração imenso que você tem, claro que teria todas as facilidades do mundo para escrever sobre o coração. Não no aspecto...
1: E hoje é o dia do coração, coração músculo, coração órgão, né?
2: É.
1: Importante cuidar deste danado.
2: É verdade. Vamos nós, então, começando aqui hoje o programa... Vamos passear pelo... Já são 5 horas e 7 minutos. Vamos passear pelos jornais, começando pelo Diário do Nordeste, o nosso jornal.
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2: Dono de escritório onde Isabelle Caracristi e João Munhoz trabalhavam, diz que jovem afirmou se sentir sufocada.
1: Chefe da PFOS diz que estudante se atirou de rooftop e que câmera registrou a queda.
2: Como a perícia forense pode atuar em cenas de crime e ser a última voz de vítima?
1: Pesquisa Quest Ceará, Ciro e Eumano estão tecnicamente empatados.
2: Receitas caseiras de canetas emagrecedoras não são seguros, alerta Anvisa.
1: A pedido de Trump, 14 países da América Latina anunciam sanções contra PCC, CV e outros grupos.
2: Caminhão com ferramentas para retirar trilhos ferroviários é interceptado pela Polícia Militar em Piqué Carneiro.
1: Há 10 dias da eleição, Eumano e Ciro debatem propostas para a juventude e educação.
2: Quest para o Senado Ceará. Ciro, Wagner e Luiziane Lins estão tecnicamente empatados.
1: Pesquisa Quest para presidente no Ceará, Lula tem 55%, Flávio Bolsonaro tem 23%.
2: 4 regiões hidrográficas do Ceará têm situação crítica de escassez declarada.
1: Caso Master, TCDF determina bloqueio de 2,7 bilhões de reais de bens em ex-dirigentes do BRB.
2: Pesquisa Quest Ceará, 55% dos entrevistados afirmam que Eumano merece ser reeleito.
1: Ciro quer criar programa intersetorial de combate à pobreza com agentes comunitários da família.
2: Velório e sepultamento do cantor Rick serão fechados.
1: Romeiros são assaltados na porta de uma pousada em Juazeiro do Norte.
2: Fogo em fritadeira provoca incêndio em lanchonete no Conjunto Ceará.
1: Família descobre que jovem desaparecida após carona morreu em acidente de carro no Paraná.
2: Alexandre Pires é alvo da Polícia Federal em ação que investiga venda ilegal de minério de terra Yanomami.
1: Luiz Otávio lembra retorno à titularidade do Ceará em 2026. Pode ser meu último clássico rei.
2: Cerca de 2 mil ingressos já foram vendidos para Floresta e Santa Cruz.
1: Seleção brasileira treina com força máxima para amistosos na Austrália.
2: Diretoria do Fortaleza deseja venda majoritária da SAF.
1: Caixa preta de helicóptero que caiu com o cantor Rick é encontrada.
2: Orban retira tornozeleira eletrônica em live após habeas corpus.
1: Harvey Weinstein é condenado a 15 anos de prisão por agressão sexual contra ex-assistente.
2: A Hipótese do Amor, antes de virar best-seller, livro era baseado em fanfic de Star Wars.
1: Anvisa apreende 3 lotes falsificados do medicamento para câncer, Eterto.
2: Paola Oliveira volta ao carnaval como rainha da bateria da Imperatriz Leopoldinense.
1: Aposta simples de Fortaleza leva 1,4 milhão de reais na Loto Fácil.
2: TCE suspende perda de tempo na propaganda de Hermano eliminar por associação de Ciro Bolsonaro.
1: Brasileira encontrada morta no carro do ex-namorado na França.
2: Ator Arnaud Denis morre por eutanásia aos 43 anos na Bélgica. Prontinho, passamos pelo Diário do Nordeste. Vamos agora para os jornais do Nordeste brasileiro, começando com ela, a Daniela de Lavor.
1: Bora lá para saber quais são os destaques. Começando por São Luís do Maranhão, nós vamos para o portal Imirante saber quais são os destaques lá em São Luís. Após recuperar carro elevado em assalto, dona descobre que veículo sumiu de delegacia. Rodoviários descartam suspensão de ônibus metropolitanos no fim da tarde. Boi desgovernado provoca correria e cai no mar em São Luís. Ex-namorada denuncia delegado por suposto assédio e intimação. Suspeito de homicídio cometido há 3 décadas no Maranhão é preso no Rio de Janeiro. Eleições alteram o expediente dos servidores estaduais no Maranhão. Esses são os destaques que chegam de São Luís, no Maranhão.
2: Agora o meu norte de Teresina. Justiça Eleitoral do Piauí suspende perfis que usaram inteligência artificial contra candidatos. Primavera no Piauí deve ser marcada por calor, baixa umidade e chuvas irregulares. Faltam 11 dias. Biometria obrigatória para votar. Veja o que diz o TSE, chamadas do meio norte de Teresina.
1: Vamos agora para o portal à tarde de Salvador, na Bahia. História de Salvador, saiba o significado das siglas que dão nome a bairros e conjuntos. Nomes que parecem comuns escondem histórias de trabalho, de moradia e de expansão. Tem ainda destaque do esporte. Universidade Católica celebra 65 anos com corrida de rua em Salvador. Ex-Bahia integra grupo que tenta barrar nova SAF de gigante da Série A. E Jair Ventura diz que fica no Vitória e fala sobre pressão da torcida.
2: Agora o jornal Tribuna do Norte de Natal. Rio Grande do Norte fecha 2025 com 1,36 milhão de ocupados, mas vê perdas em setores estratégicos. Motores discutirá na festa do boi aumento de exportações para agro. Confiança da indústria potiguar volta a crescer em setembro, chamadas do Tribuna do Norte da cidade de Natal.
1: Diário de Pernambuco traz notícia lá do Recife. Vamos saber quais são os destaques. STF equipara licença de mães biológicas e adotantes. Decisão se aplica ao futuro. Metrô do Recife, linha centro, vai fechar 1 hora mais cedo. Voos da Azul são retomados no aeroporto do Recife após série de cancelamentos. Torcida do Esporte terá cargas de ingressos reduzida do clássico contra o Náutico nos Aflitos. Floresta abre venda de ingressos para a torcida do Santa Cruz no Presidente Vargas. E comissão técnica do Náutico vive um momento de pressão às vésperas de clássico pela Série B. Os destaques, então, do Diário de Pernambuco.
2: Agora o Jornal da Paraíba. PRE da Paraíba manda retirar propaganda de veneziano que liga Hugo Mota ao Banco Master. Enem 2026, vejo que pode zerar a redação e como evitar erros na prova. Saúde em alerta. Quando está cansado, vira o sinal de sucesso. Chamadas do Jornal da Paraíba.
1: Agora nós vamos saber quais são os destaques que chegam de Aracaju, Sergipe. Através do Infonet, polícia diz que motorista incendiou o carro e forjou o assalto em Ribeirópolis. Guarda Municipal vai atuar em 53 locais de votação em Aracaju. Zanin nega pedido de Alessandro Vieira para abrir CPI do Master no Senado. Incêndio atinge prédio anexo ao CIOPS na Avenida São Paulo, em Aracaju. Polícia Federal apura compensações tributárias indevidas com prejuízos de 155 milhões de reais. Mais destaque, homem é preso por descumprir medida protetiva contra a própria mãe. Polícia Civil divulga imagem de investigado por violência doméstica. Acidente entre dois ônibus e moto deixa duas pessoas feridas em Aracaju. Esses são os destaques de Aracaju, Sergipe.
2: Agora vamos para o Jornal Gazeta de Alagoas. Homem apontado como elo entre Comando Vermelho e PCC é preso em Maceió. Polícia Civil de Alagoas pede afastamento de torcidas organizadas dos estádios por 2 anos. Motorista que atropelou e matou adolescente é condenado a 8 anos de prisão. Chamadas do Gazeta de Alagoas. Pronto, passamos pelos jornais do Nordeste brasileiro. Agora vamos dar uma olhadazinha rápida aqui na temperatura, como estava pela madrugada e o que vem para hoje.
0: Previsão do tempo.
2: 26 graus, 1 hora da manhã, 2 horas da manhã, 3 horas da manhã, 26 graus. Aí logo depois caiu para 25 graus, ó. 4 horas da manhã estava 25 graus. Agora já estamos 5h17, Assunção, como é que está aí?
0: 25 graus.
2: Continua com 25 graus. E vai com 25 graus às 6 e às 7. Às 8 horas sobe para 27. Às 10 horas 29, 12 horas 31, 14 horas 31. 4 horas da tarde cai para 30. 18 horas chegada da noite vem para 28. 8 horas da noite, 27. 10 horas da noite, 27 graus. A umidade relativa do ar, 64% e a mínima 84%, a máxima prevista para hoje. Sol nasce às 5 horas e 23 minutos, daqui a pouquinho, e se some, desaparece, se põe às 17 horas e 29 minutos. Pronto, são 5 horas e 17 minutos.
1: Além dos portais do Nordeste, a gente tem aqui também os destaques do diário sobre o caso da menina, da Isabelle Caracristi. O dono do escritório onde ela trabalhava disse que ela falava sobre se sentir sufocada. Então esse é o destaque que está aqui no diário nessa madrugada para a gente começar o nosso dia. Isabelle teria ficado somente 20 dias como estagiária da empresa onde conheceu o namorado, que atualmente está preso por suspeita

Alessandro Vasques, que é o advogado que representa Rudá Bezerra de Carvalho, ele depois que chegou a advertir o funcionário. Segundo Vasques, o cliente dele informou em depoimento que Isabelle teria sido estagiária da empresa Focus Correspondência Jurídica por aproximadamente 20 dias. O proprietário do escritório diz que soube por terceiros que ela estava em um relacionamento com Munhoz e que chamou os dois individualmente para adverti-los e solicitar que mantivessem separadas as vidas pessoal e profissional. Conforme Leandro Vasques relatou, o cliente, né, disse na delegacia que Isabelle falou que o gestor e namorado não deixava ela desempenhar funções profissionais sozinha. Isso teria gerado uma segunda advertência para João. De acordo com Vasques, em outro trecho do depoimento concedido na tarde de ontem, o advogado Rudá Carvalho disse que havia determinado a alteração de computadores na sala da empresa para evitar que Isabelle ficasse fisicamente próxima a Munhoz. Ainda conforme o relato, a universitária pediu o desligamento da empresa no dia 17 de agosto. Fato que teria gerado um descontentamento no namorado, que chegou a pedir para o chefe readmiti-la. Segundo ainda informações repassadas pelo advogado de Rudá Carvalho, ele disse que na mesma época que Isabelle se desligou, João se afastou fisicamente da Focus Correspondência e passou a fazer atividades via home office, não mais como gestor. Vasques informou também que no depoimento, o cliente dele relatou que João Munhoz Neto o procurou para redigir a peça do divórcio consensual e que sabia que ele e a ex-esposa já não tinham mais um relacionamento há um certo tempo. O perito-geral da Perícia Forense do Ceará, PFOS, o Júlio Torres, disse em coletiva de imprensa ontem que o laudo pericial aponta que a queda e a morte de Isabelle Caracristi, de 22 anos, aconteceram por precipitação voluntária e que uma câmera de monitoramento localizada no condomínio corrobora esse fato. João Munhoz Neto, preso por suspeita de induzimento ao suicídio da jovem de 22 anos, ele foi transferido para a Unidade Prisional de Triagem e Observação Criminológica, em Aquiraz, região metropolitana. A transferência acontece após um homem de 34 anos passar por audiência de custódia. A Justiça Cearense decidiu manter a prisão preventiva, entendendo que permanecem válidos os fundamentos apresentados para a decretação da medida. A Unidade Prisional de Aquiraz é destinada ao acolhimento e à avaliação de pessoas recém-ingressadas no sistema penitenciário cearense, funcionando como a porta de entrada para a definição do local onde o preso deve cumprir a custódia. São 5 horas e 21 minutos. A gente vai para o intervalo, mas a gente volta já já para dar continuidade até o Bom Dia Nordeste, que fica com você até as 9 horas da manhã. Voltamos logo.

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2: No início de setembro, mês de conscientização sobre a doação de órgãos, o Diário do Nordeste lançou Entrelaçados, um mini documentário sobre transplantes no Ceará. O especial fala sobre os bastidores da espera por um transplante, bem como as engrenagens que envolvem doadores, receptadores e profissionais da saúde. O trabalho foi desenvolvido entre fevereiro e agosto de 2026 e aborda a logística desse tipo de cirurgia, capaz de conectar desconhecidos por toda a vida, ainda que o anonimato esteja entre doadores e receptadores, seja preservada. A produção também acompanhou doadores vivos, que oferecem parentes e pessoas próximas uma possibilidade de vida ao se submeterem a transplantes intervivos. A partir de hoje, você vai conferir em 5 episódios aqui no Bom Dia Nordeste a série de reportagens de Tatiane Nascimento. Nesse primeiro capítulo, vamos conhecer a trajetória de Heitor, um bebê que veio ao mundo com cardiopatia congênita, que é uma doença em que há má formação na estrutura do coração. A mãe do pequeno, a dona de casa e agricultora Bruna Vieira Gonçalves Souza, ela ajuda a contar essa história. Vamos acompanhar.
3: Ele disse que ia chegar um coração. Nessa mesma hora que ele ligou falando para nós que ia chegar um coração, eu tomei um banho muito rápido, vesti uma roupa e corri para o hospital. Quando eu cheguei, que lá só dá para a gente ver os bebês pela uma vidracinha, né, da janela. E eu vi a placa de jejum no leito do Heitor, eu desmoronei. Eu desmoronei e eu disse, meu Deus, é o dele.
4: Um coração atravessa o corredor. Diante de olhares atentos no Hospital do Coração, em Fortaleza, o órgão doado pela família de uma criança chega à unidade para devolver a vida a Heitor, um bebê de pouco mais de 5 meses. Antes daquela noite, Heitor já havia passado por 2 cirurgias. A primeira, aos 7 dias de vida. Do dia em que nasceu até o transplante, foi internado em 5 hospitais, 3 deles fora de Fortaleza. Ainda não conhecia a própria casa. Naquela noite, Heitor renasceu. Mas essa história começa muito antes. Naquela sexta-feira de março de 2026, Heitor deixou para trás, na sala de cirurgia, o coração comprometido por uma cardiopatia congênita, uma má formação na estrutura cardíaca, e passou a viver com outro, doado por uma família desconhecida. Com pouco mais de 5 meses de vida, ele ganhou uma nova chance de futuro. E com ela, nasceu também uma nova esperança para toda a família. A história do cearense Heitor Souza Gonçalves e os dilemas relacionados ao coração começou no dia 17 de setembro de 2025, quando ele nasceu na cidade de São Benedito, no interior do Ceará, na Serra da Ibiapaba. Até então, o problema não havia sido detectado. Heitor veio ao mundo em um hospital da rede municipal da cidade. 2 dias depois, a família teve o primeiro susto.
3: No dia da alta, ele passou mal, por pouco, eu não vi meu filho morrendo nos meus braços. Uma cena que, por mais dolorosa que seja, ela ainda marca muito na minha vida. Ele ficou bem molinho no meu braço e ficou roxo. As meninas, as enfermeiras e as médicas correram com ele para a sala vermelha. E lá, a médica que estava no plantão, ela já desconfiou que ele era cardiopata.
4: Essa que você ouviu é a mãe do Heitor, a dona de casa e a agricultora Bruna Vieira Gonçalves de Souza. O relato de Bruna mostra como começou essa corrida pela vida. Após o primeiro susto, Heitor seguiu para Tianguá, cidade na mesma região do Ceará. Dias depois, seguiu para Sobral, um município um pouco mais distante, mas com mais estrutura para o atendimento. Ainda assim, foi necessário ser levado à Fortaleza. Nessa altura, Heitor estava entubado. Os rins começavam a parar e ele já não urinava. Na capital, foi internado primeiro no Hospital Infantil Albert Seib e depois no Hospital do Coração, em Messejana.
3: Em 7 dias de vida, ele abriu o peito pela primeira vez. E eu não estava acompanhando ele por conta que eu tava no pós-operatório também, né? Mas logo que ele chegou aqui no Messejana, eu vim também e acompanhei toda essa parte da cirurgia, o processo da cirurgia. Também fez a abertura do cateter para fazer diálise, porque ele ficou 7 dias fazendo diálise também. E com o tempo ele evoluiu para disfunção ventricular. Ele é um bebê que tinha hipoplasia do ventrículo esquerdo, mais conhecido como meio coração. E aí, as doutoras que estavam na UTI dizem que ele evoluiu para disfunção ventricular. E só o que resolveria era um transplante cardíaco, porque não ia arriscar mais fazer nenhum procedimento, porque ele não ia aguentar.
4: O diagnóstico colocou Heitor na lista de espera por um transplante. Internado, o bebê passou a aguardar um novo coração. A mesma situação foi vivida por outras 6 crianças no Ceará em 2025. Dessas, 2 morreram antes que o novo órgão chegasse, segundo a Associação Brasileira de Transplantes de Órgão, a ABTO. Até então, Bruna não sabia como funcionava uma lista de espera, quem era escolhido ou como acontecia o processo. A doença do filho revelou esse novo mundo. No Brasil, cirurgias de transplante são realizadas desde a década de 1960. Os órgãos podem ser doados por pessoas vivas, em casos específicos, ou por pacientes com morte encefálica. Eles são destinados a pessoas que já esgotaram todas as outras possibilidades de tratamento e têm no transplante a única chance de sobreviver. O cirurgião cardiovascular pediátrico, Valdisté Cavalcante, acompanhou o caso de Heitor. Ele trabalhou por décadas no Hospital do Coração e fez parte da equipe responsável pelo primeiro transplante cardíaco infantil feito no Ceará nos anos 90.
5: O Heitor foi uma dessas crianças. Foi feita uma cirurgia paliativa, temporária. Na hora que a gente foi fazer a cirurgia convencional para essas etapas cirúrgicas, ele não tinha mais condição, porque o coração direito dele, que era o único, estava com disfunção. Então ele era uma criança que já tinha sido manipulada, uma criança pequena, e que a gente precisava de um doador de tamanho específico e mais ainda do grupo ABO compatível. Então a gente entra numa seara de dificuldades outras, já não mais anatômicas, mas como conseguir um doador adequado para essa criança.
4: Diante do risco, quanto tempo Heitor conseguiria esperar? Como sustentar a esperança quando cada dia pode fazer a diferença? O drama vivido por Bruna e pelo filho se repete em muitas outras famílias. Embora tenha menos visibilidade que os procedimentos em adultos, o transplante cardíaco pediátrico também mobiliza equipes, desafia o tempo e depende, acima de tudo, da solidariedade. A médica cardiologista Kleber Castelo Branco, que coordenou o transplante cardíaco pediátrico do Hospital de Messejana e acompanhou o caso de Heitor, explica as características relacionadas a esse tipo de transplante.
6: A gente tem menos, bem menos doação do que os adultos. Porque adulto tem moto, tem violência, tem acidente. E a gente, graças a Deus, não tem muito isso na pediatria.
4: O tempo passava e Heitor esperava. Medo, apreensão e torcida se misturavam entre quem acompanhava a criança. Até que no inesquecível quinta-feira, Bruna soube da notícia que mudou a vida. Heitor estava internado na UTI, por isso Bruna só podia vê-lo durante algumas horas por dia. Quando deixava o hospital, voltava para a casa alugada com muito esforço financeiro nas proximidades da unidade. Foi nesse lar provisório que ela ouviu do pai de outra criança internada um comentário que rapidamente se espalhou entre as famílias.
3: Na mesma hora que ele ligou falando para nós que tinha um coração, tomei um banho muito rápido, vesti uma roupa e corri para o hospital. Quando eu cheguei, que lá só dá pra gente ver os bebês pela uma vidracinha, né, da janela. E eu vi a placa de jejum no leito do Heitor, eu desmoronei, eu disse, meu Deus, é o dele. E aí, eu aguardei pelo boletim, nesse dia foi uma médica plantonista, que não era de costume estar lá. E ela disse, Bruna, o Heitor tem um possível doador. Mas a gente tá aguardando a família autorizar. E ainda tem a questão de saber se o órgão está viável para o transporte. A gente ainda não sabe.
4: Naquele momento, Bruna ainda não tinha nenhuma confirmação. Mas a possibilidade já transformava a espera. E se realmente fosse o coração do filho? Bruna comemorou em silêncio. Hesitou e não contou para a família. O medo de que a doação não se concretizasse falou mais alto. Naquela noite, voltou para casa mais tarde do que de costume e quase não conseguiu dormir. E se você estivesse nesse lugar, como agiria?
3: De manhã cedo já cheguei lá de novo no hospital. Ele já estava de jejum novamente. Aguardei o horário do boletim e aí eles disseram, Bruno, o eco só vai ser de 1 hora da tarde. Aí eu aguardei para o horário da visita. Quando foi no horário da visita, foi o doutor Rafael que estava lá. Ele me emocionou muito. E aí eu fiquei lá do lado do Heitor. E aí ele chegou com um envelope. Tem a foto no meu Instagram. Com um envelope e aí tava lá escrito de Heitor pra mamãe. E aí eu abri e tava, mamãe, meu coração chegou, eu desmoronei, eu chorei, eu agradeci, eu orei pela família, porque nesse trajeto todo eu nunca deixei de orar pela família que ia ser a doadora.
4: Sim, o coração de Heitor estava a caminho. Ele vinha de outra criança cuja família, em meio à dor da perda, decidiu dizer sim à doação. Depois dele, entra em ação uma rede complexa de profissionais e instituições que precisa funcionar de forma perfeitamente coordenada para que o transplante aconteça. Nesse momento, a Central Estadual de Transplante já tinha sido acionada. O órgão, vinculado à Secretaria da Saúde do Ceará, funciona 24 horas por dia, 7 dias por semana, na Praia de Iracema, em Fortaleza. De lá é feita a coordenação de cada etapa do processo. Enquanto isso, duas equipes trabalhavam ao mesmo tempo. Uma seguia para o hospital onde estava o doador. A outra preparava Heitor e Messejana para a cirurgia. A sincronia é decisiva para o sucesso do transplante. Aqui, a doutora Kleber novamente.
6: O nosso cirurgião, que é muita experiência, ele mais ou menos, dependendo, ele sabe que vai demorar um certo tempo de captação, ele manda botar o nosso bebê na sala mais ou menos rápido. Por exemplo, se é um bebê com reoperações, que ele sabe que vai ter um problema enorme, porque se você tem reoperação, aqui vai estar tudo aderido, cheio de cicatriz. Então, só para abrir o tórax leva muito mais tempo do que aquele bebê que nunca teve uma cirurgia cardíaca. Esse acoplamento é feito pelo cirurgião cardíaco. Então, ele diz assim, olha, na hora, às vezes ele bota o bebê aqui antes da equipe ir para lá. Porque ele sabe que ele vai precisar de muito mais tempo para preparar o receptor do que a equipe que vai para lá vai precisar para pegar o enxerto. Idealizando um tempo de isquemia menor possível. O tempo de isquemia é aquele que o coração está fora do doador, fica no gelo para chegar aqui, até aqui, fica na máquina até começar a bater normalmente.
4: Foram horas de espera. Após a captação, o órgão é transportado e em minutos atravessa o corredor da ala da cardiologia pediátrica em Messejana. Carregada em uma caixa térmica por um cirurgião, passa sob os olhares de mães que acompanham os filhos internados. Alguns deles, assim como Heitor, aguardavam o dia da doação chegar. A cena é inesquecível. A equipe adentra o centro cirúrgico. Lá, Heitor já estava pronto e com o peito novamente aberto. O cirurgião Valdisté Cavalcante lidera o trabalho. Nada pode dar errado e é sempre uma tensão.
7: O transplante começa na hora que fecha o protocolo, na hora que sai o time. Depois disso, essa comunicação fina, depois você passa a fazer o implante. Aí na hora que eu estou começando o implante, que o tempo está razoável, todo mundo relaxa, né? Porque você já sabe que o caminho ali vai estar pavimentado. E aí tem um momento crítico da situação, é quando eu solto o clamp. Se o coração vai bater bem. Estou aqui, irriga as coronárias e o coração começa a bater. Ele vai dar conta de bater no coração, nesse corpo novo que ele está. Pronto, esse é o momento. Quando o coração bate bem, você olha, está batendo bem, faz o eco, está ok. Aí você passa para o desafio seguinte, que é recuperar a imunossupressão. Mas o ato de transplantar tem esses momentos críticos que um deslize, um erro, você não tem como recuperar.
4: A cirurgia acontecia e Bruna, separada por algumas paredes do filho, no corredor fora do centro cirúrgico, orava, torcia e era acompanhada por outras mães. Aquele novo coração bateria no peito de Heitor? Teria chegado o dia de celebrar? Até aquela hora em que a sexta-feira ia embora e o sábado chegava, Bruna ainda não sabia, enquanto um grupo de profissionais seguia no procedimento.
7: Na hora do implante, está o cirurgião, o primeiro assistente, o segundo assistente, a instrumentadora. O anestesista, ou os anestesistas e o perfusionista que é coração-pulmão. A circulante sala, esse é o time básico de controle. E tem um time que traz o coração, portanto, nessa hora que traz, alguém do assistente vai lá, pega o coração e me entrega o coração e implanta.
4: Eram quase 2 horas da madrugada quando a cirurgia terminou. Heitor seguiu para a UTI no pós-operatório. O novo coração batia no peito, mas tinha outro momento crítico.
6: A partir do momento que você coloca o coração de outra pessoa em você, ele começa a rejeitar. Ele sente que você está colocando um órgão estranho, sente que tem alguma coisa estranha ali. Então, nosso sistema imunológico começa a combater. E aí é onde entra o anestesista, que vai começar a fazer as medicações iniciais para combater a rejeição, e depois entra a gente, dentro da terapia intensiva, que vai fazer toda essa terapia de que a gente chama de imunossupressão pesada no começo, perioperatória, para evitar que esse coração tenha uma rejeição.
4: Heitor ficou alguns dias na UTI, depois seguiu para a enfermaria. Quase 6 meses após nascer, passaria a conviver com a mãe de uma forma mais próxima. Em junho, Heitor foi transferido. Saiu de Messejana para o Hospital Universitário do Ceará, no bairro Itaperi. Isso porque o serviço de cardiologia pediátrica mudou de unidade e, em julho, o novo hospital passou a realizar transplantes cardíacos pediátricos. No mesmo mês, Bruna e Heitor finalmente deixaram o hospital. O bebê tem reagido bem ao transplante e, em paralelo, enfrenta outros tratamentos relacionados à ingestão de alimentos. Por conta do transplante, ele precisa ficar próximo ao hospital, onde será acompanhado de forma mais intensa por pelo menos 6 meses. Depois, as consultas ficam mais espaçadas. Em Fortaleza, a família de agricultores ainda enfrenta dificuldades financeiras e tenta se adaptar à rotina de um bebê transplantado e longe da cidade natal. Heitor, na alta hospitalar, saiu vestido com as roupas do rei Davi, personagem bíblico conhecido por ter enfrentado um gigante. Ele deixou para trás obstáculos imensos e ainda enfrentará outros na condição de transplantado. Mas nenhuma barreira é maior que a solidariedade que já experimentou.
3: Uma criança totalmente diferente. Outro bebê. Outro bebê já está tendo estímulo na mãozinha. Está solta agora, mas de luvinha direto porque ele arranca a sonda. Está tendo acompanhamento com a físio. Agora já vai começar o estímulo com a fonoaudióloga para poder alimentar pela boquinha. A questão motora dele está muito melhor. A gente vê que agora ele é um bebê mais corado. Ele não era um bebê coradinho, ele é pálido, né? E assim, tudo isso se liga a um novo coração, porque nada disso poderia ser possível se ele não tivesse sido transplantado.
2: Que coisa linda! Os próximos episódios da série vão ser exibidos nessa sexta, sábado, na segunda e na terça. E amanhã, a história de uma mulher que precisou mudar de estado. Está a 4 mil quilômetros de casa à espera de um transplante. Eu disse para Tatiane Nascimento, que é a repórter responsável por esse texto impecável, por esse trabalho lindo, que esse foi um dos trabalhos mais bonitos que eu vi nos últimos tempos. E a gente está tendo o privilégio de acompanhar aqui no Bom Dia Nordeste. E vamos ter também o privilégio de receber a Tati na semana que vem, na quarta-feira, para conversar sobre todo esse trabalho, sobre todo esse trabalho lindo que está no Diário do Nordeste, que você acompanha por aqui também. Vamos para o intervalo? São 5 horas e 43 minutos. A gente volta já.

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2: O Brasil deve importar menos fertilizantes em 2026, mesmo com a expectativa de aumento da área plantada na safra 2026-2027. Elisiane Correia traz os destaques pra gente.
3: A projeção é de que o país importe entre 40 e 41 milhões de toneladas do insumo neste ano. O volume representa uma queda de mais de 10% em relação a 2025, quando o Brasil registrou o recorde de 45 milhões e meio de toneladas importadas. Ao mesmo tempo, a área cultivada deve crescer e se aproximar de 85 milhões de hectares, cerca de 1 milhão de hectares a mais que na safra anterior. A redução nas importações está relacionada principalmente ao aumento do preço dos fertilizantes. O Brasil tem alta dependência do mercado externo. Entre 80% e 85% dos fertilizantes utilizados no país são importados. Com os insumos mais caros, os produtores buscam formas de reduzir os custos sem comprometer a produtividade. Entre as estratégias estão o uso mais preciso dos fertilizantes, a análise do solo e a aplicação em taxa variável, que permite dosar o produto de acordo com a necessidade de cada área da lavoura. Até setembro, o Brasil já havia importado cerca de 27 milhões de toneladas. Para chegar à projeção de até 41 milhões de toneladas até o fim do ano, o país precisa manter nos últimos meses um ritmo de importações semelhante ao registrado no mesmo período de 2025. Elisiane Correia, para a Verdinha FM e TV Diário.
1: Academias e centros esportivos com 500 ou mais alunos em Fortaleza terão que manter obrigatoriamente ao menos um desfibrilador externo automático em suas dependências. Clarice Nascimento tem as informações.
4: A nova diretriz surge após o registro de pelo menos 8 episódios de mortes súbitas em academias e espaços esportivos da região metropolitana de Fortaleza nos últimos 14 meses. O caso mais recente envolveu um professor universitário de 55 anos. Ele sofreu um mal súbito fatal enquanto treinava em uma academia no bairro Dom Lustosa. A lei determina que os desfibriladores devem ficar posicionados em local visível, sinalizado e em perfeito estado de funcionamento. Os aparelhos visam garantir o socorro imediato a alunos e frequentadores em casos de emergência cardíaca. É preciso também que as academias tenham um profissional capacitado para o uso dos equipamentos. Além disso, a realização de matrículas passa a exigir o preenchimento obrigatório do questionário de prontidão para atividade física. Caso o aluno relate histórico de problemas cardíacos, dores no peito, desmaios ou lesões ósseas, o início dos treinos também fica condicionado à apresentação formal de um atestado médico. A norma também traz regras inéditas para proteger adolescentes menores de 16 anos. Eles passam a depender de autorização por escrito, assinada pelos responsáveis legais. Além disso, os estabelecimentos continuam obrigados a manter profissionais de educação física, devidamente registrados no Conselho Regional, com função de supervisionar e orientar os exercícios com segurança. Confira as exigências completas da nova legislação municipal acessando a reportagem no site do Diário do Nordeste. Da redação, Clarice Nascimento, para Verdinha 92.5 e TV Diário.
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2: Um ouvinte enviou para a nossa produção vazamento de um medidor lá na Maraponga, aqui em Fortaleza, e de acordo com ele, houve uma mudança na chave geral realizada pela Companhia de Água e Esgoto do Ceará. Desde então, estava com vazamento de água. Mesmo desligado, ele comenta que o relógio do medidor seguia funcionando. Nós entramos em contato com a CAGES para saber mais detalhes. Em nota, o órgão disse que equipes técnicas foram enviadas ao local, ainda na manhã de ontem, para realizar a retirada desse vazamento. O ouvinte confirmou que ainda na tarde de terça-feira, o caso já havia sido resolvido.
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1: A Ucrânia solicitou oficialmente à Rússia um cessar-fogo incondicional e completo, visando a paralisar totalmente a guerra. As negociações entre os dois países envolvem a mediação dos Estados Unidos. Sávio Predini é quem traz esses outros destaques internacionais.
5: O pedido foi feito no Conselho de Segurança da ONU e recebeu o apoio de 50 países, sendo a maioria de nações europeias. Zelensky solicitou uma reunião trilateral com Vladimir Putin e Donald Trump, enquanto o secretário de Estado dos Estados Unidos, Marco Rubio, disse que ambos os lados estão interessados em um cessar-fogo limitado. Como resposta, o chanceler da Rússia, Sergei Lavrov, disse que Moscou só vai negociar um acordo de paz duradouro e não paralisações pontuais nos combates. Desde fevereiro de 2022, os dois países travam uma guerra que já ceifou a vida de 2 milhões de pessoas. E uma menina de 6 anos bateu 2 vezes em 3 dias o recorde mundial feminino de resolução do cubo mágico 3x3x3. Lian Yunji, da província de Sichuan, no sudoeste da China, alcançou médias de 4,52 segundos e depois de 4,27 segundos, em 2 competições certificadas pela Associação Mundial de Cubo Mágico. Com o segundo resultado, Lian se tornou a única mulher do mundo a registrar uma média inferior a 4,5 segundos na modalidade. A criança de apenas 6 anos já domina mais de 1.300 algoritmos usados para resolver o cubo mágico. Sávio Manfredini para Verdinha FM 92.5 e TV Diário.
0: Que dia é hoje?
2: Hoje é dia 24 de setembro. Hoje é o Dia Nacional do Mototaxista. A atividade de mototáxi se consolidou nos mais diversos centros urbanos de todo o país. Por isso, é impossível não reconhecer e valorizar a atividade desses profissionais que já se fazem presentes no dia a dia da sociedade brasileira há muitos anos, principalmente com a ascensão dos motoristas de aplicativo. A data em alusão à Semana Nacional de Trânsito, comemorada todos os anos entre os dias 18 e 25 de setembro. Então, parabéns aí a todos os mototaxistas, esses profissionais também que nos dão carona sempre, né? Escutando a gente com fonezinho, então sempre sintonizados. Parabéns para vocês.
1: São 5 horas e 53 minutos. Um abraço aos mototaxistas de nossa cidade, de nosso país. Vamos nós, né? Alguns têm musiquinha de aniversário pra gente homenagear quem muda de idade hoje aí, tem? Então vamos nós aqui, aniversariando o Moreira Brito, que trabalhou aqui com a gente muitos anos, na madrugada. Abraço pra ele, pra toda a família. O padre Adalto Paris também aniversariando hoje. O Aires Gomes Barreto, no Pio 12. Franci Meire Pessoa, no Itaperi. E o ex-jogador Boiadeiro, lateral direito do Ceará Sporting Clube. Pessoal que tá mudando de idade hoje. 5 horas e 54 minutos.
2: Vamos voltar aqui com você, ouvinte. Olha, nós temos aqui no Diário do Nordeste notícias sobre os romeiros que foram assaltados na porta de uma pousada. Isso aconteceu lá em Juazeiro do Norte, que tem muitos romeiros que são recebidos ali na região. Esse grupo foi abordado por 2 homens, um deles armado, na madrugada de terça, isso bem no centro de Juazeiro. Foi um grupo de romeiros que acabou sofrendo esse assalto na madrugada de terça-feira, quando eles chegavam numa pousada lá na rua Padre Cícero, que é bem no centro do Juazeiro, no Cariri. O estabelecimento ele fica nas proximidades da Basílica de Nossa Senhora das Dores. Esse crime aconteceu logo após as celebrações. Segundo informações que foram divulgadas pelo Ministério Público do Ceará, 2 homens chegaram ao local numa motocicleta e um deles estava com uma arma, que foi o que anunciou o assalto. O Núcleo de Acolhimento às Vítimas de Violência, lá do Cariri, do Ministério Público, abriu procedimentos para localizar os romeiros e oferecer assistência jurídica e psicossocial. Até o momento, o órgão não divulgou o número de vítimas nem os objetos que foram levados pelos criminosos. O promotor de justiça André Barroso, que é coordenador do NUAV do Cariri, determinou diligências na rede hoteleira da região para identificar a pousada e localizar os visitantes. O Ministério Público do Ceará também acionou as forças de segurança e os órgãos municipais. E essa medida busca facilitar o atendimento às vítimas e, claro, reforçar a proteção dos visitantes durante esses períodos de romaria. Em nota, a Secretaria de Segurança Pública e Defesa Social disse que a Polícia Civil investiga o caso através da Delegacia de Polícia Civil de Juazeiro. Equipes de motopatrulhamento da PM também prestaram atendimento às vítimas depois dessa ocorrência. O Diário traz aqui o vídeo que foi disponibilizado pelas câmeras de segurança e aí aparece pessoas sentadas na porta. É uma avenida super movimentada e o cara vem de mochila com o rosto de tá com um capacete. Ele já chega na pousada com as mãos com a arma apontada para as pessoas que estão na porta. E aí as pessoas ficam até sem entender. É uma avenida super movimentada, tem ônibus passando na hora. E aí a gente tem essa imagem desse cara que vai atravessando a pé. Ele desce da moto, atravessa a pé e já chega com a mão para cima, pegando a bolsa das pessoas e saindo. Ele pega a bolsa de uma senhora e vai. Então isso aconteceu lá em Juazeiro, no dia logo depois das festas da Romaria. 5 horas e 57 minutos, você ouvinte, pode mandar sua mensagem aqui para o nosso WhatsApp. Nosso WhatsApp está aqui aberto para você desde cedo. Então você que nos acompanha, quer registrar aí a sua audiência, manda mensagem para cá e registre a sua audiência e diga de onde você nos acompanha, de onde você nos vê. A gente quer conversar com você e mandar sua mensagem para a gente, tá? 98887-1306. Temos vários ouvintes aqui gravando mensagem também, mandando mensagem escrita. Tem o Robert Van sintonizado com a gente. Bom dia para você, Robert Van. Bom dia, David, do Solar da Praça Portugal, sintonizado. Um abraço para todos os motoristas do Solar e também agradecer a recuperação do nosso amigo Marcos Valentão, que está de volta hoje. Bom dia para você.
1: Bom dia, Marcos. Um abraço para
2: você. Bom dia também para o nosso ouvinte. Eu só saio depois do horóscopo, sou de Capricórnio, Robertinho de Quixadá,
1: tá chegando,
2: Marquinhos
1: Robertinho.
2: Senna no PC, bom dia. Bom dia também para o nosso ouvinte que está aqui sintonizado. Bom dia para todos, Rogério no José Walter, bom dia para esse maravilhoso carinho com esse afeto. Bom dia para o Davi, Clodoaldo lá no Edson Queiroz, o Flaudique de Maranguape. E temos também aqui o Evilásio, do Carrapicho, na Calcaia. Tem muita mensagem de áudio também, que a gente vai já escutar, viu?
1: Beleza.
2: Tem o nosso ouvinte Manuel, lá de Guanacés, em Cascavel. Então a gente vai só para o intervalo rapidinho para virar essa primeira hora. Mas já a gente volta, porque tem muita mensagem de áudio. Rapidinho.

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2: Bora abrir o microfone então para você, ouvinte, você que está gravando mensagem de áudio aqui para os nossos microfones. Fala, Zé do Álcool.
3: Bom dia, Nordeste. Bom dia, Verdinha e ouvinte. Bom dia, Tom Barro.
1: Bom dia, meu irmão.
3: Bom dia, Daniela Delavô.
2: Bom dia.
3: Bom dia, Aline, Mariane, Augusto Assunção. Um grande abraço para vocês. Aqui quem fala é Zé do Álcool. Gostaria de mandar um alô para o meu neto Luiz Felipe e Júlia e Jade. Um grande abraço.
2: Um abraço para você.
4: Bom dia, Daniela. Bom dia, Tom
2: Bom
4: Barros.
2: Dia, Luiz.
4: Bom dia, Nordeste.
1: Bom dia.
4: Oh, coisa bonita é amanhecer em Fortaleza. Eu estudei no Louvre, Daniela.
2: Foi?
4: Para você conhecer o Louvre com olhos de historiador, demora 6 anos. Luiz Carioca, Dionísio Torres.
2: Valeu, Luiz. Fala, graças, Rinaldo.
1: Luiz, bom dia.
5: Bom dia, Daniela Delavô.
2: Bom dia, Rinaldo.
1: Bom dia.
5: Um abraço a todos os ouvintes. A nossa querida Verdinha.
2: Um abraço para você e para Rubineide, hein?
1: Um abraço,
2: fala,
1: hein?
2: José
1: bom dia.
2: Nilson.
6: Bom dia.
1: Bom dia.
6: Aqui é o José Nilson da Aerolândia. Então, bom dia para Daniela Delavô, Tom Barro.
1: Abraço.
6: E o Padre Mandrake, tô aqui na escuta desde 4 horas da manhã. Eu sou ouvinte da Verdinha faz tempo.
2: Um abraço para você.
1: Abraço,
7: bom dia, Daniela Delavô. Bom dia, Tom Barros.
1: Bom dia,
7: Nordeste. Dani, manda um alô para Angelina Cavalcante e para Dona Nirã, Sueli Gomes, no Montes.
2: Beijo para vocês. Fala, Ribamar.
8: Bom dia, Tom Barros. Bom dia, Daniela.
1: Bom dia,
2: Ribamar.
8: Antônio José Ribamar, aqui do Potira. Gente, cadeira cativa, não perdo
1: Obrigado,
8: nada.
1: Obrigado, irmão.
8: De vocês, eu não perdo nada.
1: Bom dia.
8: Semana inteira é Verdinha, meu filho.
2: Muito obrigada.
1: Obrigado pela atenção.
9: Daniela e Tom Barros, todos
1: Oi, bom dia.
9: Da TV Diário. Ela arrasou nesse programa, viu? É show. Dona Antônia do Diadema 2, boa sorte para vocês e todos os ouvintes.
2: Bom dia para você, Toinha.
1: Bom dia.
2: Fala, Verinha.
10: Bom dia, Aline Mariana. Bom dia, Daniela. Bom dia, Tom.
1: Bom dia.
10: E todos que fazem a Verdinha. Um abraço apertado da Verinha da Sapiranga.
2: Um abraço,
1: cheiro.
2: Verinha. Um
1: cheiro
2: para você.
11: Obrigado. Bom dia, menina. Um abraço.
2: E aí, Zé
11: aqui
2: Raimundo?
11: Aqui na escuta, como sempre, Zé Raimundo. Você falou a verdade. O coração não é só um órgão mais importante, mas é o órgão que dá-nos todos os dias felicidade, amor.
2: Não é?
11: E o coração mais importante que eu acho é o coração de mãe. O pai pode ser o que for, mas o coração dela sempre ama o filho, o marido, e tudo que ela deseja mais importante, ela ama com o coração. Um
2: eu
11: abraço,
2: concordo
11: Zé,
2: com você.
11: Aqui na escuta, meu amor.
2: Concordo com você.
11: Cheiro.
2: Um cheiro, Zé Raimundo. Paulo Roberto Souza, médico maravilhoso, que sempre conversa com a gente aqui também na segunda-feira, tá sintonizado e tá nos dando carona, tá indo agora para um plantão levando a gente carona. Paulo Roberto Souza, um beijo para você e bom trabalho.
1: Paulo Roberto, um abraço, obrigado
2: um
1: pela
2: abraço.
1: Carona.
2: Um abraço. Fala, Helena.
12: Bom dia, Tom Barros.
1: Bom dia.
12: Bom dia, Daniela. Bom dia, Nordeste. Bom dia. Equipe linda e maravilhosa. Bom dia aos milhões de ouvintes.
2: Bom
12: Estou
2: dia.
12: Passando aqui para desejar uma abençoada quinta-feira a todos nós, em nome de Jesus. Sou fã madrugadeira, Helena Linhares, Bom Jardim. Tchau, tchau.
2: Tchau, Helena.
1: Um abraço, Helena. Bom dia.
2: Mandar um beijo também para Morgana Rios. Morgana Rios, que é a minha fada, que cuida do meu apartamento, que deixa tudo em ordem. Ela diz que eu sou muito organizada. Muito obrigada pelo elogio, viu, Morgana? Eu entendi a ironia. Um beijo. E é nossa ouvinte, madrugadora. Não ria não, Aline Mariana. Está sintonizada sempre, porque ela é madrugadora também. Um beijo, Morgana Rios, maravilhosa. Pense no ser
1: um
2: humano.
1: Um abraço, Morgana.
2: Beijo, Morgana. Temos também aqui sintonizado o Fábio. Fala, Fábio.
13: Bom dia, Tom.
1: Bom dia, meu irmão.
13: Aqui é o Fábio do Oroz, Fábio Cavalcante. Acabando de acordar, fazer agora aquele cafezinho para comer com a tapioca. Bom dia a todos aí no estúdio.
2: Maravilha,
1: obrigado,
2: Fábio.
13: Um grande abraço a você e ao Tom. Meu Valeu. Primeiro áudio, mandando aí para vocês. Acho interessante esse programa que vocês apresentam com tanto carinho.
2: Eu espero que seja o primeiro de muitos, hein, Fábio? Que você mande mais, porque essa interação é muito importante, é fundamental.
14: Bom dia, Daniele.
2: Bom dia.
14: Aqui é o Zé Carlos, estou em Bunha, Mirassol.
2: E aí, Zé Carlos?
14: Ouvinte todos os dias, viu?
15: Bom dia, Daniele de Lavoa, e a todos que fazem a equipe da Rádio Verdes Mares.
2: Bom dia,
15: Sione.
1: Bom dia.
15: Gosto muito de estar lhe ouvindo. Bom dia.
2: Bom
15: Sione,
2: dia.
15: Do Eusébio, mande um alô pra Dona Vera, que é sua ouvinte na Mangabeira.
2: Beijo, Dona Vera.
1: Valeu, Dona Vera.
16: Bom dia, Nordeste. Bom dia, Daniel de Lavoa, Tom Barros.
1: Bom dia.
16: Silveira Caminhoneiro, passando do Propiar. Obrigado, na Verdinha.
2: Valeu, obrigado pela carona, Silveira.
1: Um abraço,
2: estamos na
1: Silveira.
2: Boleia
1: Boa
2: do
1: sorte,
2: caminhão
1: hein?
2: Com ele.
17: Bom dia, Daniela de Lavoura, Tom Barros e todos os ouvintes dessa rádio maravilhosa. Sou Daniela de Baturité. Estou falando com vocês diretamente aqui de Baturité. Eu também só saio depois do meu horóscopo, meu signo é Gêmeos.
1: Um abraço.
17: Bom dia e um abraço bem grande para vocês, meus queridinhos.
2: Já
17: dessa
2: vai ter, hein? Temos
17: Beijo.
2: Um capricorniano esperando e agora uma geminiana.
18: Bom dia, Daniela. Bom dia, Tom.
1: Bom dia
18: a todos vocês de Fortaleza. Tenham um bom dia. Estou falando aqui de São Paulo, Guarulhos. Muito chuva e frio aqui. E essa hora eu não perco vocês. Já estou ligado. 5 horas da manhã eu ligo no minha neta aqui do Radinho. Eu baixei o aplicativo de vocês e eu assisto todos os dias. Um abraço para todos vocês, sou de Fortaleza, que não falei uma vez, várias vezes eu falo, e moro em Guarulhos há 35 anos, eu sou de Fortaleza, viu? Minha família mora aí. Tenha um bom dia para você, para o Tom e para todos aí de Fortaleza, e todos os cearenses, todos brasileiros também, tá bom?
2: Bom dia, Fico Pedro.
1: Deus, bom Deus dia, meu irmão.
18: Vocês todos. Um abraço,
2: Pedro.
19: Bom dia, Daniele Delavaux. Bom dia, Tom Barros.
1: Bom dia, meu irmão.
19: Bom dia, Nordeste, no melhor. Gostaria de mandar um abraço para minha esposa, João Andar, minha filha, Jane, e minha filha, Jade.
2: Valeu.
19: João Hilde de Vajota.
20: Bom dia, Daniela.
2: Bom dia, Zaira.
1: Bom dia.
20: Para todos os ouvintes da Verdinha, Zaira do Jardim Guanabara. Um abraço, Daniela. Boa quinta-feira para nós todos.
2: Para nós, Zaira. Um abraço.
21: Bom dia, Daniela de Lavô. Bom dia, Nordeste. Bom dia, Tobá.
1: Bom dia, meu irmão. Sabinha
21: e Augusto Assunção. Registrando aqui a minha audiência nesta quinta-feira. Que Deus abençoe. Estou aqui ligadinho, o Soares do Parque de Jari.
2: Valeu, Soares.
22: Bom dia, Daniela de Lavoa. Bom dia, grande amigo Tom Barros.
1: Bom dia, meu irmão.
22: Nós estamos na sintonia aqui em Irauçuba, no sítio. E nós estamos aqui desde cedo. Aí eu queria fazer uma inveja aí a Daniela de Lavoa, que eu estou preparando aqui um cuscuz para comer com manteiga da terra, que eu sei que ela gosta.
2: Paz.
22: Bom dia a todos.
2: Ele achou pouco fazer essa inveja ontem e fez de novo hoje, Ronieri. Mas eu gosto de manteiga da terra, viu? Com ovinho também é bom. É bom com tudo, com tapioca. Fala, Ferreira.
23: Bom dia, Daniela de Lavoa. O Ferreira aqui da Paraipaba, fazendo minha caminhada e ouvindo a Verdinha.
2: Oh, coisa boa.
23: Bom dia a todos aí da equipe Verdes Mares, Tom Barros.
1: Um abraço, meu irmão.
23: Olha aí,
1: saúde e paz.
23: Está bonito aqui em Paraipaba.
2: Nublado, né?
23: Do caju, da manga.
2: É.
23: Já começaram. Um abraço.
2: Bom demais, um abraço.
24: Bom dia, Daniela de Lavoura.
2: Bom dia, Alexandre.
24: Alexandre Matos,
1: bom dia.
24: Todo dia.
2: Bom dia.
25: Bom dia, Nordeste. Bom dia, Daniela de Lavoura, Tom Barros.
1: Oi.
25: Que Deus abençoe mais um dia nessa programação aí, que todos os dias nós escuta. Trazendo todas as notícias do nosso Ceará, da nossa capital e demais lugares
0: Eu falo com você.
25: Daniel, manda aí um alô, um abraço aí bem forte aí para a minha esposa, Alzeneide.
2: Um beijo, Alzeneide.
25: Estamos aqui no Passaré.
1: Valeu.
25: Ligadinho na Verdinha.
2: Um abraço.
1: Um abraço, obrigado.
2: Tão bom quando a gente escuta também os ouvintes que não costumam escrever, né? Porque o Gildo não costuma, não, né? Escrever muito. Fala, Laurinha.
3: Oi, Daniela. Oi, Aline. Oi, Tumbaus.
1: Oi.
3: Eu estou ligada na Verdinha.
1: Obrigado, Laurinha.
3: Um beijo.
2: Um beijo, Laurinha.
1: Valeu,
2: linda.
4: Bom dia, gente. Um abraço do Rio Grande do Sul para vocês, Porto Alegre.
2: Bom demais. Tanta gente nova gravando mensagem. Davi, que lá de Porto Alegre. Graça Ferreira. Madalena, um beijo para você, Madalena. Quem está escrevendo também, além dos áudios, tem aqui o Célio, lá no João 23, Luizinho, lá de Maranguape, do Parque São João em Maranguape. Tem também aqui Dona Leó, no Conjunto Esperança, Antônio José, na Aldeota. Bom dia para o Petrônio, no São Gerardo. O Júnior, em Quixadá. Maria Liduína e João Filho, de Maranguape. Raquel, William, lá de Mossoró. Bom dia para o Francisco de Juazeiro. Jonadab, que está em Cascavel. Bom dia para vocês. Bom dia também para nosso ouvinte. Ah, a mensagem não está assinada. Marcos, um abraço para você. Muita gente, né?
1: É, vamos nós.
2: Bora.
1: Vamos nós. Olha aí o que está chegando.
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0: 6:13.
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0: Vamos ao horóscopo de hoje. A mensagem dos astros, o que é que eles estão dizendo, mandando mensagem para nós. Começando com o signo de Áries. Signo de Áries. Cadê Daniela de Lavo? Você achou aí o signo de Áries? O horóscopo do dia hoje.
2: Para quem é de Áries, o céu do momento sugere que a Lua e Vênus em harmonia podem favorecer a intimidade e a harmonia familiar. Contribuindo para a fruição dos afetos, pode surgir um certo estresse diante de situações inesperadas, em Ariano? Com a atenção da Lua com Urano, tem espaço para buscar equilíbrio emotivo e análises imparciais para você lidar e também sair da zona de segurança. Mensagem para você que é do signo de Áries.
0: Para a sequência, você pode ler o de Touro também, não é?
2: Para quem é do signo de Touro, atividades culturais em grupo tendem a ser valorizadas para você. Isso porque a Lua e Vênus se conectam de forma harmoniosa na área das amizades e relações sociais. Então, a troca de ideias pode ser estimulante e enriquecedora, mas é preciso ter cuidado, Taurino. Preciso ter cuidado com os gastos relacionados ao lazer, conforme alerta o aspecto desafiador entre Lua e Urano. Então, vale ser prudente nesse período. Mensagem para você, de Touro.
0: Agora, Gêmeos, a união entre Lua e Vênus na área do trabalho e do cotidiano pode despertar um zelo maior pelos afazeres e estimular a criatividade em busca de uma rotina mais prazerosa e sustentável. Contudo, é importante ter cautela para que a busca por inovação não leve a escolhas arriscadas, especialmente na área profissional, devido à tensão com Urano. O céu do momento sugere equilibrar a ousadia com segurança. Mensagem para os geminianos.
2: Quem é do signo de Câncer, a autoestima pode se fortalecer com o trígono entre Lua e Vênus, estimulando a valorização da beleza ao seu redor e nutrindo valores essenciais elevados. Embora desafios complexos possam surgir justamente por conta da tensão entre Lua e Urano, vale manter o otimismo para exercitar a sua capacidade de superação, viu? E é o seguinte, você que é de Câncer, olhar para o que eleva o seu espírito pode ser um bom caminho. Mensagem para você de Câncer.
0: Agora, Leão, há uma tendência a maior acessibilidade emocional neste momento, com a Lua e Vênus se harmonizando no circuito da vida íntima, nutrindo as relações com generosidade e muito afeto. Vale distinguir as amizades verdadeiras daquelas de ocasião, a fim de evitar interferências inconvenientes, como alerta a quadratura Lua-Urano. Mensagem para quem é de Leão.
2: Agora para você, de Virgem. Quem é de Virgem? Sintonizado agora? Seguinte, as conexões humanas, elas podem ser nutridas por afeto e trocas enriquecedoras nesse período, com a harmonia entre Lua e Vênus no eixo de relacionamentos e comunicação. As atividades prazerosas podem deixar a Virgem mais espontâneo, mas é importante se expressar com bom senso, evitando mal-entendidos justamente por conta de uma tensão que existe entre Lua e Urano. Essa mensagem é para você do signo de Virgem.
0: Libra, a passagem da Lua pela área do cotidiano sugere a importância de diminuir o ritmo e focar nas rotinas, evitando excessos que levam ao cansaço. Este é o momento que convida a encontrar prazer na organização do lar e em trocas criativas com quem você convive. É a mensagem para os librianos.
2: Agora nós chegamos no signo de Escorpião. O trígono da Lua com Vênus entre a área do prazer e o signo de Escorpião sugere um estímulo criativo e mais desenvoltura nas atividades do dia a dia e nas interações. Esse é um bom momento para valorizar ambições, mas a tensão lunar com Urano alerta para não se deixar levar excessivamente por busca de poder ou bens materiais, viu? Alerta para você hoje do signo de Escorpião.
0: Sagitário, trânsito da Lua na área doméstica harmonizada Vênus convida Sagitário a usufruir da intimidade, cultivando o afeto e o bem-estar das pessoas próximas. Embora a tensão lunar com Urano possa indicar demandas estressantes que ameaçam a tranquilidade, o céu do momento sugere que não se deixe abater, mas que empregue a criatividade para encontrar as soluções.

0: período requer diplomacia e acordos, Capricorniano. É um momento que convida você a cultivar prudência e evitar ações radicais. Então, vá com calma, viu? Você que é de Capricórnio.
1: Aquário, com a Lua e Vênus em harmonia no eixo finanças-trabalho, a economia criativa se destaca na gestão de projetos profissionais, valorizando seus talentos e a sustentabilidade. É o momento que convida a focar e evitar distrações sociais, cuidando para não procrastinar. Mensagem para os aquarianos.
0: Chegamos então no último signo do nosso horóscopo de hoje, que é o signo de peixes. Porque para você de peixes, a lua no seu signo se harmoniza com Vênus na área espiritual. Trazendo o quê? Trazendo otimismo, trazendo, motivando você também o prazer com lazeres culturais. Tem espaço para você sair da rotina de forma benéfica, contando que as demandas cotidianas não sejam esquecidas, como sugere o alerta da Lua com Urano. Então você pode se divertir, mas não esquece das obrigações. O céu do momento convida você a organizar prazeres e responsabilidades. As duas coisas têm que caminhar juntas, viu, Pisciano? Cuidado. 6h20. Essa foi a previsão do personagem para hoje, quinta-feira. Vamos para o intervalo? A gente volta dando aquele nosso giro na cidade, sabendo como é que Fortaleza acordou nessa quinta-feira e, claro, conversando com você. Já, já.

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1: Giro pela cidade de Fortaleza neste começo de manhã. Avenida Washington Soares, com movimento pequeno para o horário, nos dois sentidos. Dada a curva da UAB na direção das Seis Bocas e no sentido contrário, ou seja, das Seis Bocas na direção da Aldeota. Movimento muito tranquilo, tráfego de veículos normal. Avenida da Universidade, no sentido Parangaba Centro, movimento muito calmo também. O cruzamento

0: Com a Avenida 13 de Maio, em frente à Universidade, aliás, à Reitoria da Universidade Federal do Ceará. Movimento calmo, tranquilo na Avenida da Universidade. Heráclito Graça, igualmente, com movimento calmo, cruzamento com a Rua Idelfonso Albano, nas proximidades do ginásio Paulo Sarazate. Nos dois sentidos, o movimento é tranquilo, tanto Aldeota Centro quanto Centro Aldeota. 6:24, 6:24, dentro de 6 minutos, o Rádio Notícias Verdes Mares, o mais antigo noticioso do Brasil.
1: Amaury Bezerra, Conjunto Ceará, bom dia, hein? Bom dia também para Mazé, sintonizada, bom dia Mazé, perdeu a hora, acordou tarde, perdeu até o horóscopo, não foi Mazé? Bom dia para o Emílio Braga no Jockey Clube, bom dia, eu sou do Trairi, bom dia para você do Trairi. Betim, do São Gerardo, bom dia. Bom dia, Silveirinha. Tem mais áudio também, Assunção? Vamos liberar aqui? Vamos liberar o Manuel.
2: Bom dia, Daniela, Tom
1: Bom
2: Barros.
1: Dia, Manuel.
0: Bom dia, meu irmão.
2: Eu escuto vocês, sou o Manuel da Calcaia aqui. Agora eu escuto a Verdinha há mais de 40 anos.
0: Que bom.
2: Eu tenho uns 3 rádios aqui. E no carro, todas as rádios, tudo é na Verdinha aqui.
1: Que coisa obrigado, boa.
0: Hein? Valeu.
1: Obrigada, Manuel.
0: Obrigado, Manuel. Um
3: dia,
0: abraço.
3: Bom dia, Daniela e Tom Barros.
0: Bom dia.
3: E a Luiz.
1: Bom dia, Luiz.
3: E o Lúcio, sempre ouvindo vocês.
0: Um abraço para você.
1: Bom dia, dia. Para você, Luiz. Sou de Maracanaú, é o Eudes. Bom dia para você, Eudes.
0: Bom dia, Eudes.
1: Quem mais está aqui? Bom dia, Carvalho, do Farias Brito, madrugando com a Verdinha.
0: Obrigado, Carvalho.
1: Bom
0: um abraço
1: dia, Carvalho.
0: Você. Radialista Alderno Santos. Alderno Santos, bom dia. Tem a Federalina lá do Ipalmirim, já está aqui com a gente. Tem também o João Marques lá do Cedro. Bom dia para ele. O César Freire na Aldeota. Neguinho e a Ana lá no Planalto Calcaia. A Marta Duarte aqui no Meireles. O Exxon Vitor, o nosso Eugênio Pimentel, também cedinho, já mandando o alô dele para a gente aqui. Muito obrigado, bom dia.
1: Mais um microfone aberto.
4: Bom dia, Daniela. Bom dia, Tom.
0: Bom dia.
4: Amo vocês, viu? Estou todo dia ligadinho em
0: Muito
4: vocês.
0: Muito obrigado, hein?
4: Aqui é a Silvana, do Bom Jardim.
0: Valeu,
1: bom dia, Silvana.
0: Silvana. Bom dia.
1: Um abraço para você. Mais ouvinte sintonizado com a gente.
0: Aqui o Nilo Veloso. Nilo Veloso, o filho, um abraço. Doutor Álvaro Andrade também. O Titico do Oroz e o Val Tavares lá do Quixadá.
1: Quixadá. Quixadá é a terra da pedra, né?
0: É, a terra da pedra.
1: Da galinha choca.
0: Da galinha choca. Do açude do cedro. Beleza?
1: É bonito lá.
0: Muito
1: quente,
0: bonito.
1: Né?
0: Muito quente.
1: Quixadá. Para todo mundo de Quixadá.
0: Um abraço para ele.
1: Quem mais,
0: Tomás? Um abraço para o Dilson, que está ouvindo a gente, o pai dele, o Cláudio. Ontem conversei com o Dilson e ele disse que o Cláudio continua ouvindo a gente. Mandou até uma visão panorâmica do apartamento dele, que vê o PV todinho. Dilson, um abraço para você. Cláudio, um abraço para você também. Fátima Araújo, bom dia. Boa sorte. O Arthurzinho, nosso querido amigo Arthurzinho, aqui também já ligado com a gente. Chico Lopes, olha aí, rapaz, nosso amigo Chico Lopes. Humberto Mendonça também.
1: Um abraço, Chico. Quem quiser mandar mensagem no WhatsApp da Verdinha, é muito fácil, hein? É só você escrever ou gravar um áudio no 98887-1306. Se você estiver com a gente pela TV, é esse número que aparece aí na sua tela. Se não, você anota na sua agenda, no celular. 98887-1306. Então, a gente vai encerrar aqui ouvindo o nosso ouvinte...
5: Olá, bom dia. Aqui é o Vandei na Barra do Ceará. Opa. Sempre ligado no seu programa.
0: Bom dia.
1: Bom dia, Vandei. Bora pro Rádio Notícia.
0: Vamos nós. São 8h28.
1: 7 horas, são 6h28. 6h28, 7 horas. Eu tô de volta pra gente continuar o Bom Dia Nordeste, tá? Até já.
0: Vamos
1: já.
0: Lá.

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1: 6:30, bom dia. Hoje, quinta-feira, dia 24 de setembro, ano 2026, manchetes do Rádio Notícias Verdes Mares.
2: Justiça mantém prisão do namorado de estudante de direito achada morta em condomínio na capital cearense.
1: Divulgada nova pesquisa Quest sobre a disputa pelo governo do Ceará.
2: Quatro regiões hidrográficas do Ceará têm situação crítica de escassez declarada.
1: Academias e centros esportivos em Fortaleza devem manter desfibrilador externo em suas dependências.
2: E no futebol, Paulo Autuori espera por retorno de Lucas Sacha para definir time do Fortaleza.
1: E o Ceará é o terceiro pior visitante da Série B.
2: Essas e outras notícias a partir de agora.
1: Seis horas e 6:31.
0: Segurança.
2: A justiça decidiu manter a prisão de João Munhoz, namorado de Isabela Caracriste.
1: Nesta quarta-feira, a mãe dele foi exonerada do cargo comissionado na Secretaria de Administração Penitenciária.
2: Atualizações desse caso com o Matheus Facundo.
3: A morte de Isabelle Caracriste foi detalhada em coletiva de imprensa conjunta da Segurança Pública realizada nesta quarta-feira em Fortaleza. O perito-geral da Perícia Forense do Estado do Ceará, Júlio Torres, afirmou que a hipótese de precipitação voluntária foi confirmada e corroborada por uma câmera de segurança do hall da piscina do condomínio La Piazza, na Aldeota, de onde a jovem caiu do 23º andar.
4: Precipitação voluntária do rooftop, onde ela caiu de posição vertical, que isso tem uma câmera que corrobora com essa dinâmica fornecida pela perícia. E, inclusive, a nossa perícia ela pôde calcular a velocidade e o tempo dessa queda, né, que gerou ali em torno de 3 segundos até a precipitação dela, até realmente o contato com o solo.
3: Passados 10 dias desde a morte da universitária, foram produzidos ao menos 11 laudos periciais, com cálculos de velocidade e tempo de queda. A perícia também descartou a hipótese de gravidez e periciou o apartamento onde a estudante morava com o namorado, a sogra e o cunhado. O delegado-geral da Polícia Civil, Márcio Gutierrez, garantiu que as investigações seguem em andamento. O objetivo é apurar se o namorado de Isabelle, o bacharel em Direito João Munhoz Neto, de 34 anos, teve envolvimento nos crimes de induzir, instigar ou auxiliar o suicídio, além de violência psicológica e obstrução de justiça.
5: As informações que constam nos autos, inclusive por depoimentos, é de que o João em nenhum momento pessoalmente tentou ali contato com a família, não se manifestou. Temos informações nos autos, também através de depoimentos, que no dia seguinte o João voltou ao condomínio procurando o telefone da Isabelle. Né? Temos informações de que o apartamento teria sido limpo e colocado à venda. Isso, informações também, né, de pessoas que trabalham naquele condomínio. Outra questão que nos levou a pedir a prisão, em que em nenhum momento ele se preocupou em dizer onde ele poderia ser localizado, quem poderia ser ali um ponto de contato entre ele e a família, ou até a própria polícia.
3: Nesta quarta-feira, a justiça manteve a prisão preventiva de João Munhoz após a audiência de custódia. Ele foi transferido para um presídio na região metropolitana de Fortaleza. O homem está preso desde esta terça-feira, sob suspeita de tentar obstruir as investigações e também de exercer violência psicológica. A defesa de João Munhoz afirmou que ele não estava no local no momento da queda e que ele não tem envolvimento com a morte. A advogada do investigado ainda criticou a prisão preventiva e informou que vai tentar reverter a decisão. O caso segue em segredo de justiça e é apurado por um grupo especial com foco em perspectiva de gênero. Outros depoimentos e a análise de dispositivos eletrônicos estão previstos para os próximos dias. A cobertura completa do caso você confere no site do Diário do Nordeste. Com informações de Emanuela Campelo de Melo, Luana Severo e Emerson Rodrigues, Matheus Facundo, para a Verdinha FM 92.5 e TV Diário.
2: A mãe do João Munhoz Neto foi exonerada de cargo comissionado na Secretaria da Administração Penitenciária e Ressocialização.
1: A decisão foi publicada no Diário Oficial do Estado.
2: Sara Regina Alexandre Munhoz era lotada na Coordenadoria de Execução da Saúde Prisional.
1: A polícia prendeu na Bolívia um traficante apontado como fundador da facção GDE.
2: Ele é o quinto criminoso cearense preso em solo boliviano em menos de um ano.
1: As informações estão com Rodrigo Miranda.
6: A Polícia Federal confirmou que um brasileiro, apontado como fundador e principal liderança de uma facção criminosa do Ceará, foi preso em Guaiaramirim, na Bolívia. Iago Stefferson Alves dos Santos, o Iago Gordão, de 34 anos, estava pelo menos dois na lista dos mais procurados pela Secretaria da Segurança Pública Cearense. Ele foi capturado a partir de informações da Força Integrada de Combate ao Crime Organizado, repassadas para a polícia boliviana. O criminoso tem vasta ficha de antecedentes com acusações por crimes de homicídio e tráfico de drogas. As investigações da Polícia Federal apontam que em menos de um ano, pelo menos outros quatro cearenses do alto escalão de grupos criminosos foram capturados na Bolívia. Em maio de 2026, a polícia prendeu Felipe Anderson Pinho de Souza, o Felipe Pacote e Gleison Gomes de Oliveira, o Zé Caboclo. A dupla é apontada como chefe da facção paulista Primeiro Comando da Capital, o PCC. Eles foram localizados em uma chácara, na cidade de Santa Cruz de la Sierra, com um arsenal de armas, fardamentos policiais e veículos. Segundo as investigações, os dois enviavam armas para pelo menos 10 cidades cearenses, incluindo a capital Fortaleza. Menos de uma semana depois, Marcos Cauã Freitas Duarte, o Chuck da Tabuba, foi localizado e preso na fronteira do Acre com a Bolívia. De acordo com a Polícia Civil, ele tinha ido ao local de um duplo homicídio para registrar fotos das vítimas. Marcos tem 23 anos, é membro da facção criminosa carioca Comando Vermelho e liderava a chamada Tropa do Chuck, com atuação principalmente na área litorânea de Caucaia. Na Bolívia, ele estaria supostamente fornecendo drogas e armas para o Brasil, tendo Caucaia como destino final. Em novembro de 2025, Jean Gledson de Oliveira, o Nem da Jerusa, foi preso na fronteira da Bolívia com o estado de Rondônia. O criminoso, integrante da facção Comando Vermelho, foi capturado graças a uma ação conjunta internacional com participação da Polícia Civil do Ceará. Nem já estava na lista dos mais procurados da Secretaria da Segurança Pública e Defesa Social há pelo menos 5 anos. Contra ele havia 9 mandados de prisão em aberto por crimes de homicídio. Jean Gledson ainda responde por roubo, latrocínio e por integrar organização criminosa. Horas depois de ser preso, o criminoso cearense conseguiu escapar. Rodrigo Miranda para a Verdinha FM 92.5 e TV Diário.
1: 6 horas e 38 minutos.
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2: A segunda rodada da pesquisa Quest sobre a disputa pelo governo do Ceará foi divulgada ontem e o repórter Marcos Moreira traz agora os números.
7: A segunda rodada da pesquisa Quest sobre a disputa pelo governo do Ceará mostra Ciro Gomes, do PSDB, com 43% das intenções de votos. Na sequência, o atual governador Elmano de Freitas, do PT, soma 41%. Os dois candidatos estão tecnicamente empatados, considerando a margem de erro de 3 pontos percentuais. Em relação à pesquisa anterior, divulgada em 4 de setembro, Ciro oscilou 2 pontos para baixo, enquanto Elmano cresceu 7 pontos. Na sequência, delegado Hugo, do Missão, e Vera Lúcia, do Novo, registram 1% cada. Danilo Soares, do Democrata, Serley Leal, do UP, e Eri Braga, do PCO, e Zé Batista, do PSTU, não pontuaram. Os dados são da segunda pesquisa estimulada realizada após a oficialização das chapas e o início da campanha eleitoral. O levantamento ouviu 900 eleitores com 16 anos ou mais entre os dias 19 e 22 de setembro no território cearense. A pesquisa Quest também simulou um eventual segundo turno. Os dados apontam Ciro Gomes com 45% das intenções de votos, enquanto Elmano de Freitas soma 42%. Os dois candidatos estão tecnicamente empatados. Marcos Moreira para a Verdinha FM 92.5 e TV Diário.
2: Vamos acompanhar agora a agenda de ontem dos candidatos ao governo, começando pelo candidato Elmano de Freitas, do PT.
8: O candidato à reeleição ao governo do Ceará pelo PT, Elmano de Freitas, realizou uma caminhada no bairro João 23. Ele chegou à comunidade acompanhado do prefeito de Fortaleza, Evandro Leitão, enquanto apoiadores e aliados o esperavam na rua Júlio Braga. Elmano acenou e cumprimentou a população. Também tirou fotos e chegou a entrar em algumas casas. Antes da caminhada, o candidato disse que, caso reeleito, deve implantar ações para o fortalecimento da assistência estudantil no estado. Entre elas, Elmano prometeu garantir almoço e jantar para todos os estudantes universitários do Ceará. Também disse que pretende instituir um programa estadual de intercâmbio para alunos da rede pública.
9: Garantir que nós temos um intercâmbio internacional, todos os jovens da escola pública, os melhores alunos da escola pública, possam fazer intercâmbio fora do Brasil, fazer uma viagem para que com isso eles possam criar expectativas positivas e estimular os jovens no seu estudo nas nossas escolas. Vamos fazer isso que todo o campus da universidade tenha restaurante universitário, tenha almoço e tenha janta, para que a gente possa se garantir, ter uma atenção especial para o transporte escolar. Hoje isso é feito basicamente pelas prefeituras.
8: Alânio Pereira para a Verdinha FM 92.5 e TV Diário.
1: Veja agora a agenda do candidato do PSDB, Ciro Gomes.
8: Ciro Gomes, do PSDB, cumpriu agenda no comitê localizado no bairro Praia de Iracema, em Fortaleza. O candidato ao governo do estado se reuniu com a equipe de campanha. Também estiveram presentes lideranças políticas e membros da chapa, que concorrem a outros cargos eletivos. O grupo avaliou ações já realizadas até o momento e discutiu estratégias para os próximos dias da corrida eleitoral. Entre os temas mencionados por Ciro Gomes em entrevista, ele falou sobre incentivos para as universidades públicas estaduais. Caso seja eleito, o candidato disse que vai investir no potencial acadêmico dessas instituições de ensino superior para que, de forma integrada, elas elaborem um projeto focado na melhoria de renda da população.
10: UVA, URCA e UES vão se reunir e vão, na preservada autonomia delas, vão produzir um projeto estratégico para elas interferirem no desenvolvimento do estado do Ceará. Para isso, eu vou fazer com que os professores tenham a qualificação necessária, fazer os concursos, estimular o retreinamento, o mestrado, o doutorado, com toda a ferramentaria que está prevista no nosso plano. E também reforçar a estrutura de apoio aos alunos. Hoje você tem uma evasão, porque nós precisamos reforçar residências universitárias, restaurantes universitários, bolsas de monitoria, por exemplo.
8: Alânio Pereira para a Verdinha FM 92.5 e TV Diário.
2: O Tribunal Superior Eleitoral suspendeu a diminuição do tempo de propaganda eleitoral de Elmano de Freitas.
1: Ministro Ricardo Vilas Boas Cueva concedeu liminar em processo relacionado a Ciro Gomes.
2: Ingrid Campos explica mais sobre isso.
11: O Tribunal Superior Eleitoral decidiu suspender o cumprimento de sanções impostas ao governador Elmano de Freitas, do PT, na propaganda eleitoral gratuita. A decisão desta terça-feira foi assinada pelo ministro Ricardo Vilas Boas Cueva, que concedeu uma liminar à coligação petista até o julgamento definitivo do caso. O processo se refere a inserções de TV e rádio em que Elmano vincula Ciro Gomes, do PSDB, ao ex-presidente Jair Bolsonaro, do PL. Tanto Elmano, que busca a reeleição seguida, quanto Ciro concorrem ao cargo de governador do Ceará nas eleições deste ano. O Tribunal Regional Eleitoral do Ceará havia imposto ao petista, nessa segunda-feira, a perda de 76 minutos de propaganda na TV e no rádio, além da veiculação de um direito de resposta de Ciro. A liminar do ministro do Tribunal Superior, o TSE, reverteu provisoriamente a condenação por considerar que uma medida como essa tem, entre aspas, natureza absolutamente excepcional. Para Ricardo Vilas Boas, não foram veiculados materiais falsos, com ofensas pessoais ou gravemente descontextualizados. Pelo contrário, o magistrado destacou que as declarações são autênticas, os interlocutores são identificados nos respectivos registros audiovisuais, as expressões reproduzidas não modificadas e não se demonstrou a supressão de passagem que confundisse o eleitor. Ainda não há previsão de quando o caso será julgado no plenário do TSE. Ingrid Campos, para a Verdinha, FM 92.5 e TV Diário.
1: 6 horas e 45 minutos.
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1: Movimentação nas avenidas neste começo de manhã aqui na capital cearense. Avenida Washington Soares, com movimento muito tranquilo nos dois sentidos. Ali da curva da UB na direção das Seis Bocas, ou então vindo das Seis Bocas na direção da Aldeota. Movimento calmo, tráfego de veículos normal. Avenida da Universidade, igualmente com movimento tranquilo, sentido Parangaba Centro. Não há problema de congestionamento. Cruzamento com a Avenida 13 de Maio, em frente à reitoria da Universidade Federal do Ceará. 6 horas e 46. No próximo bloco.
2: Quatro regiões hidrográficas do Ceará têm situação crítica de escassez declarada.
1: Academias e centros esportivos em Fortaleza devem manter desfibrilador externo em suas dependências.
2: E no futebol, o Ceará é o terceiro pior visitante da Série B.
1: E Paulo Autuori espera por retorno de Lucas Sacha para definir o time do Fortaleza.
2: Voltamos em instantes aqui na Verdinha, o jornalismo que fala a nossa língua.

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0: 6:50.
1: Saúde.
2: Academias e centros esportivos com 500 ou mais alunos em Fortaleza terão que manter obrigatoriamente ao menos um desfibrilador externo automático em suas dependências.
0: Clarice Nascimento tem as informações.
3: A nova diretriz surge após o registro de pelo menos 8 episódios de mortes súbitas em academias e espaços esportivos da região metropolitana de Fortaleza nos últimos 14 meses. O caso mais recente envolveu um professor universitário de 55 anos. Ele sofreu um mal súbito fatal enquanto treinava em uma academia no bairro Dom Lustosa. A lei determina que os desfibriladores devem ficar posicionados em local visível, sinalizado e em perfeito estado de funcionamento. Os aparelhos visam garantir o socorro imediato a alunos e frequentadores em casos de emergência cardíaca. É preciso também que as academias tenham um profissional capacitado para o uso dos equipamentos. Além disso, a realização de matrículas passa a exigir o preenchimento obrigatório do questionário de prontidão para atividade física. Caso o aluno relate histórico de problemas cardíacos, dores no peito, desmaios ou lesões ósseas, o início dos treinos também fica condicionado à apresentação formal de um atestado médico. A norma também traz regras inéditas para proteger adolescentes menores de 16 anos. Eles passam a depender de autorização por escrito, assinada pelos responsáveis legais. Além disso, os estabelecimentos continuam obrigados a manter profissionais de educação física, devidamente registrados no Conselho Regional, com função de supervisionar e orientar os exercícios com segurança. Confira as exigências completas da nova legislação municipal acessando a reportagem no site do Diário do Nordeste. Da redação, Clarice Nascimento para Verdinha 92.5 e TV Diário.
0: 6:52.
1: Região.
2: 4 regiões hidrográficas do Ceará têm situação crítica de escassez declarada.
0: A medida legal tem como objetivo facilitar políticas de contingência que ainda não precisaram ser implementadas.
2: Sofia Leite traz agora os dados.
4: Ao todo, o Ceará tem 47,79% de reserva hídrica. Os dados são do Portal Hidrológico do Ceará, consultados no último dia 18 de setembro. As regiões hidrográficas do rio Banabuiú, dos sertões de Crateús, do Médio e do Baixo Jaguaribe tiveram a situação crítica de escassez hídrica declarada pela Secretaria dos Recursos Hídricos do Ceará em 13 de agosto. A declaração é emitida quando as bacias chegam a menos de 30% da capacidade de reserva. De acordo com o secretário de Recursos Hídricos, Ramon Rodrigues, o ato é uma ferramenta legal que subsidia as decisões da gestão dos açudes do Estado. A partir disso, é possível, caso seja necessário, suspender o uso da água para setores produtivos, priorizando o abastecimento humano e a dessedentação animal. A declaração também pode ser utilizada para a implementação de uma tarifa de contingência na conta de água dos moradores dessas regiões. Durante a última grande seca do Ceará, a medida foi instaurada na região metropolitana de Fortaleza, com o intuito de diminuir o consumo residencial. No entanto, não há planos para a aplicação de tarifas ou medidas de contingência no momento. A região dos sertões de Crateús é a que mais preocupa. Segundo o secretário, é uma área mais seca, onde os estoques hídricos são baixos e as alternativas poucas, porque depende da construção do açude Fronteiras, que ainda está em obras. Uma série de fatores torna essa região mais vulnerável. Ramon Rodrigues afirmou ainda que está atento aos efeitos do fenômeno El Niño, que já atingiu intensidade forte e mostra tendência de ser agravado até o fim de 2026. Ainda sem as previsões sobre o comportamento do Oceano Atlântico, que também interfere nas chuvas do Ceará, não é possível saber qual será o impacto do El Niño na quadra chuvosa do estado. Por isso, a gestão das reservas atuais ganha ainda mais atenção. Sofia Leite, para a Verdinha FM 92.5 e TV Diário.
0: Cerca de 412 mil contribuintes que caíram na malha fina e regularizaram as pendências com o fisco já podem saber se receberão a restituição.
2: Desde o fim da manhã de ontem, a Receita Federal liberou a consulta ao lote da Malha Fina de setembro.
0: O lote também contempla restituições residuais de anos anteriores.
2: A consulta pode ser feita na página da Receita Federal, na internet.
0: Para consultar, basta o contribuinte clicar em Imposto de Renda e, em seguida, no botão Consultar Restituição.
2: Também é possível fazer a consulta no aplicativo da Receita Federal para tablets e smartphones.
0: O pagamento será feito em 30 de setembro, na conta ou na chave Pix do tipo CPF informada na declaração do Imposto de Renda.
2: Caso o contribuinte não esteja na lista, deverá entrar no Centro Virtual de Atendimento ao Contribuinte e tirar o extrato da declaração.
0: Se o contribuinte verificar uma pendência, pode enviar uma declaração retificadora e esperar os próximos lotes da Malha Fina.
2: Se por algum motivo a restituição não for depositada na conta informada na declaração, como no caso de conta desativada, os valores ficarão disponíveis para resgate por até um ano no Banco do Brasil.
0: 6 horas e 56 minutos.
1: Jogada!
0: O Ceará está a 5 pontos de distância da zona de rebaixamento da Série B do Campeonato Brasileiro.
2: O Alvinegro parte agora para uma missão dupla fora de casa.
0: Os próximos compromissos são jogos contra o Operário neste sábado no interior do Paraná e contra o Avaí no dia 3 de outubro na Ressacada.
2: Esses jogos são importantes para que o Vozão mantenha a diferença confortável.
0: Para manter a colocação, o time vai precisar mudar o retrospecto dos jogos fora de casa.
2: O Ceará tem a terceira pior campanha nos jogos como visitante, entre as 20 equipes da Série B, com apenas 26% de aproveitamento.
0: São 2 vitórias, 5 empates, 7 derrotas, 12 gols marcados e 20 gols sofridos.
2: E de volta aos trabalhos, o técnico do Fortaleza, Paulo Autuori, tem algumas dúvidas em relação ao time que vai entrar em campo na próxima rodada.
0: Fernanda Alves tem as informações.
5: O Fortaleza voltou às atividades ontem e Lucas Sacha deve estar à disposição no próximo domingo. Isso ainda deve ser definido no próximo sábado, que é o último treino de apresentação. Paulo Autuori quer essa definição logo, porque aí ele pode escolher entre Sacha ou Rodrigo para ocupar a posição no meio-campo. Outro ponto importante é que hoje nós vamos conversar com o Pierre, o atleta volante que vem se destacando no Fortaleza, vai conversar um pouco e falar sobre quem é ele no Fortaleza, os trabalhos, a preparação para o jogo, principalmente essa responsabilidade que ele tem desde que voltou à titularidade com o novo treinador. Com as informações do Fortaleza, direto da redação, Fernanda Alves para a Rádio Verdinha 92.5 e TV Diário.
0: 6 horas e 58 minutos. 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
2: Na técnica de som, Augusto Assunção, direção de imagens de Tiago Nobre, Diego Castro nos caracteres e no master, Carla Rodrigues. 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
0: O Rádio Notícias Verdes Mares volta amanhã às 6 horas e 30 minutos. 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

meia hora de 55. 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

0: Bom dia, Nordeste. Daniela Delavaux, Tom Barros.
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2: Eleições 2026, vamos acompanhar agora a agenda dos candidatos ao governo do estado nessa quinta. Serlei Leal, do UP, faz panfletagem no Jockey Club agora de manhã. À tarde, ele faz panfletagem na Parangaba e à noite ele participa de reunião no Parque Urbano, lá no Montese.
1: Vera Lúcia.
2: Já o Vera Lúcia, do Partido Novo, faz panfletagem em Sobral e concede entrevista para veículo de comunicação de manhã. À tarde e à noite também concede entrevista para veículos de comunicação.
1: Zé Batista, do PSTU, faz panfletagem pela manhã nos bairros Jockey Clube e Centro. Ainda de manhã, participa de ato público no centro. À tarde, faz panfletagem para trabalhadores da construção civil. À noite, se reúne com a equipe de campanha.
2: O candidato Ciro Gomes, do PSDB, faz caminhada no bairro Palpina de manhã. À tarde, concede entrevista para veículo de comunicação e participa de sabatina. E ainda à tarde, participa de carreata no Paracuru. À noite, ele está em Tapipoca.
1: Candidato Armando de Freitas, do PT, faz caminhada no bairro Manuel Dias Branco. À tarde, participa de sabatina e de caminhada em Pentecoste. À noite, faz caminhada em Itapajé.
2: Os demais candidatos não enviaram a agenda de campanha.
1: São 7:30.
2: Daqui a pouquinho vamos ter Adalberto Barreto aqui nos nossos estúdios. Se você quiser participar da nossa conversa, nós vamos falar sobre o medo que é usado como estratégia nesse período eleitoral. Então, nós vamos falar sobre essa disputa política, sobre esse assunto. Então, agradecer aqui todos vocês também que já estão participando e mandando mensagens no nosso WhatsApp. E dizer que, em instantes, nós vamos conversar com Adalberto Barreto, que não está nos nossos estúdios, porque ele está viajando pelo mundo. Ele estava na Itália até semana passada, depois ele ia para Portugal. Nós vamos descobrir onde, de que lugar do mundo ele fala com a gente hoje. Ele está aí fazendo vários treinamentos com pessoas sobre a terapia comunitária. São 7:31 e é para onde a gente vai agora.
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2: É com ele que a gente conversa, porque em tempos de disputa política, marcada por agressões, por desinformação e discursos de destruição, talvez a esperança esteja nos gestos silenciosos de quem insiste em reconstruir a vida comum. Toda eleição revela mais do que projetos de governo, revela também o estado de espírito da nossa convivência, a qualidade das nossas palavras e a profundidade das nossas esperanças. Em tempos de propaganda eleitoral, quando o ruído se intensifica e o medo passa a ser usado como estratégia, o caos parece ocupar essa atmosfera, né? Ele é, ao mesmo tempo, fim e recomeço. É o fim de um tempo que pifou e o recomeço de que faz com que as nossas formas de convivência, de pensamento e de sensibilidade surjam. Então, o nosso colunista Adalberto Barreto, médico, psiquiatra, ele está chegando agora para conversar sobre esse assunto. Mas antes vamos descobrir onde é que ele está. Será que está na Itália? Será que está em Portugal?
1: Doutor Adalberto, Daniela, vamos
2: bom
1: chutar?
2: Dia. Vamos chutar.
1: Vamos chutar.
2: Tu diz o quê?
1: Pela roupa dele ali, ele está...
2: É, ele não está com roupa de frio, né? Está com a camiseta branca, de linho.
1: Ele está em Paris.
2: Tá não.
1: Tá não?
2: Tá não.
1: Tá em Marrocos?
2: Eu acho também não.
1: Também
2: eu
1: não?
2: Eu acho que ele tá, sabe aonde? Ah,
1: na Grécia.
2: Ele tá com cara de quem jantou uma massa italiana. Ti voglio bene, Adalberto Barreto. Onde tu estás?
3: Bom dia, Tom. Bom dia, Daniela.
1: Bom dia.
3: Eu estou aqui em Bolonha.
1: Bolonha.
2: Eu falei de uma massa, ele comeu ontem uma bolonhesa.
3: Então, aqui o Brasil é dividido em estados, aqui é dividido em regiões. Então, a Emília-Romana é uma das regiões, é como se fosse um estado. Então, aqui, essa prefeitura da cidade chamada Cesena, a prefeitura encampou a terapia comunitária há mais de 3-4 anos, e desta vez... Nós viemos fazer formação de mais 60 terapeutas comunitários E hoje é um dia de supervisão daqueles que já estão há muito tempo fazendo a prática. Então, aqui a terapia comunitária tem sido muito bem compreendida e acolhida, porque responde à necessidade do mundo hoje, do estresse, da solidão, do medo. É tanto barulho. O barulho atual do Brasil é o barulho das eleições. Então, esse barulho mexe com as pessoas. Tem pessoas que... Doutor Dalberto, não estou conseguindo dormir, é uma confusão tão grande. Eu fui ver o programa, eu fui ver a televisão, eu ouvi isso. Quer dizer, tem isso que... Isso no mundo todo, esse ruído, ele existe, não é só no caso do Brasil, da televisão, das eleições. São outras situações que a gente precisa entender que no meio desse ruído tem aquelas pessoas silenciosas que não fazem barulho, que não gritam, mas que são elas muitas vezes que estão conduzindo a casa. Você vê em uma casa, muitas vezes, o marido é aquele que grita, que bate, que faz confusão, e é a mãe, aquela senhora calma, silenciosa, que vai... No silêncio do dia do trabalho, ela vai sustentando aquela situação. Então, é para a gente pensar nisso, de não se deixe levar pelo barulho externo. Procure se ouvir. Claro que esses barulhos mexem com a gente. No caso nosso brasileiro, é a escolha dos nossos dirigentes. Então, é importante a gente não se deixar ir pelo esse barulho. Em horas que deve, pronto, eu já ouvi, agora vou cozinhar, né? Marinar, ver o que é que eu posso fazer, o que é que eu não posso fazer, o que é verdade, porque nós vamos escolher o nosso futuro. Ou a gente vai regredir, ou a gente vai avançar. E eu sempre digo que é melhor a gente errar juntos do que acertar sozinho. E a população brasileira é quem vai decidir. Temos direito de errar? Temos. Mas vamos ter que pagar o preço do erro. Temos direito de acertar? Temos também. Mas a gente só sabe tentando.
2: É verdade. Tem até aqui um comentário da Gardênia, brilhante, que ela fala: o medo até nos ajuda a parar para pensar. Mas o medo em excesso, ele atrapalha as nossas escolhas ou até paralisa, né, doutor Adalberto?
3: Por isso que a gente não deve ficar escutando demais quem nos assombra. Porque ele quer nos assombrar para que a gente, assombrado, peça proteção. Esse esquema é muito conhecido. Você assombra, todo mundo assombrado, os assombrados, aí aparece no meio do assombramento, aparece um que diz: pronto, eu sou iluminado, a mim foi revelado, eu sou isso, eu sou aquilo outro. Cuidado com os falsos profetas, que tem muito. Então é a hora da gente, o voto se aproxima, a gente também tem que fazer esse trabalho interior. Não vote pelo impulso, não vote em quem estimula o ódio, em quem diminui os direitos conquistados, em que, em nome de Deus, muitas vezes está querendo que a gente volte para a senzala novamente. É importante a gente ter atento a isso. E isso é a vantagem da democracia. A gente pode acertar, pode errar, mas podemos escolher. Que não seja uma escolha reativa, porque eu estou com raiva, porque eu estou com ódio, ou porque eu ouvi dizer. A melhor forma de saber é a história da pessoa. Porque o discurso, a aparência é muito bonita. Se você votar pela aparência, então você já sabe quem ganha. Mas não é a aparência engana, é o conteúdo. O que é que essa pessoa traz como proposta de crescimento, como proposta de melhoria, de consolidação das nossas conquistas? Isso é um momento muito importante do Brasil. A gente está vendo aqui na Europa também, eles sofrem dessas mesmas coisas, dessas contradições. Ninguém está em paz. Eu acho que não tem um país hoje que diga: nós estamos vivendo em paz. Talvez alguma ilha perdida por aí, onde a gente ainda não descobriu.
2: Tem até aqui o nosso ouvinte Redinildo que fala assim: doutor Adalberto, como é que esse medo eleitoral que o senhor fala, que é usado como estratégia, como é que ele afeta a nossa psique, os nossos vínculos sociais também? E quando é que ele deixa de ser essa passagem e se torna um sofrimento crônico?
3: Olha, primeiro, quando a gente acredita piamente, tem que ter bom senso, né? Tem bom senso. É, a gente vê todo mundo, muita gente está falando do apocalipse, vai ser pior, vai ser pior, vai ser pior. Às vezes, o que essa pessoa está falando, ele está falando muito mais do mundo interno dele do que da realidade externa. Se eu tenho observado que na minha família, no meu trabalho, eu estou crescendo, eu testemunho pessoas que estão tendo sucesso, que estão abrindo seus negócios, que as coisas estão indo, quando eu ouço o contrário, eu digo: essa criatura mora onde? De onde ela vive? Porque o que ela está dizendo não corresponde com o que eu observo. Então, essa é uma primeira constatação. como se nós tivéssemos o apocalipse está chegando, então as pessoas se assombram. Aí essa mesma pessoa que assombrou diz, eu tenho uma resposta, vote em mim. Aí a gente já sabe que é um medo manipulador. Se a pessoa disse uma coisa, eu vou verificar, como é que ele está dizendo isso? Se a história dele mostra o contrário. Como é que o discurso dele é bonito, ou dela é bonito, mas a prática dele só tem interrogações e dúvidas, que a gente não deixa de pensar. O medo excessivo nos impede, nos bloqueiam. Ele bloqueia o acesso ao terceiro cérebro, ao neocórtex. Você não pensa. E o que leva você a pensar é a música e o humor. Então, quando você estiver muito raivoso, cheio dessas coisas, vá rir, vá assistir um filme de humor, vá participar das nossas terapias sociais como o humorismo. Isso é quando depois que a gente ri, a gente se distende. E o que é verdade, o tempo vai vendo. Hoje eu acho que é verdade, amanhã eu tenho dúvida, e depois de amanhã eu vou dizendo, ah, então nem era assim. Então vamos não nos deixar ser manadas de boi ou de vaca ou de bicho que empurra a gente para ir e a gente só tem uma opção, é ir. Não, a gente pode fazer diferente.
2: Tem até aqui uma mensagem de um ouvinte, doutor Adalberto, falando sobre tudo isso que a gente está falando, né? Bom dia. Eu trabalhei 32 anos na área de segurança do estado de São Paulo. Eu sou aposentado há 5 anos e eu optei por não assistir mais jornais que falem o tempo todo de um só assunto. Graças a Deus que eu tenho a opção da Verdinha. Há menos de um mês, eu entrei no início de uma síndrome do pânico. Inclusive, eu me aposentei para não conviver mais com os discursos de ódio dos últimos 8 ou 10 anos. Importante isso que ele está dizendo, essa consciência, né, doutor Adalberto?
3: É uma coisa interessante, eu tinha um paciente que me disse recentemente, doutor Adalberto, eu estou sem dormir, eu estou com crise de angústia, o pânico está voltando. Eu digo, o que foi que houve, que fez isso, que desencadeou? Na época ele disse, o IOF, a taxa, o governo vai aumentar, o IOF. Eu digo, ah, eu não sabia que você era milionário. Esse lado seu eu não conhecia. Não, eu não sou, não. Eu vivo com o meu salário. Meu filho, essa angústia é de quem tem muito dinheiro, porque vai ser cobrado uma taxa extra, porque ele ganhou muito. Você não tem nada? Por que você vai sentir a dor do outro? Essa dor não é sua. Aí a pessoa olha assim e diz: ah, é. Então, muitas vezes na vida nós carregamos coisas que não são nossas. Os outros nos assombram para nos manipular. Então, cuidado com a manipulação. Não seja objeto de manipulação. Pense, diga, peraí, ainda, deixa eu ver. Nesse sentido, é importante ser como São Tomé. Deixa eu ver para crer. Nossa, não vá... Tem um ditado cearense que diz, né? Quem vai pela cabeça do outro é piolho. Então, não vamos ser piolho nessas eleições. Vamos perguntar o nosso coração, conversar e olhar para a história. Olhe para trás como era, como é e como será. Tem pessoas que vivem fora da realidade... As vitórias que conquistou, ele nem considera que conquistou, só pensa no futuro que não chega, só está na cabeça dele. Então, cuidado com certos discursos de assombração, né? Onde as pessoas querem nos fazer medo, com medo para que a gente fique paralisado e faça o que quer. Então, é muito importante a gente manter esse silêncio, essa calma, de não ir pela onda. Né? De não ser, como diz aquela expressão, ser o cachorrinho do pisca-pega. Todo mundo é pisca-pega, é contra você. Pera ainda, deixa eu ver se... Eu não estou afim de estar correndo nem latindo atrás de ninguém.
2: Doutor Adalberto, só para a gente encerrar, essa mesma pessoa que falou sobre o início de um síndrome do pânico, que não escuta mais jornal, que só fala a mesma coisa, e que ainda bem que tem a Verdinha, ele disse que na juventude foi líder estudantil na década de 80 até os anos 90, participou de algum movimento, ele assinou agora, é o Moura, lá de Taubaté, São Paulo. E aí tem também para registrar aqui, nessa atual conjuntura, é apelar pela qualidade de vida, modo 0800. Um passeio no parque ecológico, uma caminhada na praia, apreciar o pôr do sol e acompanhar o Bom Dia Nordeste, hein? Um abraço para você. É preciso procurar as estratégias para respirar, né, doutor Adalberto? Por isso que eu digo que no sábado eu sempre procuro tirar o pé do acelerador e fazer um programa mais leve possível, porque ninguém aguenta a pressão da semana, não.
3: Antes da eleição, nos últimos dias, escute o seu coração, olhe para trás. Como é que eu vivi há 4, 5, 6 anos? Claro que o céu nessa vida não existe. Mas houve melhoras. Às vezes a gente dá 3 passos e volta 2, mas ganhamos 1.
2: Exatamente.
3: Às vezes eu dou 5 passos, mas voltei 3, mas ganhei 2. Nesse momento de decisão, olhe para as conquistas, não só minha, nem da minha família, mas as conquistas do nosso país.
2: É verdade.
3: Houveram conquistas importantes, sociais, no campo da educação, no campo social, que foram importantíssimas para essas famílias que ainda não eram cidadãs. Então, são conquistas que podem ser perdidas, que podem ser reconquistadas ou reforçadas, e isso é que a gente faça na paz, no silêncio, na serenidade de quem pensa, e não de quem apenas é um cachorrinho do pisca-pega, que a gente vai morder quem está mandando a gente morder.
2: Acesso diário para você ficar por dentro desses e de outros assuntos com o Adalberto Barreto. Só você lá em Colunistas, vai no nome dele. Agradecer as participações tão valiosas que enriquecem muito a nossa conversa. Doutor Adalberto, boa poestada na Europa. Volte em paz, que a gente te espera por aqui e até segunda.
1: Um abraço, doutor Adalberto.
3: Volto dia 3 para votar dia 4. Estarei lá.
2: Opa. Um abraço, doutor Adalberto. São 7h45, o intervalo é bem rapidinho e a gente volta já.

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1: 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São 7 horas e 49 minutos.
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2: O concurso da Prefeitura de Piquet Carneiro está oferecendo vagas para cargos de diferentes níveis. Quem vai trazer os detalhes para a gente é Renato Bezerra.
0: Renato Bezerra.
3: A Prefeitura de Piquet Carneiro, no interior do Ceará, abriu inscrição de concurso público com 100 vagas imediatas e mais 33 para cadastro de reserva para cargos de níveis fundamental, médio, técnico e superior. Os salários iniciam em R$ 1.621 e podem chegar até R$ 3.242, a depender da função escolhida. Os interessados podem se inscrever até o dia 12 de outubro pelo site do Instituto Seletiva, que é o responsável pelo processo seletivo. O edital está disponível para mais informações no site do Diário do Nordeste. Basta você clicar na editoria Papo Carreira. Renato Bezerra para a Rádio Verdinha FM 92.5 e TV Diário.
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2: Bora conversar com ela, porque é uma pesquisa da Confederação Nacional do Comércio, que foi feita nas capitais brasileiras e no Distrito Federal, mostrou que mais de 8 em cada 10 famílias tinham dívidas em agosto de 2026. Esse foi o maior número desde 2010. Quase 3 em cada 10 famílias estavam com contas em atraso. O problema atinge todas as faixas de renda e entre as famílias que ganham mais de 10 salários mínimos, o endividamento chegou a mais de 72%. Esse tema já entrou também no mapa do risco das empresas. E o relatório People Risk 2026 afirmou que a insegurança financeira aparece em quarto lugar nesse ranking de maiores riscos vividos pelos funcionários. Em muitas equipes, há alguém carregando um peso que ninguém vê. Esses problemas podem afetar o clima da equipe, os resultados da empresa, e a gente conversa agora sobre como é que essa insegurança financeira é prejudicial para a empresa, para os líderes, o que os líderes podem fazer em relação a isso. Bora conversar com ela, porque ela é especialista nesse assunto. Delânia Santos, bom dia.
1: Bom dia, Delânia Santos.
4: Bom dia, Tom. Bom dia, Dani. Bom dia a todos os nossos teleouvintes. Em mês de setembro, eu trouxe vários temas que afetam a saúde mental, e esse é um deles. O pior é que é um tema silencioso em alguns momentos, porque nem sempre a pessoa ela se sente confortável de falar sobre seus próprios problemas. E, às vezes, barulhento quando essa pessoa ela começa a falar paralelamente com outras pessoas e até pedir dinheiro emprestado internamente dentro da empresa. Todas essas situações eu já vivi, por isso que eu resolvi escrever sobre isso, porque é um tema extremamente delicado, não é fácil nem para a empresa tratar, muito menos o líder. As pessoas elas ficam muito ali naquela fronteira, o que é que eu faço agora? Principalmente quando elas têm a informação do que está acontecendo com esse liderado. É realmente muito delicado, Dani.
2: Pois é, e é como disse, né, Delânia, que há muita gente em muitas equipes, há sempre alguém carregando esse peso que ninguém vê. E é um peso, muitas vezes, que as pessoas não dão conta de carregar, né?
4: Não dão conta de carregar, e isso se mostra no desempenho. Mas o primeiro movimento é a retração. Eu trago o caso aqui da Lauren, não é um caso totalmente real. Eu fiz algumas mudanças, porque como essa pessoa trouxe isso recentemente, eu não quis realmente trazer muitos elementos reais da história. Mas a Lauren sempre foi uma pessoa preparada, competente, fazia suas entregas, o marido também bem empregado. E aconteceu que o marido foi demitido. E a rescisão que eles receberam com o tempo, lógico, o marido sem conseguir emprego e eles sem consultarem a planilha financeira e ver o que eles precisariam reduzir para que esse dinheiro rendesse, tá? O dinheiro acabou e Lauren começou a manter a casa sozinha. Isso acontece em muitos lares aqui do Ceará, do Brasil. Um dos carregar todo o peso financeiro, principalmente quando o outro tinha uma renda e deixa de ter. E Lauren começou a se retrair, a ficar mais contida, entregas que eram muito comuns, elas começaram a se acumular, o líder percebeu a mudança, não sabia do problema que ela estava vivendo, deu feedbacks, Mas acontece que o líder soube no corredor. Então, naquelas conversas de cafezinho, ele acabou sabendo que o marido de Laura tinha sido demitido e ela estava nessa situação. Aí, o que é que se faz numa situação dessa, entendeu, Tom e Dani? O líder de posse de uma informação que ele conheceu no corredor, super acontece nas empresas hoje. Uma informação como essa, ela não chega pelo canal oficial, que no caso de muitas empresas é o RH, e o líder fica com essa bomba na mão, com a pessoa que não está entregando a produtividade desejada e as metas que são almejadas, e ele se vê naquela situação: o que é que eu faço? Eu falo ou não falo? Neste caso que eu trago no texto, ele optou por não falar, ele optou por fazer feedbacks corretivos, falar do desempenho dessa pessoa, acompanhar de perto e medir o desempenho. Mas vamos lá, e se essa pessoa precisar ser demitida? Porque não entregou? Como é que fica esse líder emocionalmente também com relação ao que ele sabia e não tratou? Entendeu? Então, muitas pessoas estão ouvindo esse quadro, estão se identificando. Diga, Tom.
1: Delane, com relação, por exemplo, à posição da empresa, o líder soube. Há uma situação delicada que essa jovem, citada por você, estava passando, não entregando o que deveria entregar. A empresa, que posição pode assumir nesse caso?
4: O ideal, Tom, é uma posição preventiva. A educação financeira, ela ganhou um espaço muito significativo dentro das organizações. Infelizmente, nem todas ainda estão sensíveis a esse tema. Então, incluir o tema de educação financeira nos PDLs para os líderes, nos cursos para as equipes, inclusive criar campanhas internas de conscientização com relação a esse tema, é de suma importância. Educação financeira não é mais assunto só do colaborador, é um assunto também que afeta a organização, como nós estamos conversando agora. Ah, mas não aconteceu o ideal, ou seja, ela não teve essa ação preventiva. O que é que ela pode fazer? Primeiro, é criar políticas que ela deve disseminar internamente, que envolvam aqueles chamados adiantamentos financeiros, porque tem muito funcionário, inclusive, quando vai receber o salário, não recebe mais nada. Por quê? Porque já adiantou muito do seu salário e acaba ficando frustrado porque não tem nada a receber. Isso, ao invés de ajudar, faz atrapalhar. Então, a empresa, ela precisa se organizar internamente, criando junto ao RH uma política que faz com que esse RH se mostre como um canal competente para acolher esse colaborador que está com problema e orientá-lo a buscar ajuda, né? E a ajuda está também em educá-lo nesse sentido, mas também na hora de administrar o que o colaborador tem direito internamente, que é o seu salário. Muitas pessoas, quando eu compartilhei esse texto com algumas pessoas que trabalham com isso, com a educação financeira, para perguntar: esse texto está bom? Normalmente eu faço isso, né? E a pessoa disse: olha, está ótimo, mas eu acrescentaria, aí falaram isso que eu estou dizendo agora. A empresa internamente, ela precisa ter essa gestão para não conceder muitos adiantamentos e acabar atrapalhando mais que ajudando, Tom.
2: Agora, o Delane, o que que a empresa? Porque eu estava vendo aqui teu texto e o título dele é Liderado Endividado. O que que o líder pode e o que nunca deve fazer? Para quem está acompanhando a gente, acabou de ligar o rádio ou a TV e está ouvindo, está meio que se identificando. Qual seria aquela dica de ouro que você pode dizer para um líder do que ele nunca deve fazer e do que é que está ao alcance dele?
4: O líder, ele nunca pode expor esse liderado, trazendo ele para uma conversa, tocando nesse assunto quando esse liderado, primeiro, não tem um relacionamento de confiança com ele. E aí a gente volta para aqueles velhos conceitos de liderança, né? O líder tem que trabalhar três tipos de confiança com o liderado: a confiança pessoal, ele tem que se mostrar íntegro; a confiança interrelacional, ele tem que se relacionar bem com esse liderado, né? Mostrar que o conhece, permitir que ele se faça conhecer. Então, ele tem que ter um relacionamento que não se limite só à troca de informações de trabalho. E ele tem que ter a confiança realizacional. Ele tem que deixar claro tudo o que ele espera daquele liderado, ele tem que deixar claro como é que esse liderado vai ser avaliado. Se esse líder trabalha esses três tipos de confiança e ele tem essa conexão com o liderado, ele pode ter um espaço, sim, de chamá-lo para uma conversa e perguntar: está tudo bem? Eu estou percebendo que você está diferente. E percebo que pode não ser por questões exclusivamente profissionais. Posso te ajudar em algo? Mesmo tendo essa confiança, ele não pode entrar nesse assunto de qualquer maneira, porque cada pessoa vive isso de uma maneira diferente e pode ser que isso gere um sério problema para o líder. O líder, ele pode ser visto como alguém que está assediando o liderado. Então, ele não pode entrar diretamente nesse assunto para tratar. Ele precisa chamar para um feedback e, se ele tiver conexão, tiver trabalhado bem essa confiança com o liderado, é que ele pode, de repente, externar que está percebendo que não é algo ali muito só direcionado ao profissional. Ele tem que se limitar a conversar sobre fatos ligados ao trabalho, ajustar prazos, deixar claro como é que ele está avaliando esse desempenho, até mesmo porque na hora que ele precisar tomar uma decisão, e se a decisão for por demissão, não pode existir sombra de que aquilo pode ser decorrente a um problema pessoal, porque isso não é ético e isso pode prejudicar a empresa e trazer ativos trabalhistas, né?
2: Eu acho esse teu texto bem interessante porque tem várias falas aqui, várias frases como essa: quem decide por pena ou por suspeita já deixou de avaliar o trabalho.
4: Exato, porque alguns líderes, sabendo disso, Dani, confundem um pouco as coisas. Ou superprotege e esquece que a empresa tem que gerar lucro, tá? Então, superprotege aquela pessoa e trata como coitadinho, você acaba até desrespeitando essa pessoa, porque ela não é coitadinha, ela está passando por um problema como todos nós podemos passar. Ela precisa de ajuda, né? Ela precisa realmente encontrar uma saída. Então, superproteger essa pessoa, não cobrando nada, colocando embaixo das asas, isso vai comprometer a confiança perante as outras pessoas do time. As pessoas vão começar a comentar: por que que essa pessoa não entrega e ela é protegida? Por que que o líder está se comportando dessa forma? E aí eu acabo expondo 3 vezes mais essa pessoa. Mas eu também não posso prejudicar a avaliação dessa pessoa em função do que eu sei também. Eu não posso tudo que a pessoa erra no trabalho ou que ela deixa de entregar atribuir a este problema que eu conheço. Do tipo, a pessoa não está entregando porque ela está endividada. A pessoa não está se dedicando ao indicador X porque ela está endividada. Isso é ser parcial, ou seja, eu estou sendo injusto com essa pessoa e eu estou, de repente, também tirando de mim, que sou líder, a responsabilidade de outras coisas que eu preciso fazer. De repente, eu não estou treinando essa pessoa devidamente, eu não estou deixando claro que essa pessoa precisa fazer, e aí a pessoa não consegue, eu vou atribuir a um problema pessoal que eu conheço. Nem muito, nem pouco. Eu acredito que o líder precisa colocar a cabeça no lugar e procurar ser justo, olhar para a entrega e como ele pode ajudar esse liderar. Mas aí, a situação. Ah, diga,
1: Qual é
4: Tom,
1: o papel
4: desculpa.
1: do RH nesse caso?
4: Ah, o RH, ele tem que incluir, Tom, nos levantamentos de necessidade de treinamento, que são os famosos LNT, essa educação financeira preventiva. Ela tem que fazer mapeamentos de risco, e aí a gente entra em outra seara aqui, entender qual é o público com que ela trabalha e ver qual é o risco que a empresa corre com relação a este tema. Uma outra coisa que o RH pode fazer é algo que afeta diretamente, muitas vezes a empresa ela não percebe. Não adianta também eu fornecer educação financeira quando a minha faixa salarial ela está muito abaixo do que o mercado oferece, ou eu não estou preocupado com isso. Então, a questão salarial, rever a cesta de benefícios, tudo isso favorece que essas ações preventivas elas surtam efeito. Não adianta educar se eu pago mal, ou se eu pago atrasado, ou se de repente eu tenho políticas muito duras que prejudicam o funcionário e só o funcionário tem responsabilidade nos descontos, né? Quando o funcionário erra ou quando tem algum prejuízo, principalmente em produção. Então, é um tema extremamente vasto. Mas o RH ele precisa olhar salários, benefícios, mapeamento de riscos com relação ao público e quais são as políticas que a empresa está adotando com relação a essas questões que envolvem o dia a dia de trabalho do colaborador, Tom.
2: Bom, se você quiser compartilhar com alguém ou ler com mais calma esse assunto, ele já está no diário. Só é você ir lá em Colunistas, procura por Delânia Santos, Liderado e Endividado, o que o líder pode e o que nunca deve fazer. Tudo que a gente conversou é o que está nesse texto no Diário do Nordeste. Até a próxima semana, hein, Delânia? Até a quinta que vem.
1: Até quinta-feira, Delânia. Um abraço, hein?
4: Até, Tom. Um abraço. Tchau, tchau.
2: Um abraço. Vamos para o intervalo? São 8h04 agora. E depois do intervalo tem muita coisa. Ainda vamos falar sobre a festa lá em Canindé, São Francisco das Chagas, sendo festejado agora no mês de outubro. E a gente vai conversar com o Frei Gilmar Nascimento daqui a pouquinho. Fica aí.

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7: Mais de 2.300 pessoas estão participando em Juazeiro do Norte do treinamento para atuar nas eleições 2026. A capacitação reúne mesários e presidentes de sessão convocados pelas duas zonas eleitorais do município. Os treinamentos têm o objetivo de orientar os participantes sobre os procedimentos que deverão ser adotados no dia da votação, marcada para 4 de outubro. De acordo com a Justiça Eleitoral, a preparação garante que os trabalhos ocorram com segurança e organização. Parte dos convocados já tem experiência em eleições anteriores, enquanto os estreantes vão receber apoio dos mesários veteranos durante o processo. Segundo a chefe de cartório, Patrícia Vieira, a capacitação repassa todas as informações necessárias para que os colaboradores desempenhem bem essa importante atividade cívica. O treinamento segue com novas turmas para concluir a preparação de todos os convocados para o pleito deste ano. Lorena Tavares para Verdinha FM.
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2: Hoje e amanhã, a Fundação Memorial Padre Cícero realiza atividades em alusão à 20ª Primavera dos Museus. Quem vai trazer mais detalhes sobre essa ação é Tadeu Gomes. Bom dia, Tadeu.
1: Bom dia, Tadeu Gomes.
3: Bom dia, Tom. Bom dia, Daniela. Bom dia a todos. Olha, a programação integra a iniciativa promovida anualmente pelo Instituto Brasileiro de Museus, o IBRAM, com ações voltadas à aproximação da sociedade com espaços de memória e também à valorização do patrimônio cultural. No primeiro dia de atividades, um grupo de idosos da Educação de Jovens e Adultos, o EJA, participará de uma visita mediada ao museu, seguida de uma roda de memórias. A atividade terá como foco relatos sobre experiências e lembranças relacionadas a Juazeiro do Norte, às Romarias e também ao Padre Cícero. Ainda nesta quinta-feira, será aberta a cabine de memórias, espaço permanente do museu destinado ao registro voluntário de histórias de fé, milagres, graças alcançadas, promessas, romarias e experiências pessoais relacionadas a Padre Cícero. Na sexta-feira, portanto amanhã, a ação Guardiões da Memória, a história que nós construímos, reunirá representantes de famílias de Juazeiro do Norte que contribuíram para a formação do acervo do memorial. A iniciativa busca registrar a participação dessas famílias na construção do patrimônio preservado pela instituição e também na história relacionada às peças doadas. Portanto, importante a ação que vai estar acontecendo hoje e amanhã em Juazeiro do Norte, no Memorial Padre Cícero. Tem outra ação importante acontecendo também, Daniela e Tom. A Secretaria Municipal de Meio Ambiente e Mudança do Clima, do CRATO, em parceria com a URCA, CAFA e CEPAM, iniciou na última segunda-feira uma programação de ações educativas voltadas à prevenção e ao combate aos incêndios florestais. As atividades seguem até amanhã, envolvendo escolas localizadas no entorno das unidades de conservação do município, incluindo o Refúgio da Vida Silvestre, o Revis Municipal. A programação conta com palestras, dinâmicas e atividades educativas voltadas à conscientização dos estudantes sobre os impactos dos incêndios florestais e também a importância da prevenção para a proteção da biodiversidade, das áreas naturais e das comunidades que vivem no entorno dessas áreas. A Brigada Municipal de Incêndio também participa das atividades, apresentando equipamentos e instrumentos utilizados no combate e na contenção do fogo, além de compartilhar orientações sobre prevenção e sobre como agir de forma responsável diante de situações de risco. Outro destaque é a participação do Grupo de Educação Ambiental e Salvamento, que apresenta animais silvestres resgatados em ocorrências na Chapada do Araripe. O contato com os animais aproxima os estudantes da fauna local e permite mostrar na prática os impactos que os incêndios e outras ocorrências podem causar à vida silvestre. Levar esse debate para dentro das escolas, especialmente nas áreas próximas às unidades de conservação, é uma estratégia fundamental para fortalecer a educação ambiental e formar agentes multiplicadores de informação. A conscientização e a prevenção são fundamentais para reduzir os riscos de incêndio, proteger a biodiversidade e preservar a Chapada do Araripe e toda a sua riqueza ambiental. Portanto, duas ações importantes, Daniela e Tom, essa da conscientização e combate a incêndios nas proximidades da Chapada do Araripe e também essa outra da visita ao Museu Memorial Padre Cícero em Juazeiro do Norte. São essas as informações, Daniela e Tom. Bom dia para vocês.
2: Bom dia, Tadeu. Muito obrigada para você também. Até amanhã.
1: Até amanhã.
2: Agora, conversar com você, viu, ouvinte? Preste atenção aqui nessa conversa, porque você já pensou no que pode acontecer quando um projeto de cultura ou de esporte recebe um apoio? Já imaginou? Às vezes, é aquele empurrãozinho que faltava para um talento aparecer, por exemplo, para uma ideia sair do papel ou para mais pessoas terem acesso a uma nova experiência. É isso que faz uma diferença danada. 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São projetos que ajudam a formar novos profissionais, que movimentam a economia criativa, incentivam a prática esportiva e levam cultura para mais gente. 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Ele chega às famílias, ele chega às comunidades e abre novas possibilidades para o nosso Ceará. Você tem dúvida? Aqui, a Enel responde. Olha, deixa eu falar aqui com você, ouvinte, porque eu vou te contar uma história. Tem tanta mensagem bacana. Mensagem aqui dos nossos ouvintes, Maria Pimenta, no Conjunto Ceará, ligada. Um abraço para você, Maria Pimenta. Tem o Marcos também, que tá gravando um áudio, né, Marcos? Diga lá.
4: Bom dia, Tom Barros.
1: Aqui bom dia, é meu irmão.
4: Góes, Pacatuba. Acompanho o programa de vocês todas as manhãs. E estou aqui na escuta do programa.
1: Muito obrigado.
4: Uma maravilha, viu?
1: Um abraço aí para você
2: um
1: de Pacatuba.
2: Um abraço, Marcos.
5: Olá, bom dia. Aqui é o Vandei na Barra do Ceará, sempre ligado no seu programa.
1: Muito obrigado,
2: bom
1: irmão.
2: Dia. Bom dia. Tem mais uma mensagem aqui também? Vamos escutar. Maria Pimenta, que gravou um áudio.
1: Diga, Maria.
6: Bom dia, Daniel.
2: Bom dia.
1: Bom dia.
6: Maria Pimenta, que está ligada.
2: E aí,
6: hoje
2: Maria Pimenta?
6: Eu mereço um abraço de você.
1: Obrigado,
6: é meu aniversário.
1: Maria.
6: Viu? Tudo de bom para vocês aí da Verdes Mares.
1: Obrigado, minha filha. Um abraço.
2: Um abraço, Maria Pimenta. Então tá ligado, e hoje é o aniversário dela. Saúde,
1: ai,
2: Maria Pimenta. Ela
1: parabéns,
2: disse agora no
1: parabéns,
2: áudio.
1: Parabéns.
2: Parabéns, Maria Pimenta. Muita saúde, viu?
7: Dia! Tô indo trabalhar com vocês dentro do carro. Um beijo pra todo mundo.
1: Amara.
7: Sou Miriam Marinho.
1: Miriam, um abraço pra você.
2: Um abraço, Miriam. Quem tá sintonizada também aqui, Tom Barros, dizendo que tirou a pausa do lanche do trabalho.
1: Quem é?
2: A Nilane, lá no supermercado.
1: Nilane, um abraço,
2: mas
1: Nilane.
2: Tirou a pausa no lanche e perdeu a Adalberto Barreto.
1: Ah.
2: Mas disse que não perdeu você.
1: Um abraço, Nilane. Saúde e paz para você e para todos aí.
2: Mas não perdeu o nosso véio, né, Nilane?
1: É verdade,
2: Nilane. Um beijo
1: para
2: você.
1: Boa sorte, Nilane.
2: Tem mais gente aqui, Tom. Antônio José Laudeota também está aqui sintonizado. E aí a gente tem para encerrar mais um ouvinte... Vamos lá ouvir a Filomena.
8: Bom dia, Daniela.
2: Bom dia, Filomena.
1: Bom dia, Filomena.
2: Eita, danada.
8: Meu café com vocês. E fico vendo vocês assim. Ontem eu tava vendo, sabe, a Daniela e o Tom almoçando, né? Aí assim a gente se torna uma família. Parece que nós somos uma família, sabe, Dani? Dani, olha, chamando você de Dani.
2: E pode chamar.
8: Daniela, eu acho assim, eu me sinto assim uma família, sabe? Porque eu posso contar com as notícias boas, as palavras boas.
2: E pode, Filomena.
8: Assim, maravilhosamente bem, viu? Vocês são minha família. Bom dia.
2: Somos.
1: Bom dia.
2: Pois pode chamar de Dani, viu, Filomena? Um beijo pra você. Bora pro intervalo?
1: Não pode, é L.
2: É, Daniele não, mas Dani pode. 8h19, a gente volta já.

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0: Bom Dia Nordeste. Daniela Delavô, Tom Barros.
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2: O Santuário de Canindé divulgou a programação oficial da Festa de São Francisco das Chagas de 2026. Os festejos acontecem no dia 7 até o dia 17 de outubro e essa é uma mudança em relação ao período tradicional em função do calendário eleitoral. O tema desse ano, São Francisco, da vida até a morte, um chamado à santidade. A programação reúne novena, missas, procissões e momentos de oração, com representantes de 10 estados brasileiros. Então, para falar sobre essa festa e o significado também dessa romaria, nós vamos conversar com o Frei Gilmar Nascimento, ele que é reitor do Santuário de São Francisco de Canindé. Frei Gilmar, seja bem-vindo.
1: Bom dia, Frei Gilmar, seja bem-vindo.
3: Bom dia, paz e bem, ao Tom Barros, a Daniela e também a você que nos acompanha.
2: O tema desse ano, né, fala também dos 800 anos do trânsito de São Francisco de Assis. O que, que esse jubileu representa para os romeiros que vão a Canindé esse ano, Frei?
3: Nesses últimos anos, nós temos celebrado os 800 anos de muitos momentos da vida de São Francisco. E neste ano, nós celebramos os 800 anos do trânsito, ou seja, da passagem da vida terrena para a vida celeste de São Francisco. Ele que buscou constantemente seguir os passos de nosso Senhor Jesus Cristo. Por isso, a morte para Francisco não foi o fim, mas uma oportunidade de se encontrar com o amado. Então, por isso, nós, neste ano, durante os festejos de São Francisco, vamos enfatizar esse jubileu.
2: O São Francisco, ele é o protetor, quando a gente fala assim, ele sempre está com animais ao redor também. Seria um protetor dos animais?
3: Também, porque São Francisco foi aquele que contemplou toda a natureza, toda a criação, porque Francisco olhava para a criação e pensava assim, como Deus nos ama. Ele olhava para a natureza e percebia na natureza o amor de Deus derramado para com a humanidade. Então, por isso que Francisco primava pelo cuidado com a criação, não somente dos animais, mas de toda a criação, porque ela é uma expressão do amor de Deus para com a humanidade.
2: E qual é a diferença de São Francisco de Assis, só para explicação, para o São Francisco das Chagas?
3: É o mesmo São Francisco, só que nós enfatizamos as Chagas por conta de que Francisco, em 1224, recebeu as impressões das Chagas, ou seja, as marcas do crucificado no seu corpo. Mas é o mesmo São Francisco. Mas nós buscamos relacionar a realidade do povo nordestino. Quantas pessoas chagadas, marcadas pelos desafios e que encontram em São Francisco, sobretudo São Francisco das Chagas de Canindé, essa proximidade. Por isso, quando os romeiros chegam em Canindé, que vão à Basílica, eles

0: procuram olhar para a imagem de São Francisco e, ao olhar também as suas chagas, eles percebem essa proximidade e por isso que fazem muitas promessas.
1: São Francisco está mais vivo do que nunca, não é?
0: Olha, é um santo incrível. Não é por ser franciscano, não, mas eu gosto muito de São Francisco porque quando você olha para o diálogo interreligioso, São Francisco, cuidado com a criação,
1: São Francisco,
0: São Francisco, a paz, São Francisco, fraternidade, comunhão, São Francisco.
2: A música fala isso que a gente está ouvindo aqui no fundo, que é uma música que o Fagner gravou, que fala justamente dessa fraternidade, né, dessa paz.
0: Isso, porque São Francisco poderia muito bem ter vivido isoladamente, mas não. Ele primou pela fraternidade, ou seja, sempre viver com os frades em comunhão. Ainda hoje, nós não podemos viver sozinhos. Nós vivemos sempre, no mínimo, com três frades, justamente para representar essa fraternidade, essa comunhão. Aí, no mundo que se prega o individualismo, Francisco nos traz a fraternidade. Vejam, Francisco, muito atual, né? Muito
1: presente. Frei, uma com relação à festa lá. Nós temos uma multidão. É uma festa mais ou menos como aquela de Juazeiro do Norte, também, as duas maiores do Nordeste brasileiro, não é?
0: Sim.
1: A estrutura lá para receber essa gente, que cada vez aumenta mais.
0: A gente busca, enquanto santuário, fazer uma organização, preparando sempre os espaços que nós temos para o acolhimento, em sintonia com o governo municipal e o governo do estado. Nós sabemos que Canindé é uma cidade pequena para a multidão que recebe. Mas graças a Deus que a cada ano a gente busca enfatizar mais e melhorar essa infraestrutura. Então as pessoas que chegam se organizam, as romarias, elas passam o contato, o dia que vão chegar, justamente para que a gente possa acolher da melhor maneira possível.
1: São 10 dias, não é?
0: De 7 a 17 de outubro, os festejos de São Francisco.
1: Ah, de 7 a 17, né?
0: Isso, os festejos de São Francisco, mas a alta estação começa em setembro e vai até fevereiro. Todos os finais de semana, multidões em Canindé, na semana também. Então, a gente enfatiza os festejos, mas a alta estação vai até fevereiro.
2: Frei, explica pra gente, pra quem não conhece também, a vida de São Francisco, porque eu tava lendo sobre ele. Sim. E aí tava vendo da mudança que ele teve, da vida mundana que ele teve, tudo isso, como é que foi, por que também que ele é tão representado pelo povo nordestino, que o povo nordestino se vê muito nele. Ele era italiano, não é?
0: Italiano, e São Francisco viveu numa época em que os jovens buscavam ser vistos, buscavam status, cavaleiros, serem pessoas reconhecidas. Francisco foi um jovem assim também, gostava de cantar, gostava de estar com a galera, como nós falamos popularmente. Só que São Francisco, ele foi percebendo os sinais de Deus na sua vida. Em um dos momentos, quando Francisco estava rezando e participando da Santa Missa, escutou aquele evangelho do envio dos 12. E depois da missa, ele foi perguntar ao padre, né, o que significava realmente aquele evangelho. E quando Francisco escutou a explicação, ele disse: é isso que eu quero, é isso que eu procuro, é isso que eu vou viver de todo o coração. Então Francisco foi alguém que deixou-se guiar pela luz da palavra de Deus. Em relação ao povo nordestino, eu creio que a simplicidade de São Francisco, porque ele viveu a pobreza no sentido de deixar tudo do mundo para se voltar totalmente para Deus. Eu posso dizer assim, que Francisco encontrou no nada o tudo. Ou seja, na pobreza do mundo, ele encontrou a verdadeira felicidade, que foi Deus.
1: Houve resistência, inclusive, da família dele, né?
0: O pai dele, né? A mãe dele não. A mãe dele era uma mulher religiosa. Já o pai dele era voltar para as coisas do mundo, queria um filho comerciante, um filho que desse continuidade à sua obra. E de repente Francisco deixa tudo, vai viver como pobre. Para o pai foi difícil, né?
2: E teve a questão com os leprosos também, né?
0: Pronto. Esse encontro com os leprosos é marcante porque é o seguinte: os leprosos sempre existiram. Já existiam na época de Francisco. Só que quando ele olhava para o leproso, ele via o leproso como repugnante. Depois que ele realmente se encontrou com o Senhor, ele passou a olhar o leproso e perceber a presença do crucificado no leproso. Então, o que era amargo passou a ser doce.
2: Perfeito. Olha, vamos reforçar então o convite para as pessoas que quiserem participar dessa festa em Canindé. Agora é dia 7, por conta das eleições, então teve essa alteração na data, vai ser do dia 7 ao dia 17, não é isso?
0: Isso, de 7 a 17 de outubro. Dia 7, a missa 4 horas da manhã, que é a missa de abertura. 4
2: da manhã?
0: 4 horas da manhã, que é o hasteamento da bandeira. E as comunidades vão chegando.
2: Os nossos madrugadores vão adorar.
0: É uma multidão, é um momento muito bonito.
1: É.
0: Abertura no dia 7. Então, todas as noites, a partir do dia 8, novenário, nós fazemos a procissão com o painel de São Francisco, que pesa cerca de 500 quilos. O povo leva nos ombros.
2: Nossa.
0: Da Basílica até a Praça dos Romeiros, e depois da Praça dos Romeiros retorna para a Basílica.
2: Perfeito, Frei. Muito obrigada,
1: obrigado,
2: Frei Gilmar Nascimento. Bom evento para vocês e que muita gente tenha acesso aí, tanto à festa quanto à história de São Francisco das Chagas.
0: Muito agradecido e espero a presença de vocês.
1: Um abraço, hein?
2: Um abraço.
0: Igualmente.
1: São 8h31.
2: Olha, tem aqui uns ouvintes para a gente falar aqui com vocês. Temos aqui o nosso ouvinte. Bom dia. Comecei a ouvir há poucos dias a Verdinha e eu tô adorando. Jarbiana, lá de Limoeiro do Norte.
1: Fala, Jarbiana.
2: Jarbiana, eu só te digo uma coisa, viu? Você não vai mais nos deixar. Você vai ter que ficar agora com a gente, não, Tom?
1: É.
2: Começa a ouvir, vai ter que ficar agora, Jarbiana.
1: É,
2: não
1: verdade.
2: Sai mais.
1: É.
2: Um abraço pra você, Jarbiana. Quem tá sintonizado aqui também é nosso ouvinte que tá... Deixa eu ver aqui, é o Marquinhos Carreteiro.
3: Bom dia, Tom.
1: Bom dia.
2: Bom dia.
3: Bom dia. Da Verdinha, Marquinhos Carreteiro por cá.
1: Diga, Marquinhos Carreteiro.
3: Bom dia para todos. Uma ótima quinta-feira.
2: Ótima quinta, Marquinhos.
3: Deus abençoe, tudo de bom.
2: Um abraço, viu? Bora mudar de assunto agora, porque a gente sai da festa de Canindé e vamos conversar agora com um cearense que ele completou sozinho uma volta ao mundo pelos 5 continentes. A expedição começou em março e teve Fortaleza como ponto de partida e como destino final. Ele retornou nesse mês. A viagem durou quase 6 meses e foi toda feita a bordo de um avião monomotor experimental. Ao longo dessa jornada, o avião enfrentou diferentes condições de clima, de navegação e de operação. Então vamos conversar agora com o cearense que conquistou esse feito. Ele é também administrador de empresas, Alex Frota. Alex, bom dia para você.
1: Bom dia, Alex. Seja bem-vindo neste reencontro. Você que deu entrevista antes da viagem, agora está chegando trazendo essas emoções para nós, não é?
4: Exato. Bom dia. Muito obrigado aqui
2: bom
4: pelo
2: dia.
4: Espaço, pelo convite. Muito bom estar aqui com vocês novamente.
2: Alex, me diga primeiro uma coisa, qual o teu signo?
4: Áries.
2: Olha só, surpresa, um ariano.
1: Eu também, dois.
2: Um ariano aventureiro,
1: qual
2: porque
1: dia?
2: Completou...
4: 18.
1: 18.
2: Sozinho, 5 continentes, como é que foi essa experiência?
4: Ah, foi uma experiência maravilhosa, né? Foram 182 dias, a gente voou quase 300 horas, passamos por 33 países, 107 cidades, e conhecemos muita gente maravilhosa no meio do caminho, muita gente boa que ajudou a gente. Tivemos muitos perrengues, dia sim, dia não tinha um perrengue, teve vazamento de combustível, teve pane elétrica, pane mecânica e muita burocracia para entravar a nossa vida, mas a gente conseguiu completar a missão com sucesso e pousamos aqui de volta no Cato Leve agora no último dia 12 de setembro.
1: Daniela, inclusive, tem transmissões ao vivo, levava emoção, era direto, a gente vendo a emoção e os apertos que ele estava passando.
2: Você chegou
1: lá
2: a acompanhar algum dia?
1: Muita, nós lá no clube nós acompanhamos sempre, né, direto.
2: Que legal.
1: Era transmissão ao vivo e direto.
2: Agora é uma viagem
1: Qual
2: de 6 meses.
1: Qual foi o momento mais difícil, hein, Alex?
4: Então, tiveram alguns momentos, entre Dubai e a Índia, que era uma região ali do Estreito de Hormuz, você tinha o risco ali da guerra, né, que está acontecendo, do conflito. E o nosso avião é um avião muito lento, a velocidade semelhante de um drone, então tinha o risco de ser abatido. E aí, por isso, a gente voava nas aerovias, né, que são as ruas onde os aviões voam, mas muito baixo e sempre se comunicando. E aí, por ser essa região de conflito, não tinha GPS, então é a mesma coisa que você andar no seu carro sem Waze. Então você fica meio perdido, a gente tinha que usar métodos mais tradicionais de navegação, como VOR, e muitas vezes até mapa e cronômetro, né? Que seria o mais raiz de todos. Mas deu tudo certo, a gente conseguiu pousar na Índia, e no caminho eu tive uma pane elétrica muito séria, que quase eu ia declarando emergência e pousando no Paquistão, o que não seria muito bom, que meus vizinhos do lado eram vizinhos, era só gente tranquila, era o Irã e o Paquistão. Então, foi um momento tenso ali.
1: Agora, com relação, por exemplo, Alex, com relação à família, eu acompanhei a sua viagem, aquele... Um deles, não sei se foi o João...
4: Gabriel.
1: Foi o Gabriel que segurou nas tuas pernas, se abraçou, não é?
4: Normalmente é o João, é.
1: Era o João, exatamente. Essa distância da família, esse risco, de qualquer maneira você estava enfrentando, como foi esse relacionamento lá da sua família com a Noêmia, com o João e com o Gabriel?
4: A família sempre está envolvida desde o começo do projeto, né? O nome do projeto é Frotas pelo Mundo. Então, apesar de o voo ser solo, o projeto é da família. O S é da família, são os Frotas pelo Mundo. O nosso sobrenome é Frota, sem o S, né? Então, assim, desde o começo é um jogo muito aberto. A Noemi é a coordenadora do projeto. Os meninos participaram ativamente da definição da rota. A gente abriu um mapa lá e ficava conversando das possibilidades, mesmo eles muito novos. O João, que é o mais velho, que entende um pouco mais de risco, ele chegou a perguntar: papai, o senhor tem perigo de morrer? E eu, sempre na maior transparência possível, de uma forma que ele entendesse, eu falei: filho, perigo tem, mas o que a gente faz é tentar mitigar os riscos para diminuir essa probabilidade e trazer isso para o nível aceitável. Mas o risco existe. É a mesma coisa de você andar de bicicleta, que ele adora andar de bicicleta, com capacete e sem capacete. Sem capacete você tem risco de morrer maior do que com capacete. É, e aí ele entendeu... E fica sempre me cobrando: papai, olha os riscos, olha os riscos.
2: O que, você... que é um avião monomotor experimental?
4: O monomotor é que só tem um motor, só tem uma hélice. Então, assim, eu não tenho redundância de motores, né? A vantagem do bimotor ou de multimotores é que se um motor falhar, você tem o outro, você continua voando. O monomotor, não. Falhou aquele motor, você vai ter que ir para o pouso planado, normalmente, né? E o experimental, todo avião, ele nasce como experimental. Até o avião comercial que a gente pega para voar daqui para São Paulo, daqui para o Rio... Qualquer avião, ele nasce como experimental. O processo de certificação, de tornar ele homologado e deixar de ser experimental, é uma opção que a indústria, daquele, a empresa daquele avião faz para poder ele ser comercial. Porque uma das grandes desvantagens de um experimental é que ele não pode ser comercial. Então, você não pode ganhar dinheiro com ele, nem passagem, nem nada. Então, a indústria gasta muito dinheiro para poder testar todas as peças, todo o avião, e aí homologar aquele avião. Aí, nesse momento, ele deixa de ser experimental e passa a ser um avião,
1: Alex,
4: homologado.
1: Você passou a ser o aviador brasileiro, né? Recorde nacional, não é isso? Com a volta ao mundo, com um avião monomotor solo.
4: Isso, a gente tem dois recordes a princípio. Um é nacional, que é o primeiro brasileiro a dar a volta ao mundo solo, passando pelos 5 continentes, independente do tipo de avião, monomotor, bimotor, experimental, certificado, jato, o que for. Né? Nunca ninguém deu uma volta ao mundo solo passando pelos 5 continentes, nós somos o primeiro. E o outro é um recorde mundial, que é do avião em si. O nosso RV-10 foi o primeiro RV-10 do mundo a dar a volta ao mundo solo, só com piloto. Existiam outros dois, mas foram com tripulações.
1: Como inscrever no Guinness?
4: Agora a gente vai começar o processo, né? O Guinness é um processo de cadastro, tem que comprovar, você vai mandar documentação, comprovante de abastecimento. Existe um protocolo para você seguir e uns formulários para preencher, e aí vai para a análise deles, e aí vamos tentar colocar esses dois recordes no Guinness.
2: Esse avião que você foi, ele só cabia você dentro?
4: Não, a princípio ele é um avião de 4 lugares, ele sai de fábrica com 4 lugares, mas no meu caso, eu adaptei ele para no meu banco aqui do passageiro, do meu lado, no copiloto, e minha bagagem, e atrás normalmente iam os tanques extras de combustível e uma bike dobrável que eu usava para poder andar nas
2: cidades.
4: Então
2: ninguém podia te acompanhar mesmo?
4: Ninguém
2: podia
4: me acompanhar.
2: Você escolheu ir sozinho mesmo?
4: Isso, até porque o recorde é solo, né? Se você botar outra pessoa, deixa de ser solo, pessoas já fizeram isso antes. E aí, como a gente queria ter esse recorde exatamente para ter esse marketing, aí tinha que ser solo.
2: Poxa vida!
1: Ela ficou impressionada.
2: 6 meses.
4: 182 dias.
2: Você é piloto, mas você foi piloto de alguma empresa trabalhando normalmente?
4: Não, eu sou piloto privado. Assim, eu tirei minha habilitação já mais velho, com 44 anos. Eu não sou piloto profissional, não. Sou piloto de final de semana, de fazer voo de galinha.
2: Então você é realmente administrador de empresas e foi...
4: Isso aí começou como uma paixão, né? E eu, com 44 anos eu tirei minha habilitação de piloto privado, nunca fui piloto comercial. E 8 anos depois eu decolei para a volta ao mundo com 600 horas de experiência. E só a volta ao mundo foram 300 horas. Então, eu vou em metade da minha experiência total nessa viagem.
2: Agora, você fala muito que é um projeto da família, do Frotas, isso, né? E a tua família, tu já levou eles para passear nesse avião?
4: Várias vezes, né? Eu e o meu sócio, a gente tem esse avião desde 2019. Então, a gente já fez várias viagens. Já fomos para Fernando de Noronha, a família toda, já fomos para o Maranhão, para várias cidades do Nordeste. A gente lava bem ele.
2: E tua paixão é igual a do Tom, desde pequeno, também para avião?
1: Daniela, o Alex, ele foi presidente do Catulep, lá onde você esteve, para voar com o Valdon.
2: Então a paixão dele é igual a tua.
1: Não é mais que a minha.
4: A dele é mais raiz, o Tom aí tem muito mais experiência do que eu.
1: Que é isso?
4: É uma lenda aí na aviação voando. Local. 6 meses. Dia sim, quase dia sim, dia não. Foram 107
1: Alex,
4: voos em 182 dias. Então dá mais de... Não dá nem um voo dia sim, dia não. Dá quase voo dia sim, dia sim.
2: Aí você ficava quanto tempo em cada lugar?
4: Dependia do lugar. Se fosse uma cidade pequena que não tivesse nada, normalmente a gente voa pela manhã, faz as imagens à tarde para subir no Instagram do Frotas pelo Mundo e descansa no dia da cola. Se a cidade tiver algum atrativo, aí a gente passa um dia todo. Chega, dorme, vai no atrativo no outro dia, dorme de novo e decola.
2: Que lugar, Alex, você voltaria?
4: Eu voltaria muito para a Groenlândia. Foi o local mais bonito que a gente passou. E no outro extremo também, o deserto ali da região do Utah, de Monument Valley, nos Estados Unidos, que é mais viável, também é lindíssimo, só é quente.
2: Mas para onde você não iria mais?
4: A Índia eu só fui por causa do Taj Mahal, que eu queria voar sobre e pousar no Taj Mahal. Mas a Índia, sim, eu não gostei. É uma pobreza que nem a gente, um país pobre como o Brasil, entende. Acho que pior do que lá só a África. E assim, achei meio sujo e tal. E o Egito também só fui por causa das pirâmides, que eu vou em cima das pirâmides.
2: Que deve ser incrível.
4: É lindo, é. E o museu, o grande museu do Egito, que inaugurou agora 2 anos atrás, que é o maior museu egípcio do mundo. Mas também não voltaria para o Egito. São os dois lugares que eu não voltaria.
2: Dá para ver tudo isso lá no Frotas pelo Mundo?
1: Tudo, tá tudo registrado.
2: Tu pensa em fazer uma viagem dessa de volta, mas já, mas assim, em família...
4: Eu digo que para eu fazer outra volta, assim, se você me perguntar, você vai fazer outra volta ao mundo? Eu lhe digo não, é muito mais difícil do que o que a gente imagina. E eu costumo dizer que a ignorância é uma benção.
2: É.
4: Apesar de eu ter passado quatro anos planejando essa viagem nasceu em outubro de 2022, mês que vem, ela faz 4 anos de aniversário. Eu planejei o máximo que eu podia, mas ainda assim foi muito pior do que eu pensava em termos de complicações, perrengues, panes e burocracia. Então não farei de novo. E para eu fazer outra, eu teria que ter 4 condições. Uma seria a minha família ir junto, porque a saudade é a coisa que mais machuca para mim. Dois, não iria mais no avião experimental, eu iria no avião homologado, porque o experimental tem uma série de restrições quase intransponíveis, e aí complicou muito minha vida. 3, eu não teria data para voltar, então seria uma viagem que eu não teria pressão do tempo para chegar em lugar nenhum, o que facilita muito. E 4, eu tinha que ter dinheiro infinito para poder não me preocupar com as despesas. Então, assim, resumindo, não vai.
2: Mas, Alex, eu achei incrível a sua experiência.
1: Eu também. Alex, eu vou dizer a você, eu fiquei muito emocionado da sua chegada.
4: Obrigado.
1: Eu torci muito para nada acontecer a você, rezei muito também. Eu vi a Noemi, os seus filhos, que eu adorei. O exemplo de família, quando você chegou, a festa que o Valdones fez com os demais. Linda festa com os demais companheiros do clube. E aquele abraço que você deu na Noemi, eu enchi os olhos de lágrimas. Porque
4: boa.
1: Eu vi a emoção da Noemi, rapaz, diante de um quadro que ela estava querendo que acontecesse, e aconteceu.
4: Isso.
1: Seu retorno, tranquilo, com saúde, em paz, com os filhos ali, representando a família pela união, pelo amor, pelo sentimento. Foi emocionante.
4: Em prol de um projeto legal, né? Também muito. Acho assim, eu queria aproveitar, Tom, para agradecer aqui ao nosso querido Cato Leve, ao nosso presidente americano de Brita, a toda a diretoria, ao diretor social Anderson, que trabalhou muito por aquela festa.
1: Foi.
4: A todos os sócios que compareceram e que curtiram também com a gente, e ao comandante Valdones, que organizou toda essa parte da recepção aérea
1: foi.
4: Boa informação, foi uma maravilha. Foi
1: beleza.
2: Eu já estou aqui viajando no Frotas pelo Mundo. Sensacional, as imagens, tudo.
4: Eu tinha 7 câmeras aí, e se você olhar nos destaques do Instagram do Frotas pelo Mundo, tem todos os stories publicados durante esses 182 dias nos stories. Todos os stories que começam com RTW, que é Round the World, ele conta desde a fase 1 até a fase 8. Então você pode ver Groenlândia, você pode ver deserto, você pode ver o que você quiser. Está tudo registrado aí no Instagram.
2: Olha, sensacional.
1: Sensacional, sensacional.
2: Vai ser meu passatempo agora. Vou dar uma olhada, achei incrível.
4: Tá saindo o livro e o filme também.
2: Parabéns,
1: viu? Beleza. O livro também?
4: É, o livro é um livro para o público infanto e juvenil que vai ser distribuído gratuitamente para as escolas e bibliotecas públicas do Nordeste, para inspirar essas crianças, principalmente nessa época de celular, de que nem tudo é fácil, né? Porque no celular todo mundo é rico, bonito, maravilhoso, não tem problema. E a minha viagem, ela foi exatamente para mostrar que eu tinha perrengue e complicações diárias. Então, assim, é para mostrar que dá para a pessoa comum fazer projetos extraordinários, mas tem que ter planejamento, tem que juntar dinheiro, tem que ter longo prazo. É um projeto de 4 anos.
2: Perfeito.
4: E você consegue atingir seus objetivos.
2: Parabéns, Frodo.
1: Obrigado,
2: Alegre.
1: Muito obrigado, hein?
4: Obrigado, Tom. Obrigado.
1: Valeu.
2: Obrigada.
4: Obrigado
2: a vocês. 8h46, o intervalo bem rapidinho. A gente volta já já para o último bloco do Bom Dia Nordeste.

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2: Hoje, às 5 da tarde, na Praça das Flores, na Aldeota, acontece mais uma edição do projeto Parada Verde. A programação é gratuita e reúne atividades educativas, recreativas e de sensibilização ambiental. E durante o evento vai acontecer uma troca de pilhas e de baterias usadas por mudas de plantas ornamentais e medicinais.
1: E até o fim de setembro, a sexta mostra itinerante desse tema do Ceará segue levando sessões gratuitas para os municípios do interior do estado. O caminhão passa por Irerê, Iracema, Jaguaribe e Cedro. A programação reúne exibição de curtas-metragens, sessões de cinema abertas ao público, teatro de bonecos e mais. O município de Irerê será atendido hoje.
2: E neste sábado, encerra a programação da 16ª semana Dança Cariri, com o tema Dançar e Reescrever Histórias. Essa ação reúne dança, memória e manifestações da cultura popular em uma programação que reúne também lá em Juazeiro e no Crato, ocupando esses espaços dessas cidades. Hoje, os espetáculos se iniciam às 6h30 da noite no Centro Cultural do Cariri, Sérvulo Esmeraldo, lá no Crato.
1: 8 horas e 51 minutos, 8h51.
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2: Ontem foi divulgada mais uma pesquisa Quest. Os números mostraram aí que as disputas para o Senado e para o governo no Ceará estão bem acirradas. Quem vai chegar agora nos nossos estúdios ao vivo para comentar esse resultado é Inácio Aguiar. Inácio, como é que você avalia esse cenário, Inácio? Bom dia.
1: Inácio, bom dia, Inácio.
0: Inácio Aguiar.
3: Oi, Daniela. Bom dia para você, bom dia para o Tom Barros também e para todo mundo que está com a gente. Pois é, Dani, a segunda pesquisa Quest desde o início da campanha eleitoral contratada pela TV Verdes Mares. A primeira pesquisa, Dani, foi em 4 de setembro, tá? Agora nós estamos no dia 23, então há 19 dias, né? Os números, Tom, mudaram bastante nesse período. E é um período, eu já falei aqui, até após uma provocação do Tom, que o setembro é sempre o mês em que as pessoas, Tom, começam a olhar mais para a campanha eleitoral.
1: É verdade.
3: Né? Por quê? Porque vai se aproximando o dia, né, Tom? As pessoas vão sabendo, olha, muitas vezes eu olho assim, então a gente mergulha tanto nesse universo político, Dani, que às vezes me assusta eu encontrar com uma pessoa. Outro dia eu encontrei uma pessoa, Dani, veja só, e a pessoa, olha, veja bem, uma pessoa instruída, né, um leitor assíduo, né, uma pessoa influente, dizendo que não lembrava, não sabia que tinha 2 votos pro Senado.
1: É mesmo? Cara.
3: Agora, você acredita nisso? Então, por isso, Dani, assim, que às vezes a gente, eu bato muito aqui em explicar direitinho as coisas e insistir nisso, olha, esse ano nós vamos votar para presidente, para governador, 2 votos para o Senado, né? 2 votos.
1: Isso.
3: Detalhe, Dani, esses 2 votos, você não pode votar no mesmo candidato, tá? Se você votar 2 vezes no mesmo candidato, 1 voto é anulado.
1: É.
3: Um fica valendo, o outro é anulado. Então, você tem que escolher 2 candidatos ao Senado, aí vai votar para deputado federal e deputado estadual, porque muita gente não acompanha isso.
1: É.
3: E aí, Tom, voltando aqui para a Quest, né? Na pesquisa do dia 4, Ciro Gomes, do PSDB, tinha 45% das intenções de voto. Elmano de Freitas, do PT, tinha 34%. Então, a gente tinha, objetivamente, uma diferença de 11 pontos percentuais no dia 4 de setembro, tá? Quem tá na TV Diário conosco tá podendo observar os dados na tela.
1: Tem um gráfico aí.
3: Tem um gráfico na tela. Mas, para quem não tá, tá na verdinha, tá com a gente aí ouvindo o som do carro, né, Tom?
1: É.
3: Na verdinha, então, veja, era uma diferença de 11 pontos percentuais no dia 4. Essa diferença, ela caiu para 2 pontos percentuais, Tom, nessa pesquisa de ontem. Por quê? Porque o Ciro oscilou para baixo 2 pontos, mas dentro da margem de erro, saiu de 45% para 43%, e o governador Elmano de Freitas, que é candidato à reeleição, cresceu de 34% para 41%, um crescimento de 7 pontos percentuais, né? Acima, portanto, da margem de erro. O que é que a gente tem? A gente tinha no dia 4, Tom, uma liderança de Ciro Gomes e um segundo lugar de Elmano. Agora não dá mais para a gente dizer isso. Os dois estão tecnicamente empatados. Por quê? Porque a pesquisa, como é um instrumento científico, ela tem uma margem de erro, né? Uma possibilidade de estar equivocada. E aí, por conta disso, com a margem de 3 pontos, os dois estão tecnicamente empatados.
1: Certo.
3: O Elman, tanto pode o Elman estar um pouco à frente, como o Ciro também pode estar um pouco à frente. Então, não dá para ter certeza, por isso é que a gente diz, com base no Instituto, que há um empate técnico. Outro dado importante dessa pesquisa estimulada, Tom, é que os indecisos saíram de 12% no dia 4 de setembro para 8% agora. Portanto, um crescimento, né, de uma redução de 4 pontos percentuais, também acima da margem de erro. O que mostra que, Tom, acabamos de dizer, as pessoas estão olhando mais para a eleição. Né? As pessoas estão se ligando. Está chegando o dia do voto, é no dia 4 de outubro, e as pessoas estão, olha, quem são mesmo os candidatos, né? Estão vendo na TV, vendo no rádio, acompanhando, Tom, aqui os nossos comentários, estão vendo também nas redes sociais os posicionamentos dos candidatos, as postagens que a gente faz no Diário do Nordeste, na TV Vezmares, na Verdinha, em todos os veículos do sistema Vezmares, e as pessoas estão sendo bombardeadas, né, com esses conteúdos de eleição. O fato é que nós temos agora, Tom, uma eleição ainda mais acirrada do que estava antes. Detalhe, nós estamos a 10 dias da votação. E aí, Tom, sabe o que vai acontecer? Eu escrevi isso na minha coluna ontem. Quem quiser pode acessar no Diário do Nordeste. São 10 dias de guerra eleitoral, meu
1: amigo. É verdade.
3: E guerra. Vamos agora, Tom, para pesquisa que saiu também.
1: Senado.
3: Sobre o Senado, tá? Senado Federal. Outro campo que está também bastante embolado, né? Ciro Gomes, do PSB. Aliás, perdão, Cid Gomes, do PSB, tinha 23% das intenções de voto na primeira pesquisa. Cresceu dentro da margem de erro, portanto, oscilou positivamente dentro da margem de erro, para 25%. Tá? Mantém a liderança. Em empate técnico com o Capitão Wagner, que tinha 20%. E foi a 21%, também uma oscilação positiva dentro da margem de erro de um ponto. Agora vem a principal notícia dessa pesquisa, Tom. Luiziane Lins, que tinha 13% no primeiro levantamento, aparece agora com 19%.
1: Bastante.
3: Um crescimento de 6 pontos percentuais, tá? Que embola essa disputa. Por quê? Porque ela está tecnicamente empatada com o Capitão Wagner, que é o segundo colocado, e no limite da margem de erro, também está empatada com o Cid Gomes, que tem 25, né? Então, há um empate triplo aí, praticamente, nessa disputa pelo Senado. Isso mostra que essa reta final também vai ser de guerra,
1: né? É verdade.
3: Na disputa ao Senado. Como se não bastasse isso, Dani, a gente ainda tem o candidato Alcides Fernandes, do PL, crescendo 3 pontos percentuais, saindo de 5 para 8%. Claro que isso é no limite da margem de erro, né? Que é 3 pontos percentuais, mas mostra que isso pode estar havendo aí uma tendência de crescimento do Alcides também. E isso pode embolar ainda mais a disputa. Então, as principais notícias do Senado, tô nessa pesquisa Quest, são basicamente duas. O crescimento acima da margem de erro da Luiziane e também um crescimento de Alcides, mesmo dentro da margem de erro, mas dentro em um percentual que pode ser chamado de considerado, né? Nesse crescimento. Então, esses 4 candidatos, meu amigo, vão se digladiar, Tom, por 2 vagas. E aí, meu irmão, tudo pode acontecer. Como diria o nosso colega narrador Luiz Carlos Júnior, de quem eu sou fã, vai ter emoção até o fim.
2: Eita, Inácio.
1: Vai ter emoção até o fim. Já
2: como que vai chega ter, dia 4, hein?
3: Tem muita coisa. Dani, eu digo o seguinte, ó, essa reta final. Inácio, o que é que tu acha que vai acontecer? Primeiro, num cenário de empate, Tom, que a gente está vendo tanto para o governo como para o Senado, não tem como você cravar,
1: sabe?
3: Não tem, não tem. Até porque, Tom, quando você vai para a pesquisa espontânea, que é aquela que você não apresenta os nomes e é a primeira que o entrevistador faz para as pessoas, a gente ainda tem, Dani, 45% de pessoas que não decidiram o voto.
2: É muita gente.
1: É muita gente.
3: É muita gente. Então, esses candidatos, eles vão para cima desses indecisos, né, Tom?
1: É claro.
3: E aí, Tom, tem 3 coisas que vão acontecer, né? 3. Que isso aqui não precisa ser vidente. vão se intensificar os movimentos de rua, carreata, passeata, comício, viagens dos candidatos ao interior, agendas na capital e na região metropolitana. Isso vai acontecer, vai aumentar esse embate. Vai aumentar o embate nas redes para tentar desgastar o adversário, para tentar pegar esse eleitorado que é suscetível, né, ao corte, né, aos vídeos curtos, Dani. Isso vai acontecer também. E o terceiro ponto, que nós também já abordamos aqui, quem acompanha o nosso trabalho vê, guerra jurídica, para tirar tempo de TV e de rádio dos verdade. Adversários e derrubar postagens nas redes sociais. Verdade. Falei mais do que o homem da cobra.
1: Eita, 9 horas, mas terminou
2: em ponto. Até amanhã, Inácio.
1: Um abraço, Inácio. Vem aí o grande abraço Rosa.
2: Pra todo mundo. Um abraço. Valeu. Um abraço, ouvinte. Obrigada a você e até amanhã. Tchau.
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4: A população do Cariri deve redobrar os cuidados com a saúde e com o risco de queimadas. O Instituto Nacional de Meteorologia emitiu alerta laranja para Juazeiro do Norte e outras cidades da região por causa da baixa umidade do ar, que simplesmente despencou nos últimos dias. Segundo o INMET, a umidade pode atingir níveis críticos de até 12%, índice semelhante ao encontrado em áreas desérticas e muito abaixo dos 60% recomendados pela Organização Mundial da Saúde. A FUNSEMI também informa que o tempo deve seguir quente e seco até esta sexta-feira, com temperaturas podendo chegar aos 38 graus. A orientação é beber bastante água, evitar atividades físicas e exposição ao sol nos horários mais quentes do dia e usar umidificadores ou recipientes com água dentro de casa. Também é importante evitar queimadas e qualquer ação que possa provocar incêndios em áreas de vegetação. Em situações de emergência, só lembrando, a população deve sempre acionar o Corpo de Bombeiros pelo telefone 193. Lorena Tavares, para Verdinha FM.
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1: Olá, bom dia, 9h04, quinta-feira chegou, viu, Cauã? Hoje é quinta-feira, dia 24. E aí eu tava pensando sobre confiança, confiança no empresário e a dependência do dono. Eu falo isso me referindo a... Essa semana eu venho falando muito sobre comércio, sobre muito... Sobretudo do ponto de vista que essa semana comemorou-se o dia do comerciário, de forma antecipada, e a preocupação da quantidade de comércios fechados, a quantidade também de empresas sendo abertas, a grande maioria de pequenas e médias empresas que formam aí a máquina que roda, que gira nesse país. E aí, falando sobre confiança, me veio aqui lembrar sobre uma força extraordinária no empresário brasileiro e que existe essa capacidade de acreditar no próprio trabalho, mesmo quando o ambiente econômico recomenda cautela. Ele confia na força do trabalho, mas existe também um risco silencioso nessa mesma característica, sabe qual é? Quando a empresa depende demais do dono. Aí, nesse caso, a confiança deixa de ser patrimônio e passa a ser concentração de risco. E eu te digo porque ao longo desses meses aqui do Movimento e Mercado, eu tenho conversado com muitas pessoas, com líderes, com empresários, com consultores, com palestrantes, e me veio essa inflexão. A pesquisa Gestão e Confiança do Empresário da Confederação Nacional dos Dirigentes Logistas e também do SPC Brasil, em parceria com Offwise, trouxe uma ajuda para enxergar esse movimento entre os empresários otimistas com o futuro do próprio negócio. 45% atribuem essa confiança ao próprio empenho e 33% à qualidade dos produtos ou serviços. Apenas 18% dizem estar investindo ativamente na profissionalização da gestão. Mas o contraste importante, ele permanece e perdura, porque 59% acreditam no crescimento do próprio negócio, mas 61% não pretendem contratar crédito nos 90 dias seguintes, diz a pesquisa. Ao mesmo tempo, 68% fizeram algum investimento nos 6 meses anteriores, predominantemente para manter ou fortalecer a operação. E aí, gente, não é uma economia empresarial paralisada, não. É uma economia empresarial cautelosa, ao meu ver, e aí mora também uma certa atenção. Porque no Brasil, sobretudo entre pequenos e médios negócios, o empresário frequentemente, ele é tudo, inclusive vendedor. Ele é tudo, inclusive comprador. Ele é tudo, inclusive o financeiro, gestor, negociador e também departamento de recursos humanos, tudo ao mesmo tempo. E isso funciona enquanto o tamanho da operação permite, mas depois o próprio dono vira o gargalo. Sabe por quê? Porque a empresa, ela pode ter clientes, produto, mercado e faturamento, mas não necessariamente tem processos. E a gente aprendeu que empresa que dá certo, ela depende de pessoas e processos, indicadores, delegação, planejamento inclusive capaz de transformar esforço em escala. Mas o problema deixa de ser trabalhar mais, passa a ser conseguir que a empresa funcione melhor mesmo quando o dono não está em cada decisão. Esse ponto ganha ainda mais relevância porque 93% das empresas dizem enfrentar barreiras relevantes ao crescimento. Profissionalizar a gestão não significa burocratizar a empresa. Significa saber quanto custa vender, quanto sobra de cada venda, qual cliente gera resultado, onde está o desperdício, quanto custa adquirir um consumidor e quais decisões podem ser delegadas com segurança. O empresário brasileiro não precisa acreditar menos em si, precisa transformar essa confiança em estrutura, documentar processos, acompanhar indicadores, preparar pessoas e delegar decisões. O primeiro teste pode ser simples. Escolha então uma atividade que hoje depende exclusivamente de você e faça com que ela possa ser executada com clareza por outra pessoa. Repita o exercício até que a empresa consiga avançar sem pedir a sua autorização para tudo. Porque o verdadeiro crescimento começa quando o dono deixa de ser o único motor do negócio e passa a construir uma operação capaz de seguir em frente. A empresa forte não é a que não pode viver sem um empresário, mas é a que cresce porque ela soube torná-la maior do que a presença do proprietário, sem a presença do dono. Mentalidade, mudança de comportamento, olhar para o futuro, olhar para a economia, mas acima de tudo olhar para si. Pelo menos É assim que eu penso.
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1: Muito bem, vamos juntos nessa manhã de quinta-feira com todas as informações, aquilo que nos impacta, aquilo que nos interessa, a gente vai compartilhando juntos, traduzindo os números, as informações de uma maneira clara, bem objetiva para você e, obviamente, querendo a sua participação. Já já a gente também vai trazer um resumo dos discursos ocorridos na ONU recentemente, presidente Lula, presidente Trump, presidente Vladimir Zelensky, presidente iraniano, são tantas as informações que a gente vai trazer de forma bem resumida do que aconteceu e o que é que pode impactar. E amanhã eu vou trazer o economista e também comentarista de geopolítica Igor Lucena para trazer um apanhado desses dias lá na ONU e o que é que isso pode representar. Mas vamos juntos até às 11 horas amanhã. Nosso time está pronto, nossa equipe está pronta. Comigo na técnica da Verdinha, meu querido amigo Augusto Assunção, com seu trabalho, seu talento aqui nessa manhã na Verdinha. Ao lado dele tem a Línia Mariano recebendo as suas mensagens no nosso 98887-1306, 98887-1306. Meu amigo Cauã Oliveira aqui no estúdio, na coordenação do estúdio, aqui na Verdinha. Na TV Diário nós temos um timaço, Diego Castro, Thiago Nobre e a Carlinha Rodrigues. Produção e apresentação de Gleudson Rosa, a supervisão de Kleber Dias, supervisão de programação do Kleber Dias e direção de programação Fábio Ambrosio. Esse é o nosso time nessa manhã e nós vamos juntos até as 11 horas. Eu já tenho uma pergunta para te fazer e queria muito a sua participação. Se você, empresário de qualquer porte, pequeno, médio, grande, ou você que quer ser o dono do seu próprio negócio, se você precisasse passar 30 dias longe da sua empresa, o que aconteceria? Fecharia a empresa? Acabaria a empresa? A empresa continuaria funcionando normalmente com a equipe tomando as decisões necessárias? Outra sugestão, se você passasse pelo menos 30 dias ausente, funcionaria, mas com dificuldade e dependendo de algumas decisões suas? Ou praticamente pararia, porque esse movimento, essa empresa, tudo depende de você, empresário. Ou ainda, nunca parou para pensar nisso. Sua empresa é realmente uma empresa que ainda é você trabalhando por meio dela e fazendo de tudo? Se você já teve essa experiência, ou se você tem essa experiência, ou se no seu negócio tudo só funciona quando você está dentro, queria ouvir você. Qual é a sua opinião, qual é o seu ponto de vista? Ou se você pretende colocar um negócio, seja aí no churrasquinho ou até uma grande empresa, você acredita que tudo vai depender de você, das suas ideias e do seu gerenciamento? Conte para nós, 98887-1306, 98887-1306 e também o arroba Gleudson Rosa para você participar conosco hoje, nessa manhã, e nós vamos juntos até às 11 horas na Verdinha e também na tela da TV Diário. São 9:11 agora.
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1: O mercado financeiro brasileiro começa essa quinta-feira ainda sentindo as pressões do mercado exterior, do que vem lá de fora. No fechamento de ontem, o dólar comercial avançou 1,27% para 5,169, enquanto o Ibovespa recuou 0,86% aos 158.814 pontos. O petróleo Brent subiu 2,84% para 98 dólares e 12 centos, aproximando novamente da marca de 100 dólares. A pressão veio de três frentes: valorização do dólar lá fora, juros dos títulos americanos e aumento da tensão geopolítica. O rendimento dos títulos do Tesouro Americano de 10 anos ultrapassou 5% ao ano, maior nível desde 2007, elevando a atratividade dos ativos em dólar. No Brasil, a ata do Comitê de Política Monetária confirmou que a desaceleração da atividade da inflação contribuiu para o corte de 0,25% da Selic, de 14 para 13,75 ao ano. Na prática, juros menores começam a aliviar o custo do crédito, mas o dólar mais caro pressiona combustíveis importados, componentes industriais e diversos custos empresariais. Para o investidor, o cenário nunca é fácil, né? Continua exigindo atenção ao câmbio, aos juros americanos e ao comportamento fiscal brasileiro. A cotação oficial de referência do Banco Central para o dólar em 23 de setembro, ontem, portanto, ficou em 5,14,14. 14 na venda. Esse é o sentimento, né, do mercado, que daqui a pouco, às 10 horas da manhã, tem aí uma nova luz de como será o dia de hoje, e a gente acompanha tudo com tudo aquilo que tem direito para traduzir para você. São 9 horas e 13 minutos, já que sabemos agora a temperatura do câmbio e a temperatura para Fortaleza. Isso aí, Assunção, Fortaleza tem previsão de máxima hoje de 32 graus, temos imagens mostrando uma capital aí bastante interessante, céu encoberto entre nuvens, a temperatura hoje pode chegar até 32 de máxima em Fortaleza. E aí, com baixa possibilidade de chuva isolada durante essa manhã. Nos demais períodos da tarde e noite, tendência de poucas nuvens durante o dia, claro, e obviamente praticamente céu sem nebulosidade ao longo do dia. O cenário se mantém predominantemente quente, seco na maior parte do dia. A previsão merece atenção especialmente para quem trabalha, obviamente, aí exposto ao sol, né? No Ceará, houve registro de chuva em 7 municípios ontem, quarta, segundo dados divulgados com base no monitoramento da FUNSEMI. A Iuaba registrou a menor temperatura ontem com 16,4 centígrados, né? Enquanto Pacoti acumulou 5,2 milímetros. Já Fortaleza, o quadro nesta quinta é de calor, pouca nebulosidade e baixa possibilidade de chuva nesta manhã. São 9 horas, 15 minutos. Quero também pedir a sua ajuda, a sua colaboração para você que está no trânsito agora. Meus amigos profissionais, né, do volante, aí, seja taxista, seja entregador, você motorista de ônibus, você aí do aplicativo, de moto, de carro, está nos acompanhando, está nos ouvindo, está nos vendo. Nos ajuda a contar como é que está o seu caminho. 988-87-1306. Vamos saber como é que está essa manhã de quinta-feira no trânsito em Fortaleza para te dar esse primeiro boletim, esse primeiro panorama nessa manhã. Eu tenho aqui a informação do Marcos Souza, que está nesse instante na Avenida Pontes Vieira, dizendo que no sentido Parquelândia a Aldeota o trânsito é bastante lento já a partir da Oswaldo Cruz até chegar na Virgílio Távora, como de costume, mas pelo menos está fluindo, segundo ele aqui, lento. Mas vamos lá para o Washington Soares agora com as imagens da TV Diário mostrando aí, Newton, uma certa lentidão nesse sentido, né? Aldeota Messejana, mas fluindo também, apesar da intensidade do trânsito nessa região. Outro ponto que a gente pode mostrar, e essa aí que é a Avenida da Universidade. Obrigado, viu, Thiago? Avenida da Universidade com trânsito tranquilo, né? Nesse instante aí que a gente observa nesse período da manhã, para você que está saindo em direção ao centro de Fortaleza. Outro ponto para a gente registrar aqui agora com as imagens da TV Diário é a Avenida Heráclito Graça com a Rua Ildefonso Albano, com trânsito também fluindo normalmente, sem nenhuma transcorrência de problema, de batida ou coisa que o valha aí para atrapalhar sua rotina. A informação que chega agora é do Marcos de Souza, que está na Rua Júlio Siqueira nesse instante, bem pertinho aqui da Pontes Vieira. É para quem sai da Pontes Vieira no sentido Aguanambi, ali na Assembleia, né, faz uma conversãozinha à direita, vai pela Júlio Siqueira e até chegar na Barão de Studart. Mas nesse comecinho tem bastante lentidão aí na Rua Júlio Siqueira. Já te falei da Desembargador Moreira? A Avenida Desembargador Moreira, ela está recebendo ali um pouco mais de trânsito, mais intenso, já a partir da Rua Francisco Holanda. E essa lentidão, ela segue até a Avenida Padre Antônio Tomás, no sentido Sertão Praia, nesse instante. No sentido contrário, tranquilo. Rua Leonardo Mota, bastante trânsito nesse momento, para você que está indo agora no sentido praia, Sertão Praia, utilizando a Leonardo Mota até o cruzamento da Padre Antônio Tomás. Aliás, Padre Antônio Tomás, segundo aqui a Sueli, que está nesse instante tentando sair da região do Papicu para o centro de Fortaleza, a Padre Antônio Tomás segue numa grande lentidão nesse instante, até pontos de congestionamento ali até a Rua Tibúrcio Cavalcante nessa hora da manhã. Outro ponto também que chama bastante atenção agora é a Rua Capitão Aragão, na Aerolândia. Tem nesse instante bastante trânsito para você que acompanha agora. Capitão Aragão, tá difícil acessar por lá. A Rua General Lima e Silva, ela liga Raul Barbosa à BR-116 e é bastante utilizada também nesse instante. Falando em BR-116, a alça do viaduto que dá acesso da BR sentido Sertão Centro, para quem vai acessar Raul Barbosa, nesse instante também tem muita lentidão. Um alívio aqui agora é na Avenida Senador Carlos Gerissati, o trânsito está tranquilo. A Alberto Craveiro também, mas em compensação, um pouco mais adiante na Avenida Heróis do Acre, ali no Passaré, na Avenida Antiga, conhecida como Dedé Brasil, para quem vai virar à esquerda na Heróis do Acre, ali próximo ao BNB, na rotatória do Castelão, pense numa uma confusão grande de trânsito. E para quem sai da Geógrafo Antônio Ribeiro Zacarias, na direção lá do Castelão, da deputada Paulino Rocha, também vai encontrar lentidão nessa hora da manhã. Então tá aí o trânsito apresentado para você, a dica certinha é sair com antecedência. Cauã, tem um vídeo aí que eu queria agora falar sobre aeroportos, tem um vídeo de um avião lá em Goiás, na hora da decolagem, o avião pega fogo, rapaz. Traz esse vídeo pra gente mostrar aí, é exatamente esse vídeo, e eu vou trazer essa imagem, olha lá. Um passageiro gravou e esse é o momento da decolagem e vai prestando atenção nessas imagens aí. Imagina o tamanho do susto na hora que você vai perceber aí o fogo que surge no momento da decolagem. Tá vendo aí, Newton? Você que é um cara corajoso, né? Para não dizer o contrário, esse avião da companhia aérea Gol apresentou problemas técnicos em um dos motores durante procedimento de decolagem e teve o seu voo cancelado na noite de ontem no Aeroporto Internacional Santa Genoveva, em Goiânia. A pista de pousos e decolagens ficou temporariamente fechada. De acordo com a companhia aérea, o voo tinha como destino o aeroporto de Brasília e apresentou problemas técnicos em um dos seus motores. A companhia esclareceu ainda que o voo foi cancelado. Todas as ações referentes à operação foram tomadas dentro dos protocolos e com foco na segurança, que é o valor número um, disse a companhia aérea. Então, mostrando aí que, graças a Deus, apenas danos materiais. Bom, o Aeroporto Internacional Pinto Martins, aqui em Fortaleza, incluindo voos domésticos e conexões internacionais, tudo dentro da programação normal. Programação consultada inclui operações da Latam e também da Gol. Em Brasília, a programação dessa manhã mostra forte movimentação para São Paulo, Rio de Janeiro e Fortaleza. Tem voos da Latam, Gol e companhias em CadShare, incluindo indicando o fluxo interno.

0: E a ANAC aprovou novas regras para o transporte aéreo no Brasil, com mudanças na Resolução 400, que estabelece direitos dos passageiros e obrigações das companhias. Entre as novidades está a exigência de alertas no momento da compra sobre possíveis alterações por questões meteorológicas ou de segurança. Ou seja, você comprou lá a sua passagem, a companhia aérea agora pode dizer o seguinte: olha, vamos mudar o dia, vamos mudar a hora, porque teve um problema aqui, teve uma questão aqui que a gente precisa mudar. Se você tem um compromisso lá em outro estado, em outro país, é bom você ficar atento a isso, tá? A comunicação de atrasos e cancelamentos também deverá ser feita por canais digitais, WhatsApp, e-mail, enfim. Em situações excepcionais, o passageiro poderá pagar despesas com alimentação, transporte e hospedagem e pedir o reembolso posteriormente. Segundo a ANAC, as mudanças buscam ampliar a transparência e facilitar a compreensão dos direitos dos passageiros. As novas regras ainda não estão valendo. O texto precisa ser publicado no Diário Oficial da União. Sabe qual é a intenção aqui? É acabar com aquelas brigas nos balcões das companhias aéreas, quando muitos passageiros se desesperam, né? E partem para cima ali da equipe de terra, né? E gera aquela confusão. Bom, enfim, vamos esperar que isso também surta efeito para o passageiro, que é quem paga a conta. 9:22, 9:22. Por decisão unânime, o Supremo Tribunal Federal unificou os prazos e as regras da licença maternidade para mães biológicas e adotivas. Esse assunto é bom e eu vou te explicar já já. A gente vai trazer essa situação aqui em pauta, tá bom? São 9:23 e a pergunta que eu estou te fazendo hoje, hein? O Assunção já é empresário, O Newton também. Eu quero saber de você que é empresário. Eu sou empresário do ramo de remendar chupeta, né? Não tem não, Cauã. Olhou pra mim e disse: que danado de trabalho é isso? Não tem não, Cauã. Mas o certo é o seguinte: você acha que a sua empresa só funciona quando você tá dentro? Tem empresário que diz o seguinte: rapaz, eu não posso viajar, eu não tiro férias, eu não tenho um fim de semana com a família, porque se eu sair, a empresa para. Será que é assim mesmo? Você já parou pra pensar que isso aí pode ser uma amarração do crescimento e desenvolvimento da sua empresa? Se você é empresário de qualquer porte, pequeno, médio, grande, pensa assim, conte para nós. Ou você acha que você já organizou o processo e as pessoas, e se você sair, tudo funciona igualmente como se você estivesse? Conta para nós, 988871306, e também o arroba Gleudson Rosa. São 9:24. Uma parada rapidinha, mas eu te convido, vem pro movimento, vem participar conosco. Esses são os nossos canais e eu aguardo a sua participação. 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
1: São 9 horas e 27 minutos. Você deu uma olhadinha como é que tá Heráclito Graça no trânsito agora em Fortaleza, né? Tá tranquilo aí pelas imagens que o Thiago Nobre nos trouxe. Tá tranquilo nessa manhã. Eu vou trazer agora uma informação para você. Aliás, presta atenção a essa reflexão aqui. Eu acho que você vai concordar comigo. Assunção, o Wi-Fi sabe quem criou? Uma mulher. O GPS sabe quem foi que criou? Uma mulher. O Bluetooth sabe quem criou? Uma mulher. O computador é criação de mulher. O limpador do para-brisa é criação de mulher. O Kevlar é criação de uma mulher. A telecomunicação, de mulher. O aquário é criação de uma mulher. O tratamento para malária, criação de uma mulher. Vai prestando atenção. A programação, computador, é de uma mulher a criação. A energia da estação espacial foi uma mulher que criou. O sinalizador foi uma mulher que criou. A serra circular, uma mulher que criou. O vidro invisível foi uma mulher que criou. Você é a criação de uma mulher. Quem manda em casa? É a mulher. Aliás, tem dois tipos de homem, viu? O homem que é mandado pela mulher e o mentiroso. Rapaz, eu entendi o seguinte: há mulheres que empreendem empresas, outras empreendem o lar. Muitas até os dois, mas todas carregam a força de construir, cuidar e transformar. E hoje não é o dia da mulher. Todos os dias são dias dedicados à mulher. E eu falo isso porque eu tenho mãe, esposa, filhas e neta. Muita mulher na minha vida, graças a Deus, graças a Deus. Eu vou trazer essa pauta daqui a pouco também para a gente conversar no nosso Fica a Dica, na mensagem final de hoje. Bom, eu estou perguntando para a nossa audiência hoje o posicionamento do empresário ou daquele que pretende empreender, pretende botar uma empresa. Tô compartilhando uma dor que me acometeu há muitos anos quando eu tentei me aventurar no ramo empresarial. Na minha cabeça, na minha concepção, a minha intuição, 9h40. Eu vou tratar o assunto já já, porque 9h20 já tá aqui, né, amigo? Então, ó, na minha concepção, intuição era o básico para começar um negócio. Eu vi que não era. Depois eu entendi que tudo só daria certo se eu estivesse dentro do negócio. Eu não tinha férias, eu não tinha fim de semana, eu não tinha absolutamente nada. E estou perguntando para a nossa audiência, quero até que coloque os contatos aqui, por favor, Diego. 988-87-1306 e também o @ Gleudson Rosa. Calma, acorda o Diego aí. Qual é a sua concepção empresarial? Você é do tipo de empresário que só funciona se você estiver dentro da empresa? Você ainda não aprendeu processos e gerir pessoas para a empresa dar certo? 988-87-1306 e também o @ Gleudson Rosa para sua participação, tá? Queria muito que você estivesse aqui conosco participando. Assunção, não coloca nem a vinheta agora não, porque eu queria primeiro uma opinião técnica antes de entrar no assunto aqui com meu querido amigo Heitor Viana, que é consultor especializado em franchise, em franquias, e é a nossa pauta de hoje que eu convidei para a gente falar dessa ascensão, desse crescimento, desse mercado tão importante. Heitor, essa dor sentida por mim é a dor de muitos empresários, achar que o barco só funciona se ele, que é o motor, estiver ligado. Isso atrasa, isso atrai, isso atrapalha ou ajuda? Bom dia, meu amigo, bem-vindo.
2: Bom dia, Gleudson, bom dia a todos. Isso é um limitador, né? Isso acaba limitando a expansão da empresa, o crescimento da empresa. E aí você falou num ponto muito importante, processos. As empresas precisam ter seus processos definidos. O funcionário precisa saber o que fazer em cada situação para que o dono ele possa ter aí umas férias, né? Ele possa virar gestor da empresa dele e deixar de ser funcionário da empresa dele. Ele precisa trabalhar junto com a empresa e não apenas trabalhar para a empresa. E a definição de processos para isso é fundamental.
1: Essa visão, Heitor, que você traz aí, ela é fundamental. Você ser gestor e não apenas e tão somente o funcionário da empresa. E essa virada de chave é que, no meu modo de entender, vai te dar sucesso ou decepção, né, Heitor?
2: Perfeito. Essa virada de chave é que vai fazer que sua empresa cresça ou que a sua empresa fique limitada ao seu tempo, porque a gente não consegue aumentar as horas do dia, né? Então, ele precisa delegar, ele precisa criar processos, definir processos e ter isso muito bem estruturado. Eu gosto de falar que os processos precisam ser desenhados para que uma criança de 5 anos consiga seguir. E aí ele vai ter um pouco mais de sossego.
1: Perfeito. Bom, são 9 horas e 32 minutos. Assunção, vamos lá tratar de negócios.
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1: O mercado de franquias no Ceará movimentou cerca de 3,14 bilhões no primeiro semestre desse ano, com alta de 10,6% no faturamento e avanço de 3,8% no número de operações, somando mais de 4,5 mil unidades e 39,6 mil empregos diretos. Setores ligados à conveniência e serviços especializados dispararam. Limpeza e conservação cresceu 37,3%, hotelaria e turismo avançou 22,8% e saúde, beleza e bem-estar subiu 13,3%. No Nordeste, o faturamento ultrapassou 21,5 bilhões de reais, alinhando aí a expansão nacional de 149 bilhões de reais. No entanto, esse avanço ocorre em meio a juros ainda elevados, né? Crédito restrito e pressão sobre a renda das famílias, desafiando a margem de lucro e a eficiência operacional do franqueado. Os números, o que é que eles nos contam, Heitor Viana, especialista em franquias, em franchise? O que é que esses números representam para o mercado cearense, para o Brasil? Cada vez mais esse movimento tende a crescer com toda essa estabilização? Chegamos no platô ou ainda tem mercado?
2: Ainda tem muito mercado, apesar da gente ter um número aí de crescimento maior do que o do Brasil, né? O Ceará cresceu mais de 10%, enquanto a média nacional ficou 9,4%. Isso é um número muito bom para a gente, mas ainda tem muito espaço, ainda tem muito para onde crescer.
1: E eu fico pensando, Heitor, e aí foi por isso que eu pedi aqui para você, vi para você nos dar um norte, porque tem muita gente querendo empreender e ainda tem aquele receio de como fazer, o que fazer e quem procurar para fazer. Essa dúvida, ela é pertinente, mas os números aqui trazem um certo alívio para quem tem tanta dúvida, né? Uma alta de 10,6% no setor é mérito das marcas ou ela reflete a falta de opção de renda do empreendedor?
2: É mérito das marcas e dos franqueados, porque Perfeito. Esse número de faturamento das franquias tem muito do trabalho e da profissionalização dos franqueados. O que a gente tem visto hoje é que o franqueado ele é cada vez mais profissional. E isso faz com que as franquias tenham um faturamento um pouco maior. E é legal a gente destacar esses números que você citou, os segmentos, que a franchise não é só alimentação.
1: Verdade.
2: Você viu os destaques aí, dos três primeiros, não entra nem alimentação dentro dos destaques.
1: Aqui tá, Heitor. Limpeza e conservação, 37,3% apontando para a maturidade do mercado.
2: Isso.
1: Esse crescimento exponencial e quebra esse paradigma, né? Esse mito que você acabou de trazer, dizer que o que é que vem na cabeça da gente, né? Quando a gente fala em franquia, um restaurante, não um chocolate, não um sorvete, isso aí não é bem assim, né?
2: Não é bem assim, apesar de que ainda é muito forte dentro do franchise, no setor de alimentação, como você comentou, quando a gente pensa em franquia, a primeira coisa que a gente pensa são empresas de alimentação. Mas setores de limpeza e conservação, aí eu destaco as lavanderias, principalmente as self-service, que têm crescido bastante, que é a questão da conveniência, né? Hoje, com o dia corrido da gente, com a falta de tempo que a gente precisa de coisas práticas, esse setor de conveniência tem crescido bastante.
1: O autosserviço também tem ganhado esse olhar diferente do empreendedor?
2: Sim, o autosserviço ele tem se destacado. A gente tem aí, para quem já tem outra atividade, né, para aquele empresário que já tem o seu negócio, que ele quer diversificar, que ele não quer uma outra operação mais complicada, o autosserviço é muito bom. Ele não depende de funcionário ou não depende de muitos funcionários. Você tem aí exemplos de lavanderias, daqueles mini mercados autônomos e outras empresas de limpeza e conservação que têm crescido bastante.
1: Essa observação que o Heitor traz, eu até estou vendo aqui do Marcos de Souza, que diz assim: Heitor, em relação ao turismo, nosso estado ele é muito facilitado por esse litoral maravilhoso que a gente tem. Ele diz, Heitor, que pretende colocar uma pousada. Pousada tem como também pensar nessa questão de franquia e obter todos esses processos as quais o franqueado costuma oferecer?
2: Sim, tem.
1: Mas o franqueador, né?
2: Tem, não é tão comum, né? A gente acaba esquecendo de outros setores, mas tem sim, tem como pensar numa franquia. Se ele não tem experiência no setor, se ele está começando a empreender agora e ele tem experiência em outro segmento, é uma boa opção para ele, porque ele vai começar um negócio com todo o know-how de alguém que já está no mercado.
1: Heitor, esse segmento de franquias na capital, obviamente a gente percebe que tem franco desenvolvimento, mas no interior também tem aberto portas para isso, né?
2: Com certeza. Ontem eu comentei num bate-papo com um cliente que se eu fosse colocar uma franquia para mim, eu olharia para o interior. Né? Cidades como Juazeiro, Crato, Barbalha, Iguatu, Quixadá, Quixeramobim, Sobral não precisa falar. Né? Então são cidades que estão crescendo bastante e que tem um mercado ainda mais limpo para ser explorado.
1: Aqui tem uma pergunta, Heitor, sobre taxa de franquia e royalty. O investimento necessário ou peso excessivo no fluxo de caixa? Quem pergunta aqui é o Marcos de Souza, que está aqui na Aldeota. É taxa de franquia e royalty. É investimento necessário ou é peso excessivo no fluxo de caixa?
2: É investimento necessário e justo, né? Eu diria, porque quando você compra uma franquia, você está recebendo todo o know-how, todo o histórico de uma marca e isso tem valor. Quem começa um negócio sozinho vai errar, vai ter que ajustar e esses erros e esses ajustes, eles custam dinheiro. Com a taxa de franquia, você recebe todo o plano de negócio, todo o know-how da marca. E royalties, você vai estar ali pagando para o franqueador pelo suporte que ele vai te dar mensalmente. A gente precisa entender se é justo, tá? Então, no trabalho que a gente faz quando a gente transforma uma empresa em uma franquia, a gente faz essa avaliação, se esses valores são justos. Que ele deve ser justo, mas eu acho que é devido, sim.
1: Esse ponto que o nosso ouvinte levanta, eu acho até que cabe depois, Heitor, a gente esmiuçar mais, trabalhar mais isso, porque muita gente imagina que é um custo, quando na verdade o franqueador, ele teve o seu investimento, né? Ele investiu em processo, investiu em pessoas, em pesquisas, ele teve todo o investimento e tem as suas despesas e precisa essa despesa ser compartilhada. Isso não cai assim, né? Feito chuva do céu.
2: Com certeza, ele perdeu algumas noites de sono, né? Para que o negócio ficasse ali pronto, com padrão. Ele errou também, como todo empreendedor, ele teve que corrigir esses erros e isso teve um custo. E é justo que quando ele passe isso para alguém, ele cobre um valor por isso.
1: Heitor, qual mais caro? Começar do zero ou administrar uma franquia de grande porte, uma marca já pronta? Mas eu vou pedir um minuto para você responder. Assunção, vamos fazer um intervalozinho? Aí é rápido para a gente voltar tratando desse assunto tão importante e que abre aí um duplex na cabeça de muita gente com tudo isso que o Heitor está trazendo aqui. E aqui não é achismo, não. É vivência, é prática, né? E daqui a pouco a gente vai falar sobre esses números e também sobre as atividades e encontros que são realizados presenciais, porque tem encontros presenciais para que você possa também sentir, ver e participar para tomar as suas decisões no quesito franquia. Você fica aí, a gente vai voltar já já com muito mais. São 9h40, Verdinha, jornalismo que fala a nossa língua.
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1: 9h43, voltando a conversar com o Heitor Viana, especialista, consultor, falando sobre franquias, franchise, né? E a pergunta ficou no ar aqui, foi o seguinte: o que é que sai mais caro? Qual o custo maior? Seja de tempo, de dinheiro, de dedicação? É começar uma empresa do zero ou investir em uma franquia de grande porte, já com toda a experiência, já com a marca, enfim, conhecida? Heitor, e aí?
2: Vou fazer uma comparação aqui para responder isso, tá? Imagina se você tem um terreno e você vai construir uma casa e você acha que você consegue construir sozinho. Ou você vai contratar um arquiteto, pagar um projeto para ter todo o projeto, todo o desenho daquela casa para fazer.
1: Opção 2.
2: Opção 2. A 1 pode dar certo? Pode. Muitas vezes dá certo, mas você vai ter um trabalho, você talvez tenha que subir algumas paredes e depois derrubá-las. Você vai ter que pintar de uma cor, depois vai pintar de outra porque não gostou da cor. Quando você tem um projeto tudo pronto, você vai direto ao que importa e acaba economizando tempo e dinheiro.
1: Heitor, para quem fez a opção 2, qual é o tempo de retorno estimado que aqui no Nordeste, aqui em Fortaleza, por exemplo, pode trazer para esse investidor?
2: A média do franchise no Brasil, ela é de 24 meses, prazo de retorno. Nós temos operações com 18 meses, 16 meses, mas a média são 24 meses.
1: O que é que dá essa diferença entre um prazo de retorno e outro?
2: Muitas é o segmento? Muitas vezes é o valor do investimento inicial. Tá? É o que vai, você vai entender se você vai ter um retorno maior, mais rápido ou não. E, claro, o segmento. Segmentos de serviço, por exemplo, tem margens maiores. Às vezes necessitam de investimento menor. A gente vê aí essas empresas de conveniência crescendo bastante. Às vezes tem investimento menor, tem margens maiores e acaba você tem um retorno mais rápido. Mas a gente é muito imediatista, né? E o brasileiro quer investir, quer tirar dinheiro no mês seguinte. Mas a gente sabe que não é assim que funciona, né? Tem que ter um prazo de maturação, tem que ter um prazo para a empresa ficar saudável. A empresa tem que ficar rica antes do dono, né? Então é necessário esse prazo.
1: Ainda existe confusão entre CNPJ e CPF?
2: Muita, existe. Principalmente nas franquias, quando o franqueado ele vem de um segmento que ele nunca teve um CNPJ, né? Profissionais liberais, funcionários públicos, em pessoas autônomas que começam a investir sem nunca ter tido um CNPJ, eles confundem muito o CPF com o CNPJ.
1: Heitor, a gente tem um país onde cada estado tem um percentual de tributação, muitas vezes o ICMS acaba confundindo a cabeça. São Paulo, 14,5%, Fortaleza, vamos dizer, 16%, outro 13%, outro 11%. Quem quer, aqui no Ceará, está nos ouvindo, está nos acompanhando, tem um produto, entendeu que ele pode ser aí, enfim, colocado para ser franqueado. Ele entendeu que a marca dele está no ponto, está preparado. E aí, como é que fica essa questão tributária nos estados? Como é que você, como consultor, trabalha isso para esse investidor?
2: Isso faz parte do planejamento que a gente faz para que a empresa vire uma franquia. Então, além de outros pontos, esse é um ponto que a gente precisa verificar. Realmente, a diferença de ICMS é um complicador. A gente tem estados com diferentes alíquotas, né? E que isso precisa ser visto. Às vezes, o erro é negligenciar esse ponto e achar que não, vai dar tudo certo, não tem problema. Hoje, com margens muito pequenas, né, a gente precisa olhar também para essa questão. É uma coisa que eu gosto sempre de falar, quando a gente fala dessas diferenças de ICMS, se você quer colocar uma franquia, olhe marcas aqui, marcas cearenses, porque você não vai ter essa preocupação.
1: Muito bom. Heitor, só quem pode ser um franqueado é quem tem muito dinheiro para investir?
2: Não, nós temos franquias a partir de R$8.000, a pessoa consegue entrar no franchise com um valor muito pequeno. E isso é até um mito, né? Que eu conversei com uma pessoa uma vez e ela me disse: não, eu não posso comprar uma franquia porque eu não sou rico, eu não tenho dinheiro. Você pode começar com pouco. Existem linhas de crédito através do FNE que consegue financiar um investimento numa franquia com pagamentos em até 12 anos. Então tem muitos meios para que a gente consiga viabilizar o sonho de quem quer empreender no franchise.
1: Muito bem. Conversando aqui com o Heitor Viana, que como consultor de empresas e especialista em franchising, ele une teoria de gestão ao diagnóstico prático e também a visão de mercado aqui no Ceará e no Brasil todo, e traz essa visão imparcial necessária sobre viabilidade financeira, seleção de redes e também mitigação de riscos operacionais. Aliás, a vida do consultor não é fácil, porque o investidor coloca todas as fichas ali. Se der tudo certo, fui ele. Se der errado, não, eu fui mal mal aconselhado. Assim?
2: A culpa é do consultor,
1: a
2: né?
1: A culpa é do consultor.
2: Mas eu não tenho problema quanto a isso, não. Faz parte do nosso mercado.
1: Faz parte do jogo.
2: Faz parte do jogo.
1: Heitor, falando em encontros presenciais, você participa de uma associação, de um grupo que eventualmente, semanalmente, quinzenalmente, enfim, como é que funciona esses encontros? Qualquer pessoa pode participar? Qual é o canal que pode, enfim, estar ligado com essas informações?
2: É, nós criamos, tem 4 meses, o núcleo de franquias da Associação Comercial do Ceará. Qualquer pessoa pode participar. O empresário que tem o seu negócio, que pensa em transformar uma franquia, o empresário que já é franqueador, aquela pessoa que quer investir em uma franquia, mas antes quer ter um pouco mais de conhecimento, quer conhecer mais como funciona esse mercado. Nossos encontros são bimestrais, né? E a gente sempre traz um tema diferente. Em outubro nós vamos trazer 2 franqueados para conversar com a gente, para falar das dores de ser franqueado. A gente já levou 2 franqueadores, agora a gente vai olhar para o outro lado, para entender qual é a dor de ser franqueado.
1: Próximo mês agora,
2: em outubro. A gente ainda não definiu a data, mas vai ser em outubro.
1: Bom, então você vai voltar aqui para a gente estar divulgando isso, né? Convidando o público interessado que possa participar, conhecer mais, saber mais. Heitor, eu vejo o seguinte, enquanto mais informação você tiver sobre esse negócio que você pretende colocar, enquanto mais informação você tiver sobre o negócio ao qual você domina, quanto mais experiências você trocar, quanto mais network, quanto mais troca de experiências, mais evidente pode ser o sucesso do negócio, do próximo passo, né?
2: Com certeza. Hoje a gente tem uma facilidade muito grande de pegar essas informações, né? Tem programas como o seu que discutem, a gente tem na internet disponível, mas nada como sentar uma mesa com um empresário que já tem suas 100 franquias, suas 150 franquias e trocar uma ideia com ele, entender quais foram as dores do início, entender onde foi que ele acertou, onde foi que ele errou e sentir, né, no olho a olho. Isso ainda faz diferença.
1: Heitor, então deixa, por favor, seus contatos para que as pessoas possam também te procurar e estar acompanhando. Inclusive, olha, o Instagram do Heitor tem várias informações nesse campo, tem experiência, tem troca de experiência, enfim, tem dicas importantes, dicas de ouro, inclusive. Então, qual é o Instagram, Heitor?
2: É HMV Consultoria, né? E o no WhatsApp é o 859-8859-5401.
1: Maravilha. Se você tiver mais dúvidas, quer saber mais sobre o tema, conversa com quem é do ramo. Heitor Viana, obrigado, meu amigo. Um abraço, sucesso.
2: Eu que agradeço, obrigado.
1: Heitor Viana, consultor de empresas, falando conosco aqui sobre franquias e franchise, esse mercado que cresce a cada dia. São 9:50, 9:50. Daqui a pouquinho eu vou conversar sobre a decisão unânime do STF, trazendo aí, unificando os prazos e as regras da licença maternidade para mães biológicas e também adotivas. Recentemente havia essa separação, essa dificuldade de como definir se a mãe adotiva teria direito ou não. Com essa medida, que é válida para trabalhadoras e regida pela consolidação das leis do trabalho e servidoras públicas federais, essas mães adotivas passam a ter direito ao mesmo período de afastamento de 120 dias, por exemplo. Então, daqui a pouco a gente vai discutir isso do ponto de vista jurídico e saber quais são os seus direitos, tá bom? São 9:50. Eu queria dar uma olhadinha no trânsito agora em Fortaleza para a gente ajudar a nossa audiência que está na rua agora, porque é um pedido aqui do meu amigo Vinícius, que está atravessando uma lentidão danada. Gleudson Rosa, meu amigo, tô na Avenida Antônio Salles e aqui é lentidão, quase não consigo chegar. Tô aqui na Antônio Salles, a lentidão é danada, um desespero. Olha, Marcos, essa lentidão aí vai permanecer até você chegar na Avenida Desembargador Moreira. Ele tá saindo ali da altura da Barão de Estudos, vindo pela Antônio Salles, até chegando a Desembargador Moreira. Eu tenho imagens aí agora da Avenida da Universidade, onde você localiza ali o sentido Parangaba Centro, o trânsito fluindo também nesse ponto mais acima do vídeo, mais lento, que é exatamente no cruzamento com a 13 de maio. Aliás, com o cruzamento com uma outra avenida, o sinal fechado, né? Uma outra rua, na verdade. E ali o trânsito fica mais lento. Nesse instante, você que está acompanhando a gente, né? Você pode também nos ajudar, 988-87-1306, 988-87-1306. A Desembargador Moreira com o General Tertuliano Potiguara, o trânsito está uma loucura, praticamente paralisado, né? Rua Barbosa de Freitas também paralisado num umas duas quadras aqui no cruzamento com a General Tertuliano Potiguara e também, meu amigo, essa região da Aldeota não é fácil, não é fácil. Tô aqui também recebendo informação que na Padre Antônio Tomás a lentidão praticamente paralisa a vida de muita gente com trânsito incrivelmente parado. Temos imagens da Avenida Washington Soares no cruzamento com a com Oliveira Paiva e essa lentidão também aí prejudica a vida de muita gente. Ô, Tiago, tem imagens de Juazeiro do Norte, de Sobral, pra gente dar uma olhada? Se tiver, por favor, nos manda aí pra gente dar uma olhada e agradecer, inclusive, a toda nossa audiência aí de Sobral, que também está conosco na 103.7, e a nossa Verdinha Sobral e a nossa Verdinha Cariri. Um abraço, bom dia para vocês todos. Outra informação do trânsito aqui, exatamente na Desembargador Moreira, já chegando ali na Praça Portugal, para quem sai da Praça Portugal em direção, ou seja, Praia Sertão, tem lentidão. Sentido contrário, tem engarrafamento mesmo, já a partir ali da Avenida Santos Dumont até chegar na Praça Portugal, que é o cruzamento da Desembargador Moreira com Dom Luiz. Essa aí é confusão para muita gente. Muito bem, sobre a nossa pergunta, a nossa enquete, para você que está participando também conosco, respondendo aqui a nossa enquete sobre gestão de empresas. Se você toma conta da sua empresa, como é que você administra? Você passa o controle quando necessário, depois de você trazer tudo que a sua empresa precisa, ou não? Você acha que se sair de dentro da empresa, para? Essa é a questão que eu quero saber de você. 988871306 e também o arroba Gleudson Rosa. Ô, Cauã, põe aí para mim o vídeo do discurso histórico no Conselho de Segurança da ONU, do CEO, da OpenAI, o Sam Altman, falando algo importante e trazendo um alerta. Essa é a imagem, por favor, coloca no ar, Tiago. Ele vem alertando para o risco real de a humanidade perder o controle do seu próprio futuro. Pode colocar. Você já pensou?
3: Crank of the machines faster for their own sake. Some of the things people working to build AI have said are so dystopian that they sound like the plot of bad science fiction movies. The complexity of life has increased so dramatically for the average person. AI can be a defensive tool against this complexity.
1: Essa fala do Sam Altman, ela é um alerta de um risco real de a humanidade perder o controle do próprio futuro para os sistemas de inteligência artificial excessivamente autônomos. O executivo rejeitou a corrida competitiva desenfreada como justificativa para decisões precipitadas e apontou que as maiores ameaças são perda de controle humano e a concentração de poder tecnológico nas mãos de poucos atores globais. E outro dia tinha trazido aqui a preocupação também dessa tecnologia toda estar na mão de 3-4 empresas e dominar a inteligência do mundo todo. Você já pensou o risco que é a concentração de poder e informação nas mãos de poucas empresas? É muito sério isso. E mais, perdermos o controle sobre a inteligência artificial. Outro dia, a gente mostrou aqui dois robôs brigando, falando na linguagem que só eles entendiam. Eles desligaram os seres humanos, passaram a brigar, a conversar entre si na linguagem própria. Isso é muito arriscado, Assunção. Vamos ficar nas mãos. Aí vem aquele filme, né? Domínio das Máquinas. Será que a gente vai chegar nesse ponto? Olha, muitas coisas já passaram para o controle autônomo, né? Eu, sinceramente, eu gosto muito da tecnologia, mas eu tenho medo. Aliás, tudo que não tem controle, eu tenho medo. Tudo que perde os extremos, né? Enfim. 9h57, vamos trazer um recado que também chama a atenção de todos nós. 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
4: 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É o amor que fica, o amor que nunca acaba. 10h01, daqui a pouco a gente troca a pauta e eu vou conversar sobre inteligência artificial no RH, como é que essa associação, quais são aí os excessos, quais são as necessidades, o que é que o mercado dita, o que é que o mercado traz. E também trago a opinião dos nossos ouvintes, para você que está nos acompanhando, meu amigo, zero de preocupação em relação a emprego. Pois bem, graças a Deus, para quem quer trabalhar, para quem quer emprego, já já a gente traz aqui oportunidade, sua chance no nosso movimento e mercado. 10h02, Verdinha, jornalismo que fala a nossa língua.
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12: Sobral chega às eleições de outubro de 2026 com 152.779 eleitores aptos a votar. Os dados são do Tribunal Superior Eleitoral, o TSE. O número representa um crescimento de 4.634 eleitores em relação às eleições gerais de 2022, quando a cidade contava com 148.145 eleitores habilitados a participar do pleito. O aumento do eleitorado acompanha a expansão do cadastro eleitoral no município e reforça a importância de Sobral no cenário político cearense. Com um dos maiores colégios eleitorais do estado, a cidade exerce influência significativa nas disputas proporcionais e majoritárias. Os mais de 152 mil eleitores sobralenses estarão aptos a escolher nas eleições deste ano presidente da república, governador, senadores, deputados federais e deputados estaduais. Sofia Leite para a Verdinha FM.
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1: 10 horas e 7 minutos, 10 horas e 7 minutos, como é bom ter sua audiência, como é bom ter sua companhia nessa manhã de quinta-feira, uma alegria muito grande saber que você está com a gente, e aí nós vamos juntos, né, compartilhando, dividindo informação, serviços e tudo mais. Falando em serviço, sabe uma coisa que muita gente precisa saber? Onde encontrar oportunidade para trabalhar, sabia, Nilton? Então vamos lá, Assunção, 10 e 8 agora.
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1: Olha, tem oportunidade aqui de emprego para trabalhar numa empresa que está fazendo um mutirão de vagas, que é a Singular Serviços. Oportunidades abertas para diversas áreas: auxiliar de serviços gerais, auxiliar de depósito, porteiro, auxiliar de manutenção, administrador de condomínio, tá certo? Se você se encaixa em um desses perfis, o que é que você precisa ter em mãos agora? O currículo impresso, o CPF e o RG. As oportunidades também são para PCDs, tá? Agora, ó, laudo médico para PCD é obrigatório. Se você tem interesse nessas áreas, você deve comparecer na Rua Fausto Cabral 1031, no bairro Papicu. Rua Fausto Cabral 1031, no bairro Papicu, no horário comercial. Aliás, até meio-dia de hoje, quinta-feira. Será que dá, hein? Ainda tem duas horinhas para você se movimentar aí, né? Então, somente hoje, até o meio-dia, para vagas auxiliar de serviços gerais, auxiliar de depósito, porteiro, auxiliar de manutenção, administrador de condomínio, é uma grande empresa que está fazendo essas contratações. Tem vaga para social media, ó. É, para trabalhar ali no bairro do Altran Nunes, disponibilidade imediata para o início. Residir em bairros próximos ao Altran Nunes, e se você tem interesse, 99684-3180, só não disse aqui o tamanho do salário, que muita gente quer saber logo, né? Eu, quando eu comecei, eu não queria saber o salário nem o horário, eu queria saber se tava trabalho, se tinha trabalho, aí eu caía para dentro. O Cauã, você chama para trabalhar, qual é o horário, qual é a folga, quanto é que eu vou ganhar? Negão, essa turma hoje quer saber primeiro as vantagens, depois é outra coisa, é outra conversa. Bom, tem oportunidade aqui para trabalhar como auxiliar de padeiro. Você já trabalhou, né, como auxiliar? Não? Não? Achei que você tinha trabalhado como auxiliar de padeiro, Cauã. Produzir os donuts mais deliciosos da cidade. 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São essas dicas aí para você que está nos acompanhando, e a gente espera, obviamente, que dê tudo certo para você que está mudando de profissão ou está querendo crescer na vida profissional. William Fortunato já assumiu aí o controle, está na mesa da Verdinha. Bem-vindo, bom trabalho, meu amigo. Então vamos lá, agora às 10 horas e 11 minutos, fazer o giro de notícias.
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1: Dólar comercial fechou a quarta, dia 23, né? Cotada a 5,169, uma alta de 1,27% durante o pregão, e a moeda chegou a 5,177. O movimento ocorreu em meio à valorização do dólar no exterior, ao cenário eleitoral brasileiro e à alta do petróleo. Nos Estados Unidos, dados da atividade econômica reforçaram as expectativas de manutenção de juros elevados por mais tempo. Na Bolsa de Valores brasileira, o Ibovespa fechou em queda de 0,86% aos 185.814 pontos. Já o petróleo tipo Brent subiu 2,84% e terminou o dia cotado a US$ 98,12. O desperdício de alimentos em supermercados, principalmente, representa em média 2,65% do faturamento bruto dos supermercados do Ceará. O dado é da quarta edição da Pesquisa de Prevenção de Perdas da Associação Cearense de Supermercados, a ACESU, realizada nesse ano com dados referentes a 2025. O índice cearense supera a média nacional de 1,82%. Segundo o levantamento, os produtos perecíveis concentram grande parte das perdas. Entre as principais causas apontadas pelos estabelecimentos estão o vencimento dos produtos, citado por 97,1% das empresas. As avarias contam com 82,9%, a maturação avançada com 51,4% e produtos impróprios para consumo com 37,1%. De acordo com a Cesu, a cada R$ 100 vendidos pelo varejo supermercadista cearense, 2,65 correspondem às perdas. É muito alto, né? R$ 2,65 só de perda. É muita coisa. E a gente acha que tudo é lucro lá no supermercado, mas não é bem assim, né? Gente, a Lei Municipal 11.696/2026 de Fortaleza foi sancionada ontem, terça-feira, aqui na capital, determinando novas regras para as academias de ginástica e estabelecimentos. Nesses casos, espaços assemelhados, né? Tem que ter, a partir de agora, com essa nova legislação, espaços com a partir de 500 alunos ou mais deverão manter pelo menos um desfibrilador externo automático e garantir a presença de um profissional capacitado para utilizar o equipamento. O desfibrilador deverá ficar em local de fácil acesso, sinalizado e com condições de funcionamento. O profissional capacitado também precisa permanecer no estabelecimento durante todo o horário de funcionamento. A lei ainda estabelece mudanças na matrícula dos alunos. E que mudança é essa, hein? É que o preenchimento e a assinatura do questionário de prontidão para a atividade física passam a fazer parte do processo, tá? É obrigação. Caso o aluno responda positivamente a alguma questão relacionada a problemas cardíacos, dores no peito, tontura, perda de consciência ou outras condições previstas no formulário, será necessário apresentar atestado médico, autorizando a prática da atividade física. Ou seja, agora é uma responsabilidade. Agora não, né? Mais do que nunca, a responsabilidade compartilhada entre o aluno e a academia. Em caso de descumprimento, a primeira infração pode resultar em advertência. Em nova ocorrência, a multa varia de R$ 1.000 a R$ 10.000, de acordo com a gravidade da infração e o porte do estabelecimento. Gente, isso é muito sério. Você dizer que tem condição sem ter, isso é muito sério, viu? Você precisa ter responsabilidade. E os casos, eles se acumulam, né? E cada vez mais, com atividades exigindo mais ainda da atividade física e, obviamente, do comprometimento do aluno e da orientação médica. Segunda-feira, eu vou estar trazendo aqui o médico especialista em emagrecimento, o Dr. Vitor Camarão. Nós vamos conversar sobre diversos assuntos, inclusive as pessoas que estão fazendo uso de Monjaro para perder gordura e, ao mesmo tempo, agora passam a fazer o uso das chamadas canetinhas do músculo. Enquanto o músculo, enquanto você perde gordura através das canetinhas GLP-1, você fortalece outra com o músculo. Será que isso é assim? Fácil? Será que já está liberado aqui no Brasil ou apenas lá nos Estados Unidos? É um assunto que a gente vai discutir. 10 horas e 16 minutos. William, eu vou tratar agora de um assunto que ele é importante. A Bia já deu grau aí na hora. E agora...
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3: 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Você sabia disso? A consultoria McKinsey aponta que 78% das empresas globais já integraram a inteligência artificial em suas operações. Em paralelo, a Manpower Group indica que 44% das companhias priorizam a requalificação, chamado upskilling, né, para estancar a falta de profissionais prontos. Temos aí, então, um paradoxo. Investir todas as fichas na inteligência artificial ou requalificar mão de obra? Esse paradoxo do mercado atual é evidente. Enquanto a tecnologia acelera e automatiza,

0: e uma vasta experiência com empresários e consultorias também aqui no Brasil. Mas é uma pauta que eu vou trazer já já. São 10h22, Verdinha, jornalismo que fala nossa língua.
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1: 10:25, imagens aí da Avenida da Universidade nesse instante. Eu acho uma das imagens mais bonitas, né, que nós temos aqui em Fortaleza. Essa região do bairro Benfica arborizada, essas edificações aí da reitoria. Enfim, eu acho muito bacana, acho maravilhoso isso daí. Bom, o trânsito tá tranquilo também, tá maravilhoso, né? A Carlinha mostrou para nós aí. Gente, a produção agrícola no Ceará alcançou 6,64 bilhões em 2025, o maior valor da série histórica iniciada pelo IBGE em 1974. O resultado representa crescimento de cerca de 60% em 5 anos. Os dados fazem parte da produção agrícola municipal divulgada pelo IBGE esse mês e refletem um cenário de expansão da atividade aqui no Ceará, que se mantém como o 17º maior produtor agrícola do Brasil. Nesse cenário, o acesso a recursos, né, em bancos oficiais, Banco do Nordeste, Banco do Brasil e em tantos outros, ele se faz necessário, obviamente, observando ali as taxas de juros. Exemplos são diversos que você pode buscar. Aos sábados, o Movimento e Mercado

0: Ele é dedicado a esse movimento de crescimento contínuo, graças a Deus, do agro. E sábado agora a gente vai estar mostrando o mercado imobiliário, vamos estar mostrando também o esporte equestre através do hipismo, como movimenta, como gera encontro de famílias e como também gera rendas. Nós fomos visitar uma escola de hipismo chamada FV Felipe Vieira, na região do Camará, no Eusébio, aqui região metropolitana. São imagens maravilhosas. E aí a gente também conversa com pais. Eu encontrei um garotinho de 2 anos de idade que conversa mais do que eu. E para encontrar alguém que conversa mais do que eu é difícil, viu? Ele tem 2 anos e aí já estava todo lá paramentado, né? Com bota, com tudo que tinha de chicote, com tudo que tinha de direito, para já fazer a aula de hipismo. Muito bacana o programa de sábado, inclusive com imagens sensacionais, e a gente vai estar apresentando para vocês sábado agora. 10 horas e 28 minutos, eu tenho falado aqui, agora há pouco trouxe uma fala do Sam Altman lá na ONU, mostrando ele que é o CEO da OpenAI, e aí mostrando o medo, segundo ele, da tecnologia dominar o ser humano. E eu até tinha dito que o medo maior seria também poucas empresas dominando todo o mundo, a inteligência, todo o conteúdo na mão de poucas empresas. Bom, e na atividade profissional, como é que fica isso? Como é que fica o olhar do empresário? Como é que fica investir muito ou tudo na automação, na tecnologia, ou investir naquilo que eu venho chamando de PP, processos e pessoas? Esse paradoxo existe, o mercado atual é evidente, e enquanto a tecnologia acelera, automatizando o operacional, a falta de alinhamento humano acaba gerando também muito ruído, retrabalho e até desgaste no time. A inteligência artificial ajusta o processo e otimiza o RH, mas a direção, a segurança psicológica e a clareza de metas continuam sendo responsabilidade inegociável da liderança. Nós convidamos, está aqui conosco no estúdio, uma referência em liderança de gestão e inovação corporativa, que é a Mariana Jatobá, mestre em gestão de organização pelo Instituto Politécnico de Bragança, em Portugal, mestre em administração pela Unifax e doutoranda em gestão pela Universidade da Beira Interior, que a Mariana já acumula 19 anos de atuação no comando de projetos em setores diversos e também tem um trabalho muito próximo de gestores e líderes através de consultorias, né? E está lançando também um filho dela que é Entre Pessoas e Metas, o que as lideranças diferenciadas precisam saber sobre RH e gestão de pessoas, que é esse livraço aqui que eu tenho o privilégio de receber em primeiríssima mão, ao qual agradeço aí toda a deferência que a Mariana nos traz. E Mariana, além do título do livro, que eu achei muito interessante, é esse formato de cone aqui que nos leva a pensar no alvo, como atingir esse alvo, né? Bom dia, minha amiga, bem-vinda. Minha amiga trabalhosa, deu um trabalho danado para voltar aqui. Bom dia, bem-vinda.
1: Bom dia, Gleudson. Prazer enorme estar aqui novamente. Né? Como você disse, eu estava nessa missão aí de colocar esse filho no mundo, mas você sabe que eu estou à sua disposição, né?
0: Maravilha, Mariana. Muito bom. Mariana, sobre esse paradoxo criado por tempos modernos, isso é uma dor de cabeça boa. Enquanto a gente tem o advento da tecnologia funcionando a todo vapor, temos também a preocupação em requalificar ou qualificar pessoas para novos desafios. Ou seja, estamos aí diante de um paradoxo de fato ou de uma boa dor de cabeça?
1: Olha, eu diria que a gente precisa entender que a inteligência artificial e a tecnologia, ela é uma tecnologia, ela não é uma estratégia. Então, a gente parte desse ponto que você nos coloca. O cenário mudou, né? As pessoas de ontem se foram e o nosso cenário hoje está posto com
0: essas
1: tecnologias.
0: Não dá para brigar com isso.
1: Não dá. Então, o que a gente precisa realmente, Gleudson, é preparar as pessoas para atuarem nesses novos cenários. Não dá para a gente falar de implementação de qualquer tipo de tecnologia sem pensar em capacitar essas pessoas para isso. Eu não consigo liderar só a partir de uma tecnologia. Eu preciso liderar a partir da preparação, da minha preparação enquanto líder, para que eu seja capaz também de capacitar minha equipe para que elas atuem naquele novo ambiente.
0: E aí, pegando esse gancho de preparar, Mariana, vem a pergunta: por que que a maioria dos gestores gasta tanto tempo cobrando prazos e tão pouco tempo explicando exatamente o que que precisa ser feito?
1: Olha, esse eu diria que é um dos pontos mais neufrágicos dentro das organizações. A gente não pode pedir, como eu digo, como quem pede a Deus. As pessoas precisam ser integradas e precisam ser contextualizadas. E é uma coisa muito simples, parece difícil, mas sabe quando a gente conta uma história que a gente integra as pessoas naquele ambiente? Eu vou te dar um exemplo. Se eu chego para uma equipe de RH e digo assim: a gente precisa contratar 10 vendedores em uma semana. Eu só estou distribuindo a tarefa. Mas se eu chego para essa mesma equipe e digo assim: olha, a empresa tem um projeto X e a gente pode contribuir com esse projeto, a parte que nos cabe é trazer 10 pessoas em uma semana, porque a gente vai ter esse ganho. Você percebe que a gente contextualiza e a gente integra as pessoas nesse ambiente.
0: Bota todo mundo na mesma página.
1: Exatamente. Então, a gente tem que ter um certo respeito na hora de pedir. Outra coisa, dentro da comunicação, né, que eu acho que é a habilidade mais importante nesse processo, você precisa checar o entendimento, porque se você pergunta para a pessoa assim: você entendeu? Ela vai te dizer: entendi. Mas você precisa perguntar o que foi que ela entendeu. Então, alinhar entendimento é: me explique agora o que foi que você entendeu. E aí você consegue verificar se aquele teu pedido realmente, de fato, é aquilo que você precisa que ele te traga.
0: Verdade. Mariana, eu tenho dito aqui repetidas vezes, está ficando até exaustivo e cansativo, que quando tentei empreender, eu fui muito pela questão da intuição. Eu imaginava que vendedor era inato ou nato. E aí, diante dessa referência que eu me achava um bom vendedor, eu podia colocar qualquer tipo de negócio. E aí eu percebo que vendedor não é ter intuição. Vender é técnica. Vender é buscar conhecimento. Vender é conhecer aquilo que você está vendendo. Como é que esse vendedor, como é que esse gestor pode, por exemplo, entender que ele tem a aptidão de venda, mas ele precisa também compreender sobre pessoas e processos?
1: Um bom técnico não significa que ele será um bom gestor, né? A gente tem técnica para tudo. Nesse livro eu falo muito, muito sobre isso. Ele vai conversar com esses líderes que passam por essa dor, porque muitas vezes, Gleudson, na faculdade ou na nossa preparação técnica, a gente não imagina quais são as dores que a gente vai passar no processo de gestão. Então, você ser um bom vendedor, por exemplo, não garante que você será um bom supervisor. Eu preciso me preparar para aquele time, né? Então, um líder, ele precisa passar tanto por um processo de autoconhecimento, para ele identificar as potencialidades dele, como ele também precisa se preparar para liderar pessoas. E pessoas são universos diferentes, né? Eu preciso identificar os potenciais da minha equipe, eu preciso identificar quais são aquelas pessoas que devem ficar no local certo, para que eu tenha um time suplementar. Ou seja, eu preciso colocar as pessoas no lugar certo. E para tudo isso tem técnica.
0: Tem técnica. Impressionante. Bom, Mariana, você obviamente também se dedicou, estudou bastante, inclusive sobre técnica e tudo mais. Você citou aqui o livro. No livro você também fala sobre inteligência artificial e RH. Onde é que a máquina traz decisão cirúrgica e onde ela é desastre se não houver um olhar humano?
1: Perfeito. Eu falo nesse livro sobre a questão da magnetização entre IA e pessoas, né? Então, na área de recursos humanos, por exemplo, a gente precisa mapear quais são aqueles processos que eu posso delegar para uma máquina, uma tarefa, por exemplo. Mas existem determinadas tarefas, Gleudson, que elas são primordiais que elas sejam executadas pelo humano, né? As empresas, eu tenho acompanhado algumas empresas que estão adotando inteligência artificial com algumas promessas de ganhos que não estão sendo atendidos. Por quê? Porque antes de você investir em qualquer IA, você tem que identificar quais são os processos que eu poderia integrar a IA, qual é o custo que eu vou ter do retrabalho, de ter um ser humano revisando essa IA. Então, o papel humano, ele não se extingue na hora que eu coloco uma IA. Ele modifica, percebe? Então, esse tipo de abordagem, ele precisa ser avaliado e reavaliado na hora que você vai investir numa IA. Porque tem um custo também do investimento no software. Entendi. Mas tem outros custos que não estão sendo colocados na mesa. Então, tem muitas empresas que já estão voltando a recontratar pessoas que demitiram por conta desse processo que não foi bem avaliado.
0: Bem trabalhado. Mariana, na questão da tecnologia, o que é mais importante hoje você entender? É fazer receber a resposta da inteligência artificial ou entender o que perguntar para receber a resposta?
1: Então, é uma boa pergunta. O pensamento crítico, ele percorre todo esse processo. Porque se eu encomendo o mal da IA, eu vou receber também uma resposta ruim, né? E aí eu tenho visto um movimento de empresas dizendo assim, ah, agora eu só vou ficar com o sênior, porque o sênior tem ali um assistente que é a IA. Mas sem pensar no futuro e quando esse sênior sair ou quando esse sênior for para uma outra posição de gestão? E cadê o júnior que não foi preparado para ser esse sênior?
0: Verdade.
1: Então a gente precisa ter pessoas em diferentes níveis, utilizando sim as tecnologias, mas de uma maneira um pouco mais responsável, eu diria.
0: Você falou sobre sucessão, né? Sobre o sênior para o júnior, enfim, distribuindo tarefas e acompanhando esse processo. Mariana, como introduzir, então, automação e algoritmos na gestão de pessoas sem instalar aquele clima de paranoia ou de medo de demissão na fábrica ou no escritório, que a máquina vai tomar conta de tudo e todo mundo vai perder o emprego?
1: A gente precisa ter transparência, né, na hora de implementar uma nova tecnologia, porque a gente também pode criar um problema, porque na hora que diz vou implementar, as pessoas começam a criar situações e terem medo e começam até, às vezes, procurar novos empregos, né? Então, essa transparência e a comunicação, que é a habilidade que percorre todos os processos de qualquer empresa, né, Gleudson?
0: É verdade.
1: A comunicação precisa ser muito clara. Olha, o nosso projeto é esse, a gente tem essa e essa intenção. Mas antes disso, eu diria que a gente precisa sempre fazer um estudo prévio antes de implementar uma tecnologia, para que a gente não tenha nem retrabalho e nem problemas e prejuízos de custo, né? De investir em algo que depois vai ser colocado só dentro de uma gaveta.
0: Mariana, eu sempre digo que comunicação não é aquilo que você fala, comunicação é aquilo que a outra pessoa entende, e digo também que o óbvio também precisa ser dito. O óbvio, às vezes a gente entende, não, é óbvio que fulano entendeu. Será que o meu óbvio é o óbvio daquela pessoa? E por que não esclarecer o óbvio para que seja cada vez mais transparente? Seria isso ou não?
1: O óbvio a gente tem que partir de que ele não existe. O óbvio ele sempre precisará ser dito, né? O óbvio, ele só é óbvio para um olhar muito bem treinado. Então, se eu preciso que o óbvio seja de um olhar bem treinado, eu preciso sempre treinar as pessoas e sempre fazer essa checagem que eu te falei, do entendimento da comunicação. O que foi que você entendeu com a minha solicitação?
0: Muito bom. Bom, tem uma pergunta aqui que é, do ponto de vista, na sua rotina, Mariana, de mentoria com altos executivos, qual é o vício mais difícil de tirar de quem assume uma cadeira de comando? É achar que sabe tudo, é achar que é indispensável e ou aquele, se ele faltar, a empresa para. Mas eu vou te fazer essa pergunta, eu vou te pedir um minutinho para a gente fazer um intervalo, já a Mariana responde, para a gente já pagar esse intervalo e voltar já com toda a atenção. E inclusive eu quero também a opinião da Mariana sobre nossa pergunta que estamos fazendo para a nossa audiência sobre aquele gestor, aquele empresário que se considera indispensável. Se ele parar, a empresa para, se ele tirar férias, a empresa para, sem ele nada funciona. Então já a gente traz esse ponto de vista e também vamos falar aqui sobre o livro da Mariana, esse primeiro de tantos, né, que vão surgindo aí. Eu sei que ela já está pensando no outro livro, ela já começou inclusive a trabalhar outro livro, mal saiu desse, mas ela não para, né? Enfim, já a gente volta, são 10h40, Verdinha, jornalismo que fala a nossa língua.
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0: Gleudson Rosa.
1: 10 horas 44 minutos, 10h44. É, eu tô aqui no meu monitor, apareceu aí que a Carlinha mostrou a Avenida da Universidade. Eu li logo do lado, vi novamente ali a tranquilidade das pessoas circulando aí na Avenida da Universidade, no sentido Parangaba Centro, né? E aí também do outro lado aqui do monitor tem uma imagem de uma academia, né? Que nós trouxemos agora há pouco sobre essa nova legislação que determina a presença de um desfibrilador na academia e também de um profissional habilitado para executar. Mas também nos lembra da importância do cidadão, da cidadã, na hora de fazer a matrícula, ser correto, justo. Se tem algum sintoma, fala. Não engana, não mente, porque você vai estar mentindo, enganando a você mesmo, porque na hora de uma necessidade, os prejuízos podem ser muito para você. 10 horas 45 minutos, daqui a pouquinho eu vou trazer uma atualização, Cauã, aí das investigações por parte do CENIPA da queda do helicóptero que levava 5 pessoas, dentre elas o cantor Rick, da dupla Rick. Como é que é o nome? Rick e Renner, né? E que a caixa preta, que não é preta, foi localizada e as investigações já começaram, e a gente pode perceber também que a área onde o helicóptero caiu, uma área bastante acidentada, né? E tem também uma informação de que antes da queda, o helicóptero havia feito um pouso de emergência no Rio Grande do Sul. E aí, por que essa aeronave seguiu o voo, seguiu viagem, né? Então a gente vai trazer já já essa atualização. 10h46, de volta conversando com a Mariana Jatobá, especialista em recursos humanos, mentora também palestrante. Mariana, a pergunta foi, na sua rotina de mentoria com altos executivos, qual é o vício mais difícil de quem assume uma cadeira de comando, Mariana?
2: Olha, temos muitos vícios, né? Mas eu diria que um dos grandes problemas é a gente achar que o cenário de ontem ainda funciona hoje. Né? O cenário mudou. Então, os modelos de gestão de antigamente, eles já não funcionam, né? As pessoas de ontem, eu digo que elas se foram, não são mais, né? E você querer liderar a partir de modelos antigos não vai te trazer os resultados esperados. Né? Você tinha falado sobre a questão do líder que acha que as coisas só funcionam se ele estiver presente.
1: Verdade. Essa foi a pergunta que a gente colocou no ar hoje mais cedo e, por incrível que pareça, 30% das pessoas que participaram conosco, elas dizem o seguinte: eu, como gestor, se eu sair da empresa, a empresa para. Isso é um pensamento arcaico, contrário, é um freio da empresa decolar ou continuar crescendo?
2: Isso significa que ele não faz gestão.
1: Ele é um empregado da empresa.
2: Exato. Ele é um chefe, né? Mas ele é um fiscalizador. Então, se ele está ali e as coisas só funcionam na presença dele, isso significa que o processo de gestão não foi implementado.
1: Ou seja, um erro.
2: Completamente, né? O líder, ele precisa fazer com que as pessoas estejam todas trabalhando em prol do mesmo objetivo. Então, se ele não consegue tirar férias, se ele não consegue se ausentar, e quando ele adoece, como é que as coisas funcionam? Param, né? Então, eu diria que esse é o primeiro sintoma de que não está sendo feito uma gestão adequada.
1: Como resolver?
2: Como resolver? Implementando uma série de ações. Eu diria que o primeiro ponto desse líder é ele precisa participar de algum processo de mentoria, de orientação, para que ele se desenvolva enquanto líder. Para que ele aprenda como é que ele delega, como é que ele faz liderança, respeitando a maturidade e a situacional de cada colaborador. Então, ele precisa se conhecer, ele precisa fazer um mapeamento do perfil da equipe para identificar as potencialidades e fazer com que as pessoas trabalhem em prol do resultado para ele. Porque senão ele vira um escravo dessa equipe também. Né?
1: Mariana, consultoria, mentoria, treinamento para muita gente é despesa. O que pode fazer essa pessoa mudar? É cultural pensar que investir em aprender é despesa? Ou isso a gente precisa quebrar esse paradigma, porque os resultados exigem, para que você tenha resultado, exige que você faça investimento?
2: Eu diria que as pessoas talvez achem isso pela falta do conhecimento sobre quais são os benefícios que eu posso ter ao contratar uma consultoria, ao ter uma pessoa me mentorando, me orientando, né, Gleudson? Então, eu acho que a gente precisa desmistificar um pouco disso. quais são os benefícios e quais são os ganhos, porque esse tipo de trabalho, ele traz celeridade também para a tua gestão. Ele te traz paz e ele te traz um pouco mais de conforto e de qualidade no trabalho. Então, eu diria que é quase que uma ignorância, sabe?
1: A falta de investimento nesse setor pode trazer sérios prejuízos. Mariana, o que as lideranças diferenciadas precisam saber sobre RH e gestão de pessoas? Você já ouviu essa frase?
2: Já ouvi, pensei muito sobre ela, né?
1: O que é que te fez chegar a concluir que essa, de fato, seria inclusive a frase que vem aqui na capa do teu livro, o que as lideranças diferenciadas precisam saber sobre RH e gestão de pessoas, que está aqui no primeiro livro da Mariana Jatobá? Você tem a resposta?
2: Olha...
1: Ou a resposta está aqui?
2: Tem muita reflexão aí, eu conto várias histórias, esse livro ele traz também práticas, né? Enquanto eu fui executiva de recursos humanos em algumas empresas, então eu partilho aí um pouco dessas experiências, mas eu te diria que ele é para gerar um desconforto para a gente entender que as empresas só funcionam através das metas e da concretização das metas, mas isso também só ocorre através das pessoas. Então, como é que a gente reflete sobre nesse cenário de tecnologias, de mudanças, né? O cenário mudou, as pessoas também mudaram. Como é que a gente se coloca enquanto líder dentro desse contexto e como é que a gente também se salva enquanto líder, né? Uhum. Então tem boas reflexões aí que acho que vale a pena partilhar.
1: Bom, Mariana, você acabou de aprontar o livro, já vai ter lançamento. Fala pra gente aí quando é que essa obra pode chegar nas mãos das pessoas.
2: Então, eu trouxe pra você realmente em primeira mão, ele tá saindo do forno essa semana. E aí eu acredito que na próxima semana eu já tenho uma data pra te dizer do lançamento. Ele tá em pré-venda. Né? Então, as pessoas que quiserem...
1: Na plataforma?
2: Nesse momento, pelo direct do Instagram, tá? E aí, na próxima semana, a gente já vai ter a data de lançamento para as pessoas poderem adquirir o livro.
1: Fala o endereço para que as pessoas possam acessar e buscar para comprar o livro, né?
2: É @mariana.njatobá, N de navio.
1: @mariana.njatobá. Aí solicita lá no direct, né? E aí você pode fazer a busca pelo livro Mariana Namem Jatobá, Entre Pessoas e Metas. Mariana, eu quero te agradecer pela gentileza de dedicar seu tempo para a gente conversar e, obviamente, você que está nos acompanhando aí vai comprar o livro da Mariana, mas a gente vai usar esse livro da Mariana aqui para trazer várias pautas, que aí eu terei mais poder de convencimento para trazê-la aqui mais vezes, para a gente conversar mais sobre essas experiências e sobre também como ela investiu na sua própria carreira, fazendo aí cursos em Portugal, se autoconhecendo, conhecendo novas metodologias, novas nuances, enfim, novas técnicas para trazer, para compartilhar com a gente aqui na rádio, obviamente também com o livro que já está aí pronto para você buscar através do Instagram, lá no direct, comprar e ter como seu livro de cabeceira ou aí no seu escritório para te dar orientação, enfim. E a gente vai estar também compartilhando aqui ao longo dos programas, sempre que a Mariana tiver um tempinho para a gente conversar aqui. Mariana, obrigado pela gentileza, obrigado pelo seu tempo, sucesso cada vez mais e a gente vai voltar a conversar mais, né?
2: Muito obrigada, com certeza.
1: Sucesso para você, obrigado. Bom, são 10 horas e 52 minutos, 10h52, eu vou pedir para a Mariana já deixar aqui o registro para mim, que eu vou querer demais esse livro. E você que está nos acompanhando agora, eu quero trazer uma outra informação que eu considero também relevante e importante. Vamos trazer, Cauã, aí a atualização do caso da aeronave ao qual o Rick e outras 4 pessoas estavam a bordo. Gilson, só tinha a vida do Rick? Você só fala... Não, não é que só fala na vida do Rick, é que ele também era né, talvez um dos mais conhecidos, as pessoas que estavam dentro dessa aeronave eram todas vidas caríssimas, né? E obviamente a gente lamenta demais por tudo aquilo que aconteceu. Essa investigação por parte do CENIPA vai ter agora mais elementos, porque a partir da caixa preta, muitas informações podem ser trazidas. Por que que o piloto insistiu? Se é que insistiu em fazer o voo? Se teve ou não teve um voo de uma intercepção. É isso aí, exatamente. Essa é a imagem do aeronave da FAB, que no momento da localização do sinistro lá na Serra de Urubici, em Santa Catarina. As vítimas, que vocês viram agora recentemente as fotos, Geraldo Antônio de Carvalho, o Rick, né? O cantor sertanejo de 59 anos, integrante da dupla com Rick Rena. Bruno Avelar de Souza, empresário, mentor e palestrante de 41 anos, estava no melhor momento da vida, idealizador do projeto O Poder de Network. Paulo Ricardo dos Santos Soares, videomaker responsável pela captação do empresário Bruno Avelar. Antônio Roberto Nóbrega de Araújo, piloto da aeronave. Leopoldo de Barros Teixeira, copiloto da aeronave. A aeronave decolou de Porto Belo com destino a São Joaquim e caiu na região de mata de difícil acesso na Serra Catarinense, ali na região de Urubici. Essa situação, ela constrange, porque é um dos mistérios de Deus, porque o sócio empresário de Rick, que também participaria dessa reunião, disse assim: Rick, vai de helicóptero, que eu estou por aqui pertinho, vou de carro mesmo. Aí você fica perguntando, por que ele não foi na aeronave, né? O cantor Rick Renner, né? Por que é que ele não foi junto com o seu parceiro? Foi para um compromisso pessoal? São coisas que a gente fica pensando, o que aconteceu, por que aconteceu, por que eles e não outras pessoas, enfim, são os mistérios da vida, né? O grupo decolou do litoral catarinense, a caminho da região serrana de São Joaquim, onde visitaria terrenos para possíveis investimentos. Bom, o andamento das investigações trazem fatores operacionais e meteorológicos, suspeita-se de perda de visibilidade, desorientação espacial devido ao mau tempo na serra no momento do voo. Eu estava vendo o depoimento do comandante Hamilton, que é um experiente piloto de helicóptero, quando ele disse que a chuva, o vento são fatores impeditivos, mas não evidentes para uma queda da aeronave, mas... Ah, o granizo, sim, pode quebrar o vidro e também ter causado essa desorientação espacial ao piloto, se bem que era um piloto bastante experiente. A Polícia Civil de Santa Catarina conduz um inquérito policial relativo ao sinistro e todas as informações estão sendo, com muita cautela, colocadas à imprensa e, obviamente, o cuidado, né? Porque são famílias envolvidas nessa situação. Pessoas que estavam na área, estavam na região no momento do sinistro, da queda do helicóptero, estavam também, tem imagens, inclusive a gente mostrou ontem, Cauã, falando: olha, esse helicóptero está voando muito baixo, olha que situação difícil, enfim, né? O gravador de voo da aeronave, que é o que a gente chama popularmente de caixa preta, foi localizado nessa região de mata, lá em Urubici, enviado ao Laboratório de Leitura e Análise de Dados de Gravadores de Voo, o Labdata, do CENIPA, em Brasília. Os dados serão decisivos para entender as decisões e alertas nos momentos finais da viagem. O resgate foi acelerado após o piloto ter enviado as coordenadas de sua localização aproximada a um familiar pouco antes da decolagem. Em seguida, equipes a bordo de helicóptero Arcanjo 03, que é essas imagens que vocês estão vendo aí, identificaram a abertura atípica na vegetação do topo de uma encosta de mata e densa. A polícia científica confirmou a identidade de todos os ocupantes. Especialistas e bombeiros apontam que a forte névoa da Serra Catarinense foi o fator determinante. A principal hipótese de especialistas em aviação é de desorientação espacial do piloto, aliada ao impacto progressivo contra o relevo, ou seja, estava muito baixo, talvez ele tentando ali pousar, não enxergou esse ponto alto aí da serra e houve a colisão. A coleta de indícios pelo CENIPA na área do impacto já foi concluída e a remoção da carcaça do helicóptero ficou sob responsabilidade da empresa proprietária da aeronave. A imprensa destacou o relato do empresário Olívio Beltrão Júnior, sócio do cantor Rick, que revelou ter sido convidado para integrar a comitiva do helicóptero, mas optou por realizar o trajeto de carro até a serra. A morte do cantor Rick Solo causou comoção no meio sertanejo e na classe artística nacional, gerando manifestações de pesar de diversos parceiros da música sertaneja, conforme a gente trouxe ontem, né? É um fato que a gente obviamente não entende e ficar buscando aqui desculpas, né, respostas, a não ser técnicas, nos dá ainda mais a pensar da importância que é viver a vida com responsabilidade e amar quem a gente está, né? E dizer, te amo, Deus abençoe, porque a vida é muito curta, né? Enfim. Bom, faltando um minuto para 11 horas amanhã, antes de me despedir, Fortunato, vamos deixar nossa mensagem rapidinha, por favor. Quase ninguém gosta de passar por processos que machucam. Você já pensou nisso? Quando algo sai da nossa vida, a primeira impressão que costumamos dizer é que perdemos. Perdemos pessoas, perdemos oportunidades, planos, certezas e até versões de nós mesmos que acreditamos que durariam para sempre. Mas existe uma diferença enorme entre perder e ser preparado. Pense aí num lápis. Enquanto ele escreve, sua ponta vai se desgastando. Chega um momento em que continuar insistindo na mesma forma já não funciona. E para voltar a escrever com clareza, ele precisa passar pelo apontador. O processo não é agradável. Uma parte dele é removida. Mas essa perda não acontece para destruí-lo. Acontece para devolvê-lo ao propósito. A vida também funciona assim. Existem momentos em que ela parece tirar coisas de mim e de você, quando na verdade está abrindo espaço para algo que a sua versão atual ainda não conseguiu sustentar. O problema é que queremos evolução sem mudança, conquistas sem renúncias e crescimento sem desconforto. Mas precisamos entender que não existe amadurecimento sem processo. Cada desafio pode estar moldando uma versão mais forte, mais consciente e preparada melhor para você. Confie no processo. Nem toda perda representa um prejuízo. Algumas são exatamente o que você precisa ou que precisava para voltar a escrever um futuro melhor. Não abra mão dos processos. Faz parte do seu crescimento. Fica a dica. Vamos embora, né? Amanhã a gente volta, 9 horas da manhã, contando com a sua audiência, contando com a sua amizade. Fiquem todos em paz com Deus. Vem aí Denise Santiago com o Jogada Primeiro Tempo. Tchau, até amanhã.

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1: Em Assaré, na tarde desta quarta-feira, dia 23 de setembro, um adolescente de apenas 14 anos de idade morreu após um acidente com moto. De acordo com testemunhas, o rapaz estava em um lava-jato realizando a limpeza da motocicleta de um conhecido. Depois de concluir o serviço, ele saiu com o veículo para fazer a devolução. Durante o trajeto, o adolescente teria perdido o controle da moto e acabou atingindo uma residência. O impacto provocou ferimentos graves. Uma equipe do socorro chegou a ser acionada, mas o garoto não resistiu e morreu ainda no local. A gente lembra que o Código de Trânsito Brasileiro não permite que menores de idade guiem veículos como carros e motos. Tadeu Gomes para a Verdinha FM.
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6: E muito.
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7: 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Vem contribuir aqui com o nosso Jogada. É
0: Denise
7: futebol
0: Santiago.
7: Que você quer. É futebol que você vai ter, torcedor que nos acompanha através da TV Diário, canal 22.
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9: 92.5.
7: Mas me conte. 92.5, a galera que tá no YouTube, @jogadasvm. E a galera que também está no nosso TikTok. Ah, minha filha, a gata show tá chique demais. Junto com os gatos dela. Menino, o negócio tá é brabo, tá chique. Gata Show, minha gente, vocês já estão participando. Eu já adoro essa participação. 11 horas e 5 minutinhos. Tem o Márcio falando aqui. Bom dia, Gata Show. O Ceará tem que ganhar. Você direto lá de Beberibe. O Petrônio tá aqui com a gente também, direto de São do bairro São Gerardo. Um beijo pra você, Petrônio. Tem o Joserique Queiroz. Estamos torcendo pelas equipes do Ceará, mas somos Vila Nova, hein? Mas torcemos por Fortaleza e Ceará. Um beijo, a gente fala de Goiânia. Rapaz, essa verdinha, vou dizer uma coisa.
6: Vai longe.
7: Vai longe demais, viu, Alexandre? Tem a galera que tá mandando áudio também. Já já eu escuto a turma que tá mandando seu áudio aqui. Verdinha! A turma tá ligada em Manaus. Eu quero saber quem é que nos acompanha fora de Fortaleza, fora do Ceará. Bora ver se essa rádio é boa mesmo. Bora testar nossa audiência aqui, Liuê. Ó, eu já falei aqui da turma de Rondônia, né? Falei aqui da turma de Goiás. Falei aqui agora, vou falar agora da turma de Manaus, que nos acompanha, o Evandro Bernardino, torcedor do Ceará e fã do Richard. Por falar em Richard, hoje a gente fala também sobre Kaique França, hein? Kaique, tu vai esperar um pouquinho, né, Kaique? Senta no banquinho e espera um tiquinho, né? Porque o Richard é o goleiro titular, Alexandre.
6: Mas ele disse que não veio passar férias, viu?
7: Ah, mas...
6: Ele falou essa.
7: Mas vai esquentar o banquinho um pouquinho.
6: Chegou na coletiva e disse, eu não vim aqui passar férias até o fim do ano. Eu vim jogar.
7: Ixi, ele tá jogando pitica pro Richard.
6: Não, se eu tiver oportunidade.
7: Richard, começa a rezar, Richard.
6: Não, que é isso, jamais.
7: Tô brincando,
6: ele
7: gente.
6: Que é um goleiro também. É porque o Kaique França é um goleiro também
7: qualificado,
6: experiente.
7: Qualificado,
6: né?
7: Claro. O cara veio do Guarani. Tava no Guarani até um tempo desse.
6: Não,
7: jogou no Esporte também.
6: No esporte, né? Passou dois anos por
7: dois
6: lá.
7: Dois anos no Esporte.
6: Acho
7: tem
6: que jogou
7: isso
6: no Corinthians também, né?
7: Antes
6: lá no início da carreira.
7: Exatamente.
6: Ponte Preta e tal. Então, ele é um goleiro, sim, qualificado. Hoje o Ceará tem dois bons goleiros no seu plantel.
7: Kaique e Richard?
6: É, eu vou falar esses dois porque o Matheus tá machucado.
7: Sim.
6: E também porque o Gustavo, querendo ou não, a gente viu menos, que é o atleta do Sub-20.
7: É. Kaique, vai sentar só um pouquinho, né, pra né, esquentar o banquinho, porque o homem é o Richard no gol, como o João Ricardo no Fortaleza também no gol. A turma tá mandando aqui mensagem... Coloca a vitória na conta dele, hein, do Novo Horizontino, na conta do Richard, tá aí. Vamos falar muito sobre o gol do Ceará, vamos falar muito sobre a defesa alvinegra. Minha gente, 20 gols tomados, eu vou te dizer uma coisa pra tu. Só nos jogos fora de casa. Ceará, macho, presta atenção. 20 gols tomados, Li Wei. A defesa é o terceiro pior visitante, só fica atrás aí da Ponte Preta e do América Mineiro, que Deus o tenha, né? Já foram de arrasta. E aí... Tem aí o terceira pior retrospecto como visitante e 20 gols tomados. Daniel Paulista, tu tem uma missão que é fechar essa casa aí. Não tomar, pelo menos não tomar gols. Não tomando gols na partida já é um bom sinal, viu, Alexandre?
9: E Gata Show, outro dado aí sobre o Ceará. O Ceará que nessa Série B do Campeonato Brasileiro é o time que mais leva gols de bola parada.
7: Sim.
9: Levou gol contra o Novo Horizontino, foi uma jogada de falta, né? Um cruzamento ali na área, o Matheus Bianchi fez o gol. Então é o time que mais leva gols aí de bola parada, já são por volta de 20 gols nessa Série B do Campeonato Brasileiro dessa forma. Bola parada, escanteio, falta e também cobrança de pênaltis. O Ceará que está muito mal nesse quesito defensivo, já sofreu muitos gols nessa Série B, já são 37 e 20 fora de casa, longe dos seus domínios, onde faz uma das piores campanhas dessa Série B de 2026.
7: Exatamente. Bora falar muito sobre esse assunto também. Já já Daniel Farias fala conosco ao vivo, direto do Aeroporto Internacional Pinto Martins, onde vai ter o embarque do Ceará. O embarque está previsto, gente, para acontecer meio-dia 50, uma hora, por aí. Mas a gente traz com mais informações. O Daniel já está se encaminhando lá para o aeroporto e ele traz com mais detalhes aqui sobre esse embarque do Ceará, quem vai, quem não vai. E a tendência é que o técnico Daniel Paulista vá modificar novamente a equipe, porque ele vai ter desfalques para o jogo contra o Operário do Paraná. Alô, Leão, domingo... Tem Bia Cardoso aí? Tem Bia Cardoso aí, Fortunato? Porque... Tu gosta de forró, Alexandre?
6: Gosto, Denise.
7: Mas tu dança?
6: Todos nós gostamos, porque nasce já no nosso chip.
7: É.
6: É
7: do
6: programado.
7: Chifre?
6: Chip. Ah. Calma. Que é isso, Denise Santiago. Nosso chifre, rapaz.
7: Quer dizer, o forró nasce no nosso chifre. Ixi,
6: não, o chifre, eu acho que chifre, ele potencializa, Denise, o sentimento, né? Ele deixa o sentimento mais vivo.
7: É.
6: Mas isso é pra sexta-feira, porque hoje ainda é quinta.
7: Hoje é quinta ainda.
6: É, negócio de chifre é a partir de sexta, que é em
7: aí que dá tempo de sofrer, né? Sofre, você já levou um chifre, Alexandre, que você
6: Denise,
7: saiba?
6: Que eu saiba, não.
7: Não, né?
6: É, que eu saiba, não. Também nunca
7: apliquei. É, mas é, segundo a Fernandinha, o que leva é a última a saber.
6: É, mas faz tempo e eu acho que não tô sabendo, não. É, também
7: tá
6: nunca
7: bem.
6: Apliquei. Também
7: não vamos,
6: nunca apliquei.
7: É, não vamos trazer. É, eu também nunca soube, não.
6: É? Nunca soube, não, né? Nem desconfiou também.
7: Nem. E fui nem atrás também, né? Porque quem procura acha,
6: a
7: né?
6: Botar também tu não botou, não.
7: Não. A gata achou direitinha, né? É bonitinha, direitinha, é, né?
6: Estamos
7: negócio...
6: bem, né?
7: Eita, estamos bem. Tem. É mesmo, né? A Fernanda tem. Se você estiver precisando de conselhos amorosos, a Fernanda Alves também tá aqui pra trazer pra vocês todos os divã. Minha gente, vamos falar também sobre o PIS à venda. Já decidiram ir à reunião
6: PIS
7: de ontem?
6: PIS à venda? Ah, tá falando PIS, a SAF, né?
7: A SAF.
6: Rapaz, não, Denise, ainda não decidiram. Não foi a venda que foi decidida ontem, não. Mas a Fernanda vai trazer mais detalhes sobre esse momento.
7: E marcaram assim, né, uma reunião para a próxima reunião,
6: posterior, a reunião para marcar a reunião. Foi basicamente isso.
7: Senhora.
6: Eles agora têm mais convicção de que isso vai ser feito. Mas a gente sempre lembra aqui, né, que quem vai decidir tudo, na verdade, é o sócio torcedor. Então, a gente só vai ter essa definição posteriormente, né? Nesse momento é apenas debates, conversas e tudo mais. Só que tende, Denise, a ser esse o caminho, né?
7: Sim.
6: Pelo menos o clube tem apresentado o panorama dizendo a única saída é a venda majoritária da SAF.
7: Bora fazer até um teste aqui, Alexandre, Fernanda Alves, Liuei e amigos que estão nos acompanhando. Torcedor do Fortaleza, você é a favor da venda, da parte da venda majoritária da SAF? Bora. É só um exercício, tá? Aí você dá a sua opinião aqui, manda seu áudio, manda sua mensagem. É só um exercício que a gente tá fazendo aqui pra gente testar aqui a nossa audiência e saber também esse termômetro, né? O que é que o torcedor acha dessa movimentação? Bora escutar a galera. Chama a Fernandinha logo aqui, William Fortunato, por favor, para ela trazer mais informações dessa reunião que foi, se reuniram para marcar outra reunião. Eu entendi? É isso mesmo? Fala, Fernanda!
10: Fernanda Alves!
7: A Rocha.
11: Bom dia, Denise. Bom dia para todo mundo que acompanha o Jogada Primeiro Tempo. É mais ou menos por esse caminho. Irão acontecer outras reuniões para aos poucos irem tomando as decisões, mas ontem foi uma reunião importante onde foram apresentadas essas questões dos valores. Será montada uma comissão pelos conselheiros que irão definir como é que fica essa mudança do estatuto da SAF. O que a gente tem de momento é que essa comissão será dos conselheiros, ela não tem a quantidade ainda, nem quem são os membros, mas eles vão analisar o estatuto, rever cada passo e aí, a partir daí fazer as modificações necessárias para que seja levada à votação. Mas tudo ainda no caminho do processo aos poucos, né? Foi o que foi explicado para a gente. Ele vai ser, o principal ponto é para fazer essa modificação da venda da SAF. Foi entendido por todo mundo que não tem condições de que o Fortaleza deixe de vender a SAF, já que o intuito é esse, para usar como exemplo também equipes grandes do futebol brasileiro, como Botafogo, Vasco. Tudo isso vai ser analisado a partir desses trabalhos também, para que seja aplicado no Fortaleza aquilo que faça sentido e que tenha ali também o estilo do clube. Outro ponto importante é sobre modernizar o estatuto. Foi conversado com a gente também, para ver o que é que já está ultrapassado, trazer outras informações. E aí, a partir dessa comissão, dessas observações, eles ficam responsáveis para apresentar o que seriam as modificações. E aí, depois disso, vem a votação do estatuto, se será aprovado o novo estatuto ou não. Depois desse processo de aprovação, surgindo a proposta, aí passa a ter a venda da SAF. São esses passos que ainda vão demorar um pouquinho para acontecer, mas o Fortaleza se acelera para pelo menos conseguir a aprovação do estatuto, essas modificações, porque aí, a partir disso podem surgir os compradores da parte majoritária da SAF, Denise.
7: Show, Fernandinha. Enquanto a Fernandinha falava, atualizando essa movimentação de possibilidade de venda, né, dessa parte da SAF, ontem falamos muito sobre isso, eu quero a sua opinião também, torcedor. A gente está mostrando na TV, no YouTube, as imagens do Fortaleza, da estrutura. Que gramado, viu, minha gente? Me lembrei do Rogério Ceni agora, viu, Alexandre Mota e Liuei Góes. Que gramado, que perfeição e tudo bonitinho, chique no último, menino. O negócio tá arrumado no PC. Vai mostrar de novo aí, quem tá no rádio, pensa num tapete verdinho.
6: Essas imagens são da última vez Olha que aí. A gente teve acesso, né, a toda a estruturação. Isso. O clube tava inaugurando um hotel, né, pra receber também os jogadores, ser toda a comitiva. Então, a gente teve acesso a esse panorama e fizemos várias filmagens, né. Acredito muito, Denise, que o ambiente ou tá assim, ou tá melhor, né? Porque o clube seguiu os investimentos, apesar de ter caído de divisão e tudo mais, né? Sobre uma fala da Fernanda, também é importante a gente entender as conveniências, né, Denise? 3 anos atrás o estatuto foi mudado para se modernizá-lo também. Agora eles querem modernizar de novo. Mas é mais porque hoje eles têm outro entendimento, então se muda o estatuto, né?
7: E dinheiro também,
6: o estatuto,
7: né,
6: acaba sendo utilizado nesse sentido, né? Ele chega para proteger o clube, mas a partir do momento em que se tem outro objetivo, vai lá e muda o estatuto. Então, é também uma grande conveniência, né? Uma nova modernização, um intervalo de apenas 3 anos. Mas acredito que a situação como estava, realmente, ela impedia uma venda de qualquer movimento, né, Denise? Porque precisaria de uma ampla aprovação, existiam muitas barreiras, porque naquele momento não era o que o Fortaleza entendia ser o necessário. Hoje o clube já julga que essa mudança é necessária. Ontem eles apresentaram também todas as documentações que falam sobre as dívidas, né, Denise? A gente vai lembrar que em julho, o Pedro Martins, ele até concedeu entrevista, até aqui para o Sistema Vesmares, falou que a dívida, somando tudo, era 300 milhões, né? Hoje esse valor já aumentou disso. Então o Fortaleza vai aumentando também as suas dívidas, que é um processo natural. E é muito importante ser deixado claro também que se não fosse a gestão que ele tem tentado aderir, né, Denise, o problema seria ainda maior.
7: Sim.
6: Porque o Fortaleza realmente faz uma gestão nesse momento de arrocho financeiro, né? Não tenta passar nenhum ponto, tomou medidas que o clube nunca havia tomado, tipo vender mando de campo, vender joia da base para poder pagar salário, empréstimo para pagar salário. Então, realmente a situação é grave e poderia ser ainda mais
7: pior, né,
6: se não fosse a atual gestão.
7: Como é o nome desse menino, hein, William Fortunato, que acabou de falar?
12: Alexandre Mota.
7: E o outro que tá perto de mim aqui?
13: Liuê Góes.
7: Menino, deixa eu começar.
6: Ele chegou 11 horas.
7: Ah, oh, Liuê hoje tá naquela
6: tem
7: vida
6: outro,
7: mansa.
6: Tem outra programação aí.
7: O Liuê hoje à tarde ele tá, acabei acompanhar.
9: Hoje é rodada dupla.
7: Hoje é rodada
6: e
7: dupla.
6: E eu vou ficar aqui até de noite.
7: E quem acha?
6: Jogada 3 hoje vai ser diferente.
7: Ai, vai ser diferente.
6: Rapaz,
7: esses craques da verdinha, agora que eu lembrei, Alexandre Mota.
6: E a Denise chegou de madrugada. Nós tudo mora aqui, nós não sabemos. A gente bota o endereço lá. Onde é que tu mora? Lá na Messeja, não é não.
7: A rua, assim, Chateaubriand.
6: E sem número.
7: Sem número.
9: Daqui a pouco você vai pagar IPTU, viu?
6: Não, calma aí.
7: 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Bora pro intervalo, é o primeiro, hein? A gente volta já escutando a galera, hein? Escutando a galera. Tem a galera do Leão, tem a galera do Vozão. Será que o Sasha volta pra esse jogo no domingo, torcedor? O que é que você acha? Richardson fora, hein? Vai cumprir suspensão automática aí do Vozão de Porangabuçu. Já já Daniel Farias traz mais detalhes sobre esse embarque. O intervalo é ligeirinho, a gente volta já.
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1: Estamos de volta, 11 horas, 25 minutinhos. Bora escutar a galera que tá aqui mandando mensagem pra gata show e os gatos dela.
0: Você na Bora jogada. Lá. Você na jogada.
1: A Rocha, gata show.
2: Boa tarde, gata show, bota.
1: Boa. E
2: quanto a SAF?
1: SAF.
2: Tudo ok, é tudo pra 2027.
1: Certo.
2: E tudo pode mudar, não é isso?
1: Sim.
2: Agora eu pergunto, o Jailson Mota pode jogar junto com o Pierre e Sacha? O que vocês acham?
1: Jailson, quantos anos o Jailson tá jogando?
3: Não, o Jailson pode jogar. Só que
1: é
3: seria uma formação, Denise, que o técnico Paulo Autori não tem adotado. O Autori, ele tem priorizado, né, dois volantes mais um meia. Hoje esse meia é o Rodriguinho. E ficou muito claro que o Rodriguinho, na avaliação do Paulo Autori, é titular incontestável, né? Ele joga todos os jogos. Geralmente ele não é substituído. Então é um jogador que participa muito ativamente da partida e na reta final. Inclusive, isso foi tema de debate no Clássico Rei. Ele até utilizou o Rodriguinho como atacante, né, pelo lado direito. Então, é uma possibilidade, mas ela é improvável. A maior tendência para o Jailson entrar no time seria ele disputar a posição hoje com o Sacha, né? Porque o Pierre faz essa transição, tem boa qualidade de passe, e o Jailson é mais realmente um jogador de marcação, né? Ele tem isso como principal característica, apesar dele também jogar de zagueiro, que seria uma outra possibilidade de atuação no Fortaleza.
1: Mais um.
4: Porque você me fez a cabeça.
1: Deixa
4: me deixou livre pra voar, gata show.
1: Oi.
4: Já tô no clima de Binha Cardoso.
1: Pronto.
4: Cerveja gelada.
1: Pra...
4: é o Laio,
1: sim.
4: É o Laio. Bora a primeira divisão, Laiudo. Willy Ferreira, abraço.
1: Willy, tu tá animado, hein, Willy? Ora. Na época que fizeram reuniões pro Fortaleza se tornar SAF, eu falei que seria um tiro no pé, não seria necessário. O rombo tá grande, resultado de uma administração do Marcelo Paes. Fala aqui o José Guilherme, torcedor do Fortaleza. Mais um aqui com a gente.
5: Boa tarde, bancada. Boa,
1: boa tarde.
5: Tarde. O que que eu faria?
1: Ah.
5: Pegaria um valuation, um
1: valor
5: de mercado.
1: Certo.
5: Estipularia esse valor.
1: Certo.
5: Pegaria 20 torcedores do Fortaleza.
1: Ah.
5: 20 estribado, né?
1: Estribado,
5: milionário. Não colocaria só na mão de uma pessoa, não. Pegaria 20 torcedores estribados mesmo, né? Pra poder fazer essa divisão. Esse grupo, uniria esse grupo e colocaria na mão do torcedor. Por quê? Eles iriam fazer o melhor pro Fortaleza.

0: porque são torcedores, entendeu? E também não ficaria na mão de uma pessoa só, pra não ficar na ditadura. 20 pessoas, 20 players, 20 estribados aqui, torcedor do Fortaleza mesmo. O que tem, a gente sabe que tem. Pega ali, junta até mais, mas vamos colocar 20. Com certeza, iriam fazer o melhor pelo clube. Então, acredito que seria a melhor forma de não centralizar demais o poder. Iria levantar o clube. Iria trabalhar com a paixão do
1: torcedor.
0: Dos torcedores, né? Esses estribados.
1: Os estribados. Pegar 20 estribados, Alexandre.
2: É assim, né, Denise?
1: E ajudar o clube.
2: Na teoria, tudo é bonito, né? Mas não funciona no ambiente profissional. O ambiente profissional, Denise, ele exige uma palavrinha que é dedicação exclusiva. Quando você lida com algo muito grande, você precisa se dedicar inteiramente àquilo. E esse, Denise, não é um movimento que muitas pessoas estão dispostas a passar. O Fortaleza tem pessoas que ajudaram e ajudam o Fortaleza constantemente, né, financeiramente. Quando a gente vai falar da Série C do Campeonato Brasileiro, e a gente vai lembrar daquele processo, né, de subida de divisão, o Girão, ele investiu dinheiro do próprio bolso, né? Ele ajudou o clube e disse assim, no dia que o Cebolinha for vendido aí, e ninguém sabia se o Cebolinha iria estourar ou não, vocês me dão uma parte. Foi isso que foi feito, né? Assim como existem outros grandes empresários tricolores, né? A torcida é muito grande, tem muita representatividade, por conta disso, sempre irá existir, Denise, gente disposta a ajudar. Acho que nos dois lados sempre irá existir isso. A grande questão, torcedor, é que a partir do momento em que você faz um aporte financeiro e você entra em um grupo de operação de uma SAF, a SAF é uma empresa. Então essas pessoas teriam, né, de abdicar também das suas próprias vidas, né, com relação ao que elas são hoje, né? Muitas vezes empresário que tem recurso financeiro, ele já tem uma empresa para tocar, ele já tem uma atividade para gerir. Por isso que a tendência realmente é que um grupo, né, mas que seja individualizado, né?
1: Sim.
2: Um grupo pode surgir, mas uma pessoa estará à frente. O que acontece no Cruzeiro é um movimento de uma pessoa à frente. É o Pedro Lourenço, né, Liu, é o nome dele? Ele, Denise, ele é torcedor do Cruzeiro. E ele é milionário. Então ele comprou o Cruzeiro, que é o time do coração dele, e ele toca a operação do Cruzeiro. E ele não tá nem aí para o que falam, o investimento, ele gasta o dinheiro que ele julga que é necessário. E o Cruzeiro retomou, né? Respirou. Hoje o Cruzeiro tá bem. Quando a gente fala de saúde financeira, né? E quando a gente fala também de montagem de elenco. Então, acho que o movimento talvez assertivo realmente seja o movimento padrão. Sim. Abrir as ações do mercado e alguém chegar para fazer a compra.
1: O torcedor pergunta aqui, Alexandre, uma pergunta escrita, viu, Liuê? Presta atenção. Alexandre Mota, se você fosse um pouco mais rico...
2: Sou liso, mano.
1: Não, fazendeiro, Alexandre. A ponto de comprar o Fortaleza, qual seria o seu primeiro ato como CEO? O que é que você melhoraria no Fortaleza se você fosse aqui? Tá aí, eu sou um investidor, vou comprar aqui o Fortaleza, só para ajudar. Tô cheio do dinheiro, né? Gosto de futebol, vou ajudar aí o Pedro Martins. Quer que tu mudava?
2: Não, o primeiro passo que o Fortaleza precisa fazer, Denise, é pagar tudo que ele deve para não ter nenhum transfer ban. Então, se chegasse hoje alguém, né, com recurso financeiro, certamente essa seria uma medida. Por quê? Porque o Fortaleza corre riscos ainda em janeiro de 2027. Quando a gente conversa com dirigentes do clube, eles falam, né, que ainda há pendências de pagamentos de outros recursos, né,
1: sim,
2: de outros movimentos. Então, esse para mim seria o primeiro passo, né? Você faz isso e aí deixa o departamento de futebol livre para contratar. A gente fala também, né, de um escalonamento da folha salarial. Para você ter ideia, Denise, a folha salarial do Bahia no primeiro ano do Grupo City foi 20 milhões, Denise, por mês. Foi 78% a mais do que eles tinham na Série B. E isso também é investimento.
1: Sim.
2: Então, ter um time competitivo e pagar as dívidas, acho que é o primeiro passo de todo mundo.
1: E você, Liuê? Você comprou o Fortaleza agora, o que é que você ia?
3: Não, primeiramente, a ideia é essa, pagar as dívidas, né? Para não entrar em transfer ban, para você poder contratar. E a partir disso, você muda um pouquinho a política do clube, trazendo um pouco mais da identidade ao Fortaleza, uma política de ou você investe na base para aproveitar esses atletas no time principal, para depois pensar em vender e começar a encher o caixa, ou ir atrás de atletas em divisões menores, né? Série B, Série C do Campeonato Brasileiro, que o Fortaleza já fez isso em outros momentos, o Ceará da mesma forma também. Então eu começaria pagando as contas e depois tentando fazer uma política de cara para o time, para com o passar do tempo o time começar a ganhar dinheiro e ficar sólido dentro do cenário do futebol brasileiro.
1: Meus amigos são tudo ricos aqui, olha aí, ó. Eu só tenho 5 gatos, viu, Fortaleza? Pra comprar, pra fazer negócio, viu, Alexandre? Meus gatinhos.
2: Mas assim, quando é feito esse tipo de movimento, Denise, geralmente Ó, eu tô vendo aqui, ó. Diga. Em 2022, a folha do Bahia era 6 milhões. Ele tava ali na Série B, né? Que o Bahia é vendido quando ele tava com muitas dívidas e ele não tinha ainda subido para a primeira divisão. Em 2023 foi 14, em 2024 24,5 e agora 28, né? Então, realmente, na temporada 2025 foi 28, né? 2026 eles nem divulgaram, porque eles só divulgam um balanço final, que faz parte aí de todo o movimento do Grupo City, que ele faz um parecer com todos os clubes, né? Então, isso é uma demonstração de que é um investimento sólido e que ano após ano ele está aumentando, né? Quando o clube se torna SAF, geralmente o primeiro passo é prometer um valor para pagamento de dívidas e prometer também, né, Denise, um investimento específico em uma área ou outra do clube, né? Então, a tendência também é que, caso quem compre o Fortaleza, vá destinar parte da receita para melhorar o centro de excelência.
1: Tá aí, já a gente volta a escutar mais torcedores do Fortaleza, torcedores do Ceará, falando também sobre essa movimentação. A gente vai fazer uma conexão já com o Daniel Farias, direto lá do Aeroporto Internacional Pinto Martins, onde o Vozão também embarca. Agora eu queria dar um recadinho importante para vocês, gente. 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Bora que bora, Verdinha, pro intervalo e a gente volta já.
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1: Arrocha o nome, menino, 11 horas 38 minutinhos. Deixa eu fazer uma conexão aqui ligeirinho com o nosso querido Daniel Farias, que já está ali, ó, com o zóio virado para um lado e para o outro. Para um lado e para o outro, para saber se, com quem é que vai viajar, quem não vai. Mas você, não que você seja fofoqueiro, viu, Dani? Não é isso. Mas você já está bem informado que algumas pessoas, alguns atletas estão de fora, hein, Dani? Deixa embarque. Chama o homem, chama o William Fortunato. Daniel Farias. E aí, Daniel Farias?
2: Bom dia, Gatachão. Um abraço para você, para o Alexandre, para o Liuê, para todo mundo ligado no Jogada Primeiro Tempo. Pois é, a gente está aqui no Aeroporto Internacional Pinto Martins. Daqui a pouquinho, poucos minutos, a delegação do Ceará vai passar por aqui, embarcando para esse jogo importante, sábado, 4h30, contra o Operário, fora de casa. Rodada pode ser boa para o Ceará, pode abrir aí uma vantagem muito interessante para a zona de rebaixamento, pode chegar a 8 pontos de distância para o Z4, algo que seria, claro, o melhor dos mundos. E, de fato, como você já adiantou, o Ceará vai ter algumas baixas para esse jogo, né? Alguns atletas que seguem no departamento médico, a expectativa é que sigam de fora, por exemplo, o Zanocello e o Gabriel Rocha, dois jogadores que até pouco tempo eram titulares do time técnico Daniel Paulista, mas por conta dessa lesão não tem atuado nas últimas partidas. E além desses atletas, também já é uma ausência confirmada o volante Richardson. Ele completou aquela série de 3 cartões amarelos e vai ter que cumprir suspensão automática nessa partida de sábado contra o Operário. A expectativa também, Denise, é de alguns retornos importantes de pelo menos 2 atletas que, de acordo com a nossa informação, estão recuperados de lesão, né? O atacante Renzo Lopes, inclusive o Ceará divulgou agora há pouco imagens do treinamento desta manhã, porque o Ceará treinou hoje de manhã e só após o treino é que vem aqui, né? Já está vindo, na verdade. O Renzo Lopes treinou normalmente e deve ser relacionado, e a dúvida fica por conta do Éder. O Éder também se recuperou de lesão, passou pela transição, estava treinando, e a informação que a gente tem é que eles estavam fazendo testes ao longo de todos os dias. Se ele não apresentasse nenhum novo problema, seria relacionado, o que seria importante, já que o Ceará tem tido uma escassez de zagueiros, né, à disposição, muitos lesionados, e daqui a pouquinho a gente vai sanar essa dúvida para saber se o Éder vai ser relacionado ou não.
1: E aí, Dani, muito obrigada pela primeira parte aqui das informações, viu, Dani? Continua aqui com a gente. Deixa eu aproveitar que ontem, Dani, teve a apresentação do Kaique, né? A gente brincou aqui no início do programa que vai ser aquele... a qualidade tem, mas o Richard é titular absoluto. Mas a apresentação teve ontem, né? Tranquilidade, a gente sabe da competência que ele tem. Fica mais uma opção aí na defesa do Ceará que precisa organizar esse setor e rápido, hein?
2: Exatamente, foi o último jogador dessa janela de meio de ano apresentado, só faltava ele, sim, Kaique França, e eu destaco uma fala que ele trouxe, interessante, a gente até repercutiu lá no nosso Instagram. Ele falou: eu não vim passar férias, vim para somar e mostrar o meu trabalho. Lembrando que o Kaique, ele pertence ao Guarani, ele foi emprestado ao Ceará até o fim da temporada, mas ele disse: ó, não vim só completar o restante do ano, não vim passar férias, vim para ajudar e numa necessidade estou à disposição. É claro que a gente sabe, o Richard tem uma posição muito privilegiada, e não é à toa, né? É um grande goleiro, tem uma história muito bonita, e atualmente ainda é um atleta muito importante, tanto é que no jogo passado contra o Novo Horizontino, vocês destacaram, né, nos últimos dias, grande atuação do Richard, fez defesas muito importantes, mas o Kaique está aí à disposição. Lembrando, o Matheus Nogueira, que é outro goleiro reserva do Ceará, está lesionado, deve seguir de fora do jogo de sábado, por isso mesmo o Ceará foi em busca de mais uma peça e contratou o Kaique França.
1: Valeu, Dani. Fica aqui com a gente, Dani. Tá aí, imagens do Kaique França, vai usar a camisa 23. Richardson fora. Seria uma boa opção ali naquele momento da contenção? Na ausência dele, quem seria, hein, Liuê?
3: Ô, gata, show. O Richardson é mais quando o Ceará tá vencendo o jogo pra fechar o time no meio campo. Não vejo o Richardson hoje como um jogador titular mais importante por sua liderança, por entrar no segundo tempo dentro dessas circunstâncias da partida. E o Ceará vai jogar uma partida contra mais um adversário da parte de cima da tabela. Já encarou Fortaleza, encarou o Novo Horizontino e agora tem o Operário. Nessa sequência o Ceará já tem 4 pontos e a tendência é de conquistar pelo menos mais um, ao meu ver, contra o Operário, que vem de vitória contra o Criciúma. Para essa partida, fora de casa, contra um adversário que vai agredir, o Richardson poderia ser importante nesse sentido de ter um Ceará mais defensivo. Porém, sem ele o Ceará tem outras opções. Eu vejo que o time alvinegro não pode totalmente defensivamente para jogar contra esse time do Operário. Fora de casa, mesmo é um time que vai atacar mais, mas o Ceará tem o potencial de ser um time propositivo, como foi contra o Fortaleza no segundo tempo, da mesma forma contra o Novo Horizontino. Eu escalaria ali talvez o Matheus Araújo no meio campo para fazer o Ceará já começar aí para frente nos primeiros minutos de partida.
1: Matheus Araújo logo, Alexandre?
4: Denise, é uma alternativa, sim, né? Mas eu não percebo dessa forma, né? A montagem desse time do Ceará, para mim, precisa do Ryan Santana. Hoje o Matheus acaba disputando posição com o Ryan Santana, né? Quando a gente olha para a formação da equipe, você tem do lado esquerdo o Matheus jogando por lá, o Ryan entrou por lá, fez gol, então eu manteria o atacante. Daria oportunidade, na verdade, para ele ser titular do Ceará. Tem o Saulo à frente, do lado direito você já tem o Enzo Ludovico, né? A grande questão aí realmente é a montagem do meio campo, mas eu não entendo o Richardson como titular do Ceará. Então, sim, é uma perda para uma circunstância
1: tempo,
4: de jogo.
1: Né? Segundo tempo.
4: Não necessariamente uma perda para o seu plantel de, sim, saída. E aí, de saída, você já vai ter o Júlio César, você já tem ali o João Gabriel e o outro é o Melk. Então, acho que o Ceará perde por não ter no seu elenco outros jogadores com essa característica defensiva que possam ser utilizados na ausência do Richardson, mas como jogador titular, eu não percebo ele titular, não.
1: É, não como titular, não. É aquele na hora da, como vocês estão falando. Tá numa situação favorável, precisa conter ali o jogo, né? Pra não evitar aí que a defesa fique, né, sem esse apoio. Richardson sempre é aquela primeira opção ali do técnico Daniel Paulista.
3: E a questão da janela também, né, Gata Show? Porque o Ceará trouxe um atleta colombiano, não deu certo, ficou reprovado nos exames e não foi ao mercado atrás de uma reposição, de trazer um outro volante com essa característica de Richardson, um volante de muito mais marcação. E hoje quem joga por ali é o Júlio César. Hoje o Júlio César é titular do Ceará ao lado do João Gabriel. O Ceará fez uma modificação no jogo contra o Novo Horizontino e o time foi para frente. Quando o Júlio César saiu, já pendurado, o João Gabriel vai fazer aquela função e o Matheus Araújo entra para jogar como um segundo volante, coisa que já tinha feito na partida contra o Fortaleza. E não foi só isso, né? O Ryan Santana entrou muito bem naquela partida, mas é a deficiência que o Ceará tem de algumas peças. O Ceará que não conseguiu concluir no mercado algumas contratações. Não trouxe um zagueiro a mais e também não trouxe esse volante para ser opção junto de Richardson e outras peças que o Ceará acaba tendo no seu plantel.
1: Dani, você levantou a mãozinha aí, Dani? Chamou, falou. Vai, Dani.
2: Exatamente, Gata Show. É só para trazer também uma outra situação, que é o seguinte: o Júlio César, que é quem tem sido titular nesse time do Ceará e foi utilizado como volante no último jogo, vocês estavam falando aí sobre esse setor de meio de campo, o Júlio César saiu no intervalo do jogo passado contra o Novo Horizontino e o Daniel Paulista falou na coletiva que ele havia sentido um problema, né? A gente não tem informações sobre a situação atual do Júlio César, mas vamos acompanhar para saber se ele vai viajar ou não, mas eu colocaria aí um asterisco para a gente ter certeza.
1: Dani, já você volta para bater um papo com a gente. Tem Enzo Ludovico também, que é uma força ali no setor ofensivo. O Enzo deve ser titular, né?
4: É, Denise, se ele tiver condição de jogar, né? Eu acho que não há dúvida nenhuma nisso.
1: Show de bola. Então já você volta, viu, Dani? Preste atenção que os homens já devem estar passando. Traz com mais detalhes aí pra gente esse embarque aí do Ceará com as suas informações. Agora deixa eu falar com você que já passou dos 70 anos. Tem uma turma que nos acompanha que já passou dos 70 anos. E você que é pai, tem papai aqui com a gente, tem mamãe, tem avô, né, que estão nesta idade também. Se liga nesse recadinho aqui da Gata Show, porque hoje os 70 mais representam mais de 17 milhões de eleitores no Brasil. São muitas vozes que juntas podem decidir o rumo das nossas eleições. Mas muita gente acha que depois dos 70 o voto não é obrigatório, que não vale nada, que não tem um esforço para sair de casa. 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E na fila tem, ó, idoso é preferencial, entra na frente, vota rapidinho e dá tempo ainda de voltar pro almoço, não precisa ficar na fila esperando a votação. Então, no dia 4 de outubro, qual é o recado da Gata Show para vocês que tem mais de 70 anos? Não deixem de votar. Exerçam a sua cidadania. Se tem alguém da sua família que está me escutando, que tem essa idade, chama, tá? Oferece carona, faça companhia, Lute pelo seu voto, gente, é o seu futuro, e falando não só sobre o seu futuro, mas falando também sobre o futuro da sua família. Então vai lá, vocês nem têm preferência, nem fila pega. Ligeirinho, você vota, escolhe aí os seus candidatos e acaba exercendo aí a nossa cidadania. Show de bola? Vamos para mais um intervalo e a gente volta já já com o nosso Jogada Primeiro Tempo.
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1: Estamos de volta, 11 horas e 52 minutos. Lembrando que 11 horas e 58 a gente vai se despedindo quem está na verdinha, porque vai entrar a propaganda eleitoral gratuita. E a gente volta meio-dia e 25 conversando com vocês, tá, torcedores? Bora escutar mais aqui a galera, William Fortunato, que está aqui com a gente. Já Daniel Farias volta a falar sobre o embarque do Ceará. Já trouxe aí a informação que o Richardson não vai estar. Tá. A gente fica nessa expectativa aí de quem vai passar, tá, na área de embarque, e traz pra vocês, torcedores. Oi, Fernandinha Rocha.
2: Posso só mandar um abraço especial?
1: Na hora, vai.
2: É, a gente... E assim, antes de mandar esse abraço, Denise, é importante a gente ressaltar que todo dia nós estamos aqui trazendo as informações e a gente não sabe para quem chega, e tem um público, tem todo tipo de público, né? Tem um pessoal que a gente sabe que é o torcedor, tem as famílias, tem aquele pessoal que acompanha no rádio, no trânsito, e tem uma criançada também que acompanha a gente sempre que eu vou nos jogos. Sempre tem muitas crianças que falam com a gente, gostam de acompanhar. E ontem eu fui informada que o Marcos Aurélio, ele tem 10 anos, é torcedor do Ceará, assim como o pai dele, o João Marcos, acompanha a gente, gosta do nosso trabalho, falou especificamente que gosta muito do meu trabalho também. E eu fiquei muito feliz, porque eu já fui a criança sentada assistindo a grande jogada.
1: Não vem dizer que tava me assistindo, né? Quando criança não, eu falei, Fernandinha, senão eu vou ficar com raiva de ti.
2: Mas eu já fui a criança assistindo a grande jogada, né? Durante Sebastião Belmino, Tom Barros. E hoje a gente tá aqui ocupando esse espaço e tem outras crianças acompanhando o que a gente produz para trazer de informação. Então, um beijo, Marcos Aurélio, para você. Aproveitar para mandar um beijo também para a Estezinha, que é torcedora do Fortaleza. A Maria Clara. Encontrei esses dias no estádio o Hugo, que estava com o pai dele. Então, toda essa criançada que acompanha a gente, um abraço especial para todo mundo.
1: Isso. Um beijo aí para a garotada que nos acompanha, que sempre está aqui com a gente participando. Um cheiro. Aqui é o Jogada Kids também. A galera tá todo mundo junto e misturado. Bora voltar a falar também com o povo que está mandando o áudio, Ilha Fortunata. Rocha.
3: Opa, bom dia.
1: Bom dia.
3: Falando aí sobre a SAF aí de Fortaleza.
1: Vá, Rocha, diz.
3: Queria saber aqui de vocês, qual a opinião de vocês
1: sobre
3: o seguinte assunto.
1: Diz.
3: O sentimento que eu tenho é como se o Marcelo Paes, ele tivesse inventado aí essa SAF só para ele se manter no poder. Né? Tanto que a gente não vê interesse nenhum de investidor nenhum querer investir nessa SAF. E infelizmente agora ficou só esse rombo aí para o torcedor e o clube custear.
1: Sentimento do torcedor, né?
4: Esse é o sentimento dele, ele tá apertando a sua opinião. A gente não consegue falar que foi um movimento feito só para isso, porque o Fortaleza, ele deixou bem claro o que ele tava fazendo. O Fortaleza, ele marcou 3 audiências, né? Todo mundo podia ir. Eu lembro até, Denise, que era um espaço público, aberto a todos.
1: Sim.
4: As pessoas iam lá e...
1: votaram,
4: perguntavam e eles tiravam dúvidas, né? Então,
1: sim.
4: Desde o início, Fortaleza deixou bem claro o que ele estava fazendo. O problema em si, né, foi porque o clube investiu tempo, investiu ali dinheiro e investiu também ali energia em um projeto que não deu certo. Na verdade, foi isso, né, Denise? E demorou muito para se projetar outra coisa. O clube gastou 3 anos esperando aí a venda minoritária, que nunca aconteceu.
1: Sim.
4: Então, entendo a frustração da torcida, entendo também, né, que muitos atrelam tudo ao Marcelo Paes, mas nesse sentido foi uma coisa votada pelo próprio sócio-torcedor, né? Após o Fortaleza julgar que era o melhor caminho e todo mundo ir na mesma linha, né? Todo mundo tem a mesma ideia naquela oportunidade. Então, acho que o Fortaleza gastou energia em um projeto e apostou nisso. Se falava pelo Brasil todo que era um projeto inovador, e esse projeto não vingou, né? A verdade é essa. Agora tá com dívidas, e as dívidas, sim, você pode atribuir à temporada de 2025. A maior parte delas aí tinha um conselho de administração da SAF e tinha o Marcelo Paes como CEO, e é, sim, o principal responsável pelo processo.
1: Não houve aquela coisa imposta, né? Houve um ato ali, né, geral, um ato de democracia ali, onde as pessoas exerceram também o direito de votar e tudo direitinho.
5: Quem votou, Gata Show, não pensou nas consequências, porque, assim, era algo bem claro que poderia não dar certo. Quem vai comprar uma SAF não vai comprar uma pequena porcentagem. Ou compra tudo ou não compra nada. Porque ninguém vai comprar uma coisa para não poder mandar. Quem compra 30% da SAF não vai ter direito de comandar o projeto do clube. Então, era uma ideia inicial que poderia dar certo, mas no final de tudo acabou não dando em razão desse tipo de pensamento. O empresário que vai chegar, ele vai tentar comprar tudo e no Fortaleza ele não tinha esse direito.
1: Olha, a turma fazendo hora comigo. Gata Show, eu tenho 71 anos e sou seu fã. Desde criança que eu te acompanho, olha. Ei, ixi, foi é gaiatinho, né? Tá tão gaiatinho, meu filho. Vai lá, mais um. Vai lá, Rocha, menina.
6: Bom dia, amigos aí da jogada.
1: Bom dia.
6: Bom dia, Loura. Bonita, maravilhosa. Ixi. Bom dia, o Motinha aí, meu parente, Mota.
5: E aí,
6: bom dia,
5: cara?
6: Bom comentarista, né?
5: Valeu.
6: Vai ser um, também uma das enciclopédias do futebol.
1: Enciclopédia do futebol.
6: E como o Wilton Bezerra. Bom, meu irmão, a situação do Ceará não é fácil, mas tem condição, sim. Mas só se o paulista conseguir agitar essa defesa. Porque, sinceramente, aquele Luizão e o Éder são duas...
1: Vixe, Maria.
6: São mais ainda o João Paulo, o Luiz Otávio, com... uma perna só, jogando nessa defesa aí. Tem que consertar, tem que ajeitar. Dá pra chegar lá, se Deus quiser, porque o Ceará não é time de Série A, ou não é time de Série C, mas sim.
1: Opa, tá aí, o torcedor comentando aqui, falando sobre o sistema defensivo do Ceará, que de fato precisa urgentemente fechar a portinha.
4: E assim, né, ele tá falando sobre a presença do Luiz Otávio, né, com a sequência do Luiz Otávio capitão no time titular. E eu até já falei sobre isso também, Denis, pelo que ele vem jogando, é justo a manutenção dele no time titular, né? Principalmente diante da ausência do Éder, né? Que tá voltando agora, do Gabriel Silva tá no DM também. Então, acho que é um movimento natural e sem o Zanocelo, o Júlio César acaba precisando realmente jogar de volante.
1: Mais um torcedor conosco, bora lá escutar a turma.
7: Bom dia, boa tarde a todos.
1: Bom dia.
7: Eu sou totalmente contra a venda do Fortaleza.
1: Contra a venda da SAF.
7: Já esteve em situações piores.
1: Certo.
7: Eu... passou de uma época em que Fortaleza não tinha nada, entendeu? Muita dificuldade, a gente ia pro estádio mesmo assim. Não é possível, o Carlos criou o Banco do Leão, a torcida ajudou, entendeu? E mesmo antes disso, a torcida sempre apoiou. O Clube Fortaleza é da torcida. É da torcida. Esse clube só não se acabou depois de 8 anos na Série C por conta da torcida. Vender é um absurdo, é um tapa na cara da torcida do Fortaleza. Quando o Fortaleza foi pra final da Taça Brasil pela segunda vez... no segundo jogo aqui que nós ganhamos do Bahia, o Bahia quis comprar o jogo para levar para Salvador. Um poderio econômico muito maior desde aquela época que o Fortaleza não vendeu. E hoje, por conta desse Pedro Martins, nós vendemos.
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0: Aí como não tem minutagem, acaba que o atleta também perde aquele rendimento em campo e o comportamento. Quer ter show só, meus divertidamente aqui estão aleatórios. Ah. Eu tô olhando pra câmera e eu não tô conseguindo me concentrar porque eu tô olhando pro Tom Barros.
1: Por quê? Porque e o que foi que houve?
0: Não, é porque...
1: O que,
0: não,
1: que ele está fazendo com você?
0: É porque ele é ícone demais. Eu prefiro olhar pro Tom do que pra câmera.
1: Olha!
0: Eu olho aqui pra câmera, aí olho pro Tom Barros. Tom,
1: já, já.
0: Tom, eu te amo, Tom.
1: Já, já tem Tom Barros aqui conosco. Mais um. Vai, a Rocha.
2: Olá, bom dia, Daniel.
1: Bom dia.
2: Bom dia pra você.
1: A Rocha.
2: Alexandre Mandolinho, Egói. Esse torcedor que tá falando aí, esse bado, de reajudar aí nessa ronda com mais 19, fazer os 20, pra poder fazer o investimento, pra poder pagar a dívida do Fortaleza. Quem tá falando aqui é o Zé Carlos, diretamente da Taimão Fim. Eu sou o torcedor do mais fraco.
1: Vixe.
2: Do Rosão.
1: Para, um abraço, senhora. Do mais fraco não, meu filho, isso. Pelo amor de Deus. Mais um, vai.
3: Boa tarde, galera.
1: Tô liberando a galera, boa tarde.
3: Diretamente de Juazeiro do Norte.
1: Ô, Juazeiro, Fernandinha, pra ti, ó.
3: Minha vida toda. Deixa
1: o microfone aí, Fernandinha.
3: Sou torcedor fervoroso do Lion. E aí, o que vocês acham? Dá pra acreditar
1: dá
3: que o
1: pra acreditar?
3: Lion vai passar para a Série A de primeira sem playoffs?
1: Eita, tá
3: assim. Todos do jogado. Grande programa, sou o seu fã.
1: Oh, beijo, Emerson, pra valeu. Você, dia de Juazeiro do Norte. Se terminasse hoje, ok.
4: Terminasse hoje, ele tava lá, viu, menino? Aí, terminasse hoje, o Fortaleza era da primeira divisão, Denise. Porque
1: tá se encaminhando pra isso, né?
4: Se terminasse hoje, nós teríamos ali Vila Nova e Fortaleza, né? Os dois times subindo direto. E nós teríamos os playoffs com Novo Horizontino contra Criciúma, Juventude contra Operário. Só um detalhamento disso tudo, né? Os playoffs são realizados com jogos de ida e volta. E paralelo a isso também, né? A gente vai lembrar que o terceiro e o quarto colocados, eles possuem vantagem. Porque eles jogam pelo mesmo resultado, né, Denise? Então, se os dois jogos forem empate, quem sobe é o terceiro colocado. E o quarto colocado, isso também está em disputa nesse momento. Viu, Denise?
5: Show de bola. Opa.
4: Calma aí.
5: Aí não dá, né?
6: Alô, Brasil, torcida brasileira. Tudo bem, Denise?
1: Tá descarregando. Opa, acho que vai descarregar. Vai. Opa, ok.

0: Assim eu fui juvenil, viu?
1: Foi,
0: falar
1: foi, foi.
0: Sem ligar o microfone, Tom. Barros! Dele. E aí, Tomzinho?
1: Esse negócio de treinador é um negócio muito sério.
0: Diga lá, Tom Barros.
1: Porque treinador, às vezes, você estava falando aí no Prior, né? Chegou um treinador, não deu mais chance, né? Eu só me lembrei do Romildo, que hoje é casado com a minha filha, Jeanine.
0: Opa!
1: Romildo estava no auge no Ceará Sporting Clube, chegou um treinador... Estou tentando lembrar o dedo do Rio de Janeiro. Deu todo apoio ao Romildo. Todo apoio ao Romildo. Parece que ele escuriu o nome do treinador, não recordo bem. E o Romildo no auge. Aí teve participação lá em algum jogo, estava empolgado, vinha do juvenil, vinha da base. Mudaram o treinador. O outro que chegou, a primeira coisa, volte pro juvenil.
0: Vá para lá, fica aqui não.
1: Aí o juvenil, aí o Romildo se apurrinhou. Né? Foi falar com o Dimas na época. Dimas, rapaz, não quero mais ficar aqui não, porque não estão dando oportunidade. Disse, quero ir pro Ferroviário. Aí o Dimas disse, você tá certo, vou falar com o Antônio Góes. Aí falou lá com o Antônio Góes. Aí disse, não, mas pro Ferroviário ele pode ser um adversário futuramente e tal. Síntese da história. Síntese da história. O Romildo deixou o futebol e disse, vamos saber de uma coisa, não quero mais não.
0: Tô fora. Já
1: então,
0: chega,
1: essa história
0: chega,
1: é
0: né,
1: do Prior. De repente o cara tá bem, não é? Muda o treinador, o outro que chega, tem
0: não
1: um outro...
0: Não quer, né? Tem outro pensamento,
1: é
0: né?
1: É de lascar. Aí o cara, muitas vezes, perde a oportunidade de se revelar. E então eu vi isso lá, o Romildo ali treinando, querendo. Tava bem. Escurinho o nome do treinador. Escurinho.
0: Pronto, lembrou aí.
1: Tava dando toda a oportunidade o Romildo. Romildo no auge, rapaz, jogando bola. Aí pronto, quando mudaram o treinador... Como chegou, rapaz, volta pro juvenil.
0: Ô, vida cruel. Tomzinho, o que é que você tem de bom hoje no TBT? Vai.
1: É o seguinte, ô, Liuê Góes, você já ouviu falar em Douglas Pelé?
2: Não.
1: Já ouviu falar, ô?
0: Não. Alexandre.
1: Alexandre. Douglas Pelé?
2: Não.
1: Pois ele faz parte desse Atlético aí do lateral esquerdo, desse time que joga aí com...
0: Fortaleza,
1: com Fortaleza, com Fortaleza.
0: Atlético.
1: Com Atlético. Ele faz parte. Douglas faz? Pelé. Douglas Pelé. Lateral esquerdo. É, sabia não?
0: Não.
1: Pois é. Pode procurar aí.
0: Vai
1: que procura tem.
0: Procura aí, Alexandre. Douglas Pelé. Por favor.
1: Douglas Pelé.
2: Douglas Pelé tem 27 anos.
1: Pronto.
2: Natural de Pernambuco.
1: Pronto.
2: E é jogador do Atlético.
1: Pronto. Tá certo?
2: Sim.
1: Então por que que eu trouxe esse Douglas Pelé pra cá? Porque... Aqui no futebol cearense, na década de 70, teve um Pelé também. Sabia, Alexandre, que tinha o Pelé? Aqui, no futebol cearense, tinha Décio Pelé. Olha aí. Décio
0: rapaz.
1: Pelé. Aí no Icasa,
0: já
1: na época que ele aí já era treinador do Juvenis. Tem foto, ele jogou, coloca outra foto aí do Décio Pelé. Décio Pelé, tá aí Décio Pelé. Aqui embaixo. Pissarra, Décio Pelé. Perfeito? Facó, Zezinho do Bolo Louro.
0: Zezinho do Bolo.
1: Tá certo? O ataque do Calouros do A. Calouros do A, década de 70, 1972. Então tá aí o time do Calouros do A, Décio Pelé. Quando ele terminou, foi pro Icasa, ali quando ele apareceu.
0: Qual era a posição dele, Tom?
1: Ele jogava, na verdade, interessante. Ele aqui na posição tá como se fosse meia direita, mas a posição dele jogava mais de zagueiro e de volante. Bom jogador. Cara muito legal, sim. Narrei muitos jogos com Décio Pelé jogando. Aí ele foi para Juazeiro do Norte, pro Icasa. E se deu bem. Teve uma temporada muito boa lá no Icasa. E quando terminou a vida de jogador, passou a ser treinador da equipe do Icasa na formação de jovens. Sabe quem foi que ele descobriu, Décio Pelé?
0: Como, Tom?
1: Ronaldo Angelim.
0: Oh.
1: Né? Ronaldo Angelim foi exatamente... descoberto pelo Décio Pelé. E o Ronaldo Angelim agradece mesmo, agradecia, porque o Décio Pelé morreu. O Décio Pelé morreu faz tempo. O Décio Pelé nasceu em 44, morreu com 72 anos de idade, teve um problema de saúde muito sério no final da vida, sofreu em cadeira de roda, aquele negócio todo, depois já não estava conhecendo ninguém. E o Décio Pelé morreu em 2016. Estava muito debilitado. Mas foi um cara muito legal, simpático, alegre, brincalhão, e jogava bola, hein?
0: Jogava bem.
1: Não
0: né?
1: era o Pelé, né?
0: É.
1: Muita
0: Pelé,
1: gente
0: Pelé,
1: pergunta
0: né?
1: por que acrescentaram Pelé o nome do Décio. Nem ele sabia. Um dia eu cheguei pra ele, Décio, rapaz, você era tão bom assim? Ele disse, rapaz, era bom não. Não sei por que botaram o nome de Décio Pelé, não.
0: Mas era o nome dele mesmo, então era apelido?
1: Décio, não. Era, o nome dele é Décio. Eu não sei o nome dele. Eu sei que o nome dele mesmo era Décio. Agora, colocar Pelé é apelido, né?
0: Porque eu acho que do Atlético é nome mesmo, né, Ale? Eu acho.
2: Não, eu Douglas acho que é apelido também. Né, são apelidos.
0: Douglas,
2: né?
0: Pelé.
2: É, Douglas, o nome Pelé. Dele é Douglas da Silva Santos.
0: Douglas
2: é.
0: Da Silva
2: aí
0: Santos.
2: Aí se coloca o apelido, geralmente, né, quando se julga que aquele jogador, ele é tem uma fisionomia, né, similar, ou então ele é bom. Agora, o que eu sinto, né, Tom, é que muitos jogadores, eles fogem disso.
1: Isso.
2: Né? As pessoas não querem ser comparadas a Pelé, porque traz uma responsabilidade grande também, né? Eu lembro muito do Léo Pelé, que era o zagueiro do Atlético Paranaense, né? Que jogou no Vasco também. E por muito tempo ele chegava e dava entrevista dizendo: por favor, não me chamem de Léo Pelé, só de Léo. E ele conseguiu, né? Hoje só se chama de Léo.
1: Pois é, então aí o Décio Pelé, o nosso homenagem de saudade, cara legal, simpático, brincalhão.
0: Gente boa, né? Tom?
1: Jogou muita bola no calor, jogou no Fortaleza muito bem. No Fortaleza teve uma temporada boa no Fortaleza também.
2: E essa camisa
3: jogou
2: é
3: no
2: muito...
3: confiança, viu?
1: Esse também daqui é quando ele é treinador da equipe de base do Icasa.
2: Essa camisa muito bonita, inclusive, né, Tom?
1: É, do Icasa. Tá aqui escrito em casa, não é? Ele, na época, ele era preparado. Foi quando o Ronaldo Angelim... Interessante, rapaz, pra terminar. Ah. O Ronaldo Angelim, ele cavava poços, não era? Poço profundo, antes de ser jogador de futebol profissional. Ele era amador. E o Décio Pelé era quem chegava pra ele e dava conselho. Rapaz, você joga muita bola, tal. O Angelim conta essa história. Foi incentivado pelo Décio Pelé. Ronaldo Angelim, que depois se transformou num gigante do nosso futebol.
0: Sim.
1: Notável zagueiro aqui no Fortaleza, no Ceará. E no Flamengo, ele foi campeão do Brasil e foi incentivado pelo Décio Pelé. Então foi a nossa homenagem hoje do nosso TBT, tá bom?
0: TBT do Tom. Toda quinta-feira a gente fala um pouco sobre o nosso futebol cearense. Vai contar
1: que teve Garrincha também.
0: Teve Garrincha também, Tom?
1: Teve Garrincha. O próximo eu vou... Tinha Garrinchinha, que jogou no Fortaleza. Jogou no Fortaleza. Garrinchinha, ponta-direita do Fortaleza. Tem outro que jogou no Ferroviário. Vou saber quantos Garrinchos passaram por
0: nosso, os ídolos.
2: Os ídolos vão mudando, as gerações vão mudando. E esse ano a gente teve o clássico do Sub-15, que era Messi contra Cristiano Ronaldo. O Messi no Ceará e o Cristiano Ronaldo no Fortaleza.
1: Tá vendo?
3: E tinha o Neymar também, que era reserva.
2: Aí, o Neymar reserva.
1: Mas cadê o... E não tinha treinador Ancelotti não aí? Pra
0: ainda
1: comandar,
0: não. Ainda não, mas quem sabe daqui pra frente vai ter, né?
1: O jogo do,
0: né,
1: Brasil é de madrugada?
0: É amanhã,
1: da manhã?
0: 7 horas.
2: Da manhã.
0: Contra a Austrália, exatamente.
1: Não vou perder.
2: O senhor já vai estar aqui há umas 5 horas. Já.
1: Não vou perder essa partida.
3: Você narrou um pouquinho aqui, 7 horas.
0: 7 horas da manhã.
1: Não vou perder este jogo.
2: E a Denise
1: sensacional.
2: Comentando, ela tá nesse horário aqui também.
1: Pois é.
0: Estaremos juntos, né, Tonzinho?
1: Um beijo, valeu.
0: Um beijo,
1: tchau,
0: pra você, meu querido. Toda quinta-feira tem o nosso TBT do Tom. Tem alguma imagem que você queira lembrar aqui conosco? Quer que o Tom fale? Então manda pra gente através do nosso WhatsApp a foto com toda a descrição para que a gente possa fazer aqui esse registro. 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
0: 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Show de bola. Menina, eu vou ter a treinar, viu, Liuê? As pernas aqui chegam tão tremendo.
3: Mas é o músculo.
0: Tu não ri, não? É o músculo crescendo, é, Liuê?
3: É o músculo crescendo.
0: Ave Maria, Liuê, góis. Eita, Maria. Gata Show, manda um alô pra mim, eu tô direto aqui da Serrinha, o Willam com aquela galera todinha, né, Willam? Um beijo pra tu, macho velho, um cheiro grande. Bora fazer o seguinte, a turma lá de Calcaia. Eita, vocês estão demais participando aqui, a gente já agradece por essa participação, mas deixa eu pedir um intervalo aqui ligeirinho, no próximo bloco a gente volta com mais informações sobre o Departamento Médico do Fortaleza e Daniel Farias, hein, fazendo a lista, o listão aí. O listão, quem passou, quem não passou, quem vai ser titular e quem não vai, porque o Daniel, ele dá o olhômetro, ele e a Fernanda já diz logo, check, esse vai,
3: check. E tem a lista, esse é a lista da chamada, lembra da escola, chamada, fulano de tal, presente.
0: Daniel,
3: tá,
0: já tem Daniel, uns 11 tem titulares.
2: Lá era só Denise, né, na época.
0: Era.
2: Era
0: hoje é o quê?
2: A Gata Show.
0: Gata Show! O intervalo é bem ligeirinho, a gente volta já.
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1: Estamos de volta, meio-dia 42. Eu aproveito para mandar um beijo para Maria Luísa, que tá aqui, mandou até um áudio aqui pra gente. Bora escutar a Maria Luísa. Vai, arrocha, Maria Luísa.
2: Oi, gata show. Sou Oi. Ana Luísa, torcedora Ana. Do Ceará. Um beijo.
1: Ana, mulher, errei teu nome, me perdoa. É Ana Luísa, ela mandou aqui a fotinha. Um beijo, viu, Ana? Tá aí, Alexandre, ela tirou a fotinha, mandou aqui pra gente. Um cheiro bem grandão pra você, torcedora do Vozão, que está aqui conosco. 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
3: E aí, Gatachou! Tô com saudade de tu!
1: Não é, pensei que tivesse ganhado também aí no bolão do seu Alessandro, esquecido da Gatachou.
3: Não, eu ganhei, mas não esquece não. Não esquece você não, meu amor.
1: Eita, seu Reizinho, o negócio tá bom, hein? 38 milhões de reais. Seu Alessandro,
3: tá
1: ainda,
3: bom.
1: 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Boa tarde.
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1: 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Guardi o meu, viu?
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1: Guardi o meu, Reizinho.
4: Obrigado, Denise.
1: Um cheiro grande. 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Show de bola, viu, gente? Obrigada. 38 milhões de reais. É hoje que a Gata Show fica milionária. Que eu joguei, viu? Ora, se não.
6: Se tu ganhar, tu vai dividir comigo?
1: Não.
6: Nem um pedaço.
1: Nem
6: por
1: comprar,
6: tudo
1: nem
6: que eu te defendi.
1: Nem um pilulito.
6: Ruim, viu, essa mulher?
1: Ruim, ruim, muito ruim.
6: É isso, Denise.
1: Vou levar para onde você quiser viajar. Diga lá. Você
6: vou
1: e sua...
6: você juntos, né? Ixi. Aí me levar?
1: Eu ia ficar, você não deixou nem eu melar o bico? Eu ia,
6: pois,
1: você...
6: pois,
1: eu ia perguntar, você ia me dizer onde é que você queria levar a sua mulher.
6: Ah,
1: eu ia...
6: olha aí.
1: Eu ia proporcionar...
6: esse momento, né?
1: Esse momento entre vocês.
6: Tá certo.
1: Uma lua de mel.
6: Vou... refletir após você ganhar, mas eu já tô pensando agora, porque eu tenho certeza que você vai ganhar.
1: Ah, então pronto, eu gosto
6: assim. Você jogando melhor, né, Denise?
1: Ah, rapaz, ora se não...
6: Sem dúvida, não tem
1: mas
6: dúvida.
1: Mas me conte, vixe, eu vou ficar com medo, porque o Fortaleza vai pedir dinheiro prestado pra Gata Show, né?
6: Ah, aí, os dois vão pedir, Denise.
1: Ceará e Fortaleza,
6: é?
1: A gente negocia, viu, Pedro Martins e João Paulo Silva. Ô, Fernanda Alves, e aí, bora falar, já que eu falei no Fortaleza, como é que a gente fala aí? Ou você acha que vai voltar mesmo ou é fofoca?
7: A tendência é voltar, porque ele tá treinando normalmente. Nas imagens divulgadas ontem, nós vimos ele fazendo treino de força. Ele ficou na semana passada junto do Pedro Henrique, porque no último treino de apronto, quando o Fortaleza ia para treinar para viajar para Londrina, ele sentiu dores, e aí por isso que foi dada a opção deles ficarem por aqui e seguir em tratamento. Mas Sasha deve estar entre os titulares. Pedro Henrique está treinando também, mas a situação dele é mais diferente. Mas se o Sasha, estando à disposição, fica ali o trio do meio de campo, que é o titular, né, com o Altuori. Sasha, Pierre e Rodriguinho. Inclusive, é o trio que tem os melhores desarmes, os melhores números em relação ao SofScore, que é a plataforma que a gente dá observada lá nos dados. Eles são os três que têm melhores desarmes, passes certos, dribles certos, conseguem ali interceptar os adversários no meio campo tricolor.
1: Tá aí, uma boa, né? Agora, vamos aguardar aí o Sasha, que tá treinando, voltando a treinar. Vamos aguardar se ele está na melhor condição, porque nós falamos ontem que faz falta e ele ali no setor ofensivo vem ajudando muito também. 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Show de bola? Show, show. A gente volta a falar com o Daniel, hein? Daniel Farias, direto lá do Aeroporto Internacional Pinto Martins, trazendo agora a lista. A lista dos da escola, viu, ô Liwei? Eu já tava dando uma olhadinha aqui e algumas ausências, né? Ausências aqui, além do Richardson, ele falou também aqui... Deixa eu ver aqui, que eu tava dando uma pescadinha, viu? Tava dando uma pescadinha ali, Daniel
8: São os
1: Farias.
8: Os faltosos, né, Gata Show?
1: São os faltosos, é, amigo?
8: Tinha uma galera na escola que gostava de faltar, né? Assim como tem na lista do futebol.
1: Ele falou aqui, gente, o Zanocelo, hein? Meu Deus do céu, o Zanocelo. Dá uma pena desse garoto, viu? Pelo amor de Deus. Ele se recupera, se machuca. A gente espera que não seja uma lesão tão grave, né? Porque tá fora aí do compromisso. O Richard, isso é questão de cartão amarelo. E as novidades são o Éder e o Kaique, né? O Kaique. Esse nome Kaique é que é novidade mesmo pra mim. O Kaique
8: da
1: é
8: base.
1: Da noite.
8: Uma das opções da base, zagueiro do sub-20 do Ceará. O Ceará que vinha relacionando nos últimos jogos o Vini Uchela, que é considerado uma grande promessa da base do clube. Não chegou a receber minutos durante a temporada, só fez aquele jogo inicial contra o Floresta, o primeiro jogo do ano de 2026. A gente tem a presença aí do Kaique. É mais um desses zagueiros, mais um atleta da base na relação do time do Ceará para mais um compromisso dentro da Série B.
1: A gente vai falar aqui das listas dos relacionados, enquanto a gente organiza com o Daniel aí para ele falar com a gente também. Ó, os goleiros, o Kaique, a novidade também, Gustavo Martins, a gente trouxe o Richard. Lá, a gente pode até fazer um exercício de quem pode ser titular aqui? Vai,
8: sim.
1: No gol aí.
8: Richard.
1: Tá certo, né? Aí as laterais, Alexandre e Liwei. A gente tem o Luizão, o Sávio, Rafael Ramos, Sanches e Braya Borges.
6: Braya.
1: E lateral esquerdo?
8: Sanches. É o Sanches, Braya e Sanches.
6: É a nossa votação.
1: É. Zagueiros, temos aqui o Júlio César, Kaique Cabral, Éder e Luiz Otávio. Os dois zagas.
6: Luizão
8: e Luiz Otávio. Luizão, pronto. Otávio e Luiz Otávio.
1: Daniel Farias, já fala aqui com a gente, já está tudo ok, Dani? Nós estamos aqui na lista dos relacionados.
6: Eita, a gente está precisando de gabarito.
1: Parei no zagueiro, viu, Dani? Você me
3: beleza,
1: escuta?
3: Gata Show.
1: Vai, continue aí pra mim. Vai, Dani, por favor.
3: Vamos lá. Você já falou os zagueiros ou ainda é pra falar?
6: Não, fala. A gente tá falando aqui é do time que vai jogar,
1: o time
6: tá?
1: Que vai jogar, tá?
6: A gente escalou o goleiro. Você? Goleiro Richard, lateral direito Brian, lateral esquerdo Sanches. E a dupla de zaga a gente colocou aqui Luizão e Luiz Otávio. De volante, meio atacante. Qual é o teu
1: pronto,
6: time, Daniel?
1: A gente pode fazer assim pra ajudar, Dani. Você dá a lista dos relacionados e a gente escolhe aqui o time. Pode ser assim?
3: Combinado.
1: Vai,
3: combinado.
1: A você
3: boa notícia
1: também dá
3: é que todos
1: opinião.
3: Que você... Beleza. A boa notícia é que todos que vocês citaram estão relacionados. Foram 23 jogadores que seguiram com o clube. Os goleiros, Kaique França, Gustavo Martins e Richard. Os laterais, Sávio, Rafael Ramos, Sanches e Brian Borges. Os zagueiros, Luizão, Júlio César, Kaique Cabral, novidade, ele é da base. Éder, de volta depois de um longo período. E Luiz Otávio. Os volantes, João Gabriel e Pavani. Os meias, Melk, Vina, Matheus Araújo e Lucas Mugni. De pontas, né? São Enzo Ludovico, Rian Santana e Lenny Lobato. E mais centralizados, Luca e Saulo Mineiro. Então ficaram de fora. Goleiro Matheus Nogueira ainda lesionado. Gabriel Rocha, zagueiro também. Gilmar e Thalisson só voltam no ano que vem. De volantes, ficou de fora o Zanocelo ainda lesionado e o Richardson suspenso. E lá no ataque, o Wendel Silva e Renzo Lopes, os dois por opção técnica do Daniel Paulista. Vou deixar para vocês a missão da prova de escalação, daqui a pouco eu digo a mim.
1: Vai, a gente para dar certo, viu, Dani? Fica aí com a gente, Dani. No meio campo, volantes.
8: É, o Júlio César tá como zagueiro, mas vai jogar como volante.
1: Como volante, Júlio César e João Gabriel?
8: João Gabriel, Júlio... isso aí.
1: Top, concorda também, Dani?
3: Concordo.
1: Certo. Aí a gente tem aqui como meia.
8: Melk neles.
1: Lionel Melk e Matheus Araújo. Só Melk, né?
6: Só Melk.
1: Só Melk.
6: Na minha opinião, né?
1: Só Melk. Discorda, Dani?
3: Concordo.
6: Não sei se discordar, menino. Não, nem adianta mais falar nada.
1: Se discordar, vai adiantar de nada, porque o homem vai estar lá.
6: É.
1: E como pontas, vamos lá. Rian Santana. Eu já disse logo, eu vou no Rian Santana. Rian Santana, Enzo e Lenny Lobato.
8: Rian Santana
1: e.
8: E o Enzo.
1: E Enzo.
6: É, Rian Santana e Enzo.
1: E no ataque, só tem tu, Saulo Mineiro. Porque o Luca, com todo respeito.
6: Eu acho que é a manutenção do Saulo, né? Por mais que ele não esteja 100% ainda, Denise, ele precisa jogar pra ganhar mais ritmo, pra melhorar. Eu acho que essa é a escolha mesmo.
1: Vai, Dani, passa na pedra tua, vai.
3: É isso mesmo, Denise. Richard no gol, Brian Borges na direita,
9: Luizão e Luiz Otávio, dupla de zague, e Sanches na esquerda. Júlio César, João Gabriel e Melk, Rian Santana, Enzo Ludovic e Saulo Mineiro. Será que teve uma semana inteira de preparação? Acho que está todo mundo descansado. E a reta final tem que colocar aquilo que tem de melhor. E na minha opinião, e acredito na de vocês também, esse é o melhor Ceará para o jogo de sábado.
1: Concordo também. É o que tem
8: para vai
1: hoje.
8: Nessa linha, né? Apesar de eu ter comentado aqui sobre o Matheus Araújo, é um jogo que o Ceará tem que ter um pouquinho de cautela também. Apesar da dificuldade do adversário, o time do Operário tem um jogador que faz uma diferença absurda. E você precisa ter ali o meu campo mais forte para marcar esse atleta, que é o Bosquilha. Ele faz o que quer no meu campo.
1: Ali é
8: o camisa 10 do time adversário.
1: Melhor jogador,
8: então,
1: né?
8: O Ceará tem que reforçar esse meu campo e por isso vai jogar com dois volantes. Mas se precisar atacar, tem opções no banco. E uma dessas opções é o próprio Matheus Araújo.
9: Denise.
8: Assim que o técnico tenta mexer alguma coisa no Ceará.
1: Fala, Dani.
9: Não, eu ia falar justamente isso. O Matheus Araújo, ele tem sido sempre uma arma do Ceará no segundo tempo. Sempre que ele entra, o Ceará acaba fazendo um gol, né? Foi assim contra o Fortaleza, foi assim contra o Novo Horizontino. Então, talvez ele não seja titular, mas é sempre um jogador que tem ajudado saindo do banco de reservas.
1: Obrigada, viu, Dani? Mais tarde, no Jogada Segundo Tempo, você traz com mais detalhes os relacionados, essa provável escalação, para que a gente possa debater também. Show de bola?
9: Valeu, Gata Show, abraço.
1: Valeu, meu querido. Um abraço também para todo mundo aqui, Fernanda Alves, Alexandre Mota e... Lio Egóis, ia falar Daniel Farias. Só. Daniel Farias também, Lio Egóis.
8: Queria ser o Daniel Farias, só a conta, né, também.
1: Ah, é.
8: Conta recheada do Daniel Farias.
6: Ele já tá no aeroporto, acho que ele vai pra onde?
8: Já comprou outra viagem.
6: Ainda não voltou.
8: Só nesse ano ele já foi 10 vezes ao Rio de Janeiro.
6: Vive grande fase. Vive grande fase, né?
1: Vamos mentir, mas não esticar a baladeira, não, né?
6: 10 vezes.
8: Não, mas ele já foi 3.
1: Pronto, já sabe até a quantidade de menina.
6: Foram só 3 dias, ele tá fazendo 3 viagens.
8: Não, 3 viagens. Ele
1: 3 viagens, tá certo, né, Lili? Amanhã a gente volta, viu, no sextou aqui do Jogado Primeiro Tempo. Beijo grande, tchau, tchau.
10: 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Tchau.

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2: Uhul. Boa tarde, Brasil, Brasil, Brasil!
3: Brasil, Brasil, Brasil!
2: Alô, alô, mundo, mundo! Nós estamos abrindo, começando o programa Bafolê apenas nas rádios. Porque na TV está passando o horário político. Portanto, nesse momento, nós não estamos na TV Diário. Estamos na Rádio Verdinha 92.5 FM. Estamos em outras emissoras que nos retransmitem pelo Brasil. Estamos nos aplicativos de rádio. E é só. O que já é muito, né? É muita cobertura nacional. Quando der uma hora... 13 horas e 25 minutos, acaba o horário político nas televisões brasileiras, aí a gente faz a integração, a gente faz a mídia cruzada, a cross-mídia. Aí a gente estará também na TV Diário. Alô, alô, Alisson Marques.
4: Alô, alô, João Inácio Júnior, muito boa tarde pra você e todo mundo que tá acompanhando o Bafolê na Rádio Verdinha FM. Eita, João, tô preparado, você também, eu sei que está. E o seu Jereba, João Inácio Júnior, ele tá aí perto de você?
2: Alô, alô, seu Jereba!
1: Seu Jereba!
5: Uou, Bafolê!
1: Seu Jereba!
5: Eita, pingorá!
1: Seu Jereba!
5: Ô, oh, mal da Guafu!
1: Seu Jereba!
5: Ô, oh, Arupemba!
1: Seu Jereba!
5: Ô, oh, Trapizomba!
1: Seu Jereba!
5: Ô, oh, Jambiranga!
1: Seu Jereba!
2: Seu Jereba, depois você vai me explicar tudo, tudo, tudo o que representam essas palavras, tá bom, seu Jereba?
5: Já estamos chegando, estamos abufelando, eu vou dizendo logo pro Alisson Marques, meu filho. Alisson Marques,
4: me diga.
5: Eu vou dizer pra você, eu também vou dizer para o João Inácio Júnior.
1: Seu Jereba!
5: E não vou dizer para Cláudia Leite, porque Cláudia Leite não veio pra Bahia hoje, mas vamos já explicar porque Cláudia Leite não veio pra Bahia hoje, mas eu digo pra você, Alisson Marques, para o João Inácio Júnior, e pra esse menino aí, bonitinho, como é o nome desse?
4: William Fortuna.
5: Rapazinho assim, meio, quase, quase meio. É o operador, é?
4: William Fortunato.
5: William Fortunato. Então, sim, eu quero dizer pra vocês que se mexerem com vocês, pode contar comigo, viu, Adimar?
4: Opa!
5: Viu, João Inácio Júnior? Mexeu com vocês, mexeu comigo, porque o negócio vai ser sério. Muito sério.
1: Seu Jereba!
5: Se mexerem com vocês, se agredirem vocês, se destratarem vocês, se desrespeitarem vocês, conte comigo, pode me chamar, porque se vocês correr, eu corro junto. Nós corre tudo junto. Nós corre que a perna bate na bunda. Eu corro com vocês. Aí tem, tá atolado, aí tem, totalmente atolado.
4: Você seu... quer é pra meter a chibata.
2: Nada, seu Jereba, faz é correr junto. Ô Alisson Marques, vamos chamar algumas matérias que a gente vai ter agora de tarde aqui no programa Bafolê. Mas antes, ô Alisson... Por que a Cláudia Leite saiu ontem mais cedo, mais ou menos meia hora antes do programa terminar? Ela teve que ir embora. E por que a Cláudia Leite não veio trabalhar hoje?
4: João Inácio Júnior, seu Jereba, a Cláudia Leite está dodói, ela está gripada, está com a garganta inflamada, tossindo, espirrando. E aí ela está hoje repousando, tomando medicamentos e ficando melhor para retornar o mais rápido possível ao bafo.
5: Então, se Cláudia Leite está defruçada...
4: É, de fruço, que é isso?
5: De fruço. É como o povo do sertão antigamente falava gripe. A pessoa, quando estava gripada, estava defruçada. Quando ela tinha gripe, ela estava com defruço. Defruço. Ô, oh, Alisson Marques. Atole, meu bem. Pode atolar, porque quem é eu? Seu Jereba.
1: Seu Jereba.
5: Ô, oh, Alisson Marques, me conte, meu filho, pelo amor de Deus, quais são nós tem hoje pra me dizer pra nossa pensão.
4: Seu Jereba, João Inácio Júnior, daqui a pouco tem uma história assombrosa. Um homem idoso foi espancado, teve a sua orelha decepada com uma mordida, teve seus olhos atingidos com duas dedadas de uma pessoa ao ponto desse idoso ficar cego, e quem fez isso foi a sua enteada dentro da casa do idoso.
5: A menina que ele criou como filha.
4: Exatamente.
5: A enteada dele que ele criou como filha.
4: Exatamente.
5: Então, se essa menina foi que quase mata o diabo do velho.
4: Exatamente, decepou as orelhas.
5: Arrancou as orelhas dele.
4: Furou os dois olhos.
5: Furou os dois olhos.
4: E ainda agrediu ele sexualmente, violentou o próprio padrasto.
5: Essa mulher violentou o padrasto?
4: Violentou.
5: Sexualmente?
4: Sexualmente.
5: Chama aí o vovô Maraponga. Meu filho e minha filha, eu não sei como é que uma filha de criação pode fazer isso com o pobre do velho. Qual é a idade do velho?
4: 67 anos.
5: 67 é velho, mas o João Inácio Júnior já vai fazer 70 e tá novinho. João Inácio Júnior, daqui 3 meses, menos de 3 meses, aí completa 70. 70, 70 anos. E o João Inácio Júnior tá novinho, ainda rebola a bunda nas praças, Alisson Mar. É. Diz verdade. Que ele é gay. Você acha que João Inácio Júnior é gay?
4: Seu vovô Maraponga, eu acho que não. Mas não tem como comprovar.
2: Pois é, gente. Sou não, mas eu aplaudo essa galera colorida. Alisson, me conte outra, meu filho.
4: Daqui a pouco a gente vai trazer aqui também a história da mãe da Vitube, influenciadora Vitube, ex-Big Brother Brasil. Ela foi, a mãe dela, né, passou mal. Foi bater no hospital, dizendo que estava com sintomas de gravidez.
5: Peraí, deixa o velhinho vovô Maraponga entender. A mãe daquela influenciadora digital...
4: Vitube,
5: casada com o Eliezer. Então, se ela foi parar no hospital, achando que estava buchuda, amojada, prenha. É isso, meu filho?
4: Exatamente.
5: A véia tava buchuda mesmo, não tava.
4: Então, aí o médico deu o diagnóstico, já revela o seguro?
5: Não, segure aí, meu filho, segure. Ô, Alisson Mark, meu santo, meu amor, minha vida, minha paixão, me diga mais uma.
4: Eu vou contar mais uma, daqui a pouco tem a história de uma mulher que estava inconformada com o fim do seu relacionamento.
5: Olha.
4: Não aceitava que o seu ex tivesse outra pessoa.
5: Olha.
4: Ela então tomou uma decisão, invadiu a casa do ex na madrugada e encontrou ele na cama com a atual namorada dele.
5: Não conte mais. Então, o homem, aqui é vovô Maraponga, no programa Bafulê. O homem separou-se da mulher.
4: Exatamente.
5: Já tava com outra.
4: Exatamente.
5: Aí a ex-mulher invadiu a casa onde ele estava morando com a atual esposa.
4: Exatamente.
5: Entrou lá dentro sem eles ver e o casal tava na cama. Aí o que que ela fez? Vamos contar daqui a pouco. Alisson Marque, atole mais uma, meu filho. Eu gosto tanto quando você atola uma notícia bem atolada.
4: Vou dar uma atoladinha, tá? Uma atoladinha de leve. Tem também a escolha, a história de um homem suspeito de estuprar crianças. E aí esse homem fazia como? Ele ia para uma igreja evangélica, ficava de olho lá no grupo infantil da igreja evangélica e escolhia durante o culto qual era a criança que ia ser vítima dele. E uaia. Agora a casa caiu.
5: Uaia, uaia. Pois bem, agora é o seu Jereba. Atola, meu bem, pode atolar. Atola, meu bem, pode atolar.
2: Deixa eu chamar algumas matérias que a gente vai ter agora de tarde aqui no programa Bafulê. Atenção. Vamos falar sobre o caso da Isabelle Caracristi, aquela mulher que se jogou, segundo a polícia, se suicidou lançando-se lá do alto de um prédio aqui na Aldeota. A polícia disse que ela, de fato, se suicidou. Porém, o namorado dela está preso. O namorado está preso por muitas razões. Ele está preso por indução, por induzi-la ao suicídio. A perícia da polícia diz que ele nem estava no apartamento no momento em que ela se jogou para a morte, se suicidou, a Isabelle Caracristi. Mas, por relatos que a polícia tem, Por áudios que a própria Isabelle Cara Christi mandou para parentes e amigos, a polícia já sabe de três coisas. Por isso ele está preso. Uma delas, ele a induziu ao suicídio. A segunda, ele não ajudou a polícia. Ele não auxiliou. Por isso ele está preso. Uma delas, ele a induziu ao suicídio. A segunda, ele não ajudou a polícia. Ele não auxiliou a polícia em nenhum momento. Ele fugiu, ele desapareceu. Portanto, ele não colaborou com a investigação. E terceiro, ele é acusado também de agressões físicas e verbais a ela. Então, ele está preso e ele foi transferido de presídio. Nós vamos mostrar, inclusive, quando a gente estiver junto, rádio e televisão, porque no momento nós estamos apenas na rádio Verdinha 92.5 FM e pelas outras emissoras que nos retransmitem pelo Brasil e pelos aplicativos de rádio, porque na TV Diário e em todas as TVs do Brasil, neste momento está passando o programa político. Bom, nós temos mais aqui sobre a Isabelle Cara Christi. Nós temos aqui alguns áudios enviados por ela a uma amiga antes da tragédia. Eu não sei se você já ouviu, mas foram divulgados alguns dos áudios que antes de se matar, ela mandou pelo WhatsApp para amigas e a gente tem e vai mostrar para você aqui. Tem mais. O dono do escritório onde Isabelle Cara Christi e João Munhoz, o namorado, trabalhavam, diz que ela se sentia sufocada. Ela procurou o dono do escritório para dizer que se sentia sufocada pelo namorado dela, João Munhoz, que ele a sufocava demais. João Munhoz, namorado de Isabelle Cara Christi, como eu disse para vocês, foi transferido para outro presídio, foi para o presídio de Aquiraz.
6: Aí, ó, e tem mais aí. A mãe dele, a mãe do João Munhoz, né, que também sumiu, desapareceu, não prestou esclarecimento à polícia quando a nora dela pulou de riba do prédio e se suicidou-se. Pois bem, ela perdeu o cargo lá na secretaria. É porque é o seguinte, ela é agente penitenciária. Então, a mãe...

0: do João Munhoz, namorado da moça que se matou, a Nora, no caso aí, ela é, como eu disse, é, policial penal, né? Agente penitenciária, mesmo que hoje chama de policial penal. Ela presta serviço em presídio. Acontece que ela tinha um cargo comissionado, deram um cargo importante para ela. Então ela não foi demitida como policial penal, ou seja, agente penitenciário. Aí não foi demitida, não. Mas ela perdeu o cargo de confiança que o governo do estado tinha dado a ela de... Olha o cargo que ela tinha. Era um cargo de comissão na Secretaria de Administração Penitenciária e Ressocialização.
1: Pronto, então, ela além de agente penitenciária, ou seja, de policial penal, ela tinha um cargo dado a ela pelo governo do estado. Contudo, ela perdeu o cargo, mas não perde, pelo menos por enquanto, o trabalho dela, né? Porque a demissão é complexa. Ela continua sendo policial penal. Tem mais? Vamos lá. Alisson, você tem mais uma para dar? Pois dê, meu filho. Vamos dar, vamos.
2: Oi, João. Só uma atualização sobre o caso da Isabelle e cara Cristi.
0: Diga.
2: É o seguinte, agora pela manhã, a mãe do João Munhoz, o namorado da Isabelle Cara Cristi, esteve na delegacia aqui em Fortaleza para ser ouvida, viu?
0: Sim.
2: Dona Sara Regina Alexandre Munhoz compareceu e a gente tem um momento exato que ela está entrando na delegacia para mostrar para vocês daqui a pouco também na TV Diário, viu, João?
0: Alisson Marques, meu filho, deixa eu contar um aqui para você. Opa. Sabe o que é que um homem fez? Sabe essas casas de apartamentos que são alugados pelo Airbnb?
2: Sei.
0: É assim que fala, é?
2: Airbnb.
1: É isso, né, Alisson?
2: É.
0: Pois bem, essas casas... É intervalo agora, é?
2: É.
0: Pois tem um negócio aí, porque o pessoal... Às vezes você aluga uma casa ou um apartamento pelo Airbnb e alguém já botou câmeras escondidas no banheiro, no quarto do casal, para ver o povo cagando, mijando, tomando banho, trocando de roupa e fazendo amor. Viu? E ainda tem outra coisa, em hotel acontece muito também, algum funcionário do hotel esconde uma câmera escondida no quarto do hotel, você vai se hospedar no hotel com sua esposa, com seu esposo, com seus filhos, e eles botam no banheiro. A gente não vê a câmera, que ela é muito bem escondida, é câmera espiã. Aí vê você cagando, você mijando, você trocando mods, você tomando banho, você fazendo amor, você fazendo besteira no banheiro, eles veem. E agora tem um negócio aqui que nós vamos contar pra tu, que você não pode perder não, viu? Então vamos lá, vamos entrar no intervalo comercial, quem é o operador agora e vai trocar é o bichinho, como é o nome do bichinho?
2: Que vai entrar agora é Fabiano Soares.
0: E o que vai sair?
2: O William Fortunato.
0: O William Fortunato esteve até agora brilhantemente, menino muito bom, lindo, gostoso e maravilhoso. Se eu gostasse de um mil raios... Eu não gosto não, meu negócio é jumento. Aí eu já explicar aqui direitinho. Ah, então se ele tá saindo agora e tá entrando quem?
2: Fabiano Soares.
1: Gente, a gente vai fazer um rápido intervalo comercial aqui no programa Bafolê. Eu, João Inácio Júnior, seu Gereba e Alisson Marques. E a gente volta já.
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0: 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João Inácio Júnior, Alisson Marques.
1: Marques.
2: Oi.
3: É verdade, tem que... Tem que abrir pra entrar.
1: Abri o microfone, não entrou.
3: Tô falando no microfone, verdade. Verdinha FM 92.5 agora. 1 hora e 24 minutos, bem pertinho de unir rádio e televisão.
1: Alisson Marques, meu filho.
3: Oi.
1: Esse menino aí. Ah. Ei, meu filho, eu quero ouvir minha voz, viu? Como é o nome dele que entrou aí?
3: Fabiano Soares.
1: Fabiano Soares. Olha, ele vai botar um pouquinho de música aí, só um pouquinho, porque nós agora vamos fazer a intervenção. Intervenção, né, Alisson?
3: Não é integração não, seu Girano.
1: É intervenção da rádio na TV e a TV da rádio. Ah, é integração.
4: Verdade. É verdade, gente. Em 30 segundinhos, a gente começa a transmitir o programa Bafolê direto da TV Diário, porque acabou de acabar o horário político, né? Então, a programação volta ao normal. Então, a gente, a partir de agora, vai entrar com Rádio Verdinha, TV Diário e outras emissoras que nos retransmitem pelo Brasil. Sobe o som!

0: Alô, alô, Brasil, Brasil, Brasil! Alô, alô, mundo!
1: Brasil, Brasil, Brasil!
0: Bem, agora estamos na TV Diário, canal 22 de Fortaleza. Estamos também na Rádio Verdinha e por outras mídias que nos retransmitem pelo Brasil. Estamos iniciando pelas duas, pela Rádio Verdinha e pela TV Diário, mais um programa Bafolê com muita energia, com muita alegria, com muita força, com muito ânimo, com muita fé, com muito otimismo, na certeza que seu futuro vai ser lindo, que o meu futuro vai ser lindo, que as coisas vão dar certo e que, ô glória, nós vamos acelerar para a vitória e estourar o champanhe da alegria, do sorriso, do ânimo, da paz e da felicidade. Vamos programar, projetar e, de fato, vamos ter uma tarde bela, bonita, show, em que o mal não nos atinja e as coisas boas cheguem. E cheguem para ficar? Vamos pedir a Deus para nos ajudar e vamos fazer a nossa força para que a gente também ajude a nós próximos, a nós próprios, para que nós nos ajudemos a ser felizes, a nos curar de doenças, a superar os problemas, a encontrar um novo tempo, a nova luz. Vamos lá? Vamos orar a Deus? Eu não sei, eu não quero, eu não preciso e nem posso viver sem Deus. E se você é igual a mim, vamos orar. Pai, Deus, Senhor, dono da vida, criador do universo, protege a nós que estamos aqui no programa Bafolê e protege a todas as pessoas que em quaisquer lugares o estão vendo e ouvindo agora. Senhor, nos livra de brigas e confusões, acidentes, desastres, furtos, assaltos, sequestros. Nos livra de atentados, nos livra de balas perdidas e de balas direcionadas, nos livra de traição, de desespero, de desemprego, nos livra da morte, nos livra de doença, Senhor, que nos faz superar todos os problemas. E nesse momento, humildemente diante do Senhor, nós queremos pedir com toda sinceridade a cura das doenças que estão em nós e nos nossos.

0: nas doenças que estão em nós e nas pessoas que amamos. Senhor Deus, em nome de Jesus Cristo, faz cair sobre nós uma tempestade benéfica de partículas de cura que penetrem todos os nossos átomos, todas as nossas moléculas, todas as nossas células, nossos tecidos, nossos órgãos. Enfim, em todo o nosso sistema biológico, nosso corpo, nosso cérebro, nossa mente e também nossa alma e nosso espírito. E nos cura, Pai. Precisamos dessas partículas curando nossos órgãos, curando nossos tecidos, curando nossa mente, até mesmo curando nossa alma e nosso espírito. Cura, Senhor. Nos dá saúde em nome de Jesus Cristo. E nos dá vitória sobre todos os males, todos os problemas. Afasta de nós as pessoas ruins, as situações ruins e tudo que não presta. E ô glória,
1: nos
0: faz acelerar para a vitória e estourar o champanhe da alegria, do sorriso, do ânimo, da paz e da felicidade. Em nome de
1: os vatas,
0: a fratória e o champanhe, da alegria, do sorriso, do ânimo, da paz e da felicidade. Em nome de Jesus Cristo. Amém. Obrigado, Deus. Obrigado, Jesus. Obrigado, Espírito Santo. Recebe a bênção aí. Recebe a cura e o ânimo. Recebe a paz. Recebe a saúde. Recebe a felicidade. Recebe. Recebe um futuro lindo. Recebe e segura. Recebe, tem o que Deus tem pra você. Ninguém pode tomar. É futuro lindo.
1: Pode,
0: mas é futuro lindo. Eu, João Inácio Júnior, também recebo, Deus, em Jesus, humildemente, a cura, a felicidade, paz, vocês, a saúde, a relação de Deus. Obrigado, meu Deus.
1: Sonoplastic, quem?
0: Fala no Soares. Do lado dele ali, quem é? É o é o diretor de BH. Tem o PH das opções comerciais com a gente do PH. Quem tá na direção de Marins?
2: Eli Gomes.
0: Eli Gomes.
2: Os caras que
0: Carlos Feira.
2: E no Master.
0: Davi Marins.
1: Quem é você?
2: Eu sou o Alan Marques.
0: E sou eu?
2: João Inácio Júnior.
0: Mas vem, irmão, quer dar o pé também.
2: Irmão Nil.
0: E Nil, igreja luterana do Rio. Irmão Nil, Zé Direito. Tem um clã direito isso aí, viu? Meu filho, vamos lá, vamos chamar três séries, vamos lá logo de chapa, dando as notícias, vamos começar detalhando as imagens, porque eu tenho notícia demais. Claro, não está aqui, já falamos isso no programa, mas no programa a gente não tá na TV, tá no rádio, porque na TV tava pondo o horário. Eu digo, a Cláudia saiu ontem mais cedo e não eu trabalho hoje, porque é a Alison Marques.
2: Porque ela tá tadinha, João, tô se iniciando com a formada e hoje ela tá lançando, tô na medicação pra melhorar e voltar o quanto antes.
0: Gente, nós temos aqui algumas informações e é, hoje é um risco grande que vocês num banheiro há uma câmera filmando você. O banheiro da rodoviária, o banheiro do aeroporto, o banheiro da escola, o banheiro do, da repartição pública, da empresa. Banheiro de homem e de mulher estão botando câmera à vontade. À vontade não, porque quando ela é descoberta, ela é prêmio, mas às vezes ninguém sabe que ela quer. Às vezes você viaja e se hospeda num hotel. E lá no hotel, ao funcionar mal caralho, já botou do banheiro, já botou tudo cacau. Canto pra filmar. E às vezes essas câmeras mandam imagens ao pro celular do sem vergonha. Ah, sem vergonha que instalou a câmera. Às vezes aluga uma casa, um apartamento por Airbnb. E lá já tá instaladas as câmeras que gravam. Eu. As pessoas com cocô, tamanho e no quarto casal. Eu tenho uma pacota, às vezes, sobre isso. E será cada vez mais comum. Quantas vezes você não teve em banheiros aí e nem sabe que foi filmado e filmada? Quatro jovens. Eu soube até do caso que uma pessoa importante aqui de Fortaleza recebeu um amigo pra ficar na casa dele. Tipo, assim, o da casa, tô importante.

0: amigo vinha pra Fortaleza e disse: amigo, vem pra minha casa, aqui na minha casa, pedaço da minha casa, junto com minha esposa, com o meu quarto aqui, você e tal. Só que o empresário, é o empresário, dono da casa, monta no quarto do casal. Do amigo, que o amigo sabe, uma câmera de segurança, uma câmera espinha. E depois passa uma semana na casa do amigo, recebendo carinho e hospitalidade do amigo, esse que ficou hospedado na casa do amigo, soube só que tinha um belezinho escondido num carro. E chegou pro gol e disse: meu amigo, você instalou isso aqui pra ver ele e a esposa transando, tocando de roupa. Meu amigo. Ai, meu irmão, fazendo isso. Pode comer ninguém. Daqui a pouco a gente tem uma coisa bem interessante pra falar com você a respeito disso. Alisson, me conta. Alisson, a gente começa logo, Alisson. Carinho de uma notícia muito louca. O filho de criação, orientada, olha, ela fez pai com o plástico dela, Marques.
1: Ela morrou as orelhas dele, sepou as orelhas escondidas.
0: Arrancou as orelhas dele comodidas.
1: Exatamente. Golpe com dedos, nos olhos do padrão, ponto de regalo.
0: Os dois olhos. Secou os dois olhos dele.
1: Ainda violentou ele sexualmente.
0: Violentou sexualmente.
1: Exatamente.
0: Meu Jesus. Ele, um ancião.
1: Exatamente.
0: De idade.
1: 61 anos, corre 61 de idade.
0: 61 anos de idade, ela.
1: 31.
0: Ela, filiação, ela, piada.
1: Exatamente.
0: Alisson Marques, porque ela fez isso. Não tá, Alisson Marques.
1: Jonas Júnior, é que fez isso? É uma mulher trans e ela tem 30 anos de idade, criada por esse padrão. Se ela sofreu durante toda a sua vida atitude preconceituosa do padrão que não aceitava que ela era mulher trans e por conta disso utilizou drogas na noite do crime, após utilizar drogas, foi se virar do pasto, fez tudo isso com ele.
0: Essa mulher trans que nós estamos mostrando pela TV Diário e as pessoas que estão na rádio verdinha, ponham narrativa, é trans que secou o pastor, que decepou orelhas com mordida e o violento sexualmente.
1: Exatamente, João. Ela está presa. O nome dela, Aurora Omi Lafayette. Foi presa a polícia, mas segundo o relato da polícia, ela chegou à casa do padrasto, que fica o terceiro andar no apartamento, com a casa que eles vão, né? Porque morava aí a mãe com o padrasto. Quando ela chegou, utilizado drogas, então se vingar, segundo ela, atos de trombobia que sempre contra ela. Então, parte pra cima dele e agredindo com tantos socos. Quando caiu no chão, ela mordeu as com tanta força, arrancou as orelhas e enfiou os dois dedos nos dois olhos. Ele conta a força que ele deu a visão. Aí ela começou a violentá-lo sexualmente, porque essa informação em polícia era uma mulher trans não operada. Não.
0: Então ela pegou o pênis dela e atacou ele.
1: Exatamente.
0: Mas rapaz, que negócio da droga.
1: Exatamente.
0: Drogagem, diabo aí, ó, droga. Agora diz que o padrasto me encou, mas desde que era criança ele tinha transfobia. Não aceitava que fosse mulher trans. Tom droga em dois, se vinga, oi. Isso aí. Essa que tá aparecendo na TV no preto. Ô, mundo é doido. É seu, leva quem é, fica eu.
1: Aí após ele estar sangrado, machucado durante a violência sexual, segundo informações da polícia, que ele disse pra polícia, ele desesperado pra fugir da violência sexual, correu para sacar o prédio que ficou no terceiro andar e caiu na sacada do terceiro e se pelou no chão e parar no tal instante gravíssimo. Aí, quando ele chegou ao hospital, quando ele acordou, ele estava desmandado, ele confirmou todas essas informações dos dados. Aí a polícia saiu em busca e conseguiu finalmente prender a Aurora Lafayette. Prendeu ela ontem, quarta-feira, tudo aconteceu no Praça Manaus, Amazonas, e ela confirmou tudo. Disse: eu era vítima de fobia e eu me vinguei dele, sim, estava drogado e estava com raiva agora.
0: Ai. Agora, do ré tá cego, ou dois, não, duas, foi violentado sexualmente pela mulher trans, porque é trans, pênis, não é operada. E o que mais? Saiu de cima do prédio tentando rir dela, saiu de lá, esbufa, como tu diz, no chão, todo lado. Ô, desgraça. Transfobia é errado, né? Transfobia é errado. Transfobia é crime, mas bem matou do resto do jeito, sabe? Transfobia, a pessoa tem que denunciar a polícia. Agora, a própria trans, eu dei droga, fiquei doido, né? Pô, fui me vir.
1: Ela vai reter pelos crimes tentativos de sídio qualificado sobre a ficadora de uso do meio-réu, curso que impossibilitou a defesa da vítima por multifute, segundo a polícia.
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0: Bom, a gente vai para um rápido intervalo comercial e vai voltar com alguns assuntos extremamente fortes para você. Caso a Isabela Cris, aquela mulher que, segundo disse, é suicidou mesmo. Ela se jogou de cima do prédio onde estava a morte. Nós temos muitas informações a respeito dela e nós temos aqui a gravação de a dela, que ela mandou antes de se suicidar para amigos e parentes. Como vocês sabem, ela, antes de se jogar dentro do prédio, ela manda áudios para amigos e parentes. E nós temos áudios dela aqui para ouvir. O que mais, Alisson?
3: Gente, daqui a pouco a gente conta a história da mulher que não se formava com relacionamento. Aí invadiu a casa do seu ex-namorado, flagrou na cama sua atual namorada. Fez uma coisa.
0: Peraí. O cara parou da mulher. Já com outra.
3: Tava com
0: outra. Já tava vivendo casa com outra.
3: Tava feliz.
0: A ex foi a casa dele, onde ele tava com a mulher, entrou sem ver.
3: Isso mesmo.
0: Como é que. Encontra os dois na cama. O ex-namorado com a atual dele.
3: Exatamente.
0: Ex-marido com a atual. E fez uma coisa. Meu Deus. Gente. Vou abordar o negócio que a Gama fala. De história de você ou qualquer um entrar num banheiro público, num banheiro, uma escola, num banheiro de um shopping, banheiro do lado de trabalho, banheiro, casa de amigo. E ter uma câmera escondida, filmando você ou mulher. Ou você vai para uma pousada e algum funcionário, ou intencionado, já instalou uma câmera escondida no banheiro no quarto para pegar o pessoal tomando, fazendo cocô, x transando. Ou nesses casamentos, gastos pelo Airbnb, né? A pessoa, às vezes, aluga e vai para lá com a família. E já tem os quartos, os banheiros, câmeras escondidas, senhor doutor. Temos matéria para mostrar para você. Acho que mais matéria para mostrar para você do que está acontecendo. Está acontecendo cada vez mais. Isso a gente vai trazer você depois do intervalo cordial. Então, estamos aqui hoje, Tom Marques e eu, Inácio Júnior. A gente volta já, Alisson.
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0: Alisson Kiss me conta uma coisa. Você já andou selando? É. Quando você fuma certa coisa, você filado. Eu já consegui no ar que me toda vez que eu vou ao dente. Ah. Antes de eu vir aqui pro programa, né? Almocei. Aí passei no banheiro, passei o jantar, escovei os dentes. Toda vez que eu escovo os dentes, eu salpico pasta na roupa. Quando eu caso, só escovo os pelados. Eu só escovo os dentes pelados, porque eu tava olhando a minha roupa, ó, sujei aqui. Eu sujei aqui.
1: E eu já passei coial pra sair.
0: É uma prisca. Vou escovar o dente, eu e melo tudo de pasta. Ali, coração, ação.
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0: Vamos entrar agora num assunto muito interessante, a história de câmera escondida. Você pode ter sido filmado, filmada, e o homem que não escapa. Inclusive, não vou mostrar aqui um bancário foi preso porque cocô no banheiro de uma academia Smart. Foi isso. Ele foi no banheiro de uma como é que chama? De uma academia de ginásio Smart Fit e botou ali onde os homens no migório. Escondidinho ali pra pegar a pila do homem. Vocês vão ver. Um bancário preto que ele tomou uma câmera escondida num mictório de homens no banheiro de homens, uma das adeiras mais difíceis do Brasil, tomasse espambeta dos homens. Passa uma coisa, porque tem muita coisa pra contar pra você. Vamos lá, deixa eu ler aqui primeiro. Bancário. Bota aí essa. Esse bancário em ala inteira culta. Câmera de segurança. É câmera escondida. Bancário instalou câmera em banheiro de academia para irar. Homens. Eu vou ler a matéria, mas vou achar o momento em que ele instala a câmera. Porque quando ele tá a câmera, na verdade é um celular, né? Ele deixa o celular gravando em local que dava pra ver os homens mijando com a coisa de fora. Eu li pra você. A Polícia Civil de Goiás investiga o bancário de 32 anos por ele. Ele já assumiu. Eu não tinha como ele não assumir, né? Então, ele foi botar a mira. A câmera filmou dele. Quando ele falou a câmera já estava filmando e tem a cara dele na câmera. É, a polícia de Goiás deu, né? E prendeu? Preso. Instalaram uma escondida no mictório masculino, uma cadeia de um bairro nobre, Goiânia, Goiás, Martifício. O caso veio à toa após um funcionário da limpeza, limpando, e localizou a câmera escondida, a copa da parede do toalete masculino, do banheiro masculino, e chama a gerente do estabelecimento. O chinês. Eita, que estão filmando a palota dos homens do dia. Arreu a câmera escondida. Então, o negócio é o seguinte. Foi descobrir quem é o bancário. E não era a primeira vez que ele viu isso. Apreendeu dele um notebook e um fone de celular cheio de gravação. Homem mijando. Que ele já tinha

0: conseguido nesta academia e locais. Em depoimento ao policial, o cara e o consultor instalado a equipe tudo no banheiro do estacionamento. Pronto, foi preso, etc. E ver o que é que aconteceu. Vamos ver o mundo aí que destruíram a câmera. Tem um fiozinho funcionando, cobrindo a câmera. Vamos ver. Bota matéria. Pronto, matéria. Um, dois, três e... com áudio. Tem uma matéria...
1: Câmera esquida dentro de um banheiro masculino de uma MN, alvo de investigação polícia civil. O equipamento encontrado por um funcionário da rede bancário é o suspeito de estar lá da câmera.
2: É pouco mais da tarde, a gente divulgado pela polícia civil, mostra que o suspeito está lá câmera no auditório e deixa o local. A gravação de abril deste ano. O equipamento foi descoberto durante uma limpeza do banheiro da academia.
3: Na hora da limpeza dos micros, descobriu a câmera escondida. Portado jurídico. Da academia, qual eles eram para a ocorrência, né?
2: Nesta manhã, a polícia abriu mandado de busca e apreensão no suspeito, que é no setor vista, e responde ao processo verdade.
3: Foi representado ao Poder Judiciário essa busca para gerar acesso a outros dispositivos eletrônicos do investigado, tendo a gente a descobrir esses outros crimes conexos que até aumenta a pena. Por exemplo, venda de material.
0: Alisson, e o da casa? Vou falar com vocês aqui. Uma casa que é alugada através daquele aplicativo Airbnb, certo? O dono da casa entregou a chave da casa para um funcionário para limpar e fazer os consertos quando a casa não está alugada. Entender? Casa está vazia, aí um funcionário do dono da casa vai lá, faz a limpeza, ajeita tudo para ficar num ponto para ser realugada pelo Airbnb. Acontece que com a chave que ele fazia, quando casais alugavam essa casa através do Airbnb, morada, né? O funcionário dono da casa, de noite, ia lá na casa, pé ante pé, devagarinho, abria com a chave que tinha a porta de entrada da casa e ia espiar os casais transando. Então, um casal está transando quando percebeu que um homem tinha invadido a casa e estava olhando. Transando. Inclusive, casos de segurança mostram aumento. Vamos acompanhar. Porque segura. Você entendeu, né? O cara é funcionário do dono da casa, tem as próprias vezes, mas ele apeita e fica com a chave, né? Ele fica com uma das copas chave. E quando o casal lá na casa, ele deve saber mais ou menos o casal tá transando, eu sei que ele invade a casa e fica. Esse aí, ó. Fica olhando o casal transando. Acontece, o casal tava do amor receber. De repente, o homem olhando. E quando isso aconteceu, vamos contar aqui no Pode Bafoleiro. Ainda mais coisa que você sabe também. Manda aí, Alisson, pelos detalhes aqui dessa notícia. Como eu contei para vocês há poucos instantes, pronto, vou notar os detalhes dessa informação. Aconteceu onde? Em Pirenópolis, Goiás, que tá danado. O homem foi. Eram quase meia-noite, 23h33. Do dia 20 do mês passado, quando ele estava dizendo com a mulher, esposa aí, olha, tem homem brejando, não anda aqui. Pronto, é um cara, né? Está sendo investigado agora. Agora está outra para você, muito interessante. Se você procurar na internet, você vai várias pessoas que alugaram apartamentos do Airbnb e descobriram câmeras no banheiro e no quarto, que estavam gravando as suas tomando, fazendo cocô, fazendo xixi e transando, né? Cando de roupa. Em hotéis, muita gente encontra, bem, você vai até quando chegar, você não sabe, você não vê. Quando uma pessoa encontra uma câmera de segurança, essa pessoa entende de onde é que, como é que é. Elas são muito câmeras de segurança, são câmeras escondidas, porque elas são muito bem instaladas. Mas uma lâmpada, a lâmpada não é uma lâmpada, ela acende, mas de fato, lâmpada é uma câmera escondida, filmando tudo. Existem câmeras escondidas minúsculas e ligadas à internet e mandam em tempo real a imagem. Gravam a pessoa no celular, vê no computador. Impressionante. Contei pra vocês o caso de um empregado aqui de Fortaleza soube disso, né? Eu não posso dizer os porque a família levar pra polícia. Mas o empresário aqui de Fortaleza sabe que um amigo dele, empresário de outro estado, tava vindo Fortaleza também pra um final de semana. Aí o empresário de Fortaleza disse pro amigo que vinha com a esposa pra Fortaleza. Falou, opa, não presta você ir no hotel,

0: dinheiro, não. Seria o maior prazer receber a minha moção aqui em Fortaleza. Fato pra vocês, pô. Você fica na minha casa. Então, assim, empresário que veio pra Fortaleza, se na casa do empresário aqui em Fortaleza. De quase uma semana. Ele vinha para o fim de semana, depois de um tempo, hospedado na casa do outro, ele diz com uma câmera de segurança no quarto e outra. É uma sorte, né? O quarto, banheiro. O próprio amigo chamou para passar uns dias na casa dele. Já o amigo veio para Fortaleza. Aí passa dias. O próprio empresário amigo colocando segurança no banheiro, quarto do casal, para o casal transando e ela tomando banho. Quantas vezes nós já fomos gravados, seria? Em banheiro de empresa, em banheiro de shopping. Em banheiro de escola, em banheiro de repassão, em casas de amigos, a gente entra xixi, a gente é recebido por um amigo e vai pro banheiro fazer xixi, pode uma câmera escondida, em hotéis. É impressionante. Existem milhões de casos a gente compra. Agora, a gente não pode fazer nada, porque, por exemplo, eu tive hospedado agora no Rio de Janeiro, já dado há pouco tempo atrás em São Paulo, eu não lembro se tinha uma câmera de segurança me filmando.
1: Como é que eu vou saber? Eu ficava olhando. Cadê?
0: Porque são muito escondidas. Às vezes elas são escondidas. Às vezes não tem como. É isso aí. É agora, né? Eita! É isso aqui. Então, bora. Vamos, primeiro vamos pôr o possível. Tá certo?
2: Valeu.
0: É. Tem que dar uma alegria naquele ali primeiro. Olha aqui, gente. Ó, nós, muitas coisas aqui interessantes para aqui no programa, viu, hoje. Vamos falar sexo mais uma vez. Ontem temos uma notícia que é assustador a quantidade de homens que têm um tiche. Uma fantasia sexual de ver suas mulheres transando com outros homens. E eu fiquei de dar outra matéria sobre esse assunto. Olha aí, gente. O que está no jornal O Globo. É o jornal sério que pensa bem as notícias que vai... 90% dos homens sentem desejo em ver suas mulheres com outros na cama, diz estudo. Esse levantamento foi feito no portal Sexlog e mostra que o fiche é um dos mais executados do Brasil. Eu mais detalhes sobre essa matéria. Já dei essa matéria ontem. Mas tem uma outra matéria. É exclusivamente sobre mulheres. Então, para mim, você sabe, existe uma quantidade enorme de mulheres que gostaria de transar a mais? É o Marielo, companheiro e mais outra pessoa. A 4 e a 5. Eu vou mostrar pra vocês uma matéria também muito bem feita por um importante jornal brasileiro, né? Que mostra que a quantidade de mulheres que gostaria de relacionamento sexual ao mesmo tempo, 3, 4, 5, 6, é muito grande e eu não sabia disso. Eu não sabia disso. E vamos dizer qual a porcentagem de mulheres que já sonhou, já desejou ou deseja esse fetiche, transar com o marido, ou mesmo que não seja marido, com 3, 5 pessoas ao mesmo tempo. Vamos nessa, já. 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
0: 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Alisson, o que é, meu filho? O que a gente vai trazer da Marques, da Arão?
2: Dá com o João, vou história. Mulher invade casa do ex, e o ex já tava com o atual, camas e...
0: Aí,
2: e
0: ó.
2: É uma coisa terrível.
0: E, ó. Bem, nós trazer também o intervalo oficial. As últimas informações que nós temos a respeito da Isabelle Cris, aquela que a polícia já deu laudo, ela por mesmo se suicidou pulando de cima de prédio na Aldeota. Agora, o namorado tá preso, né? Muita gente diz, mas ele, por que que tá preso? Se não empurrou, ela se suicidou. Ele tá preso, mudou agora até de exídio, né? Por suspeita de induzi-la ao suicídio, por não colaborar com a investigação e por também violência psicológica até física contra ela, tá bom? Então a gente vai trazer muitas informações no próximo briso e nós temos um áudio dela falando com uma amiga antes de se suicidar. Mandou esse para uma amiga e nós temos o áudio aí, vamos mostrar pra você. Tem uma bafo comigo, João Inácio Júnior e quem?
2: Alisson.
0: Quem é você?
2: Alisson Marques.
0: Aí volta já.
2: Ligia La Vergan, Jalismo que fala, nossa linda.
3: Tira meu grani, arranca a tampa e manda, oi! 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
1: Até a próxima sexta-feira, Universidade Regional Cariri, por meio do Laboratório de Estudos e Pesquisas de Espaço Agrário e Campesinato, realiza no CRA o terceiro ciclo de debate GEA, com o tema A Chapada do Araripe Conteira, o que isso significa? O evento vai reunir pesquisadores, estudantes, movimentos sociais e representantes de instituições públicas para discutir as transformações que vêm ocorrendo na região. Entre os temas em debate estão a expansão do agronegócio, a valorização das terras, grandes projetos de desenvolvimento e os conflitos pelo acesso à terra e à água. A maçã também aborda os impactos dessas mudanças sobre comunidades camponesas, indígenas, quilombolas e tradicionais. As atividades acontecem em Urca e também no Chil do Quem. As inscrições com abertas para a comunidade acadêmica e para o público geral. Lorena Pares para Verde FM.
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2: Olha, gente, tô recebendo. Eu tô recebendo edições uma pessoa muito querida, trabalhou na FM93 durante muito tempo, trabalhou também comigo aqui, com a Cláudia Leite, apresentando o programa durante o tempo, né? E já faz um tempo que ela nos deixou, da rádio, continua, a gente falando deixou, parece que viajou. Além, né? Morreu. Não, ela tá linda, maravilhosa, mais bonita do que antes. E chega aqui para nos dar uma alegria, fazer uma surpresa pra gente. Quem é? Márcia Sandolo, Marcinha.
3: Eu amo essa vida. Guardei assim, ó, a sete chaves da voz. Quando diz o meu nome, o Ciro de Pan gravou, editou, está muito bem guardado.
2: Márcia Santos. E a Márcia Santos tá com uma razão especial, né? Como a FM93, que é aqui o grupo Sistema de Smart Comunicação. É, que faz parte também TV Diário, Rádio Verdinha, 9.5M. Bem, a 23 completa 50 anos e hoje está fazendo uma festa grande homenageando profissionais que trabalharam lá e que foram importantes. Estão recebendo uma placa. E você veio receber essa em homenagem.
3: Isso, vim receber uma placa. Você não. Olha que coisa linda. E eu recebi essa placa com muita emoção. Foi um trabalho realmente muito bem feito, muito bem elaborado, João. Essa plaquinha que recebi, olha, coisa linda. Né? Homenagem. FM93, eu posso ler?
2: Pode.
3: Posso ler? Então, tá em casa, vindo a Verdinha, Márcia Santos, sua voz marcou ações e ajudou a escrever História FM93. Muita gratidão por ter parte destes 50 anos e por estar para sempre ao seu lado.
2: Né? Então você sabe que eu também. Márcia Santos! Você sabe que eu. Márcia, você sabe que eu também tô na F93?
3: Sei, sim.
2: O programa Disc Rock, que foi apresentado durante muito tempo pela Samantha, que agora é apresentado quem?
3: Hoje é a Leila Diógenes, o Tony Nunes.
2: É o Tony Nunes.
3: Foi bem.
2: Ele é o sábado. O toque foi criado por mim e o Will Nogueira. Will Nogueira é diretor da Rádio 93, da F93. E então a gente criou junto. Uhum. A gente junto o programa TikTok e eu apresentei durante muitos anos o TikTok até que a empresa disse, agora vamos transferir você para M. Então,
3: para você fazer esse trabalho bonito lá também e constar o dia que ela tem. Oi. Missão João,
2: aí, constar o dia. Que bom. No caso, eu saio em 93 FM, eu vou apresentar o TikTok pela manhã e vim apresentar o programa João Inácio Júnior aqui no dia. E hoje não se chama João Inácio Júnior. Chama-se Bafule. Marcinha, pois é uma alegria muito grande. Eu também vi essa placa, vou daqui para lá receber também, né? Eu passei muitos anos, ideia construir a história da 93. Eu estou recebendo placa de homenagem a mim, né? Dos 50 anos, Verdinha. Marcinha, que alegria receber, Marcinha Santos.
3: Nossa, alegria toda minha. Vi hoje aqui no Bafule, está o desse grande ator, que sofreu recentemente um problema de saúde. João, estava torcendo muito por você, sabe que eu torço muito por você. Você
2: grande amigo, querido coração.
3: Muito feliz. Trajetória hoje é uma pessoa intencional. Bom nas redes sociais, com trabalho, assim, um revanche, né? Quem sabe, daqui a pouco o João traz mão à surpresa. Algo novo que viralizar, novo. E eu tenho certeza que a Suzy, minha
2: tá
3: amiga,
2: ela tá te vendo.
3: Junto aos, vai criar isso. Nova estratégia.
2: Até essa última dança, será que dá pra achar rápido? A minha última, sim, a daninha que eu botei, eu acho que foi domingo.
3: Será? Será que o João vai inventar algo novo?
2: Essa

0: mandaminha. Eu só danço e desejo coisa boa para as pessoas, porque eu tô petando. É tentando agora, daqui a 3 meses, eu estou completando 70 anos. Eu mostro lá, olha, estou completando 70 anos, estou em casa.
1: Cara de menino.
0: Pulando e notando, as pernas estão boas, as coxas estão, a cintura boa, a coluna está, os pés estão bons. Até porque, aquela dança? Não é brincadeira, não. Botei 1 minuto e meio de dança, eu dancei a hora.
1: Caramba.
0: Aí, tá aí, com música tudo. Abaixa, bota tudo do começo. Vai.
2: Pra arrasar.
0: Não, eu sei, peraí, bota o começo. Bem do começo. 1, 2, 3 e já.
2: Não, Inácio.

0: Gente, orgulho essa de você. Calça é... Eu compro 11 calças aí. Porque não tem mais vender. Ela é super skinny. Ela é alegre. Ela é cardinha. Aí
1: mas
0: vi, é apertadíssimo. Pra vestir é um problema e pra tirar é mais um problema. Ah, é leg. Só como ela é jeans e ela tem bastante bem quinto, então prende muito. Então o pessoal, quando ele... Quando o João é nada, eu não... Porque é muito calçado, né? Diz que é a calça artiópolis. Mas gente, essa calçada. Aí o que, que eu fiz? É, eu fui lá na loja onde eu falei essa calça. Aí o gerente disse, olha, estão mais fabricando calça pra homem tão calçado. Que ela, você vê, é calçada do cotó até...
1: Bem planejo, assim, estilo.
0: Ela é bem acolchada. Não vou mais vendo essa calça no mundo, né? Aí eu fui, tinha 11 calças. Eu comprei todas as 11 e tinha 3. Para não ter calçada pra... Porque esse tipo de cinha, tá certo, calça muito calçada, né? E tem que ter perna, né? Porque se tiver...
1: Parabéns, João.
0: Olha, vai me seguir no Instagram, arroba João Inácio Júnior. Arroba João Inácio Júnior. Curre, comenta, dica para as pessoas. Dá uma força. Instagram, arroba João Inácio Júnior. Márcio, então, receber você. Nossa. Com sua alegria, com seu sorriso, sua beleza, simpática e muita gente. I love you, Márcio.

0: Todo mundo sabe, né, gente? Primeiro, porque ele... Deixa eu ver aqui, ó. Tá tudo aqui. Ele tá preso. Por quê? Suspeita de induzi-la ao suicídio por não colaborar com as investigações e pelas agressões verbais e físicas, né? Ele agora, inclusive, mudou de presídio, foi pro presídio em Aquiraz, mas não tem muita coisa que você precisa saber sobre ela, sobre ele, sobre a mãe do João, o namorado, né? E também nós temos um áudio. Antes de pular do prédio, ela mandou um áudio para uma amiga. Nós temos esse áudio aqui para mostrar para você. O Alisson tem outras também, né, Alisson?
1: A história da mulher que, inconformada com o fim do relacionamento, invadiu a casa do ex, viu ele com a atual namorada e fez um negócio quando flagrou os dois na cama.
0: A gente volta já.
1: Já, já. Voltamos já. 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

0: agora, rapidamente, no caso da Isabelle Caracristi. Um dos casos mais tristes que a gente pôde nos noticiar nos últimos tempos. Como eu já contei para vocês, eu vi a mãe da Isabelle Caracristi em todas as manifestações públicas que ela fez, que ela apareceu. Eu vi as postagens que ela fez na rede social dela, que foram replicadas em muitas redes sociais, em telejornais. Enfim, vi as entrevistas que ela deu e realmente, gente, ela é uma mulher forte, muito forte. Mas a gente sente a dor no peito da mãe, o sofrimento no peito da mãe. Aquele primeiro vídeo que ela fez, que tem alguns minutos, em que ela narra tudo, eu chorei tantas vezes vendo aquele vídeo. Chorei, porque eu sou pai. Eu sou um pai e mãe. Apaixonado pelos meus filhos. E a gente vê a dor de uma mãe, o sofrimento de uma mãe, né? Eu me solidarizo com a senhora, a mãe da Isabelle Caracristi. E agora nós vamos mostrar um momento. De antes dela ter saltado do prédio, porque a polícia diz que ela realmente se suicidou. Ninguém empurrou. Ela não escorregou, não foi um acidente. Mas a polícia, no laudo, diz que ela realmente se jogou, ela se suicidou, né? Mas antes do suicídio, ela mandou áudios para algumas pessoas. E nós temos um áudio aqui que Isabelle enviou a uma amiga antes de saltar do prédio, onde ela diz que o namorado dela, o João, é um louco. Acompanha.
1: Eu simplesmente, assim, João é um louco. Eu mandei um áudio pro meu primo e para algumas pessoas da família. Porque eu simplesmente, assim, João é um louco. Tu é a prova viva de que o cara, eu não podia descer contigo pra farmácia, que o cara era direto fazendo cara feia pra mim, pra ti, e às vezes dando ruim mesmo. Cara, isso não existe. Eu mandei um áudio pro meu primo e para algumas pessoas da família. Porque eu simplesmente, assim, João é um louco. Tu é a prova viva de que o cara, eu não podia descer contigo pra farmácia, que o cara era direto fazendo cara feia pra mim, pra ti, e às vezes dando ruim mesmo. Cara, isso não existe. Eu simplesmente, assim, João é um louco.
0: Bem, nesse áudio, é ruimzinho da gente ouvir, tá, o som não está muito bom, mas ela diz que o namorado dela era um louco. E por tudo que a gente leu e compreendeu sobre ele, ele era muito possessivo, muito ciumento, muito controlador, muito mandão. Ela não podia descer para a farmácia com a amiga. Queria controlar tudo. Aqui no Jornal Diário do Nordeste, nós temos o seguinte, pode colocar na tela. O dono do escritório onde Isabelle Caracristi e João Munhoz trabalhavam diz que a jovem afirmou para ele, para o dono, se sentir sufocada. Se tirar a tarja, a gente pode ler tudo o que está escrito na manchete do Jornal Diário do Nordeste. O dono do escritório onde Isabelle Caracristi e João Munhoz trabalhavam afirma que ela falou para ele que se sentia sufocada pelo João. E sabe quantos dias ela trabalhou no escritório? Apenas 20 dias. Escritório famoso, de um advogado muito famoso aqui em Fortaleza, né? O dono da empresa de advocacia onde Isabelle Caracristi foi estagiária informou em depoimento, quarta-feira, que ela, Isabelle, de 22 anos, o procurou o dono do escritório para dizer que se sentia sufocada no ambiente de trabalho pelo namorado João Munhoz. O escritório de advocacia é de um advogado muito famoso aqui em Fortaleza, Leandro Vasques. Ele informou em depoimento que ela trabalhou muito pouco tempo no escritório dele, apenas 20 dias. E o João Munhoz administrava o escritório. Ele não era advogado, ele era formado formado em direito, mas não tinha passado, não tinha feito o teste do... como é que a gente chama? Da Ordem dos Advogados do Brasil. Portanto, ele era bacharel, formado em advocacia, mas não podia exercer o cargo de advogado, porque não passou no teste da OAB. Tem mais? Eu vou apenas para alguns tópicos. O João Munhoz, o namorado da Isabelle Caracristi, que está preso, e eu já falei para vocês por que ele está preso, porque muita gente já me perguntou, João, mas ele não matou ela, ele não empurrou ela, por que ele está preso? O namorado da Isabelle Caracristi, o João Munhoz, foi preso porque há suspeita dele ter induzido ela a se suicidar. Por não colaborar com a investigação, fez fugir quando a moça pulou de cima do prédio, e por maus tratos, por agressões físicas e verbais a ela. Por isso que ele está preso. Então, o João, ele foi transferido para a unidade prisional de Aquiraz. Coloca aí na tela também. João Munhoz, namorado de Isabelle Caracristi, é transferido para o presídio de Aquiraz. Ele tem 34 anos, está preso preventivamente desde a terça-feira passada e, como eu disse, é suspeito de induzimento ao suicídio dela, Isabelle Caracristi. Nós temos a imagem dele sendo transferido de presídio, né? A gente vê uma imagem aérea, ele saindo de um presídio. Ele vai entrar no carro da polícia, que leva presidiários, para ser transferido para o outro presídio. João Muniz Neto, namorado de Isabelle Caracristi, que está preso por suspeita de induzimento ao suicídio dela, de 22 anos, foi transferido para a unidade prisional de triagem e observação criminológica em Aquiraz, na região metropolitana de Fortaleza. Então, na audiência de custódia ontem, ele poderia ter sido solto, mas o juiz decidiu que ele vai permanecer preso. E esse presídio de Aquiraz é um presídio onde o prisioneiro fica aguardando o que, que a justiça vai decidir sobre ele. Já a mãe dele foi demitida de um cargo importante que ela tinha, que era um cargo de confiança dado a ela pelo governo do estado. A mãe da Isabelle, desculpa, a mãe do João Munhoz, é policial penal, ou seja, agente penitenciária. Ela não foi demitida desse cargo, porque esse cargo é um cargo... é que a pessoa é concursada e só pode ser demitida depois de um processo que vá e tal e etc, né? Então não pode ser demitida assim. Mas ela foi demitida de um cargo de confiança. Ela é policial penal, trabalha junto a presídios, mas ela não estava exercendo o cargo de policial penal. Ela estava exercendo um cargo, vamos dizer, de chefia. Na Secretaria de Administração Penitenciária e Ressocialização. O nome dela, Sara... cadê ela? Sara Regina Munhoz. Era lotada na Coordenadoria de Execução de Saúde Prisional e ela foi exonerada do cargo de direção e assessoramento de provimento em comissão de coordenador. Mas é tanto cargo que os governos estaduais têm. Olha, cargo de direção e assessoramento de provimento em comissão de coordenador. Gente, o que uma pessoa dessa faz? Eu não sei. Deve ser um cargo muito importante, né? Cargo de direção e assessoramento de provimento em comissão de coordenador. É tanto cargo que acham para empregar o povo, né? Pronto, ela foi demitida desse cargo, mas ela continua policial penal, tá? Alisson, nesse momento é o que eu tenho para esse caso.
2: Falando, inclusive, agora sobre a mãe do João Munhoz, hoje pela manhã ela esteve aqui na delegacia da Aldeota, distrito, segundo distrito policial da Aldeota, por volta de 11 horas da manhã. Ela compareceu ao segundo distrito para poder prestar seu depoimento. E durante o momento em que ela esteve lá, ela não falou com a imprensa, ela entrou em silêncio, ela ignorou o momento em que os câmeras, toda a imprensa estava lá, repórteres de todas as emissoras de televisão, de sites nacionais, filmando ela. Ela foi direto ao balcão falar com o atendente principal lá da delegacia, informar que estava lá para prestar o depoimento. Foi levada pelo atendente até o elevador. No momento em que ela fica no elevador, aguardando que ele chegue para que ela possa subir, demora um pouco a chegar. E nesse momento, os repórteres e os câmeras começam a fazer perguntas para ela, começam a perguntar como é que ela está se sentindo, que é um momento difícil, perguntar se ela quer falar alguma coisa, e ela simplesmente decide ficar calada e não disse nada. Isso hoje, 11 horas da manhã, no segundo distrito policial aqui da Aldeota, bairro da Aldeota, aqui pertinho do Sistema Verdes Mares. Além dela, também estão na delegacia, segundo informações do Diário do Nordeste neste momento, o irmão de João Munhoz, a namorada do irmão do João Munhoz, e aí amigos também do João Munhoz estão lá para prestar depoimento. Uma amiga da Isabelle Caracristi também está na delegacia agora, durante o período da tarde, e hoje devem ser ouvidos aproximadamente 15 pessoas nesse segundo distrito policial, na Aldeota, João Inácio Júnior.
0: Gente, entendam o seguinte, João Inácio Júnior, não estou acusando essa senhora de crime. Nós estamos contando aqui o que está acontecendo. O que eu acho que ela cometeu de errado foi saber que a nora dela, que morava com ela, com o filho dela, no apartamento dela, se matou se jogando em cima do prédio, e ela, e nem o filho dela, que era namorado da Isabelle Caracristi, o João, comunicaram à família da Isabelle que a Isabelle tinha morrido. A Isabelle foi enterrada e a mãe não sabia. A mãe ligando para falar com a filha, mas não conseguia. Alisson.
2: João Inácio, chegou uma atualização sobre essa informação da ligação, do contato que o João Munhoz e a família teriam feito para a família da Isabelle Caracristi no dia da morte dela. Uma atualização, uma informação do depoimento da mãe da Isabelle Caracristi, que foi divulgada agora há pouco, João. A dona Isorlanda Caracristi, em depoimento, segundo informações que foram obtidas pelo Jornal Diário do Nordeste, recebeu, no mesmo dia, na mesma noite da morte da filha, ligações informando que ela teria morrido. Mas, segundo foi apurado, ela, a professora Isorlanda, disse às autoridades que recebeu, era um número desconhecido e achava que era trote. O primeiro telefonema foi feito pela namorada do irmão do João Munhoz, ou seja, a concunhada, né, da Isabelle. Ela teria ligado para avisar, só que ela achava que era trote e desligou. Logo depois, um perito ligou para dona Isorlanda, se identificou e informou que era sobre a morte da Isabelle Caracristi, filha da dona Isorlanda, só que ela continuou achando que era um trote. Bloqueou, pensando que era um golpe, e não conseguiu mais, não teve mais uma ligação recebida, não falou mais com ninguém. Ela falou isso em depoimento e a polícia confirmou, segundo informações do Diário do Nordeste.
0: Pronto, então isso muda um pouco a história que a gente sabia. Porque a dona Isorlanda Caracristi, e eu tenho o vídeo aqui dela, não vou botar porque é muito longo, quando ela se manifestou pela primeira vez sobre a morte da filha, Isabelle Caracristi, ela disse que ninguém tinha avisado para ela que a filha dela tinha se lançado do prédio e tinha morrido. Ninguém. E que ela disse que ligava para a filha e a filha não respondia, ligava para a filha e não respondia, mandava recado pelas redes sociais para a filha não respondia. E só depois que a filha dela já estava enterrada, a dona Isorlanda Caracristi conta, e está no vídeo, todo mundo pode ver, eu não vou exibir o vídeo aqui agora porque é muito longo, então só depois que a filha já estava enterrada, ela disse que foi no prédio onde a filha dela estava morando com o João e com a sogra e com o irmão do João, e que foi informada pela síndica que a filha dela tinha morrido há alguns dias atrás. Só que agora a própria dona Yolanda diz na polícia outra história. Ela diz que uma prima de quem?
2: prima, na verdade, namorada do irmão do João Muniz.
0: Então, a namorada do irmão do João Muniz, João Muniz namorava com a Isabelle Caracristi.
2: João Munhoz, desculpa.
0: João Munhoz. Então, a... quem?
2: A namorada do irmão do João Munhoz.
0: A namorada do irmão do João Munhoz ligou para a mãe da Isabelle, dona Isa Orlando Caracristi, dizendo que ela tinha morrido se jogando do prédio. Mas a dona Isa Orlando não acreditou e resolveu desligar. E depois um próprio perito da polícia ligou para a mãe da Isabelle, Isa Orlando Caracristi, dizendo também, se identificando como perito da polícia, e que a filha dela estava morta no dia que ela se matou, não foi?
2: Exatamente, na mesma noite.
0: E a dona Isa Orlando não acreditou, achava que era trote e bloqueou o número. Então, assim, não muda muita coisa na história. Não muda muita coisa, muda pouca coisa, mas muda alguma coisa. Alguém entrou em contato com ela e avisou que a filha dela tinha morrido e ela pensou que era trote. E só acreditou que a filha estava morta depois de alguns dias, quando a filha não respondia às suas chamadas, às suas ligações, aos seus recados pelas redes sociais, e resolveu ir lá no prédio onde ela, a Isabelle, morava com o João. E aí foi informada de que de fato estava morta. Agora, essa história realmente tem muita coisa estranha, né? O fato do João ter sumido, a mãe do João ter sumido e tudo isso. Então, a dona Isa Orlando foi quem falou essas notícias que a gente deu agora, né, Alisson?
2: Exatamente, ela falou em depoimento, o Diário do Nordeste conseguiu os detalhes e acaba de divulgar.
0: Eu vou falar para você agora da Enel. 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Intervalo, Alisson, ou não? Pois então vamos fazer o seguinte, o que é que a gente traz em seguida, Alisson Marques?
2: Finalmente eu trago no próximo bloco a história da mulher que não aceitava o fim do relacionamento, invadiu a casa do seu ex-companheiro e ele estava na cama com a atual companheira. O que que ela fez?
0: Gente, Avenida Brasil, tá vindo aí a continuação da novela Avenida Brasil, né? Então, a Rede Globo passou há muitos anos atrás uma novela chamada Avenida Brasil, né? Agora a Rede Globo vai fazer uma segunda novela Avenida Brasil, não é contando a mesma história. A história começa na Avenida Brasil 2, na nova Avenida Brasil que vem aí, exatamente no ponto que acabou. A novela acabou de um jeito, pois a Avenida Brasil nova que vem aí, a novela Avenida Brasil 2, virá com a história continuando, né? E aí, o Murilo Benício, que fez o papel de Tufão em Avenida Brasil, né? Era casado com a Carminha, né? Isso. E a Carminha, que era o papel interpretado pela Adriana Esteves, é uma mulher muito má. Então, tem uma história muito curiosa na vida real, fora da novela, envolvendo o Murilo Benício e o papel dele, Tufão, personagem que ele fez, e a atriz Adriana Esteves, que fez o papel de Carminha, que faz o papel de Carminha, e a mãe do Murilo Benício, fora da novela na vida real, você não vai, vai perder. Agora, gente, eu quero mostrar uma coisa aqui para você. Chorei vendo essa cena. Você sabe que eu sou um pai, que quero ser um pai maravilhoso e tento ser um pai maravilhoso. E meus filhos dizem que eu sou um pai maravilhoso. Isso me deixa muito feliz. Eu vou mostrar uma cena para vocês aqui que eu jamais na minha vida vou esquecer, envolvendo um pai e uma filha de uns 11, 12 anos, mais ou menos. Me comoveu tanto essa história. E vai comover você. Se você não chorar, você é durão, você é durona. Depois do intervalo comercial. Vamos lá, Alisson Marques. Quem está com a gente na sala dos controles?
2: Na direção de imagens, neste momento, Gutierrez Madeira.
0: Gutierrez Madeira, menino bom, Gutierrez Madeira.
2: Nos caracteres, Jefferson Gomes.
0: Outro menino bom, Jefferson Gomes, nos caracteres.
2: E no master, Davi Magalhães.
0: O Davi não gosta de aparecer, portanto não aparece a foto dele aqui na TV Diário. Ou estamos também na Rádio Verdinha, viu? 92.5 FM. Ô Alisson.
2: Oi.
0: Voltamos, a gente volta já?
2: Voltamos já, rapidinho. 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

0: 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Que horas são, Alisson?
1: Em FM 92.5, 2 horas e 29 minutos.
0: Gente, seguinte, vamos entrar.

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1: 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Que horas, Alisson?
3: M92.5, agora 2h54.
1: Atenção, gente. Vamos lembrar um pouquinho da novela Avenida Brasil. Foi muito sucesso, né? Lembra do Tufão, papel interpretado pelo ator Murilo Benício? Lembra da Carminha, a malvada, papel interpretado por Adriana Esteves? Pois vem aí Avenida Brasil 2. Já contei para vocês, vou só repetir muito rapidamente. Não será... A Globo não vai fazer a mesma história. Não, a Globo vai fazer outra história. A partir do ponto que a novela Avenida Brasil terminou, vem Avenida Brasil 2, que vai se chamar só Avenida Brasil mesmo, né? E vários personagens que participaram daquela novela já estão contratados. Pois bem, a história que a gente vai contar aqui é a história contada pelo próprio Murilo Benício e é fora da novela. A mãe do ator Murilo Benício, presta atenção, a mãe do ator Murilo Benício, que fez o papel de Tufão em Avenida Brasil, não gostou porque na novela o Tufão, interpretado por Murilo Benício, chamou Carminha de vagabunda. A Carminha, como eu disse para vocês, foi interpretada pela atriz... A Carminha foi interpretada pela atriz Adriana Esteves. Então, o Tufão chamou a mulher dele, que era má pra caramba, né? Na novela, o Tufão chamou a Carminha de vagabunda. Aí a mãe do Murilo Benício reclamou com o Murilo Benício: você não devia ter dito isso com sua esposa na novela. O próprio Murilo Benício fala, mas a Adriana Esteves também conversa.
4: Reclamou. Porque eu maltratei ela na cena, você acredita? Minha mãe não gostou, falou: ah, não precisava chamar ela de vagabunda.
5: Mas como é que pode defender uma vilã?
4: Mas era da casa que eu estava defendendo a Adriana.
6: Falando de desrespeito à tua amiga.
4: Tá falando, filho. Tanta coisa que chama.
5: Mas um dos apelos de Carminha era. Ela falava a verdade.
6: Essa foi verdade. Ela mentia muito, né? Vocês lembram? Mentia muito, dissimulada. Mas essa foi uma cena de verdade.
5: Você vê, você fez muito mal mentindo, mas falando a verdade, você fez mais mal ainda.
6: O Murilo falava pra mim, a novela acontecendo e a gente trabalhando muito, muito cansado, e ele falava: é um desabafo da Adriana. O que ele queria dizer com isso, eu até hoje não entendi, mas ele falava: é um desabafo da Adriana. Eu acho que é muita vontade de ser verdadeiro, muita vontade de botar tudo pra fora. Aí veio aquela história, veio aquele texto. Falei: é agora ou nunca, e parecia que ia acabar. E não acabou, estamos aqui de novo. 14 anos depois. E vai continuar. E a gente vai fazer o quê? Pra onde a gente vai?
4: Eu falei até pro João, eu falei: João, deve ter sido mais difícil pra Adriana aceitar a ideia, porque olha a energia da Carminha, gente. O Tufão ficava nesse sofá só assistindo. Pra mim era fácil fazer. A Carminha era sempre aqui, era sempre um negócio. Eu lembro de você muito cansada.
6: E ele era louco por ela.
5: Ainda é, né, Tufão?
4: Totalmente.
1: Gente, agora o Alisson vai dar uma notícia e depois dessa que ele der, eu vou falar o caso da menina de 11, 12 anos e o pai. Eu acho lindo, lindo quando o pai e a mãe são pais de verdade. Tratam seus filhos com dignidade, com carinho. Cenas de amor entre pais e filhos. Mães e filhos e filhas me emocionam muito e o contrário também me deixa muito ferido. Quando os pais ou as mães não são bons pais e mães, isso fere os meus sentimentos. Vou mostrar uma coisa para vocês aqui. Entre uma menina de mais ou menos 11, 12 anos e um pai, eu chorei vendo essa cena. Se você não chorar, quando eu mostrar essa cena para você, você é durão. Você é durona. Alisson, me conta primeiro a tua.
3: João, vamos contar agora a história da mulher inconformada com o fim do relacionamento. Ainda amava o homem, invadiu a casa do homem e viu ele na cama com a nova namorada.
1: Peraí, então o cara separou-se da mulher.
3: Exatamente, ele 34 anos e a namorada 30 anos.
1: Não, primeiro a mulher, vamos a mulher.
3: Isso, a mulher, a ex.
1: Não, então vamos lá. Ele, o homem, o casamento acabou, ele separou da mulher, separou da esposa. Ela virou ex-mulher, mas ela nunca se conformou com a separação. Então, o ex-marido dela arranjou outra. Já estava com casa montada e estava dentro de casa. O ex-marido com a atual esposa estavam na cama, deitados, quando, não sei como, não sei se o Alisson Max vai explicar pra gente, a ex-mulher conseguiu invadir a casa. E fez o quê, Alisson?
3: E aí, quando ela flagrou o ex com a atual, ela foi quietinha até a cozinha, pegou uma leiteira, encheu de água, esquentou, voltou no quarto e jogou em cima da atual namorada do seu ex.
1: Com água fervendo.
3: Água fervendo. Em cima dela. João, a história toda foi a seguinte: ela não estava mais com o seu ex, só que ela não se conformava. Ele começou a namorar uma novinha de 22 anos de idade e ela começou a perseguir essa moça de 22 anos de idade. Perseguia ela em todo canto, fazia ameaças a ela e a moça deixava pra lá, achava que nada ia acontecer. Só que ela tinha a chave, ela tinha feito uma cópia, tinha a cópia da chave escondida e ela entrou na casa do seu ex-marido pra poder flagrar ele com a sua atual namorada, a novinha de 22 anos. Quando ela flagrou, como eu falei, ela foi até a cozinha, aproveitando que era madrugada, todo mundo tava dormindo, encheu uma leiteira d'água e esquentou. Quando a água tava fervendo, ela foi até o quarto e jogou na cara da moça de 22 anos de idade, causando nela aí graves lesões, queimaduras por todo o corpo. Ela teve queimaduras de primeiro e segundo grau, tanto no rosto, quanto no busto, né, no peito, como na barriga, e precisou ser levada às pressas para o hospital. Só que a mulher que jogou a água não foi presa. Ela foi levada até a delegacia e, por ter bons antecedentes criminais, aliás, por não ter nenhuma passagem, ela foi liberada e foi pra casa.
1: Isso é uma sem vergonha do delegado, viu?
3: Exatamente.
1: Como é que a pessoa... Olha, nós estamos vendo aqui como é que a outra ficou. Como é que a ex invade a casa do ex e já tá com a atual esposa e a ex joga água fervente na atual do cara e ela vai pro hospital. Quem tá com a gente pela TV Diário vê como a mulher ficou. Tá toda enfaixada, o rosto enfaixado, pescoço enfaixado, ombros enfaixados, né? Tudo desgraçadamente queimado. Quem tá com a gente pela Rádio Verdinha 92.5, claro que não vai ver as imagens, né? Mas entende a nossa narração. Então, gente, a mulher é chamada para delegacia para depois o delegado manda embora? Não, aí é demais. A gente passa logo para um juiz mandar prender essa doida. Ô, Alisson.
3: Aí, João, a doida, fisioterapeuta, 30 anos de idade. O ex-marido, 34 anos de idade. O que foi o que aconteceu? A moça de 22 anos, né, a nova namorada, ficou no hospital durante alguns dias. Esse crime aconteceu há algumas semanas. Ela saiu do hospital. Aí ela começou a viver a vida normalmente dela, andando na rua, frequentando padaria, indo pro trabalho. A moça de 22 anos, a nova namorada, né? Só que aquela ex que jogou água quente continuou perseguindo ela. Foi atrás dela e encontrou ela na rua e disse: vou terminar o serviço que eu comecei. Aí foi quando ela finalmente foi presa. E agora sim ela está presa. A polícia foi atrás dela e prendeu.
0: Onde é que isso está acontecendo, meu filho? Aqui é o vovô Maraponga. Maraponga.
3: Isso tudo aconteceu em Belo Horizonte, Minas Gerais. A família da fisioterapeuta que jogou água quente na garota mais nova disse que, na verdade, a fisioterapeuta foi traída. Essa garota nova era uma amante e o ex-marido trocou a esposa pela amante e que ela até hoje não se conforma por conta disso, por conta dessa traição durante o casamento.
1: Ó, se houve traição, mesmo assim, não justifica uma pessoa tentar desgraçar e matar a outra, né? Eu acho o seguinte: traição é chato, traição é nojento, traição traz dor, traz sofrimento, mas a pessoa fazer uma vingança dessa é terrível, né? Amigos, tira essa música, meu padrinho. Se você quiser colocar uma música mais suave, uma música assim mais sentimental, eu vou aceitar. O que você vai acompanhar agora comigo é uma história que me deixou muito emocionado. Bastante emocionado. Se você não chorar com o que você vai ver agora, você é durão. Se você não chorar, minha amiga, com o que você vai ver agora, você é durona. Eu chorei. Vou me segurar aqui para eu não chorar agora de novo. Eu acho que o amor verdadeiro, honesto, sincero, limpo, entre pais, mães e filhos e filhas, é a coisa mais linda do mundo. O amor entre irmãos é a coisa mais linda do mundo. Eu considero assim como o amor de Deus por nós, filhos de Deus, filhos dele. E eu acho que nós, pais e mães, devemos tentar imitar a Deus. Olha bem, o que eu estou falando não é pecado, não, é uma coisa bonita. Nós devemos tentar imitar a Deus no amor que nós temos pelos nossos filhos. Imitar a Deus pelo amor que Ele tem por nós, seres humanos. Né? Ele é o grande Pai, é o nosso exemplo que deve ser imitado. Mas o que nós vamos ver é uma cena que me fez chorar de tristeza. Já estou tentando me controlar, mas é o seguinte. Uma menina de mais ou menos uns 11 anos, 12 anos, uma mocinha linda, queria saber quem era o pai dela. E isso só poderia ser demonstrado por um teste de DNA. A menina magrinha, lindinha, queria tanto ter um pai, mas ela não sabia quem era o pai dela. A mãe da menina desconfiava que um homem era o pai. Talvez até ela tivesse certeza, a mãe da menina, mas o homem tinha dúvidas. O homem não morava com a mãe da menina. Foi um caso do passado. A mãe da menina e o homem tiveram um caso. A menina veio, mas o homem nunca assumiu como sendo o pai. E essa menina sentia necessidade de um pai. As amiguinhas da escola tinham pai. O pai ia buscar, deixar na escola as amiguinhas, e ela via aquilo e achava tão lindo o papai vindo deixar as coleguinhas dela. O papai indo buscar, o papai indo para as reuniões na escola, reuniões de pais e professores. Mas ela não tinha o papaizinho dela para ir. Ela via nos parques, nos shoppings, os pais com as filhas e com os filhos. Eita! E ela achava tão lindo, mas ela não tinha pai, ela não tinha, ela queria tanto. Até que um dia, a mãe dela convenceu o homem que poderia ser o pai dela para fazer o teste de DNA. E essa menina queria tanto um pai. Eu me lembro agora, sim, tô lembrado agora, a mãe disse: minha filha, ele é seu pai, ele só não quer assumir. Então a menina já começou a amar aquele homem que poderia ser o pai dela. Eu estou vendo as imagens aqui que eu vou mostrar para você. Eu estou com o coração ferido, cortado pela cena. E aí o homem, que não queria fazer o teste de DNA, foi obrigado pela justiça a fazer o teste de DNA. E foi para o laboratório. Mas a menina já tinha no coração que ele era o pai. E era o pai mesmo. E é o pai mesmo. O teste de DNA disse: ele é o pai. Então a menina foi para o laboratório com a mãe para receber o teste de DNA. Ela preparou o coração, porque ela queria tanto ter um pai, e já estava amando aquele homem como pai. E saiu o teste.
2: E a mãe filmou tudo. Ele era o pai, ele é o pai. E a menina, tão tímidazinha, tão bonitinha, tão inocente, chega perto do pai, declarando o amor, achando que ia ganhar um abraço, e queria dizer: minha filha, me perdoe por nunca ter assumido você. Eu te amo também. Ela chega perto do pai, se declara para ele, e ele, sentado numa cadeira, duro, sério, não quer conversa com a menina, só olha para a cara da menina, sério, e a bichinha chora, olhando para o pai, se declarando. Ele não mexe um músculo, não abraça, não conforta, não diz que ama, não ampara. Olha que cena triste. A gente não entende muito o que ela fala, mas no final ela diz: eu te amo muito, muito. Ela põe a mão no peito, no coração, faz uma declaração de amor, mas o homem é uma pedra. Não se levanta da cadeira. Olha para ela, é um senhor de uns 55 anos, 60. Olha para ela com a cara fechada e não move um músculo. Não abraça, não ampara. Meu Deus, isso me dói tanto. Tanto, tanto. Eu vou contar uma coisa para vocês, aqui rapidinha, sobre mim, que eu contei aqui há algum tempo atrás. Durante a pandemia, uma pessoa me procurou. Um homem que mora na Paraíba, tinha 33 anos de idade. Ele mandou um e-mail para mim, não sei como ele conseguiu o meu e-mail, e disse que achava que era meu filho. Tinha 33 anos. E eu já fui danadinho mesmo, né? Mas eu sempre fui muito cuidadoso para não fazer filhos por aí. Eu tenho 4 filhos com 4 mulheres diferentes. Todas foram minhas esposas. Nenhum caso de meio de rua ou de fim de festa. Todas foram esposas. Vivi com todas. Então eu tenho 4 filhos com 4 mulheres diferentes. Com quem fui casado. E uma coisa curiosa é que na pandemia, então, essa pessoa, através de um e-mail, disse que era meu filho, 33 anos, e morava na Paraíba. E eu disse: como que eu sou seu pai? Eu vou encurtar a história. Então ele disse: o senhor teve um caso com minha mãe há muito tempo atrás. Sua mãe era muito fã do senhor. A minha mãe, a mãe dele, era muito minha fã. E a gente se encontrou um dia, saiu, foi apenas uma vez, para um motel, e ela engravidou. Segundo ele me contou, quando ela engravidou de mim, ela sabia que eu era casado. Então ela resolveu não encher meu saco, não dizer que estava grávida de um filho meu, não dizer para mim, não me procurar e dizer que na barriga dela havia uma criança que era minha filha ou meu filho. E ela foi embora para o interior dela, Ceará. E lá contou para alguns parentes que estava grávida de mim. Lá no sertão, numa cidade, não era no sertão, era numa cidade do litoral aqui do Ceará. Eu não vou dizer qual cidade. Ela contou só para parentes que estava grávida de mim, mas nunca ia me procurar. Eu não sabia de nada que ela estava grávida. Eu nem me lembrava se tive um caso com essa mulher. Ele me mostrou fotos. Depois ele me mostrou fotos dela. Isso ainda foi através de... Aí eu peguei o telefone dele, comecei a conversar com ele, ele me contou o resto da história. Quando a mãe dela foi para o sertão, voltou lá para o sertão, não, para uma cidade do litoral aqui do estado de Ceará, um homem que sempre foi apaixonado por ela
1: soube que ela estava grávida e procurou ela. Ela nunca quis casar com esse homem. Então, ela disse que estava grávida de mim, João Inácio Júnior. Ele disse: case comigo. Eu assumo essa criança como minha filha ou meu filho. Eu registro como minha filha e meu filho. E ninguém vai nem saber que João Inácio Júnior é o pai. Casaram. A criança nasceu, foi batizada, era um menino. Ele registrou como pai e criava como pai. Segredo, só quem sabia a família. O pai era eu, João Inácio Júnior, mas eu não sabia de nada. Quando ele tinha 6 anos, a mãe dele morreu de câncer. Aquela que teve um caso comigo. Mas eu não sabia, não me lembrava desse caso. E o pai, que era bondoso, passou a ser um pai muito mau. Que ele teve que fugir de casa e, por algumas épocas, morar na rua. E virou um pouco delinquente. Sendo meu filho, e eu não sabia de nada. Até que ele foi embora, foi preso uma vez por delinquência num carnaval, sendo meu filho, João Inácio Júnior, e eu não sabia que tinha esse filho. Então ele se casou na Paraíba e arranjou uma profissão, estava casado. Já tinha separado, já estava com a segunda mulher, estava com 2 filhos e me procurou para fazer o teste de DNA. Então eu, João Inácio Júnior, aí ele me mandou fotos da mãe dele. Eu não me lembrei dessa pessoa. Eu não me lembro que conheci essa pessoa, que transei com essa pessoa. Então, para mim, esse filho não existia. Mas eu disse: venha para Fortaleza, eu vou pagar suas passagens de avião, eu vou pagar o hotel. Eu vou fazer 3 testes de DNA com 3 laboratórios diferentes para não ter dúvida. E se você for meu filho, eu lhe assumo. Sabe o que era a profissão dele? Pedreiro. Eu disse: pode ser que ele seja meu filho. Eu já tinha mandado ele ir num dentista fazer um exame geral, descobri algumas cáries na boca dele, já ia mandar ajeitar tudo, já tinha preparado uma casa para ele aqui em Fortaleza, caso ele fosse meu filho, ia trazer ele aqui para Fortaleza com a família. Filho é filho. Eu fiz os 3 testes de DNA, todos deram negativo. Ele não era meu filho, não é. Então, gente, talvez eu nunca nem tenha conhecido a mãe dele, talvez eu nunca tenha nem transado com a mãe dele. E a mãe dele engravidou de alguém e chegou lá no sertão falando de forma charmosa: o pai é o João Inácio Júnior, mas eu não era o pai, não sou o pai. Então, assim, eu estou contando essa história por causa da história da menininha que a gente acabou de mostrar aqui. Um caba de 33 anos apareceu dizendo que era meu filho, e mesmo eu nem me lembrando da mãe que transei, nem nada, e talvez isso nunca nem tenha acontecido, ela tenha inventado isso lá no sertão, o pai era outra pessoa com certeza, é outra pessoa com certeza. Eu me interessei demais por ele, ia ser pai dele. De um marmanjo de 34 anos, ia assumir, ia botar para estudar, ia dar uma casa para ele, ia fazer tudo. Aí eu vejo um cara como esse que a gente vai botar de novo, que o teste de DNA prova que ele é pai dessa menina. A menina no laboratório, na hora do exame, chega perto do pai dizendo que ama, chorando, que precisa de um pai. E ele nem move um músculo pela filha. A bichinha chorando, dizendo que ama ele. O teste de DNA acabou de provar que ele é o pai. Ela chora porque ela queria um pai e não tinha. E ele era o pai e estava ali. Ele olha para a cara dela com olhar fechado, meio zangado, não se levanta da cadeira, não abraça, não protege, não diz que ama, nada. Meu Deus. A gente vai para o intervalo? Então a gente vai para o intervalo e a gente volta daqui a pouco no programa Bafolê. Eu, João Inácio Júnior e Alisson Marques.
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2: O município de Várzea Alegre terá mais 5 novas sessões nessas eleições de 2026 por causa do aumento de eleitores. Segundo o chefe de cartório eleitoral, Marcos Sátiro, essas sessões eram agregadas a outras, mas que agora não são mais porque atingirá o limite mínimo de eleitores para funcionarem. O chefe de cartório explicou que o limite máximo são 375 eleitores por sessão, mas o TSE permite que coloque, com autorização prévia, até 50 eleitores a mais, totalizando 425. Já o limite mínimo é de 50 eleitores, mas não é viável funcionar uma sessão com apenas 50 eleitores. Tadeu Gomes para a Verdinha FM.
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0: Todo dia, toda hora com a gente. O Davi Roque. A Davi dona Raimunda Vidal, João, me parou hoje na Avenida da Universidade ali, correu atrás de mim pra dizer, diga pro João, diga pra Cláudia Leite, que eu sou louca por eles, do Bafulei, eu assisto todo santo dia, dona Raimunda Vidal do bairro Montese, também ligadinha no Bafulei.
1: Dona Raimunda Vidal do Montese, como é o nome do transportador de pessoas de Sobral?
0: Davi Roque de Sobral. E o Henrique Araújo, do Conjunto Ceará.
1: Henrique Araújo.
0: A esposa dele também me parou na avenida e disse, meu marido, quando tá chegando perto da 1 da tarde, ele para tudo que estiver fazendo. Maravilha. E fica de 1 às 4 no Bafulei, Araújo, do Conjunto Ceará.
1: Ô, Glória. Alisson Marques, Virgínia Fonseca.
0: Opa.
1: Bora falar dela? Virgínia Fonseca, Alisson, você já sentiu... O homem tem alguma cabeça a mais do que a mulher?
0: Tem.
1: Porque a mulher tem 21 cabeças.
0: 21?
1: É claro.
0: Fala, meu Deus, como
1: conte assim? Conte aí. Mulher tem ou não tem 21 cabeças? E o homem tem 22.
0: Verdade.
1: Se você contar os 10 dedos das mãos, cada dedo tem uma cabeça. Aí você conta os 10 dedos dos pés, cada um tem uma cabeça. Então... as 10 cabeças dos dedos das mãos com as 10 cabeças dos dedos dos pés, são 20 cabeças. Contando com a cabeça do pescoço, a mulher tem 21 cabeças. E nós temos uma cabeça a mais, nós homens, né, Alisson?
0: É verdade.
1: Você sabe onde é que fica, né, Alisson?
0: Eu sei.
1: Mas não fale não.
0: Falo não.
1: Então o homem tem uma cabeça a mais do que a mulher, porque além da cabeça do pescoço e da cabeça dos dedos, o homem tem uma cabeça em outro local que nós não vamos dizer aqui, porque todo mundo sabe. E você já sentiu problema em algum... Porque eu vou falar da Virgínia Fonseca. Alisson Marques, você já sentiu problema em alguma das suas cabeças?
0: João,
1: peraí. Deixa eu ver. Essa cabeça do pescoço é meio doida, né, não?
0: É verdade.
1: A minha cabeça do pescoço também é meio doida. Mas você já sentiu algum problema em alguma outra cabeça? Cabeça do dedão do pé, você deu uma topada?
0: Já dei uma topada.
1: Cabeça lá daquele lugar, já pegou alguma doença?
0: Não. Então, só fica meio doida às vezes, mas...
1: Ela fica doida, né? Tá certo. A Virgínia Fonseca tem a cabeça do pescoço meio louca. Não é louca de fazer loucura, porque ela é muito inteligente e muito equilibrada e sabe os passos que dá para aumentar o ganho, para aumentar a visibilidade. Ela é muito inteligente, né? Virgínia Fonseca. Pois bem, mas ela diz que voltou a ter problema na cabeça que fica no pescoço. Enxaqueca. Virgínia revela que voltou a ter crises de enxaqueca. Ela já foi até hospitalizada com dor de cabeça. Gente! Alisson, dá pra botar o vídeo? Ela mesma conta, Virgínia Fonseca.
2: Passando muito mal, gente. Hoje me deu crise de enxaqueca. Tinha tempo que eu não tinha essa crise. Mas é porque o meu tratamento tá atrasado, né? Era pra eu ter voltado lá na doutora, tipo, setembro, início de setembro. Tipo, 3 de setembro. Vocês voltaram? Porque eu não voltei também, não. A gente vai esquecendo, né? É esse o problema do ser humano. Não tava sentindo nada, não tava sentindo crises. Então tava indo até que a crise ela veio. E ela chegou com tudo, tá? Ela veio com tudo. Passaram muito mal, gente.
1: Gente, eu tenho duas filhas que têm enxaqueca. A Brena tem enxaqueca, já foi até hospitalizada uma vez com enxaqueca, uma filha minha. Outra filha minha, a Alexia Rebeca, tem enxaqueca, já foi até hospitalizada. A Suzy, minha mulher, também tem enxaqueca de vez em quando, nunca foi hospitalizada. Eu acho que ela nunca foi hospitalizada com dor de cabeça. Agora, graças a Deus, eu não tenho enxaqueca. Mas quando eu pego gripe, eu tenho uma dor de cabeça desgraçada. Só quando eu gripo. Então não é enxaqueca. É um problema aí por causa da gripe, né, gente? Ô, Alisson, meu filho. Você vai me contar uma, não vai?
0: Eu vou.
1: Ou vai ficar só caladinha aí?
0: Eu vou contar.
1: Falando só das cabeças.
0: Eu vou contar, João. Agora, vamos contar sobre a Vitube, a influenciadora Vitube, que foi do Big Brother Brasil.
1: Peraí, tu vai falar sobre a mãe dela.
0: A mãe dela.
1: A mãe dela foi pro hospital.
0: Foi bater no hospital, João.
1: Achando que tava buchuda, grávida. Com a dor. Mãe da Vitube. A tola, Alisson Marques. A tola, meu filho.
0: João Inácio Júnior, a mãe da Vitube, a Viviane de Felice, influenciadora digital de 51 anos de idade, foi bater no hospital. Aí ela tava sentindo dores, sentindo cólicas. Quando ela chegou no hospital, preocupada, achando que tava grávida, porque ela disse que não usa antes nem...

0: um anticoncepcional, que estava namorando sem usar preservativo, então ela achava que estava grávida. Olha. O médico examinou. Olha. Aí a Vitube e o Eliezer postando nas redes sociais que estavam preocupados. Sabe o que é que o médico descobriu, João? A mãe da Vitube estava enfezada. Tava cheia de fezes.
1: Ou seja, tava entupida.
0: Entupida.
1: Tolete que não saía.
0: Exatamente.
1: Tava um mês que não cagava. Aí o bucho começou a ficar inchado, doendo. E dói lá por baixo tudo. E aí ela pensava que tava buchuda, que estava grávida. Mas tava buchuda, era de tolete dentro da barriga. Quem é eu? Quem é eu?
2: Seu Xeré.
1: Quem é eu?
2: Seu
1: xereba. Alisson Marques, ela disse quantos dias que a bichinha não cagava. Eu disse um mês, mas eu não sei não. Sei que ela tá entupida.
0: Não, disse não. Não falou quantos dias são, mas o Eliezer até brincou dizendo que ia fazer o chá revelação pro momento em que ela desentupisse. Porque ela tava com muita dor, João. Alisson. Parecia uma coisa grave ou a gravidez mesmo.
1: Não, mas rapaz, a mulher faz dias que não faz cocô. Dá uma dor na barriga, vai pro hospital achando que tá bucho, dá uma ojada. Chega lá, o doutor diz, é bosta, minha filha. Muita merda seca que não sai. Alisson, oi. Você tem prisão de ventre?
0: Tenho não, João.
1: Todo dia você caga.
0: Todo santo dia.
1: Todo dia você caga.
0: Todo santo dia.
1: E eu me pergunto se eu sou,
0: João Inácio,
1: se eu sou um cabo entupido.
0: É. Você
1: será,
0: tem.
1: Será que eu sou um cabo entupido?
0: É. João Inácio Júnior, você tem prisão de ventre?
1: Não! Todo dia, duas vezes.
0: Porra.
1: O certo é isso.
0: É duas?
1: Não, você pode fazer cocô uma vez por dia. Mas você pode fazer duas vezes. Se você fizer três, melhor. Tem muito menos chance de doenças no sistema digestivo. Quem faz cocô três vezes por dia. Agora deixa eu falar pra você. Tem gente que todo dia faz um pouquinho de cocô e fica um monte preso. Sabia, Alisson?
3: Não. Fala.
1: Tem gente que todo dia faz um... Come bastante, mas na hora de fazer cocô, come, faz só um cocôzinho, rei.
4: É.
1: Não sai tudo. Então, todo dia faz um pouquinho de cocô, não sai tudo. Aí vai juntando, juntando. Daqui a pouco, meu amigo. Daqui uns 15 dias. Quando aquele bolo de cocô, que vira um fecaloma, ele vira um bolo. Pra pessoa botar pra fora, é um tormento. Então, o certo é fazer cocô uma vez todos os dias, bastante, e de preferência pastoso, né? Não, se vier muito duro, não é bacana. Ou três vezes por dia, ou duas vezes por dia. Isso aqui é a informação correta, né? Então, se a pessoa não faz uma boa quantidade de cocô todos os dias, ela deve procurar um médico para que ele passe um tratamento, né? Mas a gente já pode fazer um tratamento mesmo em casa com uma alimentação com mais fibras. Procure na internet quais são os alimentos com fibras e coma bastante alimentos com fibras, porque eles afrouxam e... Não afrouxa o anel de couro, não. Afrouxa o cocô, né? Aí vai botar muito... Você vai fazer cocô. Isso é muito importante, porque quem faz cocô todos os dias bastante, né? Nas quantidades exatas, tem muito menos risco de ter câncer nos intestinos. Que agora, meu filho? É agora? É agora? Deixa eu botar um negocinho aqui.
5: Tá, meu computador morreu.
1: Foi?
5: Tá reiniciando.
1: Pois então, eu vou falar isso aqui agora. Eu falo? Vocês vão deixar eu falar. Agora, cadê aqueles números? É tão importante. Amigos e amigas, a Mega Sena... Tá ligado? Tá ligado? Tá ligado? A Mega Sena corre hoje, meu Brasil. São 38 milhões de reais. Olha que maravilha. Agora eu tenho... Você tem que ouvir o que eu vou falar pra você. Porque o que eu vou falar pra você pode levar até você... A chance de você ganhar esse dinheiro aqui. Ou pelo menos parte desse dinheiro aqui. Presta atenção. Mega Sena, hoje, 38 milhões de reais. 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
3: 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A gente vai para o intervalo comercial e a gente volta ligeiro.
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2: Virgin FM 92.5 agora é 3 horas e 44 minutos já, viu? Já. Disparou, João. Vamos agora para o bairro Vila Velha trazer uma informação triste sobre a morte de um ciclista, que ele foi colhido por um ônibus e morreu lá na Avenida Mozart Pinheiro de Lucena, no bairro Vila Velha. Segundo informações, foi na última terça-feira, o ônibus pertencente ao transporte coletivo da linha Vila Velha Antônio Bezerra estava saindo da Avenida Mozart Lucena e entrando na Avenida Ambientalista Aritier, quando colidiu com uma bicicleta, que o rapaz que estava conduzindo essa bicicleta infelizmente morreu na hora. Segundo informações aí da polícia e informações também do SAMU, que foram chamados até o local, o rapaz morreu no próprio local. Ainda tentaram fazer algum tipo de reanimar ele, tentar salvar ele, mas já não tinha mais o que fazer. A linha, o ônibus estava indo para o final da linha que fica dentro do bairro Vila Velha, quando entrou nesse cruzamento, que é conhecido inclusive por ser perigoso e por já ter tido vários acidentes. Inclusive a gente já trouxe aqui no Bafulê um acidente que aconteceu nesse cruzamento no bairro Vila Velha. A polícia confirmou então a ocorrência e disse que o homem tinha 53 anos de idade. Na terça-feira, infelizmente, o ciclista morreu, João Inácio Júnior.
0: Mas o Marco, meu filho.
2: Oi.
0: Nós contamos ontem aqui uma notícia muito curiosa. Eu queria que você colocasse aí. Eu prometi no programa, né? Eu dei essa notícia ontem e prometi que daria uma outra hoje, todavia, contudo, porém, eu vou repetir a de ontem para que a gente entre no contexto e dê a de hoje. O Jornal Globo fez uma reportagem há pouco tempo atrás a respeito de alguns homens casados que têm um fetiche, um desejo para aumentar o prazer sexual. Desejo de verem suas esposas transando com outros homens. E eu vou colocar para você aqui a quantidade de homens, né, que segundo o jornal O Globo, declararam em pesquisa do Sexlog que gostariam de ver suas mulheres transando com outros homens. Olha aí, eu vou colocar na tela para você ler comigo. Jornal Globo, esse é um print de Jornal Globo. Sexo, 90% dos homens sentem desejo em ver suas mulheres com outros homens na cama, diz estudo. Levantamento, fecha a tela, para eu ler o que está escrito naquelas letras menores. Levantamento feito pelo portal Sexlog mostra que o fetiche é um dos mais executados do Brasil. Então imagina, de cada 10 homens, 9 têm esse fetiche. A matéria diz que muitos têm esse desejo. Isso dá prazer sexual para eles na hora da relação sexual, mas muitos nunca vão realizar esse fetiche. Uma grande parte realiza, né? Agora, este estudo foi feito neste site, nesse portal Sexlog. Então entende-se que as pessoas que gostam desse assunto vão para aí. Agora, quando a pesquisa é feita com a população geral, sem ser num site, num portal que trata do assunto, né? Que as pessoas já vão para aí porque gostam desses assuntos sexuais avançados, vamos dizer assim. Quando é feita uma pesquisa geral com pessoas que não participam desses sexlogs, né? O número cai para 64%. Então, da população geral do Brasil, 64% dos homens, segundo pesquisas, gostem desse fetiche, esse desejo de verem suas mulheres transando com outros homens. Agora vamos aqui para uma pesquisa que envolve mulher. Esta aqui eu tirei do... com relação à mulher. Segura aí. Essa aqui é curiosa. Mulher. Pera aí. É sobre mulher. A gente falou sobre homem. Agora, essa história de fazer sexo a 3 ou a mais pessoas. Segundo um estudo realizado e foi publicado pelo portal Metrópolis... Joga na tela. Olha que coisa interessante. Pesquisa aponta que 80% das mulheres desejam ou já desejaram fazer sexo a 3 ou a mais. De cada 10 mulheres, quase 9. 87%. Essa pesquisa é também muito curiosa, né? Muitas dessas mulheres têm esse desejo, têm esse fetiche. Quando estão transando, elas ou falam com o parceiro ou só pensam nelas transando com 2, 3, 4. Entendeu? Ou elas contam pro parceiro e o parceiro divide esse fetiche com elas na hora da relação sexual. Ou elas não falam pro parceiro porque tem medo, vergonha, mas elas pensam na hora de transar com o parceiro, transando com mais homens. 87% das mulheres. Agora, algumas ficam só no fetiche. Nunca vão para a prática de transar com 3, 4, 5. Mas uma parte delas vai realmente praticar. E essa pesquisa foi feita com mulheres de 18 a 77 anos de 71 países do mundo. Tem aqui algumas outras coisas muito interessantes, mas eu só vou contar amanhã. Por hoje é só desse assunto. Alisson, a gente vai para o intervalo?
2: Vamos sim, João.
0: E a gente volta já?
2: Voado, ligeiro bala. 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
3: Simone Mendes! 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

0: Anderson Marques, meu garoto, que oração, meu santinho.
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0: Alisson Marques, meu santinho, me dê uma notícia aí.
1: João Inácio Júnior, vamos contar a história de um pai maluco que foi preso porque ele tentou atear fogo na própria filha, de apenas 4 anos de idade.
2: Meu Deus!
1: Porque ele tinha ciúmes da esposa, mãe da filha. Ei. E aí ele foi descontar na menina, infelizmente. Esse homem, 43 anos de idade, ele estava em casa com a filha. A mãe da menina saiu para resolver umas coisas. Quando ela voltou, a casa estava trancada e ele estava gritando, dizendo que ia matar a própria filha de 4 anos de idade e ia matar a si mesmo. Ambos queimados. Ele amarrou a menina ao corpo dele, tomou um banho de gasolina, também deu um banho de gasolina na menina e estava com um isqueiro na mão. A mãe, desesperada, ligou para a polícia. Claro, a polícia foi e a polícia começou a negociar com ele. Enquanto negociava, outros policiais tentavam entrar pela porta dos fundos da casa para poder salvar a criança. Quando ele percebeu que a polícia estava entrando pelos fundos, ele pegou o isqueiro e aí começou a acionar o isqueiro. Ele estava determinado a tocar fogo em si mesmo e na filha de 4 anos. Mas o isqueiro não pegou. E aí os policiais, vendo que o isqueiro não tinha dado certo, pularam em cima dele e conseguiram salvar a menina de 4 anos de idade e também salvar a vida dele aí por consequência, né? Ele foi levado até a delegacia e está preso esse homem, 43 anos. Quando foi perguntado por que ele fez isso, ele disse que é porque tinha muitos ciúmes da esposa, não suportava imaginar a ideia dela estar com outro cara e aí tentou matar a si mesmo e matar a própria filha de 4 anos de idade. A mulher já tinha sido agredida, já tinha ido na polícia há um tempo atrás, mas ela não pediu medida protetiva porque disse que ele melhorava, ficava legal e ela acabava não pedindo a medida protetiva. Ele agora está preso em flagrante, foi conduzido até a delegacia da polícia e está à disposição da justiça. Tudo isso aconteceu em São João das Missões, Minas Gerais, na terça-feira, João Inácio Júnior.
0: Bom, a gente está quase no final do programa, mas dá tempo de dar mais uma. Fabricantes da Ozempic, Wegovy e Zepbound, que são a mesma coisa, só mudam de nome, enfrentam dezenas de processos por perda de visão repentina nos Estados Unidos. Aqui no Brasil, há mais de 150 pessoas que ficaram cegas e as suspeitas que estão sendo investigadas pela Anvisa é de que Wegovy, Ozempic e Zepbound, que são a mesma coisa mudando só de nome, foi que causaram. Atenção, pacientes nos Estados Unidos estão processando as empresas responsáveis pelo Ozempic, Wegovy e Zepbound, alegando que os medicamentos contribuíram para o desenvolvimento de uma forma rara de perda súbita, repentina da visão. Os processos citam a neuropatia óptica isquêmica anterior, não arterítica, conhecida como NAION ou NAION. A condição ocorre quando o fluxo sanguíneo para o nervo óptico é interrompido e pode causar perda repentina, indolor e potencialmente permanente da visão. Então é o seguinte, eu não vou entrar mais em mais detalhes, mas há casos também de processo contra o Monjaro, que é a tirzepatida, também de vários efeitos colaterais. Gente, um dos meus médicos dizia o seguinte, você só deve tomar essas canetas para emagrecer se você estiver muito gordo, precisa mesmo, porque os efeitos colaterais compensam o benefício, né? Ou se você for diabético. Se você tem só uma gordurinha, não se meta nisso, não. Segundo o meu um dos meus médicos, né? Essas canetas emagrecedoras são para quem tem diabetes tipo 2 e para quem tem gordura mórbida. Não sendo uma gordurinha aqui, outra ali, não tome, porque você tem uma possibilidade imensa de muitos efeitos colaterais. Inclusive, estão descobrindo agora que está trazendo problemas até para o cérebro das pessoas, né? A gente vai acabar o programa, não dá tempo de conversar mais nada hoje. A gente volta amanhã, 1 da tarde, com mais um programa Bafulei. Quem vem aí? Alisson Marques.
1: Salve Manfredini e Rodrigo Miranda.
0: Tchau.
1: Não?
0: Quem é, não.
1: Alânio Pereira e Rodrigo Miranda.
0: Alânio Pereira e Rodrigo Miranda. Tchau, Brasil.

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1: A Central de Concursos e Verificações da Universidade Federal do Ceará divulgou o edital referente a concurso público de professor efetivo do Magistério Superior da UFC, nos campi de Fortaleza, Crateús, Itapajé, Quixadá, Russas e Sobral. As inscrições acontecem a partir das 10 da manhã do dia 2 de outubro até as 11h59 da noite do dia 13 de outubro, pelo site do concurso. A solicitação de isenção de taxa de inscrição pode ser feita até amanhã. As vagas em Sobral são para odontologia, engenharia de computação, engenharia elétrica e medicina. Sofia Leite para a Verdinha FM.
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0: Pretinha. 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
1: Agora em Fortaleza, 4 horas e 3 minutos. Muito boa tarde para todos vocês. Sejam bem-vindos e bem-vindas. Estamos começando mais uma Hora da Verdinha. Aquela hora gostosa do seu dia, né? Você tá aí em casa, tá tomando seu cafezinho neste momento, tá no trânsito aqui em Fortaleza. Pois bem, fica com a gente porque vamos até 5 horas trazendo informação, entretenimento e aquela dose de leveza, né, que o seu dia pede. Hoje eu te faço companhia, tá? Junto com o nosso time, vamos juntos! E lembrando sempre que de qualquer lugar do Brasil você pode participar. Manda mensagem através do WhatsApp da Verdinha. O Fabiano dá aquela reforçada no número.
2: Anote o número.
0: WhatsApp da Verdinha. DDD 85 98887 1306.
1: Às 4 horas e 4 minutos, vamos conferir os destaques da edição de hoje. A Associação Nossa Casa vai disponibilizar 500 mamografias gratuitas, tá, gente? Para mulheres em vulnerabilidade social aqui em Fortaleza. A gente vai explicar já já como é que você que está aguardando pode ser beneficiada com esse procedimento. Dados do IBGE apontam um crescimento populacional bem significativo na região do Cariri, mais precisamente aquelas três maiores cidades, né, que formam o Triângulo Crajubá. A gente vai trazer os números em instantes. Hoje é dia de Tech Política com o Bruno Leite. Nós vamos abordar a utilização da inteligência artificial em campanhas eleitorais. Qual o limite aceitável, né? E quais as responsabilidades dos candidatos e também das equipes? Vamos discutir esse assunto daqui a pouco. E tem ainda a movimentação com a nossa reportagem, direto de Brasília, com atualizações sobre o caso envolvendo o Supremo Tribunal Federal e o Banco Master. Então fica com a gente, porque a nossa Hora da Verdinha tá só começando.
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1: Às 4h05, olha, o Supremo Tribunal Federal decidiu igualar o tempo da licença maternidade, gente, e da licença adotante, tá, para mulheres. A nova regra vale para licenças futuras e para aquelas que já estão em andamento. Curioso, né? Quem traz os detalhes desse assunto para a gente é a Sofia Leite.
3: A Corte decidiu, por unanimidade, que mães genitoras e adotantes devem ter direito a 180 dias de licença remunerada, sendo 120 dias de licença e outros 60 dias de prorrogação, independentemente do tipo de vínculo trabalhista. Segundo a Advocacia Geral da União, a medida amplia o tempo para a recuperação da mulher, o cuidado com o bebê e a construção dos vínculos familiares. A nova regra também leva em consideração as recomendações da Organização Mundial da Saúde e do Fundo das Nações Unidas para a Infância com relação à necessidade de 6 meses de aleitamento materno exclusivo. O prazo da licença deve ser contado a partir do parto ou da obtenção da guarda. Nos casos de internação da mãe, o prazo vale a partir da alta da mãe ou do bebê, o que ocorrer por último. O ministro Alexandre de Moraes, relator do caso, considera que as licenças têm o objetivo de criar vínculos afetivos entre mães e filhos e não podem possuir prazos diferenciados para mães genitoras e adotantes. Sofia Leite para a Verdinha FM 92.5 e TV Diário.
1: E falando em notícias, né, serviços para as mulheres, preste atenção nessa que a gente vai trazer agora. A Associação Nossa Casa, a gente vai disponibilizar 500 mamografias gratuitas, tá? Para mulheres em situação de vulnerabilidade social aqui em Fortaleza. A iniciativa ocorre em alusão ao Outubro Rosa, campanha de conscientização, né, e prevenção ao câncer de mama. Nós já estamos aí na reta final do mês de setembro, né? E quem vai trazer mais informações sobre como é que você pode participar e você, mulher que está nos acompanhando nesse momento, é a Sara de Queiroz.
4: A iniciativa atende mulheres a partir dos 40 anos com dificuldade de acesso ao Sistema Único de Saúde. Podem participar moradoras da capital e do interior do estado. As interessadas devem preencher um cadastro prévio pela internet para marcação do exame, que será realizado no Centro de Imagem da Associação. Serão priorizadas mulheres que atendem aos seguintes critérios: histórico de câncer precoce de mama ou ovário em parentes de primeiro grau, não possuir prótese mamária estética, sentir nódulo ou caroço na mama ou na axila, receber algum auxílio do governo, não ter realizado nenhuma mamografia no último ano. Após o cadastro, a associação entrará em contato com as mulheres selecionadas em até 5 dias úteis, informando a data de agendamento do exame. No dia da realização da mamografia, será necessário apresentar o pedido médico. Após a conclusão do laudo, os casos suspeitos terão acompanhamento no ambulatório de mastologia do Centro Regional Integrado de Oncologia, o CRIO, e serão encaminhados para novos procedimentos. O objetivo é ter o diagnóstico concluído em até 30 dias após o exame, com expectativa de início do tratamento em menos de 60 dias. Conforme a associação, os dados do panorama do câncer de mama no SUS apontam o Ceará como o estado do Nordeste com maior proporção de diagnósticos tardios de câncer de mama e uma cobertura mamográfica de apenas 12%. Sara de Queiroz para Verdinha FM 92.5 e TV Diário.
0: Região.
1: 4:10. Mudamos de assunto aqui na nossa Hora da Verdinha. Bora lá para a região do Cariri, porque dados do IBGE, gente, apontam um crescimento populacional, né, bem significativo, tá? Principalmente em 3 cidades, as 3 maiores, né, que formam o Triângulo Crajubá. Quem traz mais informações, detalha esses números para a gente é o Tadeu Gomes.
5: Em apenas 3 anos, a região do Triângulo Crajubá, Crato, Juazeiro do Norte e Barbalha ganhou mais de 34 mil novos moradores, consolidando-se como principal polo urbano do interior cearense. Juazeiro lidera com 307.092 habitantes, seguido por Crato com mais de 139 mil e Barbalha com mais de 82 mil moradores. Esse crescimento populacional acompanha o avanço da economia regional. Dados do IBGE mostram que o Produto Interno Bruto de Juazeiro do Norte ultrapassa R$ 6,4 bilhões. O do Crato chega a R$ 2,4 bilhões e o de Barbalha alcança R$ 1,6 bilhão, somando mais de R$ 10,5 bilhões no Crajubá. Juazeiro do Norte se destaca como centro de comércio, serviços e turismo religioso. O Crato fortalece os setores de educação e inovação, enquanto Barbalha vive a expansão de investimentos na área da saúde, impulsionada pela rede de hospitais que existem no município, além de uma cultura pujante e pelo desenvolvimento imobiliário. Apesar da desaceleração no ritmo de crescimento, tendência observada em todo o país, o Crajubá segue atraindo investimentos, empregos e novos moradores, reforçando a sua importância para o desenvolvimento do Ceará. Nos últimos anos, o Crajubá também registrou aumento na geração de empregos formais, principalmente nos setores de comércio, serviços, saúde, educação e construção civil, reforçando o papel da região como um dos principais polos de desenvolvimento do interior do Ceará. Tadeu Gomes para a Verdinha FM e TV Diário.
1: E claro, sempre, né, região do Cariri, um polo importante demais para o turismo também do estado do Ceará, né? Falando aí especialmente do turismo religioso, são cidades que têm realmente essa tradição muito forte, né? De receber romeiros, receber pessoas vindas de outras regiões, de outros locais do país inteiro. Agora são 4:12. Olha, para você que é beneficiário, ou pensionista do INSS, tem benefício, tá? Comparecimento eleitoral aí, para votação nas eleições deste ano, vai servir como prova de vida. A gente até já trouxe, né, em outros momentos aqui na nossa programação algumas informações a respeito desse assunto, mas a Maiara Mourão traz outros detalhes.
4: O procedimento de revisão anual, focado em identificar se o titular do benefício previdenciário ou assistencial continua vivo, para garantir a manutenção de pagamentos, abrange atualmente cerca de 40 milhões de beneficiários ativos, entre aposentadorias, pensões e benefícios assistenciais. O ministro da Previdência Social, Volney Queiroz, destacou a praticidade da medida. Segundo ele, a prova de vida pode se dar por meio do comparecimento eleitoral. O INSS recebe esses dados e já computa como prova de vida. O processo passou por modificações para reduzir filas, custos e transtornos que o antigo modelo presencial gerava, especialmente para idosos e pessoas com mobilidade reduzida. O comparecimento presencial deixou de ser regra, estabelecendo que o próprio Estado deve buscar, de forma proativa, dados que confirmem a vivacidade do cidadão perante a administração pública. O exercício do voto no dia do pleito atende a essa diretriz, dispensando o beneficiário que votou de realizar outras formas de comprovação. A presidente do Instituto Nacional do Seguro Social, o INSS, Ana Cristina Silveira, afirma que, além de simplificar a prova de vida a milhões de segurados, a medida também traz segurança ao pagamento de benefícios da Previdência Social. Para os casos em que o cidadão não comparecer ao pleito eleitoral, o INSS continua utilizando o sistema CIRIS, que coleta diversas fontes de dados do governo em busca de outros eventos comprobatórios, como a emissão de documentos, movimentações registradas ou atendimentos realizados. O segurado só é convocado a regularizar a situação quando não é encontrada nenhuma fonte que confirme a sua vivacidade. A base de dados do TSE teve contribuição significativa para a prova de vida em 2024. Nesse período, foram registrados eventos eleitorais para quase 21 mil beneficiários, resultando na atualização de aproximadamente 5 milhões de provas de vida. Maiara Mourão para a Verdinha, FM 92.5 e TV Diário.
1: São 4h15, deixa eu passar aqui pelas primeiras participações de quem está nos acompanhando. O Davi Duarte está em Baretama, mandando aquele alô para o Gibu do Iguape, o Eric Saboy e o Franklin. Valeu, abraço para vocês todos, tá? O Petrônio Cavalcante está no São Gerardo, um abraço para você também. Deixa eu ver quem mais está por aqui. O Zé Cícero, rapaz, lá no Sítio Gavião, em Juazeiro do Norte. Valeu, Zé. Aquele abraço para você. Obrigado pela audiência, tá? O Nazareno está lá em Nova Russas, capital do crochê, nos acompanhando. Um abraço. Quem mais está por aqui? Boa tarde, Alane, a todos acompanhando do táxi. Olha só, é o Franklin lá de Ocara. Valeu, meu amigo. Um abraço para você. Gratidão e bom trabalho aí, né? Tá circulando pelas rodovias do estado do Ceará. Quem mais tá por aqui? Boa tarde, Alane. Manjou um abraço pra mim. Davi de Baraúnas, em Umari. Ligado na Hora da Verdinha. Valeu. Aquele abraço pra você, tá? Muito obrigado pela audiência. Deixa eu ver quem mais tá por aqui, mandando mensagem através do nosso WhatsApp da Verdinha. O Mastroianni Chaves, lá de Cariré. Aquele abraço. Ele também pede um alô pro Ronaldo Aguiar. Tá mandado. O Hélio está conosco em Acopiara. Ligado todos os dias com a gente. O Hélio Júnior. Agora são 4h17. Nós voltamos à região do Cariri, gente, porque escolas municipais de Juazeiro do Norte estão passando a aplicar protocolos de prevenção e enfrentamento ao racismo e à LGBTfobia. A iniciativa parte do acolhimento e intervenção no ambiente escolar por meio de uma roda de conversa com os alunos. E a gente vai falar a partir de agora com William Souza, que é representante da Comissão Educação para Relações Étnico-Raciais em Juazeiro do Norte, e vai nos trazer mais detalhes dessa iniciativa que, claro, é muito importante, né, para a educação dos estudantes. Boa tarde, William, seja bem-vindo.
6: Boa tarde, querido, tudo bem? Muito feliz por poder vir falar um pouquinho sobre o trabalho que nós, né, a Comissão IRE, da Secretaria da Educação de Juazeiro do Norte, desenvolve olhando para a aplicação da Lei 10.639 e 11.645, né, que vão tratar sobre a a obrigatoriedade do ensino de história e cultura africana, afro-brasileira e indígena nas escolas, né, a partir dessa alteração na LDB, né, nessa atualização da LDB.
1: E nesses levantamentos iniciais, claro que já são feitos, William, como é que tem sido o retorno, né, a adesão ou mesmo o interesse dos estudantes em relação a essas temáticas?
6: É uma temática sempre espinhosa, mas ao mesmo tempo muito mobilizada pelos nossos alunos, porque é algo que eles vivenciam, que eles visualizam, né, que eles ligam a televisão e percebem esses acontecimentos. Então, de que forma todos esses conhecimentos eles são trazidos para os nossos alunos, né, de que forma eles vivenciam em sala de aula. Então, existe já por parte dos nossos alunos uma mobilização e interesse para discutir essas questões.
1: Perfeito. Nós estamos conversando com William Souza, que é representante da Comissão Educação para Relações Étnico-Raciais em Juazeiro do Norte, trazendo informações sobre esses protocolos, né, de prevenção, enfrentamento ao racismo, à LGBTfobia também. Como ele mesmo explicava anteriormente, nós teremos alterações, né, no próprio sistema educacional brasileiro com a inclusão desse tipo de conteúdo, que é muito importante. E a gente está discutindo aqui as primeiras iniciativas, né, as primeiras movimentações que têm sido feitas lá no município de Juazeiro do Norte. E o que, que a gente pode já adiantar para a nossa audiência, William, do que tem sido feito até o momento?
6: Certo. Então, o nosso protocolo ele é lançado em 2025, né, em março de 2025, e desde então a gente faz um roteiro itinerante, né, no qual a Comissão de Educação para as Relações Étnico-Raciais ela vai até as escolas, vai até os territórios, né, e faz um diálogo primeiramente com a gestão escolar, com os professores e, em seguida, momentos formativos com os nossos alunos. A gente entende que, para que a política ela tenha capilaridade, ela precisa atingir o maior número possível de profissionais de educação e na garantia do direito à formação continuada que nossos professores eles possuem, né? Para além disso, a comissão ela desenvolve o projeto ERER Itinerante, né, que, a partir dos conteúdos definidos no currículo da rede, né, a gente faz essa aproximação do conteúdo com a Lei 10.639. Então, são mais de 95 escolas, né, 33 mil alunos na rede municipal de Juazeiro do Norte, e aí a gente faz esse trabalho de forma contínua, né, do início do ano letivo até o final do ano, com ênfase, né, no que a gente chama de Novembro Negro. E esses momentos, inclusive, eles são fortalecidos também na formação continuada a partir do nosso seminário, né, do nosso seminário ERE, que acontece no mês de maio. Então, são diversas ações, né, desde a ida aos territórios, com formações, né, dentro de territórios escolares, né, nos bairros, com a comunidade, com as famílias, né, e com a articulação de projetos como o Previo, como o Programa Escola e Comunidade. Então, é uma rede, né? Tem um ditado iorubá que diz: para educar uma criança é preciso uma aldeia inteira. Então, a gente faz esse processo, né, de mobilizar toda a rede de proteção, todas as nossas escolas, para enfrentar essa violência que nossos alunos sentem lá na escola, que trazem para a escola, né, que se mobilizam quanto a isso, e a gente precisa tratar dessa temática de forma muito enfática e pertinente e constante, né, nas salas de aula.
1: Perfeito. E a gente sabe que quando esse tipo de projeto é lançado, são também propostas metas. O que, que a gente pode trazer nesse sentido, William?
6: Certo. Né, a Comissão de Educação para as Relações Raciais ela tem trabalhado, primeiramente, incorporar o protocolo enquanto uma política pública continuada, né, na rede. Então, o primeiro passo é garantir que não seja uma política de gestão, mas uma política continuada, incorporar o protocolo, né, visto que faz parte da Política Nacional PNERC, né, que é a Política Nacional de Educação para as Relações Raciais e Quilombola, que prevê também já um protocolo de resposta ao racismo, né? E também dentro do Plano Municipal de Educação da rede, de metas, né? A gente estabelece que em 2 anos, 70% dos nossos gestores estejam, né, formados, né, a visita em território, né, a visita em pelo menos 70% das nossas escolas, né, em 3 anos, 100% das nossas escolas já estejam, né, com essa formação nos territórios, né, mas essa formação ela acontece dentro das formações por área de conhecimento. A ideia é que essa formação ela aconteça de forma simultânea, primeiro dentro das formações continuadas, bem como nas formações de território.
1: Perfeito, tá? Então, bacana demais a iniciativa lá em Juazeiro do Norte. A gente torce para que tenha realmente uma boa adesão cada vez mais da comunidade escolar, porque é um tipo de assunto muito pertinente para que as pessoas possam se desenvolver e ter dentro da aprendizagem, né, a noção cada vez maior de cidadania. É algo que a gente está precisando muito na sociedade hoje, pessoas conscientes, né, e que saibam respeitar as individualidades de cada um. William, muito obrigado pela sua participação e até uma próxima.
6: Tchau, tchau.
1: Agora são 4h24, no próximo bloco vamos falar de política, hein? O Bruno Leite está aqui nos estúdios, tem Tech Política, vamos falar sobre inteligência artificial nas campanhas eleitorais. E vamos falar também com a nossa reportagem direto de Brasília sobre a situação no STF, hein, meus amigos? Já, já. 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
1: Agora em Fortaleza são 4h28, olha, trânsito na Washington Soares nesse momento ficando mais movimentado, né, meus amigos? No sentido Messejana Cambeba, se você vai passar aí agora por essa região da cidade, ali na Sapiranga, o trânsito já vai ficando mais complicado, né? Muita gente retornando aí do trabalho ou indo para os seus compromissos noturnos aqui na capital cearense. Vamos então até Brasília, acionando a nossa reportagem.
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1: O ministro Cristiano Zanin, do Supremo Tribunal Federal, negou um pedido de liminar, gente, para abertura de uma CPI que pretende investigar os ministros da corte, né? No caso envolvendo o Banco Master, o banqueiro Daniel Vorcaro. Direto da capital federal, a nossa correspondente Flávia Rabelo chega com as últimas informações desse assunto. Boa tarde para você, Flávia.
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2: Oi, Elane, obrigada. Boa tarde a você e a todos. Olha, o ministro Cristiano Zanin do STF negou um pedido do senador Alessandro Vieira, do MDB de Sergipe, para obrigar a instalação de uma CPI sobre a relação dos ministros Alexandre de Moraes e Dias Toffoli com o Banco Master. Ele rejeitou a liminar em mandado de segurança apresentado pelo senador por considerar que não ficou comprovada a omissão da presidência do Senado Federal quanto ao tema. O senador criticou o que chamou de falta de resposta do presidente do Senado ao requerimento. De acordo com o parlamentar, Alcolumbre não tem respondido às solicitações formais, ofícios, despachos ou telefonemas sobre o tema. Em junho deste ano, o presidente do Senado reclamou das cobranças recebidas e afirmou que uma CPI sobre o Master seria apenas palanque eleitoral. Bom, na ação, Vieira declara que o Senado não pode se omitir diante de suspeitas envolvendo integrantes da Suprema Corte. Afirmou que a Constituição estabelece mecanismos para o Legislativo exercer a fiscalização e a investigação sobre membros do Judiciário. Zanin negou o pedido de liminar, que é uma decisão provisória, mas solicitou o posicionamento do Senado, da AGU e da PGR antes de fazer uma nova avaliação. Em nota, o senador Alessandro Vieira criticou a decisão e afirmou

0: que vai apresentar novas informações ao processo. Há ainda uma terceira solicitação apresentada em março que ainda não teve decisão do ministro Nunes Marques, que é o relator do caso. A defesa, Alan, da instalação de CPIs para investigar o Banco Master está no centro da disputa política aqui no Congresso Nacional entre o governo e a oposição há meses. Ao todo, o Congresso conta com sete iniciativas diferentes para criar comissões envolvendo o Banco Master. Alan?
1: Obrigado, Flávia Rabelo, a nossa correspondente direto de Brasília, com as últimas informações envolvendo o STF e esse caso emblemático do Banco Master. Bom trabalho para você, Flávia.
0: Obrigada, Alane. Para você também. Um abraço a todos.
1: Abraço. Agora em Fortaleza, são 4 horas e 31 minutos.
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1: Bora falar, continuar, né, a falar de política, agora falando de eleições, trazendo o tema da inteligência artificial, porque todo mundo sabe, né, que a inteligência artificial, a IA, hoje em dia ela tá infiltrada literalmente no nosso dia a dia, né? Não tem para onde correr. Todo mundo conhece algum tipo de ferramenta ou utiliza no seu dia a dia. Mas até que ponto o uso, gente, desse tipo de ferramenta pode ser considerado ideal, ou até que ponto vai o limite desse tipo de aplicação, desse tipo de ferramenta, desse tipo de serviço nas campanhas eleitorais? É o assunto que nós vamos tratar a partir de agora no Tech Política com o Bruno Leite, que está aqui conosco em nossos estúdios. Boa tarde,
3: Tudo
1: Bruno,
3: bem,
1: tudo
3: Alan? Boa
1: certo?
3: tarde. Já tem um compromisso marcado aqui toda semana para a gente falar de inteligência artificial e também falar da inserção dela na política hoje sobre planos de governo.
1: Olha, gostei do selo, viu? Combinou com preto, né? Estamos de preto, você tá de cinza hoje, mas
3: Cinza ao
1: combinou,
3: black,
1: ficou
3: ao black.
1: legal.
3: Exatamente.
1: Olha, gente, para ampliar esse tema, claro, nós temos uma convidada, vamos conversar com a advogada e fundadora da Inspirate, iniciativa focada em propriedade intelectual de ativos digitais, a Caroline Nunes, que está aqui conosco em linha. Caroline, já começo perguntando, a Sinaip, criada pela Inspirape, atua em perícias, né, de planos de governo, identificou o uso de inteligência artificial durante a campanha. Qual que é o perigo, né, se é que a gente pode denominar dessa forma, de eleger um candidato que utilizou a IA para montar as suas propostas de governo? Boa tarde, seja bem-vinda.
4: Boa tarde, muito obrigada pelo convite. E, nossa, falar desse tema de inteligência artificial é sempre um grande desafio, principalmente envolvendo inteligência artificial e política. E essa questão de utilizar inteligência artificial dentro de campanhas políticas, sem entrar muito na questão dos regramentos ali do TCE, TSE, a questão é que quanto mais um candidato ele se utiliza de ferramentas que são criadas pela inteligência artificial, se utiliza de ferramentas que usam inteligência artificial para se impulsionar na campanha, menos credibilidade ele tem. Então, que hoje tá muito difícil de você falar se algo é ou não gerado por inteligência artificial e a tendência é que fique cada vez mais difícil. Então, ao meu ver, é essa questão.
3: Tudo bem, Caroline? Boa tarde. Caroline, por que que as campanhas têm recorrido cada vez mais à inteligência artificial? Especificamente, por que elas têm recorrido necessariamente para planejar os seus planos de governo, para fazer seus planos de governo?
4: Então, eu não tenho como falar especificamente, porque tal campanha utilizou, porque outra campanha não utilizou, mas no geral, você utilizar a inteligência artificial para criar um plano de governo, para criar uma imagem ali de uma campanha, é muito mais barato do que você contratar um profissional para criar aquele material para você de forma manual. Então é muito mais rápido e muito mais barato. Mas obviamente fica marcado ali e é identificável por ferramentas especializadas e por perícia especializada.
3: Agora, uma outra dúvida que eu tenho é com relação a do quanto essas ferramentas conseguem dar conta da realidade. A utilização da inteligência artificial para elaborar projetos, para elaborar planos de governo, essa utilização costuma dar respostas mais genéricas ou elas conseguem dar conta mesmo?
4: As ferramentas, elas estão ficando cada vez mais precisas. Então, por exemplo, a ferramenta que a gente tem, que é a ferramenta da SignIP, ela dá uma precisão de quase 99% de chance de ter sido gerado por inteligência artificial. Inclusive, a gente faz análise ali de trecho por trecho, e se aquele trecho é ou não gerado por inteligência artificial. Em imagem, a gente faz uma análise muito mais aprofundada da imagem, quais partes da imagem foram geradas por inteligência artificial. Então, assim como a inteligência artificial em si, ela vai avançando, essas ferramentas de detecção de inteligência artificial, elas também vão avançando junto. Então, a gente consegue uma precisão de quase 100%.
3: Agora, a utilização da inteligência artificial para o plano de governo é algo que é proibido pela Justiça Eleitoral ou se trata de uma questão mais de falta de transparência ou de ética?
4: Então, eu não vou entrar muito nessa questão, mas o grande ponto é você utilizar, o candidato utilizar a inteligência artificial e não deixar claro que a inteligência artificial ela está sendo utilizada naquele material com o intuito de ludibriar ali a base eleitoral. Então, se por acaso ele utilizar a inteligência artificial, deixar claro que é utilizada uma ferramenta de inteligência artificial, eu acredito que não teria tanto problema, mas, obviamente, o ideal é consultar ali o que a legislação eleitoral está falando sobre isso.
3: Quais são os principais indícios que o eleitor pode ficar atento caso ele veja algum produto gerado por inteligência artificial no contexto aí dos planos de governo?
4: O primeiro ponto é saber se realmente está sendo utilizada a inteligência artificial. Como eu tinha mencionado, está cada vez mais difícil saber se determinada campanha utiliza ou não inteligência artificial, principalmente a olho nu. Então, eu não diria nem a um olho treinado. Hoje, um olho treinado não conseguiria identificar com tanta facilidade como conseguiria 2-3 anos atrás, identificar se uma imagem ela é gerada por inteligência artificial ou não. Então, hoje a única forma de você realmente ter uma certeza muito maior é jogando esse material em uma ferramenta automatizada para detecção de inteligência artificial. Então, na dúvida, sempre verifique.
3: Você, nas suas análises, né, nas suas análises pelo que a Signa tem realizado, qual o prognóstico que você faz das próximas eleições? Você acha que essas ferramentas generativas serão cada vez mais utilizadas para esse propósito?
4: Infelizmente, sim. Eu digo infelizmente porque isso acaba viciando ali isso acaba facilitando a veiculação de fake news, por exemplo. Isso acaba viciando a base de eleitores também, em relação a materiais gerados por inteligência artificial. Isso acaba desensibilizando o público e querendo ou não, desvaloriza os profissionais que realmente trabalham com isso e realmente têm uma especialização para criar materiais de campanhas, para criar imagens ali. Mas a tendência é que a gente veja esse material sendo utilizado cada vez mais e sendo gerado por inteligência artificial.
3: Perfeito, Caroline.
1: É isso, meus amigos. Cada vez mais difícil, mais desafiador, viu? Não só para as empresas, para as iniciativas, né, que tratam diretamente com tecnologia, as startups, mas para a gente também, público, para nós jornalistas, né, Bruno Leite? Cada vez mais complicado. A gente tem que realmente buscar as fontes oficiais para poder checar e confirmar se aquela, aquele conteúdo, né, aquele produto realmente procede ou não. Caroline, muito obrigado pela sua participação, tá? Sucesso aí com o Signipe e até uma próxima.
4: Eu que agradeço, muito obrigada.
1: É isso, né, Bruno? E redobra ainda o trabalho da nossa editoria de política, né, meu amigo? Do Ponto Poder.
3: Exatamente, Alane.
1: Valeu, cara. Até obrigado pela sua participação, viu? Até mais. Olha, gente, finalizando esse bloco, deixa eu trazer uma informação a respeito das candidaturas femininas, tá? A reeleição de mulheres na nossa Assembleia Legislativa do Ceará é 17% menor que o total de homens que buscam se manter nos cargos de deputado estadual. Desde 1974, apenas 32% delas conseguiram aí se reeleger. E nenhuma exerce mais de 3 mandatos. Tainá Martinez traz mais detalhes.
5: A maior bancada feminina da Alesse foi estabelecida neste mandato com um total de 9 mulheres eleitas para o cargo de deputada estadual. Entretanto, elas equivalem a apenas 17,3% das cadeiras na casa em 2026. O percentual é de 2,5% menor devido à renúncia em 2024 da parlamentar Gabriela Aguiar. Após o rodízio partidário no início de agosto, as 8 deputadas estaduais eleitas permanecem exercendo seus respectivos mandatos dentro da Assembleia. Para Juliana Lucena, do PDT, Larissa Gaspar, do PT, e Luana Régia, do PSD, este será o último semestre à frente do cargo, uma vez que optaram por não disputar a reeleição. Em meio século de presença feminina na Casa Legislativa, apenas 3 deputadas estiveram à frente do cargo por 3 mandatos efetivos, enquanto outras 9 se elegeram para 2 legislaturas. Os homens, por outro lado, reelegeram-se com facilidade, com alguns chegando a assumir por 6, 7 e até 8 mandatos. Conforme levantamento realizado pelo Ponto Poder, existe uma disparidade de 17,19% entre homens e mulheres quando observadas as reeleições, uma vez que 49,62% dos deputados retornaram para novos mandatos desde 1974, enquanto apenas 32,43% das mulheres registraram o mesmo feito. Para a docente e pesquisadora de pós-doutorado do Programa de Pós-Graduação em Sociologia da Universidade Federal do Ceará, Maria Eduarda Gonçalves, há uma herança histórica que explica a baixa representatividade das mulheres na política. Segundo ela, o espaço público político e decisório sempre foi associado aos homens na nossa cultura, enquanto às mulheres se atribuiu prioritariamente o espaço doméstico e do cuidado. Ao todo, são 68 mandatos femininos em meio século de presença na casa. Destes, 52 são de deputadas eleitas para o cargo, enquanto os demais são de suplências. Com informações de Milena Murta, Tainá Martinez para a Verdinha FM 92.5 e TV Diário.
1: No próximo bloco, vamos ter a participação do Procon Fortaleza e vamos comentar, meus amigos, o temido golpe envolvendo o Pix, tá? Você sabia que aqui no Ceará, um levantamento aponta, pelo menos, tá, 17 tentativas por hora no nosso estado de golpes envolvendo o Pix. É algo realmente alarmante, né? Eu trago os detalhes no próximo bloco, Verdinha, jornalismo que fala nossa língua. 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
1: Olha, meus amigos, o estado do Ceará registra uma média alarmante, tá? De pelo menos 17 tentativas de golpes cibernéticos a cada hora. Segundo um levantamento da consultoria de cibersegurança, a Red Belt, entre os principais crimes detectados, olha só, estão as fraudes envolvendo cartões de crédito e o sistema de pagamento via Pix. Em Fortaleza, além do Pix, outras ações criminosas têm sido registradas, como falsas centrais de atendimento e até atuação por meio de aplicativos. Nós vamos conversar um pouco mais a respeito desse assunto a partir de agora com o assistente jurídico do PROCON Fortaleza, doutor Ayrton Mello, que está mais uma vez conosco aqui em linha e vai trazer, além do alerta, as orientações. Para caso você seja contactado aí pelos criminosos de alguma forma, você evite cair no golpe, tá? Boa tarde, doutor Ayrton. Seja bem-vindo à Hora da Verdinha. Tudo certo?
2: Boa tarde, Alânio. Boa tarde a todos os ouvintes da Hora da Verdinha.
1: Pois é, é um assunto que as pessoas têm receio, né? Claro, afinal, todo mundo hoje em dia utiliza Pix. Até as pessoas que vendem em carrinhos, né, de lanche, vendem milho ali na região da Beira-Mar, utilizam ali um Pix como forma de pagamento. E aí tem muita gente que fica com receio de fazer aquela leitura do QR Code, né, ou algo nesse sentido. Mas os criminosos têm atuado, doutor Ayrton, com diferentes possibilidades. Eu gostaria que você começasse explicando aqui para a nossa audiência o que que o PROCON tem identificado mais de reclamações, né, em torno dessas práticas aí envolvendo a ferramenta Pix.
2: Uma das questões que normalmente geram contratempo ao consumidor está em função do imediatismo, certo, desse consumidor ao fazer transferências via Pix. Sem buscar de pronto se certificar acerca do destinatário. Então, é muito importante que o consumidor fique atento ao fazer transferências para se certificar se aquele é o destinatário realmente a quem ele quer fazer a transação. Evitar fazer transações ao receber ligações telefônicas de alguém tentando se passar por uma pessoa de sua confiança ou mesmo gerente do seu estabelecimento bancário, solicitando de você, considerando a situação, solicitando algumas informações e dados que possam fragilizar a sua pessoa, envolvendo de maneira tal que você acabe tendo prejuízo em situações dessa natureza nas transferências. Utilizar sua rede móvel para fazer transferências, evitar usar redes públicas, entendeu? Ter muita atenção também a golpes através da inteligência artificial, que é muito comum, às vezes você imaginar que estar ouvindo a voz de uma pessoa sua, quando na realidade aquilo é uma farsa, no sentido de extrair de você algum tipo de vantagem. Então, o consumidor tem que ficar bastante atento em relação a essas questões na hora de fazer transferência via Pix, se certificando especificamente que a transferência que está sendo feita é para aquele destino que você realmente tem a vontade e o desejo de realizar. Então, é importante que o consumidor verifique as informações antes de confirmar, certo? E ao fazer pagamento, se certifique se os dados constantes do boleto correspondem realmente àquele teu credor, se for fazer via Pix, porque ao fazer a transação, via de regra, o banco te dá um retorno com relação ao destinatário, valor e outras informações correspondentes. Em algumas situações, você acaba fazendo capturas de QR Code e tem que ter muito cuidado com o QR Code, que é muito semelhante à questão do etiqueta. Pode mudar de informação no momento da captura. Então, você deve olhar com toda a cautela, realmente, se essa transferência via Pix que você pretende fazer corresponde ao destinatário que você realmente tem aquela relação, aquela transação de cunho financeiro.
1: Estamos conversando com Ayrton Mello, assessor jurídico do PROCON Fortaleza, trazendo orientações, gente, a respeito desse golpe do Pix, que a gente sabe é algo bem desagradável, né? Ninguém quer passar por isso, mas muitas pessoas acabam sendo prejudicadas. Doutora Ayrton, você trazia anteriormente orientações para os consumidores. Mas e no caso daquelas pessoas que trabalham, né, com a ferramenta do Pix, que trabalha com o comércio, que vende produtos, enfim, quais são as principais situações que essas pessoas, né, aquele empreendedor, tem que ficar em alerta para evitar cair nesse golpe envolvendo Pix?
2: Ofertas, normalmente, que são lançadas, e muitas vezes questões de publicitárias envolvendo esse fornecedor, esse prestador de serviço. Nós temos situações aqui em que uma oferta publicitária envolvendo um determinado estabelecimento, certo, direcionou para esse estabelecimento a responsabilidade de ofertar um serviço ou comercializar um produto inexistente. Entretanto, os golpistas utilizaram o CNPJ do estabelecimento, usaram todas as informações do estabelecimento para induzir o consumidor a fazer transferência sem que o consumidor tivesse a cautela específica de certificar do seu destinatário, e foi uma transferência feita a terceiros, e isso acabou redundando em prejuízo e esse consumidor especificamente foi buscar, foi atrás desse fornecedor e prestador de serviço cujos dados foram usados indevidamente para tentar o ressarcimento ou cumprimento da oferta publicitária que se tratava de uma fraude. Então, aquele que comercializa, aquele que disponibiliza serviços, tem muita cautela com a fonte de pagamento, principalmente com aquelas questões em que a pessoa vai fazer um Pix e depois diz que houve um equívoco, ou então, ao invés de fazer, fez para um agendamento. Então, o empresário, especificamente, tem que ficar atento a manobras dessa natureza para certificar realmente se a transação foi feita de forma adequada e lícita.
1: Perfeito. E para a gente finalizar, doutor Ayrton, eu gostaria que o senhor explicasse para a nossa audiência se há perfis que são mais buscados aí pelos criminosos, né, para as pessoas redobrarem a atenção e, claro, como é que a gente pode acionar o Procon Fortaleza caso, infelizmente, a pessoa passe, né, por uma situação como essa.
2: Na realidade, nas transações Pix, elas normalmente são feitas com pessoas que já têm uma certa habilidade na utilização de aplicativos. Então, o que que acontece? Não existe assim especificamente um público que você diga ele é mais vulnerável. A vulnerabilidade em geral, até levando em consideração a questão da própria pessoa, da condição da pessoa naquele momento. Certo? Da condição de qualquer pessoa no momento em que ele está sendo, de alguma forma, interceptado para uma transação financeira, e muitas vezes, em decorrência das circunstâncias e da situação vivida, ele acaba se vulnerabilizando. Então, é importante que, em transações via Pix, o consumidor tenha a devida cautela, por mais que o momento seja difícil. De ativismo, de outras atividades, em situações dessa natureza, ele deve manter a devida calma para que não venha a ter aborrecimentos e contratempos futuros. Então, a orientação é que, no universo de pessoas que utilizam o sistema, praticamente todas essas pessoas estão sujeitas. Aqueles que são mais atentos, mais atenciosos, mais cautelosos, eles acabam se tornando menos vulneráveis do que as outras pessoas mais imediatistas.
1: É isso, doutor Ayrton Mello, assessor jurídico do Procon Fortaleza. Muito obrigado pela sua participação mais uma vez aqui na nossa programação.
2: O PROCON agradece a participação, se colocando sempre à disposição. Boa tarde, tudo de bom.
1: Agora 4h58, bora ver como está o trânsito nesse finzinho de tarde aqui em Fortaleza.
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1: Lá, nosso diretor de imagens. Quem é o Jonathan Ferreira ainda ou Gutierrez Madeira? Gutierrez Madeira, certo. Vamos pela Washington Soares, trânsito bem movimentado, hein, meus amigos, nesse momento nos dois sentidos, né? muitos carros ali em direção à Messejana, Cambeba, Cidade dos Funcionários, né? E do outro lado também, para quem vai em direção ao Centro de Eventos do Ceará. Agora, 13 de maio, pertinho do cruzamento com a Avenida da Universidade, né? Aliás, é a Avenida da Universidade no cruzamento com a 13 de maio, na região do Benfica, ali ao lado da reitoria da UFC. A gente nota ali que o sinal abriu e muitos veículos vão passando agora sentido centro de Fortaleza, né? Muitas motos, principalmente, e assim o trânsito vai seguindo por lá. Heráclito Graça, com muito sol nesse final de tarde, e a gente nota ali que o movimento tá tranquilo, né? Nos dois sentidos, é uma boa opção para você, neste momento, a Heráclito Graça no centro. Finalizando com um abraço para o Elias, o Aurinho Maguinho no Conjunto Esperança e o Chacon Júnior conosco aqui na Aldeota. Eu volto mais tarde, tá? Às 7 horas com o Verdinha Notícias, passando a régua nos principais acontecimentos do dia. Na sequência, vem a turma do Jogada Segundo Tempo, aquela resenha esportiva do seu fim de tarde. Um abraço e até mais tarde.

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1: Um ventilador pegou fogo na cidade de Vaz Alegre e causou estragos em uma residência. A dona da casa disse que dormia com a filha no momento, mas felizmente acordou a tempo de pedir ajuda. As chamas rapidamente se alastraram pelo quarto da casa onde o ventilador estava. A mulher disse que rapidamente pegou o ventilador e colocou na garagem, mas o fogo ainda atingiu a cama e logo se espalhou pelo quarto. As chamas destruíram o forro de PVC, penteadeira, cama, estantes de plástico e PVC, baús de fibras, cestos, caixas e roupas. O corpo de bombeiros foi acionado, mas ao chegar no local, as chamas já tinham sido controladas por moradores. Nas redes sociais, amigos e familiares lamentaram o ocorrido e celebraram a Deus pelo livramento. Tadeu Gomes para a Verdinha FM.
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2: Acorda, humanidade.
3: Humanidade.
1: Saravá.
3: Viva a rainha do mar.
1: E a princesa também.
3: Eita, que tá bem feito hoje, hein? Viva Deus.
4: O cão que morra.
3: Olha aí, é um monte.
1: E viva a vida. A reflexão do dia, por ele, Wilton Bezerra.
3: A ocasião faz o furto, o ladrão nasce feito. Machado de Assis.
1: Eita, gostei, gostei. Muito
3: apropriada
1: bem.
3: Apropriada a essa época.
1: Apropriadíssima,
3: apropriadíssima. O que tem de gatuno não é fácil.
1: A reflexão do dia por Liwe Góes.
4: Nem toda porta que se fecha é perda. Algumas apenas impedem que você entre onde nunca seria feliz.
3: Muito bom, muito bom.
1: Muito bom.
3: Voltou Alcita muito Rafa. Bem no programa.
1: Excelente. Porra. Voltou muito bem, porra.
3: É.
1: Alto nível, nosso jogador segundo tempo que já está no ar, gente. No rádio, na FM 92.5, no nosso canal @jogadasvm no YouTube e também na tela da TV Diário. Tamo junto, vamos nessa. Até 7 horas da noite pra gente papear muito sobre Ceará, sobre Fortaleza, sobre Floresta. Cobrança do meu querido Dr. Fernando, que esteve aqui com a gente lá fora hoje, lá no Gabriel. Tamo junto, Dr. Fernando. Falou, fale no Floresta. Convoque o torcedor para ir ao jogo no fim de semana. Falaremos sobre o Verdão da Vila, que faz uma parada, faz um jogo dificílimo contra o time do Santa Cruz nesse fim de semana pela Série C do Campeonato Brasileiro. E claro que a gente vai falar sobre o embarque do Ceará, sobre a preparação do Fortaleza, sobre essa questão da SAF. Tem um bocado de assunto, tem um bocado de coisa pra gente conversar no programa de hoje. Giro de manchetes, eu já começo com as primeiras informações, trazendo meu querido Daniel Farias, falando do time do Ceará. Alô, Farias!
5: Que já viajou para o Paraná, onde enfrenta no sábado o Operário. O técnico Daniel Paulista relacionou 23 jogadores e tem desfalques e novidades na relação.
1: Boa! Quero saber quais são esses desfalques e essas novidades daqui a pouco. Fernanda Alves e o Fortaleza, hein, Fernandíssima?
6: O Tricolor de Aço segue na preparação para o jogo de domingo. Mais de 18 mil torcedores confirmados é a mais uma parcial divulgada pelo Fortaleza. Além disso, hoje Pierre conversou com a imprensa e traz a perspectiva do grupo pensando em mais 3 pontos na Série B.
1: Vamos falar sobre isso e sobre outros assuntos, contando com a sua companhia, com a sua presença, com a sua audiência e a sua participação. Você faz o programa aqui com a gente, tá? Manda mensagem no nosso WhatsApp. 98887-1306.
7: Anote o número.
1: Anote. 98887-1306 é o número do nosso WhatsApp. E também, claro, o chat do arroba jogada SVM tá liberado para você participar como você bem quiser. Com a mesa de efeitos do Mestre dos Magos, uma mistura de J. Lacerda com Binha Cardoso. Fabiano. Ei, Fabiano, é brincadeira. Rapaz. Tamo junto.
8: Ele gosta.
1: E quando ele tá assim, é o nosso Fabiano. Quem tá na direção de imagens é o número 1, é o Gutierre Maneira. E quem tá nos caracteres é o Jefferson.
8: Ai, que nojo!
1: E quem tá no Master é o Moraes? É o Davi?
9: É Davi.
1: Além do pequeno pássaro nas operações comerciais, a Bia tá externa. E ele já deu um sorrisinho de canto de boca. Como é o nome dele? De que boa. Tá nas redes sociais, Fabiano?
10: E aí? De boa?
1: E aí? Porra. De boa. É o Brunão, Bruno Brunaço, Quintino.
10: Brunaço.
1: Com a coordenação de esportes do Rafael Luiz Azevedo, gerência de esportes do Gustavo de Negreiros, direção de jornalismo e esportes do Gustavo Bortoli, o Jogada Segundo Tempo está no ar.
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1: Ô, WB, vou pedir a sua licença para iniciar dando boa tarde.
3: Exatamente.
1: Para ele, que tá aqui conosco, seja bem-vindo ao Jogada Segundo Tempo, Liwe Góes.
0: Liwe Góes.
1: E aí, meu camarada, tudo bem?
4: Tudo beleza, tudo de boa, como diz o Brunão.
1: De boa.
4: Boa tarde para você, pro WB, para quem tá em casa.
1: Fiquei sabendo que hoje é a maior audiência do Jogada Segundo Tempo lá no Aracati.
4: Ah, o Aracati tá ligado em todos os momentos, em cada horário aqui na TV Diário e na Verdinha. e também no YouTube de Jogada. Abraçar essa terra tão querida, minha cidade de Aracati, a terra dos bons ventos. Tem muita gente acompanhando por lá, porque tem torcedor do Ceará e do Fortaleza também. Isso.
3: E lá tem uma terra que tem uma roça de locutor, né?
4: Exatamente.
3: De narrador esportivo.
4: Aracati, a semente lá, sempre dando certo lá em Aracati. Isso, vamos ver qual será o próximo, viu, WB?
3: É, já tem. Já, não, mas a roça tá montada lá, tá?
4: Tá montada.
3: Tá tudo plantado.
4: Se precisar, é só em Aracati que resolve. Então isso, a galera tá acompanhando por lá. E vamos juntos com o programa de hoje. É um prazer sempre participar dessa bancada de grande audiência, André Almeida.
1: É isso aí, macho. Tamo junto, Leo Egóis. É um prazer ter você aqui conosco, viu? Aí tu sabe que quando chega um momento do programa que as trombetas anunciam que o tapete vermelho ele é estendido. Porque quando toca essa abertura cinematográfica, aí tu já sabe.
4: Ele tá chegando.
1: Ele tá chegando. É o comentarista alado.
7: Milton Bezerra, o mensageiro dos novos tempos.
9: O homem é bom, o homem é espetacular.
11: Com certeza.
12: Milton Bezerra.
1: Aí o Fabiano fica assim, ó. O Fabiano fala assim, a reverência. Aí, ó.
3: Grande Fabinho.
4: É só no programa isso, rapaz.
3: Pois é.
1: Buenas tardes.
3: Esse programa, eu vou dizer, é a desordem radiofônica que dá certo.
1: Ai, ai, ai.
3: É a disrupção em forma de rádio. Mas estamos aqui. Mais uma vez, é o dito para a gente falar daquilo que a gente gosta, que é o futebol.
1: Que é o futebol.
3: Eu fiz até um realce. Acho até bacana falar desse jeito, sabe? O aportuguesamento de certas palavras. E eu disse que no futebol você vê, você aprecia, ou pelo menos você não consegue saciar o seu desejo de ver a poesia feita com os pés, as astúcias de pés com as mãos. Só isso que o futebol propicia, não é? Entre outras coisas, meus amigos. É por isso que nós estamos aqui, exatamente para bater essa caixa de todos os dias. Calma, Bruno, não se vá.
1: Calma, Bruno.
3: Não se vá. Aqui tem até cantoria.
1: É.
3: Um abraço aí pro Liuê, esse grande narrador. A Fernanda Alves, nosso Daniel, o nosso... Essa mistura de Jota Lacerda com quem?
1: Binha. Com Binha Cardoso.
3: Esse pessoal é horroroso, né?
1: A negada é...
3: Mas, meus amigos, ficou inconcluso um assunto que eu abordei ontem no começo desse programa. E hoje me perguntaram, e aquele papo sobre jogadores de outros países, a importação de jogadores, você, afinal de contas, não deu solução nenhuma. E eu diria que eu não tenho solução. Eu apenas dou a minha opinião, sem achar que isso pode ser uma solução. Sabe por quê? Porque você deve primeiro meditar, refletir sobre as coisas para estar dizendo o que é que deve ser feito. Opinando, decretando que tem que ser assim ou o mundo se acaba. Agora estão com a história de que as bets vão se acabar e acabar com o futebol. Quem foi que disse isso? Quem foi que falou que bets ou... O Betis ou sem Betis, o futebol deixa de existir. Que tolice. O futebol precisou de existir. O Betis precisou de Betis para existir. Que conversa besta. Uma outra situação que eu abordei ontem, com relação à vinda de estrangeiros. Estrangeiro não, aqui da América do Sul. Que até parece que é tudo um continente só mesmo, sabe? Parece que tudo faz parte do Brasil. É, os vizinhos Los Hermanos e Descambau. O problema do futebol brasileiro não está na contratação de estrangeiros. Parem com isso. Tem que ser porteira aberta. A linguagem do futebol é universal. Para que essa lei? Contrata ou não contrata? Dependendo da qualidade do jogador. Se vão contratar jogador ruim da Colômbia, do Peru, da Argentina ou do Uruguai, é uma outra coisa. Tem nada a ver com o fato de que isso é que está eliminando o futebol brasileiro. Por isso não revelamos mais claro. Mentira! Conversa fiada! Pode trazer tudo que é Uruguai, argentino, colombiano, peruano. Qual é o problema? Eles chegam, eles voltam, eles são comprados, são vendidos. Qual é o problema? Isso não impede que os clubes brasileiros continuem os seus trabalhos de formação e base de jogador. Tem nada a ver. Mesmo porque, até em termos de estilo, em termos de forma de jogar, o sul-americano é... O estilo sul-americano, todo mundo sabe. ele é diferente do europeu antigo, né? Sempre foi o toque de bola, se os senhores quiserem. Fala-se o toque de bola de primeiro do futebol brasileiro? Não! Isso é coisa dos argentinos. Da década de 30 e de 40, os argentinos, eles davam show. O River Plate, esse enorme time de futebol, durante a década de 40, foi o maior time da América do Sul e tocava a bola maravilhosamente. Não é coisa de brasileiro, não. Nós temos semelhanças. Quando se dizia, pô, esse cara não é. Esse cara é sul-americano ou brasileiro? Brasileiro, sul-americano, é porque há um diferencial. Então o problema não está nisso. Vou dar aqui um exemplo. A Europa, no passado, determinava. Lá para 1960, eu me lembro, cada time tinha um número limitado. Quando dois brasileiros num time só já era muito, até mais ou menos assim. Tanto que não era todo dia que saía um jogador da América do Sul para a Europa, um brasileiro para lá. Você contava nos dedos. Depois a Europa achou que isso não existe. Primeiro, você tem uma liga forte, um futebol forte.
1: Sim.
3: Aí os europeus, quando conseguiram isso e começaram a juntar dinheiro com rodo, o que é que eles fizeram? Contrataram os maiores artistas da bola que estavam no mundo.
1: Tanto é que tem mercados que contratam barato para vender caro. Sim. Vou citar aqui, por exemplo, o Portugal. O Porto, ele sempre contratou jogadores brasileiros, argentinos, sul-americanos aqui. Só tô dando um exemplo, tá, gente? Tem vários. E aí ele leva para a Europa, o cara vai e se destaca no Porto, de lá ele é vendido para um outro Isso. grande clube europeu muito mais caro, muito mais valorizado.
3: É o pior, sabe o que é? É o brasileiro revelar seus jogadores e funcionar como um entreposto de jogadores para fazer negócio. Atenda uma política no sentido de manter quem é revelado aqui. Aí é outra questão. Mas a Europa passou a ser o que é hoje quando realmente o futebol europeu passou a se organizar em sociedade anônima de futebol. Esse modelo que funciona fora, só não funcionou no Brasil. E eles reuniram os maiores artistas da bola que estão na Europa. O futebol passou a ser uma indústria mesmo. Dinheiro a rodo, dinheiro muito, enriqueceram. Isso não impede da seleção inglesa ter a sua seleção, a seleção holandesa ter a sua seleção, a Espanha ser campeã do mundo. Se a Itália atravessou o problema aí porque parou de formar jogadores e só contratou, então cometeu um erro. Então acho que esse negócio de fechar a porteira, negócio de limitar, encher de leis, aí no Brasil já estão achando problema brasileiro. Era a Betis, né? Que o problema é a Betis. Aí inventaram que o problema é que a gente não forma mais jogadores, não consegue mais o título mundial porque tem jogadores demais. Que conversa! Besteira grande! Tem nada, absolutamente nada a ver. Mas é o tal negócio da proibição, da limitação. Cada um que tem uma grande solução, que na verdade é um engodo. A grande verdade, para encobrir uma coisa chamada falta de expertise, incompetência e outros balaios.
1: E tem outras questões. Antes de proibir os estrangeiros, que eu acho que não vai, sendo bem sincero, eu acho que não vai resolver. Acarretar no efeito, não vai resolver o que querem. Deveriam era incluir a obrigatoriedade, por exemplo, de você ter. O Palmeiras, por exemplo, tem no seu estatuto de que todo jogo do Palmeiras precisa estar relacionado, não é que precisa jogar, mas precisa estar relacionado. Acho que são dois ou três jogadores da base. Tem que estar na relação. Isso. Vai lá no banco, mas não entra, mas tá, tem que estar relacionado.
3: Vai amadurecendo.
1: Então poderiam ser adotadas medidas desse sentido. Por exemplo, todo time da Série A, da Série B, vou dar um exemplo aqui, tá? Tem que ter no elenco pelo menos 5 jogadores da base. Tem que estar lá inscrito, integrado ao elenco, jogando, e tem que relacionar 2 cada jogo. Todo jogo tem que relacionar pelo menos 2 jogadores que de 20 anos para baixo estiveram pelo menos uma temporada na base do clube. É uma iniciativa que você consegue abrir mais espaço para esses garotos da base, porque o que a gente vê muitas vezes, e eu sei que realmente acontece, é que você contrata um jogador e você não dá espaço para o crescimento daquele cara da base. Esse é o argumento, né? Que não, estou contratando sul-americanos, chilenos, argentinos, uruguaios, equatorianos, colombianos, e aí você não dá espaço pro cara da base. O argumento é esse. E que acontece em algumas ocasiões, tá? Não estou dizendo que não acontece, não. Mas quando você vai pelo outro caminho, você quer ir pelo outro caminho, você vai. O Ceará foi para a base, o Ceará recorreu à base, muito mais por uma questão de necessidade. E muitas vezes esse caminho ele é o melhor. O Ceará encontrou soluções na sua base.
11: Às vezes é o único.
1: E talvez se ele tivesse contratado, tivesse... Tá aí, o Ceará trouxe o Renzo Lopes. O que que o Renzo Lopes fez até aqui? Tava no Vitória, beleza, mas é um jogador que não é brasileiro. O que é que ele fez? O que é que o Facundo Castro, quando passou pelo Ceará, fez? O Facundo Barceló teve os seus golzinhos ali, mas também não se firmou. O Recalde também. E aí você vê na base do Ceará, sai um Melk, sai um Enzo, sai um João Gabriel. Agora precisa ter um olhar mais atencioso para isso. Aí precisa a CBF chegar e determinar. Vai diminuir o número de estrangeiros. Para que os clubes, os próprios dirigentes, tenham uma visão mais atenciosa para a base. É um atestado dos próprios dirigentes que, ó, eu só consigo fazer isso se a CBF determinar. É o cabo que só usa cinto de segurança para não ser multado. Quando, na verdade, o cinto de segurança é um dispositivo para proteger a sua vida, meu amigo. Para proteger você. Não é não, gigante? Meu amigo Cleito. Então você tem um Ceará que tá recorrendo à base, encontrando soluções. Aí, não, mas o futebol brasileiro precisa diminuir o número de estrangeiros. Meu amigo, se vocês aqui estão querendo...
11: Me diga uma coisa. Qual a lembrança que você tem, meu querido Liu Egois, da legião argentina que invadiu o PC? Que lembrança você tem?
1: O ápice do Fortaleza, foi com vários argentinos, vários estrangeiros, inclusive o treinador.
4: Porque era o método do Fortaleza competir com a realidade do futebol brasileiro.
1: E competir.
4: Porque na América do Sul, a gente tem uma realidade diferente do futebol brasileiro. É a mão de obra mais barata. Para alguns clubes, acaba funcionando. Você vai na Série B, atrás de algum atleta, e tem jogador recebendo valor de Série A. É muito difícil você competir. O Fortaleza competiu porque trouxe esses atletas. Não tinha alguns jogadores na base e acabou achando na América do Sul. E só complementando o que você falou, futebol brasileiro, o Palmeiras mudou um pouquinho essa cultura, né? Por esse exemplo e pelo exemplo do Abel. Futebol brasileiro, você tinha um atleta que se destacava, ele era vendido para o futebol europeu e você ia na Europa, trazia um brasileiro de mais de 30 anos que ganhava 2 milhões, acabava o futebol brasileiro. O Palmeiras mudou isso. E eu vou citar outro exemplo aqui na América do Sul. Lá no futebol do Equador, eu sei que não é uma grande potência do futebol mundial, mas a gente viu uma crescente do futebol do Equador, uma seleção que não participava de Copa do Mundo. Não tinha praticamente seleção. O que foi que eles fizeram? Colocaram a obrigação de colocar no time principal um jogador do time titular, sub-23. E eles começaram a revelar alguns jogadores que foram vendidos para o futebol europeu. Ordóñez, né, tem o Pátio do PSG, campeão da Liga dos Campeões, entre outros jogadores. Então, é um começo de postura que a CBF tem que ter. Foi uma limitação que foi dada e vamos ver o que será do futebol brasileiro daqui para frente, André Almeida.
1: É isso aí. Bom assunto, palpitante tema para a gente começar o nosso Jogada Segundo Tempo. Mas a gente vai falar sobre Ceará, vai falar sobre Fortaleza. Assunto, inclusive, do nosso próximo bloco. Daqui a pouco a gente vai falar sobre o embarque do Vozão, que o Daniel Farias disse que já teve novidades aqui no nosso Jogada Segundo Tempo.

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1: Obrigado, Golden Boys. Estamos de volta com o nosso Jogada Segundo Tempo. E vamos começar falando sobre o time do Ceará, porque teve embarque hoje para encarar o Operário. Não é isso, Daniel Farias? E com novidade que você já antecipou pra gente, Daniel Farias.
2: Um abraço para você, pro Wilton Bezerra, pro Lirei, para todo mundo ligado no Jogada Segundo Tempo. Pois é, hoje cedo a gente esteve ali no Aeroporto Internacional Pinto Martins, acompanhando esse embarque do Ceará, com destino a Ponta Grossa, no Paraná. Na verdade, o Ceará vai primeiro para São Paulo, depois faz o restante do trajeto até o Paraná. Sábado, jogo importante contra o Operário, fora de casa, 4:30. E o técnico Daniel Paulista relacionou 23 jogadores para essa partida. Vou citar aqui os atletas, quem está acompanhando aí na TV Diário, no YouTube, vai daqui a pouquinho ver os atletas ali passando as imagens. E aí a gente comenta com mais calma as novidades dessa relação e também as ausências principais. Os jogadores relacionados, os goleiros Kaique França, Gustavo Martins e Richard. Os laterais Rafael Ramos, Brian Borges, Sávio e Sanches. Os zagueiros Luizão, Júlio César, Kaique Cabral

0: dos gramados. A última vez que esteve em campo foi naquela derrota para o Cuiabá. Desde então estava em tratamento, está recuperado, treinou normalmente ao longo da semana e é uma opção para a zaga no jogo de sábado. Além dele, o Ceará relacionou um outro zagueiro que não vinha sendo relacionado. Na verdade, é a primeira vez que ele segue com um grupo profissional. É o Kaique Cabral, um zagueiro de apenas 17 anos, considerado muito promissor lá nas categorias de base do Ceará. Mesmo estando sendo mais novo que outros jogadores do Sub-20, ele já é titular desse time Sub-20 do Ceará, tem chamado a atenção e agora recebe essa primeira oportunidade de ser relacionado. Por outro lado, André, muitas ausências nessa relação do Ceará. Algumas a gente já esperava, outras não, né? Seguem de fora o goleiro Matheus Nogueira, os zagueiros Gabriel Rocha, Gilmar e Thalisson, o volante Zanocello, né? E ficaram de fora também o Richardson, esse vai cumprir suspensão pelo terceiro cartão amarelo, além de três atacantes, Wendel Silva, Renzo Lopes e Nico Ferreira. Aí algumas pessoas perguntaram, Nico ficou de fora por quê? Foi opção técnica? A informação que a gente tem é que ele teve um desconforto muscular e por isso não seguiu viagem com o restante do elenco.
1: Então novidades, mudanças aí, Lio Egóis. O que é que você diz dessas alterações? O Nico Ferreira, eu já tinha a impressão de que o Enzo deveria ser o titular ao lado do Rian Santana e do Saulo Mineiro. Agora, para mim, Zé Fini.
2: Esse deve ser o ataque para a partida contra o Operário. O Rian vinha entrando bem nas partidas, inclusive marcou gol no último compromisso do Ceará pela Série B. E sem a presença do Nico, que não estava apresentando bom futebol, estava sempre saindo no intervalo de partida, o Ceará deve ter esse ataque que você mencionou, André Almeida. Enzo pelo lado direito, Rian pelo lado esquerdo e centralizado o Saulo Mineiro. É um ataque que deu certo no segundo tempo das partidas, foi aí que o Ceará conseguiu marcar os gols, né, principalmente no último jogo pela Série B, e vai ser dessa forma que o Ceará vai entrar em campo na partida contra o Operário, um adversário que está na parte de cima da tabela, é o quinto colocado dessa Série B do Campeonato Brasileiro, e o Ceará vai ter essa missão em dois jogos que vai fazer fora de casa, encara o Operário logo nesse final de semana, e no próximo sábado tem o Avaí, o Ceará que nesse momento tem a terceira pior campanha como visitante, e tem essa missão de tentar vencer esses jogos para se livrar do rebaixamento nessa reta final da segunda divisão nacional.
1: Seu Wilton Bezerra, eu acho que você concorda comigo, que o trio de ataque do Ceará é esse aí mesmo. É o Enzo, o Rian Santana, que entrou bem, fez gol, e o Saulo Mineiro, ok?
3: Ok, e eu fico assim imaginando. E o Lenny Lobato, nem se fala mais na possibilidade de utilização desse jogador.
1: Viajou, né, Farias?
3: É um tal negócio,
0: viajou,
3: sabe?
0: Viajou.
3: Viajou, sim, viajou. Mas ninguém nem fala nessa possibilidade desse jogador entrar. Até parece que as contratações são contratações mesmo, né? Não são reforços. Não são reforços. O Ender é outro que veio porque o Luca não era a solução e tal. Aí, de repente, o Luca é apenas um jogador que aqui e ali é utilizado sem ser a solução. Chega o Saulo. Embora o Saulo estivesse em ação, não nos parece o Saulo, não sei a impressão dos amigos, em perfeita forma, hein? Em perfeita forma física. Eu sei perfeitamente que a coisa não encheu, aí não encaixou aquela bola, aquele lançamento, o uso da velocidade desse jogador. Mas até numa jogada de contra-ataque, ele acabou falhando, né? Um contra-ataque único do Ceará do segundo tempo, ele acabou, acho que faltou, a perna pesou, ele acabou perdendo a oportunidade. Ele voltou, mas ainda não está dando legal. Me lembro que o Saulo era assim. Ele entrava, não escolhia lado, pela direita, pela esquerda, por dentro, por de banda, por cima. E ele ia lá e resolvia, criava o maior problema para a defesa contrária. Ele não tem feito isso. Mas o Ceará parou exatamente nisso aí. É o Rian Santana, marcou um gol belíssimo, e é um cara esperto, não é? A gente percebe pela movimentação que é um cara ativo, né? Vamos aguardar um pouco mais. O gol dele foi espetacular, ele demonstra boa disposição, mas vamos avaliar um pouco mais. Saulo tem que melhorar de produção, e o outro é o Enzo, que não vai ficar fora do time do Ceará. Se precisarem pela lateral direita, ele vai. E vai com uma vontade incrível. Vai pela direita também, fez inclusive a jogada pelo lado direito, um dos gols do time do Ceará, uma bela jogada que depende, sabe, é da vontade dele.
1: Uhum.
3: É uma coisa, é um ímpeto fora do comum desse menino. Então, Enzo,

0: Saulo e Ian Santana é o que se tem. É o que o time do Ceará tem. E aí eu fico meio preocupado. E fora isso, o Nico, ninguém sabe. Nico é capaz de hoje produzir alguma coisa, amanhã não. O outro, Lene, é por isso que eu estou perguntando.
1: O Nico não foi, só para destacar.
0: Sim, estou só falando em termos
1: no geral,
0: de opção.
1: De
0: dúvida. Agora ele nem foi, nem viajar, viajou. Mas aí o Júlio César vai para a volância, ou para o meio campo, vamos deixar esse negócio de volante um pouco de lado, ao lado do João Gabriel, que tem pulmão, e me parece que aí é um problema, sabe? É um 4-3-3 que eu acho que não favorece ao jogador
2: Melk. Tenho uma dúvida para você.
0: Pois não.
2: Que aí a gente tá falando de setor ofensivo, mas a dúvida é sobre sistema defensivo. Daniel Farias cantou a pedra. O Éder tá de volta. O Éder já voltaria retomando a titularidade no miolo da zaga?
0: Em forma física, ele é o dono da posição.
2: Ele tá em forma física, Daniel Farias?
0: É mais negócio pro Ceará.
1: Olha, assim, é difícil a gente imaginar, nesse momento, o Éder já voltando como titular. Como eu falei, foram 7 rodadas que ele ficou de fora. Acho mais provável que nessa partida Luiz Otávio seja o titular. Agora, para os outros jogos, aí vai depender de como que o Éder tiver, se ele vai entrar no decorrer das partidas. Mas é assim, é uma definição realmente que parte do Daniel Paulista. Ele que vai decidir. O Éder está em condições de jogo. Foi relacionado, está liberado. Né? A informação que a gente tem é que ele passou por vários testes e respondeu bem em todos eles. Treinou ao longo de toda a semana, foram 4. Amanhã, na verdade, o Ceará ainda treina lá no Paraná. Então, ele vai ter mais uma sessão de treinamentos. Mas acho que o Luiz Otávio, nesse momento, vai seguir como titular.
2: Eu seguiria com o Luiz Otávio.
0: Não, eu fiz essa observação, que o Éder, eu acho, um bom zagueiro. E tem a favor dele uma condição física mais jovem, mas...
2: Embora não seja um garoto...
0: Bom senso, né? O bom senso é manter, realmente, o jogador Luiz Otávio, não é? Porque o Éder está voltando. E nós estamos falando aqui em condição física ideal, não é? Um jogador que passou 7 jogos fora do time, então eu não tenho a informação que o treinador tem que estar lá, ele que sabe. Mas tudo bem, saúde boa. De resto, está o time do Ceará explicado. E, meu amigo, o que falar depois disso? É empenho, meu amigo. É empenho, a gente sabe das limitações técnicas. Camisazinha suada, pingando, correndo.
2: Dobrado se for necessário.
0: Não, correndo mais do que o rapaz, correndo da fera, né?
2: Sim.
0: Procurando escapar, não da fera que corre mais do que ele, mas do parceiro que está tentando escapar da fera, daquele exemplo que eu trouxe aqui hoje.
2: Exatamente, tem que correr mais do que o parceiro. Agora, Daniel Farias, você falou aí pra gente, já mencionando rapidamente, sobre esse garoto, o jovem Kaique, 17 anos, e você disse que ele é titular da categoria sub-20, mesmo com a idade inferior. Olho nesse garoto, é mais uma joia da base do Ceará, é mais um pro torcedor ficar esperançoso que, ó, dali pode vir um talento que pode ser aproveitado, não só estando ali na relação e tudo mais, mas é tratado internamente como um garoto de muito potencial, é mais ou menos por aí?
1: Com certeza, é assim que ele é visto internamente lá no Ceará. O Ceará tem feito um trabalho, André, além da formação desde as categorias mais inferiores, o Ceará também tem feito trabalho de captação. Então ele olha para as categorias de base de outras equipes, percebe bons valores ali e traz esses valores para o Ceará. E o Kaique é justamente um exemplo disso. Ele era do Vila Nova, né? Então ele não é cearense, ele atuava lá no futebol goiano, nas categorias de base do Vila Nova. O Ceará trouxe ele para cá, ele jogou Copinha esse ano, outras competições do time sub-20. Ele tem uma idade menor, como a gente tem falado, 17 anos, mas ainda assim tem conseguido ser protagonista ali naquele time sub-20 do Ceará e agora recebe essa primeira oportunidade. É até curioso, porque o Uchela era quem vinha sendo esse escolhido e dessa vez o Uchela fica na capital cearense e por opção do próprio Daniel Paulista. E claro, todo esse departamento de base do Ceará, com essa integração com o time profissional, decidiram levar o Kaique. A gente não imagina ele recebendo talvez uma oportunidade logo de cara, mas só dele estar recebendo essa oportunidade de integrar o elenco profissional já é certamente um passo muito importante na carreira desse jogador. E quando a gente fala do Ceará, André, a gente fala de muitos zagueiros recebendo oportunidades nas últimas temporadas.
2: Verdade.
1: A gente fala do Jonathan, que está lá no Cruzeiro, em vias de ser negociado com a Europa. David Ricardo também foi vendido pelo Ceará. Outros zagueiros, o Jefferson também foi negociado com o Botafogo. Então é uma posição que, historicamente, nesse recorte mais recente, o Ceará tem conseguido revelar bons zagueiros.
0: Aliás, por falar em David Ricardo, ele tá jogando.
2: Tá no Botafogo, né?
0: Mas não tá jogando não, hein? Não tá jogando.
3: Não, ele foi pra Rússia, né?
2: Não, foi pra Rússia. Acho que
0: foi pra Rússia.
3: Dínamo.
0: Ah, já foi vendido, já tocaram.
3: Dínamo Moscou.
1: E exatamente. Essas vendas vão rendendo sempre valores pro Ceará também.
0: E pro Botafogo melhor, porque o Botafogo deu negócio, ele tá tocando, né?
2: Exato.
0: Não tem negócio.
2: E você viu aquele vídeo que ele mandei?
0: Ainda não. Ainda não.
2: Dê uma olhada lá depois.
3: Esse atleta aí, Daniel, que você falou, Jefferson, que era visto com muita promessa ali do time do Ceará, com uma grande promessa, ele tá com 23 anos e hoje ele é zagueiro, sabe de qual time? Do Avaí.
1: Olha aí.
3: Ele tá no Avaí, rodou. Olha aí. Do Botafogo, foi pro Portimonense de Portugal, voltou pro Brasil e hoje é zagueiro do Avaí com 23 anos apenas.
2: E o Dínamo Moscou, que é o time do David Ricardo, ele já fez 10 jogos já nessa temporada. Lá a temporada já tá na 2026-2027, começou agora.
1: Ele é titular, né?
2: Em agosto. E ele é titular.
1: Isso.
2: Exatamente, ele é titular. E o Dínamo Moscou é o terceiro colocado do Campeonato Russo.
1: E eu esqueci de mencionar dois zagueiros que nessa temporada, né, vinham sendo aproveitados antes das lesões. O Pedro Gilmar e o próprio Gabriel Rocha.
2: Sim.
1: O Gabriel Rocha, se não tivesse lesionado, provavelmente estaria sendo titular.
0: Titular.
1: Né, exato.
2: Uma lesão que eu lamentei muito foi a do Pedro Gilmar, cara. O Pedro Gilmar, ele começou o ano, naquele momento que o Ceará ainda estava reformulando e tudo mais, o Luizão ainda não tinha sido nem contratado. Isso. E ele começou como titular e ele não saiu do time por demérito dele, não. Ele saiu do time porque o Ceará contratou o zagueiro mais experiente, que era o Luizão e tudo mais, já tinha o Éder por ali, e ele ganhou, o Luizão ganhou a vaga de maneira natural. Mas o Pedro Gilmar, ele fez boas atuações. Ele fez bons jogos esse ano.
1: Jogou Clássico Rei.
0: Eu acho que ele estaria jogando hoje se ele não tivesse machucado. Assim,
2: Se ele não tivesse machucado. E eu digo mais, WB, se ele não tivesse machucado, o Ceará não buscaria nenhum Talisson, por exemplo.
0: Isso.
2: Não faria esse movimento de contratar um zagueiro ali, porque teria o Pedro Gilmar. Bom jogador. Bom garoto.
3: Você sabe qual foi o jogo que ele foi sacado? O primeiro jogo da final do Cearense.
1: Foi.
3: Ele foi titular até a semifinal contra o Floresta.
2: E ia bem, né?
3: Ia bem. O Luizão entrou, fez até um gol, né? O primeiro gol do Luizão. E depois o Gilmar é sacado, o Pedro Gilmar. Ele não joga
1: Júlio
3: as finais
1: César
3: do Cearense.
1: Começa a jogar, né?
3: Exatamente. Então ele perdeu a posição aí.
2: Verdade. Bem lembrado.
3: E a lesão foi no sub-20, não foi nem no profissional. Ele desce, vai pro sub-20 e acaba se lesionando.
2: Foi o único jogo dele, acho.
1: E essa decisão de tirá-lo do time foi uma decisão, inclusive, que a torcida questionou bastante do Moza. O Moza tinha algumas decisões, né? Às vezes ele deixava o Melk, demorou a dar uma sequência maior pro Melk, tirou o Pedro Gilmar do time, o Moza, né?
2: Então, assim, ele era meio teimoso.
1: Exato.
0: Rapaz, eu não sei o que é que ocorre. Eu falei até a respeito de treinador, né? Às vezes eles começam a cometer algumas burradas. A gente, inclusive, se coloca aqui até a favor da posição do treinador do futebol brasileiro, que está se orgulhando aí de 18 treinadores que mudaram esse ano, né? Na Série A?
3: Sim, já está com essa marca.
0: Mas 18 treinadores demitidos, né?
3: Exato.
0: E o Brasil parece se orgulhar disso, acha que isso é legal. Isso não tem nada de bonito. Mas tem também os treinadores teimosos, né? Eles cometem cada um aquilo que eu disse ontem. Muitas vezes o treinador não modifica um time. É modificado por ele. Ele comete tanta, sabe, travessura, em termos, que acaba ele sendo tragado, né, da sua confiança. A verdade é essa. Questão do Moza. Aquela história de tirar o jogador Melco do time. O seu Daniel também, mania de tirar o Melco. Eu disse até num jogo aí, no intervalo, quando eu vi o movimento do Banco do Ceará, eu falei, tomara que ele não tire o Mel. Foi no jogo, inclusive, que o Mel fez o
1: foi
0: gol.
1: No Clássico Rei.
0: No Clássico.
1: É. Exato.
0: Entendeu? Eu digo, tomara que ele não tire, a bem do espetáculo, para não cometer, digamos, mais um erro. Não é?
2: Uhum.
0: Porque, na verdade, ele faz o que ele quiser. Pro comentarista, tanto faz como tanto fez. Eu não vou pagar por nenhum resultado negativo de time de futebol. Você se lembra... Era o Chamusca, rapaz. Esse centroavante que tá no Botafogo, que veio da Paraíba.
2: Arthur Cabral,
0: rapaz.
2: O Chamusca demorou.
0: No time do Ceará.
2: 2017.
0: Era um... Era na base do empurrão.
1: Era o Elton, era o titular.
0: E o Elton, grandão, canhoto. Mas o Elton, poxa, e o menino pedindo passagem, demonstrando qualidade, marcando gol, sempre que entrava. Mas ali era o Chamusca, era o treinador, né?
1: Era o Chamusca.
0: E o Chamusca com o negócio, não, tenha calma aí, tenha calma nada. Foi atrasar o processo. Mas é da vida, é do futebol, tocando vezes, o Gilmar.
2: Essa cautela acaba realmente atrasando o processo.
0: Não sei se é cautela, não. Às vezes não sei se é cautela, não, sabe?
2: É.
0: Não sei o que é. Às vezes é teimosia mesmo.
2: Teimosia mesmo.
0: É se achar autoral.
2: E o engraçado é porque depois tem um bocado de pai do menino, né? Quando o menino é bonito. Depois
0: Maria.
2: Que dá certo, aí eu revelei fulano, vários treinadores.
3: Vários... O Arthur eu já vi muitos técnicos. Marcelo Cabo, o próprio Chamusca, entre outros nomes.
2: Dizendo que foi quem...
3: Que revelou o Arthur.
2: É demais.
0: Vocês falaram de menino, né? Mas depois eu conto.
2: Depois você conta. O Fabiano já deu o sinal, ó. Parada pra hidratação. Fabiano, né? Parada pra hidratação. Voltamos já falando sobre o Fortaleza. Torcedor tricolor tá aqui curioso, querendo saber novidades sobre a SAF. A gente vai falar sobre isso aqui.

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1: Obrigado, Golden Boys. Estamos de volta com o nosso Jogada Segundo Tempo, 5 horas e 46 minutos, rapaz. Na tela da TV Diário, na Verdi FM 92.5 e também no nosso canal Jogada no YouTube. 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
1: Diga lá, WB.
3: Hoje é aniversário de Haroldo Pedreira, rapaz.
1: Grande, Haroldo!
3: Que fina, Haroldinho!
1: Como é que é, Gutierre?
3: Hein? Meu Deus do céu, ó!
1: Gutierre, meu
3: Haroldo.
1: Deus! Haroldo! Peça desculpinha, Haroldinho!
3: Ô, bicho, gente
1: peça
3: boa!
1: Peça desculpinha, um abraço, Haroldinho!
3: Cabe moral!
1: E quem aqui é pra ler aí? Hein? Besta quadrada!
3: Pois é, um abraço.
1: Haroldinho,
3: muito bom, Haroldinho.
1: Tá ligado na gente?
3: Tá, grande figura
1: abraço,
3: do rádio, da televisão.
1: Grande abraço, Haroldo.
3: Certo? Então, queira receber um cheirão no pecoço, viu, bichão grandão?
1: Haroldo Pedreira está marcado na história do jornalismo alencarino.
3: Exatamente.
1: Canal entrou 10 para os anais. Entrou para os anais.
3: Rádio, televisão.
1: E quando eu entrei aqui...
3: grande Haroldo.
1: Quando eu cheguei aqui no Sistema Verdes Mares, trabalhamos juntos. Haroldo fazia a produção da grande jogada.
3: Exatamente.
1: E teve uma experiência gigante aí em vários veículos de comunicação. Peça desculpinha, Haroldinho. Desculpinha, Haroldinho. O cabo é fuleirai, não é não? Ô, cabo é fuleirai. Tamo
3: gente
1: junto, Haroldo. Um abraço.
3: Muito boa. Como é que ele disse? Aí tem que ver, né?
1: Aí tem que ver, né?
3: Aí tem que ver, né?
1: Tem que ver, né?
3: Haroldo, um abraço, bicho ré.
1: Aí tem que ver, né? Comédia, tamo junto. Um abraço também pro Roberto Júnior. Alô, Roberto! Tamo junto, ele tá ligado aqui no nosso programa. E tá, amanhã é aniversário dele. Amanhã a gente canta os parabéns, hein, Roberto? Tamo junto, felicidades. E hoje é aniversário do Cleilson, que é o barbeiro dele. Valeu, Cleilson, tamo junto. Um grande abraço. Valeu, Roberto. Felicidade. E amanhã, rapaz...
3: O que é que tem?
1: Roberto, amanhã, o treino das 6 horas, amanhã, vai... É. O bicho vai pegar. O bicho vai pegar. Semana passada, a história é a seguinte. Semana passada, lá no treino das 6 horas, rolou um amistoso lá. Eu não tava, eu não fui. Faltei nesse dia. Mas o bicho pegou. E aí, amanhã, professor João Vitor vai ter o... Vai ter... Ui. Não, é 6 horas da manhã, pô. É 7 horas da manhã hoje no Brasil?
4: Ah, melhor
1: pra você ver como eu tô sabendo, né?
4: Melhor o rancho.
1: Não, 6 horas da manhã, negado, vai estar lá. João Vitor, Daniel, seu Adolfo, o Roberto vai estar lá a também. Hora. Pedro, o Vitor vai estar lá também. Deixa eu ver aqui quem foi que já confirmou. E aqui a galera, aqui no grupo. Galera aqui no grupo confirmou. O K9, o Coreia, mais falta do que vai. O Christian, o Vitor Rocha... O Pedro, o Luiz, Nonato, Thales Freitas, o Gabriel, amanhã o Aga, o Kiaga também vai estar lá, amanhã vai estar em peso, amanhã vai ser um grande clássico. Vou fazer o seguinte, vou falar sobre o Fortaleza, Fernanda Alves, Fernandíssima, o torcedor quer saber essa história de SAF, o que é, o que é que não é. Muito boa tarde para você, Fernanda Alves.
5: Boa tarde para você e para todo mundo que acompanha o Jogada Segundo Tempo. Então, o Fortaleza estuda modificar o estatuto para que no novo tenha lá uma cláusula que permita o Fortaleza vender a SAF de forma majoritária. E para isso, aconteceram reuniões, serão feitos muitos processos até chegar nessa aprovação ou não do estatuto. Semana passada teve uma primeira reunião mais fechada com os diretores da SAF e o pessoal do Conselho Deliberativo. Ontem teve mais outra reunião, Conselho Deliberativo, a SAF e os conselheiros, onde conheceram ali a realidade do Fortaleza em relação à dívida, compreenderam a situação toda feita pela consultoria da empresa Exa Digital e, a partir disso, vão ser definidos os próximos passos para essa questão do estatuto. Como é que vai acontecer? O Conselho Deliberativo é quem vai ficar responsável junto da Associação do Fortaleza e aí será montada uma comissão pelos conselheiros. Eles vão juntos se reunir, rever o que tem no estatuto para analisar o que precisa entrar ou sair e também trazer um momento mais moderno, né? Deixá-lo mais moderno para a realidade atual do futebol. E uma dessas questões é priorizar a questão da venda majoritária da SAF. O Fortaleza vai também usar como exemplo os estatutos de outras equipes que já são SAF, como Botafogo, Vasco, o Bahia, para dentro da realidade do Fortaleza organizar isso, faz as questões em relação às pontuações, em relação ao estatuto. Quando houver esses apontamentos dentro de da reunião que vai acontecer, se caso for aprovado ou não, leva para votação um novo estatuto para ser aprovado, e aí a partir disso, Fortaleza, tendo um novo estatuto, pode receber propostas de empresas para comprar a parte majoritária da SAF.
1: Perfeito, Fernanda. Vou falar aqui para você, torcedor do Fortaleza. Torcedor do Fortaleza, se acostume com a ideia de que o seu time será vendido em breve. Se prepare, porque está sendo preparado o terreno para que o Fortaleza tenha a sua SAF vendida. Porque se antes, inclusive, a crítica era de que transformou em SAF, mudou em SAF, mas não serviu de nada... porque a SAF segue pertencendo à Associação do Fortaleza, então, na prática mesmo, não tem um investidor que chega, que bota dinheiro e que muda o comando do clube, se prepare, porque isso vai acontecer muito em breve. Esse terreno ele já está sendo preparado para que essa mudança aconteça, para que haja uma venda majoritária e para que haja uma troca de comando do clube. Se isso vai ser bom, se isso vai ser ruim, o tempo vai dizer. E vai depender, obviamente, do parceiro investidor. Vai depender de quem chega para realizar essa operação. Mas quem cobrava, quem esperava que houvesse um investidor, está mais perto do que já esteve, eu digo para você. E por que eu falo que esse terreno está sendo preparado? Quando começa esse debate, começa esse burburinho, é para a ideia já ir sendo... começar sendo amadurecida na cabeça do torcedor, para começar a ir plantando uma sementinha, para que vá todo mundo se acostumando. E aí, para você, que cobrava que isso acontecesse, eu tenho um recado para você. As coisas vão mudar, como diria André Ribeiro. As coisas vão mudar. Se você acha que vai chegar um investidor e que vai fazer tudo assim, as mil maravilhas, só do jeito que você quer, esqueça. Porque se todo mundo quer um parceiro investidor, se todo mundo quer alguém que chegue e bote dinheiro, que ajude a pagar dívidas, que faça melhores contratações, que faça o time ser competitivo, isso tem o outro lado da moeda também. Tem o outro lado da moeda também. Você perde o controle. Se hoje o torcedor ele acha que ele tem uma participação maior na vida do clube, isso pode mudar. Então, o Fortaleza já é uma SAF, mas não tem um investidor. Mas eu acho, Leo Egóis, que isso está muito perto de acontecer. Não digo só para esse ano, não. Como eu falei, o terreno está sendo preparado. Mas pelo andar da carruagem, eu acredito que em 2027 o Fortaleza pode ter oficialmente essa mudança.
4: Ô, meu caro André Almeida, no futebol a gente não tem certeza de quase nada, né? A gente sabe que as coisas acabam acontecendo com o passar do tempo e o Fortaleza é um caminho que deve ser seguido. O caminho do Fortaleza é essa venda em razão das dívidas. E o novo gestor do Fortaleza, quem vai comprar o Fortaleza, o torcedor tem que entender isso, que provavelmente não vai ser um torcedor do clube. Ele vai chegar, vai colocar o seu dinheiro pensando no lucro no futuro. E hoje o Fortaleza tem uma identidade com seu torcedor, hoje o torcedor opina. Mas a depender do gestor, esse gestor pensando no lucro, ele pode passar por cima de qualquer coisa, inclusive a identidade do clube, né? Então o torcedor tem que se acostumar enquanto a isso. É a sobrevivência em meio ao futebol. E o processo da SAF, que foi feito para talvez salvar as ideias do Fortaleza em outro momento, não salvou e agora começa a ser uma solução pensada e vamos ver quem é que vai assumir o Fortaleza daqui para frente. Não vai ser um evento que vai acontecer nesse ano, mas no próximo ano o time do Fortaleza. Existem algumas SAFs no futebol brasileiro e o Fortaleza é uma delas. Algumas SAFs deram certo, outras não deram certo. É um processo que a gente está vendo nos últimos anos e o Fortaleza faz parte de tudo isso agora de uma forma diferente, porque o processo de SAF do Fortaleza, até então, é o mesmo do Atlético Paranaense, que você não vendeu nada. O dono do projeto é a torcida, alguns empresários, mas a partir do momento que você tem essa ideia de venda, vai chegar um grande grupo, um grupo que pode ser do exterior aqui do Brasil, para gerir o seu futebol e fazer com que as coisas possam estar acontecendo, André Almeida.
3: Se você for pensar em termos de futuro, em termos de modernização e evolução, se você imagina isso para o seu time, você tem que admitir que é preciso haver uma mudança. Não, porque aí o time passa a ser dono. E aí eu levanto aquela questão ontem debatida. No duro do duro, nos períodos pelos quais passaram Ceará e Fortaleza, eles sempre tiveram dono. Sim, soa melhor que a torcida é que a dona, concordo. Mas eu estou falando na parte administrativa de gestão. Sempre teve um presidente, regime presidencialista. A voz forte era sempre do presidente. Pelo menos até hoje, eu me lembro que os times precisavam de um presidente forte com dinheiro. E que ele fazia e desfazia. E me lembro que muitas vezes fazia coisas boas e de repente também tinha torcida contra si. Agora eu pergunto, esse modelo satisfaz? Vocês acham que esse modelo que aí está para Ceará, para Fortaleza, ele deve prevalecer, continuar? Ele satisfaz as exigências que o futebol tem hoje? Eu tenho a impressão que o torcedor, apesar de toda a sua preocupação com essa história de dono do time, ele vai entender que é preciso evoluir. Vejam o time do Ceará. Vou entrar aqui no Ceará. Eu sempre falei aqui, eu acho que eu vou dar uma paradinha.
1: É.
3: Porque essa parada...
1: Vamos já é continuar, porque agora o relógio marcou. E se o relógio marcou, a sanfona toca. 18 horas, esse é o horário que pede passagem. E olha como tá o pôr do sol lá no... Vem chuva por aí, hein? Previsão de chuva lá no Cariri. Toró! 18 horas, o momento em que fazemos a conexão com o padre Cícero Romão Batista, o patrono do Jogada Segundo Tempo.
3: É, mas às vezes o tempo fica carrancudo e a água não desce. Mas tá bonita, está iluminada, coisa linda, o Cariri anoitecendo, Padre Cícero Romão Batista, o padroeiro do programa.
1: Ele é o padroeiro do programa. E é por isso que todos os dias nós fazemos essa conexão com o interior do estado do Ceará, com o nosso interior. E lembramos que às 18 horas, o Verbo se fez carne
4: e habitou entre nós.
1: Oi, imagem do Padinho, Padre Cícero Romão Batista, ao som do bendito.
3: Isso.
1: Prossiga, WB.
3: Pois é, a gente falava a respeito da forma de fazer futebol. Eu tô sempre citando o que aconteceu lá fora. E que no Brasil as coisas chegam sempre com atraso. Vai ser assim mesmo, né? Esse programa é, programa é demais, né, não?
1: Opa.
3: Esse programa é um caso sério. Do jeito que ele vai tocando, vem cá. É um programa abençoado, né, não, rapaz?
1: É abençoado.
3: Vamos aqui, mano. Tudo bem? Tô achando bonito. Olha essa padroeira do Juazeiro. Aí. Nossa Senhora das Dores.
1: Atruando, Padre Cícero.
3: Pois é.
1: Pode voltar já.
3: Tá bom, mas tá, deu legal. É improvisação, Ixi. Rapaz. É, negócio aqui é sério. Então eu tava falando a respeito da. É um modelo que dá uma ideia de verdadeira sustentação. Acho que não, é preciso mudar. Os times não vivem em situação boa, todo mundo sabe. É preciso fazer alguma coisa. Eu acho essa. De repente, futebol tem umas coisas interessantes. O time do Ceará, de repente, teve um período em que ele se organizou. Ele não chegou a ser uma estrutura de sociedade anônima, não. Mas quando ele se organizou minimamente, ele deu mal ao pé. Não é? Antes mesmo do Fortaleza. Fortaleza, num momento de crise, um investidor chegou lá. Investidor não. Na verdade, um torcedor do time, que se transformou em presidente, o Girão. E colocou um dinheiro dentro do clube, ajeitou, harmonizou e a coisa deu maior pedal. Ora, se nesses movimentos menores a coisa funcionou, por que dentro de uma estrutura mais sólida, mais profissional, mais empresarial, por que é que isso não há de funcionar? Não pode continuar do jeito que está aí. Eu não acredito que o torcedor, mesmo diante de suas preocupações, ele ache que tudo deve continuar do jeito que está. Não deve. É preciso se ver futebol de outra forma. O futebol mudou demais, meu amigo. Ficou uma coisa caríssima. Há uma exigência cada vez maior de estruturação. Agora, depende das escolhas, né?
1: Uhum.
3: Ah, porque o investidor, ele quer lucro. Não, mas para ter lucro, a coisa tem que dar certo. A coisa tem que funcionar. Você não vai ter lucro com um time de resultados ruins dentro de campo, não. Um time que não faz sucesso não consegue patrocinadores. Ele não funciona bem. O investidor, ele tem exata noção disso.
1: Você é a favor, então, da venda majoritária
3: do Fortaleza? Eu acho que sim, dependendo com quem se vai fazer o negócio. Procurar saber com quem está fazendo negócio para não entrar na fria que outros entraram. Os exemplos estão aí exatamente para serem analisados. Eu acho que tem que se organizar. Essa estrutura associativa que aí está, eu acho que o tempo dela já passou. Se vai dar certo ou não, aí é uma questão de como as coisas verdadeiramente serão feitas. Não adianta você chegar e achar que não, sociedade anônima no futebol é coisa de picareta. Não é assim. Eu não vejo. Você não pode sacar, né, contra essa ideia com uma afirmação dessa.
1: Uhum.
3: Isso é coisa de picareta. Não é de picareta. Isso funciona em outros países. O futebol da Europa começou a se estruturar quando ele viu o futebol também como negócio. E um negócio milionário. E hoje está aí a grande diferença. As competições europeias. Lá estão os melhores jogadores. Lá estão os melhores artistas. Lá estão os melhores espetáculos. Não adianta o futebol brasileiro continuar remando contra a maré, vendendo o artista ao invés de vender o espetáculo. Qual é a grande equipe brasileira que é atração no exterior? Nenhuma.
1: Não
3: é
1: não?
3: Nenhuma.
1: Só a nível sul-americano, né?
3: Isso, sim, que não é nada.
1: Que aí tem um domínio ali na Libertadores, nas competições sul-americanas.
3: Isso, do jeito que nós estamos, não passaremos de meros fornecedores do pezinho de obra. Entendeu?
1: Venderemos é mão de obra, não. É o pé artista de obra. E não o espetáculo.
3: Então tá aí, olha, o Bahia. Rapaz, esse processo do Bahia com o Cid, com o Grupo Cid, foi um negócio demorado.
1: Foi do,
3: eu dois, eu e o Melitano estava lá nessa época, né?
1: Foi.
3: O Melitano está no outro agora, né?
4: Está no Londrina, o dono tá do Londrina. Londrina.
3: Aliás, ele não é só dono do Londrina.
1: É dono
3: ele
1: está
3: com outros negócios.
4: Sim, exato.
3: É um esquema,
1: tem um
3: sabe, de aproveitamento de jogadores que vão surgindo nas equipes de base. É um negócio que promete ser rentável. Mas o Bahia, poxa, até um convencimento das duas partes para que a coisa funcionasse, demorou. Não é feita a toque de caixa, não. Porque a ideia é a nossa visão, né? Rapaz, vem um dirigente aí que vai colocar um caminho de dinheiro no clube. Não é assim, rapaz. Isso não existe. Ninguém está torrando dinheiro, tocando fogo em dinheiro assim, não. É um investimento e para dar certo tem que funcionar tudo. É. Chama-se governança. O nome.
4: Tem que ter um projeto da
3: BV. Projeto, governança. Uma série de coisas que fazem uma empresa funcionar. Quem é que não quer isso?
1: Agora, no caso do Fortaleza, tem um agravante, que aí faz que a necessidade de venda seja maior, Fernando, que é o endividamento. O Fortaleza tem um endividamento muito elevado, inclusive com dívidas aí no curto prazo, que precisam ser resolvidas. Então, inclusive o acesso para a Série A, ele virou, assim, quase com uma questão de sobrevivência para o time do Fortaleza.
5: Sim, mas aí o ponto... Perdão, o ponto importante dessa venda da SAF é para tentar ajudar o Fortaleza, caso suba para a Série A, a formar uma nova equipe. A gente diz isso porque a maioria dos atletas hoje do Fortaleza são emprestados, devem retornar para os clubes. O Fortaleza tem que correr ao mercado, porque agora o Campeonato Brasileiro inicia em janeiro e tem uma questão financeira relacionada à transfer ban. Há essa expectativa de que o Fortaleza tenha outros transfer ban pela frente em relação a dívidas que vem por aí. O clube já tenta conversar e negociar as questões, mas existe essa expectativa. Então, vender a SAF e a parte majoritária e subir para a Série A é essa questão, essa luta do Fortaleza para viver de forma financeira Olha. Mais tranquila. Mas isso não significa que vai 100% resolver. Vai ainda o Fortaleza galgar muito, ficar ali entre trancos e barrancos, para ir se reerguendo aos poucos, até porque as dívidas do Fortaleza, elas vão até 2028, André.
3: Olha, interessante é que aqui se criou até uma visão errada, né? Deixa o time ficar aos pedaços, deixa o time ficar de pires na mão para se vender na bacia das almas. Entendeu? Deixar chegar a uma situação de miséria. Ah, agora chama SAF. Não é assim, cara. Você não precisa, digamos aqui, acabar com o clube para poder fazer negócio, para vender. Que é isso? Que ideia é essa? Não é? Tem esse babado?
1: Uhum.
3: Não, agora tem que vender, porque agora não resta, não tem mais nada lá. É ruim fazer negócio com o time nessa situação. Enquanto tem uma situação controlada, não é? Que o time do Fortaleza tem uma dívida que, digamos, a preços de hoje, também não é uma coisa absurda que possa inviabilizar o negócio.
4: É pagável
3: então,
4: a dívida.
3: É pagável. Então, é eu acho que está na hora de tentar uma nova forma de sobreviver, de existir, né? E não deixar que a coisa piore para se submeter, digamos, a uma situação que certamente não será legal para o clube. Eu acho que o pessoal que está no Fortaleza aí tem juízo. Sabe o que é que está fazendo. Sabe da responsabilidade e do que representa o time do Fortaleza para o nosso futebol. A empreitada requer muita responsabilidade. Acho que nós não devemos nos assustar e acabar, né? Com esses medos. Ah, agora tem que, quem mande no time tem que mandar, alguém tem que mandar, tem que decidir. Não poder continuar desse jeito aí. E aí, como é que fica? Daqui a pouco.
1: Daqui a pouco fica sem jeito, fica sem solução, Leo Góes.
4: É verdade, André Almeida. E o detalhe é assim, a questão do projeto que preocupa como um todo, né? Aqui no futebol cearense, olhando as duas realidades, a gente não tem um projeto. Quando a gente fala em projeto no futebol, hoje você consegue arrecadar dinheiro por vários motivos. Ou você tem uma grande marca, que tem muitos torcedores, aí tem bilheteria e patrocínios, ou você contrata barato e vende caro, o exemplo do Porto que você citou no início do programa, Sim. ou você investe na base para vender caro. E hoje no futebol cearense a gente não tem isso. E por conta do endividamento que o Fortaleza tem hoje, ele vai ter que ser vendido. Mas quem é que vai tentar comprar logo de início um time com alto endividamento? Se fosse na Série A, o time na Libertadores da América, seria muito mais fácil de você conseguir vender. E eu cito o próprio exemplo que eu estava falando aqui do Atlético Paranaense, que é o mesmo modelo do Fortaleza. O Atlético também estava na Série B. O Atlético subiu essa temporada e nesse momento só está atrás de Flamengo e Palmeiras na tabela de classificação. Por quê? O Atlético caiu para a segunda divisão com um projeto, com método de trabalho, de vender, de contratar. Então, o Fortaleza caiu sem ter isso, sem ter esse projeto. E por isso, toda essa dificuldade para voltar para a Série A e para seguir nos próximos anos no cenário do futebol brasileiro.
1: É verdade, viu, Liuê? Deixa eu falar, o nosso programa ele tem uma audiência sempre qualificada, mas presencialmente, em loco no estúdio, poucas vezes se tem uma audiência qualificada desse nível aqui. Inácio Aguiar.
3: Isso.
1: Presente aqui conosco, W.
6: Inácio Aguiar.
1: É, Inácio Aguiar. Pega o microfone ali, Inácio. Sente ali pra gente comentar.
3: Não, você.
1: O Inácio. Soldado no quartel, né, Daniel Farias?
5: Vai estar aqui do meu lado.
1: Olha aí.
4: A audiência tem nome, né? Começa pela manhã aqui.
1: Inácio Aguiar, tamo junto. E eu falo pra ele, Inácio, todos os dias... Ele acha que é resenha mesmo, mas todo dia de manhã eu escuto o comentário dele aqui. E rapaz, uma aula sobre, não só sobre política, mas sobre a conjuntura, os cenários, os movimentos... Meu amigo, que privilégio do ouvinte da Verdinha, do rapaz, telespectador da TV Diário, ter diariamente a sua presença por aqui. Que privilégio nosso de tê-lo aqui, viu, Inácio?
7: Meu amigo, eu inclusive quero agradecer aqui, eu não vim aqui para falar, vim para dar um abraço em vocês. Geralmente eu não estou nesse horário aqui no Sistema Vezes Mares, fico mais de manhã, mas fiz questão de dar um abraço em vocês, porque quando eu estou em casa ou me deslocando aí pela cidade, o Jogada Segundo Tempo tá lá bombando no rádio, pai. Entendeu? Ouvindo os comentários, os causos de Wilton Bezerra. Outro dia, André, quase que eu abro o vidro do carro e mando a negada votar nele, porque ele tá quase um candidato.
3: Você viu o estilo? Gostou do estilo?
7: Eu gostei.
3: Estilo apropriado.
7: Aliás,
3: pra candidato, hein?
7: A boa oratória está em decadência na política nacional, Wilton, você sabe, viu?
3: Muita coisa está em decadência
7: nesse
3: Brasil varão de ouro. Aliás, eu aproveito a oportunidade de sua presença, você deve ter alguma boa notícia. Há uma expectativa com relação às pesquisas? Há algo novo? O que é que o amigo imagina diante desse cenário que está, eu diria, em termos estaduais e em termos nacionais também?
7: Pois é, Wilton, assim, a gente está vivendo um momento de muita turbulência nacionalmente. A gente tem esse escândalo do Banco Master que está consumindo a atenção das pessoas. Por conta desse escândalo, o STF entrou de vez na pauta eleitoral. Isso é não verdade. É bom. Né, para o
3: não
7: país.
3: É
7: não é bom que uma corte, a Corte Suprema, que é a guardiã da Constituição, esteja envolvida nisso, mas as coisas não são como deveriam ser, né, são como isso. São, e a gente tem que encarar isso. A gente vê um cenário, eu estou muito acirrado nacionalmente, entre Lula e Flávio Bolsonaro, e aqui no Ceará, nossa pesquisa Quest ontem mostrou algo semelhante entre Ciro Gomes, do PSDB, e Elmano de Freitas, um empate técnico aí, entre os dois. Meu amigo, esses próximos 10 dias do primeiro turno vai ser guerra, pior do que final de campeonato. Você pode ter certeza.
1: É clássico rei, né, Inácio?
7: É dentro e fora de campo a guerra, viu, meu amigo? Pode ter certeza.
3: É uma eleição do ódio.
7: Pois é, rapaz. Infelizmente, Wilton, nas últimas 5 eleições, a gente tem convivido com o medo, né? Se vota muito mais pelo medo do outro do que pela convicção em quem se acredita.
1: Isso é fato.
7: Né?
3: É um
1: isso
3: campeonato é fato, de rejeições,
7: né?
3: Também.
7: É um campeonato de rejeições, faz parte disso, né? Dessa questão. Mas, meus amigos, eu queria mesmo, era só dar um abraço em vocês. Futebol! Né? Agradecer aqui. Vamos voltar a falar de futebol.
1: Peraí, pai.
3: Você perdoe, porque nós temos um problema nesse programa.
1: Temos um problema.
3: Nós não conseguimos.
1: Ele senta bem ali o problema.
3: Olha, nós não conseguimos remover ainda uma determinada figura.
7: Sim, mas nós podemos
6: mas trabalhar nos bastidores. Mas vamos
7: babão. Podemos trabalhar nos bastidores para fazer isso.
3: Não, até dezembro bastidores. A gente resolve. Não se
1: preocupe.
3: Tá entendendo?
5: André, eu acho que é um negócio sério. Você falou do rádio, que escutou o Inácio no rádio, eu vejo ele na sereia, né, de manhã. E às vezes eu brinco e ele fez exatamente aqui. Eu digo assim, Inácio, eu adoro que você explica como se fosse para uma criança de 5 anos. Aí eu consigo entender. Que fica tudo básico. Rapaz, e aí assim, a gente consegue ir acompanhando, consumindo o conteúdo de onde a gente trabalha, né, valorizando o trabalho dos nossos colegas e vendo a qualidade que chega para todo mundo, né? É um discurso que é feito para chegar para todas as pessoas. Sem
7: dúvida. Wilton, uma coisa que eu sempre digo, Fernandinho, é assim, talvez uma das linguagens jornalísticas mais próximas do jornalismo político é a do futebol, né? Porque tem elementos muito semelhantes, isso, envolve paixões indiscriminadamente.
3: É um jogo, né?
7: É um jogo também.
3: E todo então, jogo mexe com a alma humana.
7: Exatamente.
3: Por isso que tem todo esse problema. Agora, há alguns acontecimentos que a gente lamenta, né? O nível realmente é muito baixo.
7: Sim.
3: Não devia ser assim. Eu até estava fazendo uma frase hoje. Todo mundo quer um juiz para chamar de seu.
7: Sim, é verdade. Assim. É verdade. É verdade.
3: Agora chegou a um ponto, né? É. Que cabe tudo, quer dizer, até os envolvidos nos escândalos não ruborizam mais.
1: Não ruborizam.
7: E, inclusive, André, só para fechar esse ponto, eu queria dizer uma coisa para vocês. Eu acompanho muito aqui os debates, né, sobre o esporte, principalmente sobre Ceará e Fortaleza, que são as nossas duas grandes estrelas aqui do futebol cearense. E eu quero que vocês aprofundem isso. Estou falando aqui, não é nem como colega jornalista, é como ouvinte, tá? Não. Aprofundem as análises que vocês fazem sobre como foi que os clubes jogaram a partida. Tá? Porque muitas vezes o torcedor ele não quer ouvir ninguém dizer que o time dele jogou mal.
1: É.
7: Certo? É. Mas é a responsabilidade do jornalismo separar o joio do trigo, mostrar o que foi um resultado importante, ganhou foi ótimo, mas o que é que aconteceu dentro de campo? Isso também precisa ser mostrado. Independente dos haters, meu amigo, porque haters por haters...
5: A gente já tá calejado já.
7: Nós estamos absolutamente cercados por eles.
1: Aqui nós estamos acostumados. Não seja
5: resultadista, né, WB?
3: É uma ilha cercada de haters por todos os lados.
1: E pra gente finalizar... Faça o convite para quem está ligado aqui no nosso Jogada Segundo Tempo e quem não acompanha pela manhã, onde é que pode lhe acompanhar esse tipo de análise que você está vendo. Se você não acompanha pela manhã, você está perdendo.
7: André, a gente está aqui na Verdinha todos os dias por volta de 8h30 da manhã. Eu estou com a Daniela de Lavô e o Tom Barros no Bom Dia Nordeste, de segunda a sexta-feira. Estou também, de vez em quando, entrando ao longo da programação da Verdinha e da TV Diário.
1: Como agora...
7: Mas... Estou com a coluna no Diário do Nordeste, né?
3: Isso.
7: E também tem um quadro de política no Bom Dia Ceará da TV Vesmares. Então, tem muitas formas de
5: tem
7: você chegar
5: em todo lugar.
7: Tem muitas formas, viu?
1: É isso aí. Valeu, Inacião.
3: Foi bom.
1: Até no... Tamo junto, meu amigo. Obrigado, viu?
7: Valeu, meus garotos. Um grande abraço, viu?
1: Obrigado pelo privilégio.
3: Muito obrigado pelo garoto.
7: Wilton Bezerra é o meu jovem.
1: Meu jovem. Tamo junto. Esse programa tem de tudo. Até é cretino, momento de política tá, tem aí, também.
3: Esse padre não vale nada.
1: Esse padre não vale nada. É o Padreco na mesa de efeitos, que entrou substituindo o Fabiano. Vamos fazer uma paradinha, ligeiro bala. Na volta tem você na jogada. Vamos passar pela galera. Vamos falar ainda mais sobre Ceará, sobre Fortaleza. Tem o Enzo Ludovico conversando com a gente. Tem um balanço dos reforços do Fortaleza até aqui. Quem rendeu? Quem decepcionou? E o Fortaleza tem uma campanha nesse segundo turno que é, eu não diria surpreendente, mas ela é indicadora de algo muito bom, algo muito positivo. A gente vai falar sobre isso daqui a pouco aqui no nosso Jogada Segundo Tempo.
8: Tá na hora do comercial, mano.
1: Pois cuida, Chibatinho.

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1: O Departamento Municipal de Trânsito do Crato chama a atenção de condutores de carros e motocicletas para que redobrem a atenção, principalmente em cruzamentos de vias, e que respeitem a sinalização de trânsito. O alerta foi feito após um acidente envolvendo uma motocicleta e um carro no cruzamento da rua Hermes Lucas com a Avenida Chagas Bezerra, no bairro São Miguel. O condutor da motocicleta teria ignorado a sinalização local e colidiu em um carro. Na moto estavam o condutor e uma passageira. A mulher sofreu escoriações pelo corpo e foi socorrida por uma equipe do SAMU para uma unidade hospitalar. O homem não sofreu ferimentos. O motorista que conduzia o carro saiu ileso. O Demutran esteve no local para atender a ocorrência e realizar os procedimentos necessários e orienta os condutores que tenham mais prudência para evitar consequências sérias. Tadeu Gomes para a Verdinha FM.
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2: Obrigado, Golden Boys. 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
2: Fernanda, a gente estava falando aqui sobre o Fortaleza e vamos falar mais daqui a pouco, mas rapidinho sobre preparação. Lucas Sacha voltou a treinar com bola, né?
4: Voltou sim, inclusive foi divulgada as imagens pelo Fortaleza e a expectativa é que ele esteja à disposição do treinador Altuori para a partida. Tem também o Pedro Henrique, aí foi mostrado imagens dele treinando também, mas a situação dele é mais crítica, a gente aguarda ainda, coloca ele como dúvida, mas o Sacha deve...

0: volta. Ah, cadê que ele volta agora?
1: Rapaz.
2: Como é que você segundo tempo, Dr. Wilton Bezerra.
1: Oi.
2: André William Way. Reflexão do dia com o Antônio aqui do Montese.
1: Oi,
2: o fracasso jamais me surpreenderá se minha decisão de vencer for suficientemente forte. Valeu.
0: Boa, valeu, obrigado.
1: Tá bom.
3: Jogada do segundo tempo.
1: E não é não?
3: Valério de Morada Nova e toda a escuta, não perde o programa.
1: Bora,
3: viu?
1: Isso.
3: E mandar uma boa tarde pra vocês que tá na bancada, o André e o Wilton Bezerra.
1: Então?
3: Todo dia eu assisto, viu? Oh, Valério de Morada Nova.
0: Valeu, Valério de Morada Nova.
2: Boa tarde, André, Wilton.
0: Boa.
2: Rapaz, e aí, Goiagó, né? Que é Raimundo, torcedor do Lai do Jardim das Oliveiras. Rapaz, o seguinte é esse, eu gosto muito do programa, principalmente por causa do Wilton Bezerra, sou fã do Wilton Bezerra.
1: Obrigado.
2: Só fala a verdade, o que ele fala eu concordo.
1: Olha aí, tá vendo aí?
2: Aliás, vocês tudo são bons, mas.
1: Meus devotos,
2: Wilton Bezerra é referência que me lembra do Belmino.
1: Olha aí, tá
0: falou.
1: Bem.
0: Valeu,
4: boa.
0: Falou.
4: Boa tarde, André Almeida e o pessoal da bancada. Me diga uma coisa, é verdade que a Conmebol exige que todo time que dispute a Sul-Americana ou a Libertadores tem que ter um time feminino, é?
5: Verdade.
0: É isso mesmo.
6: Verdade. Sim. E as equipes que estão na Série A do Brasileiro também.
0: Também.
5: Também tem outros critérios, né? Você tem que ter um estádio, até mesmo a questão do estádio é outro critério, perto de aeroporto, a Conmebol tem algumas exigências. Exatamente.
1: Daqui um dia eles vão querer que os times tenham também um aeroporto próprio, né?
7: Tá bem pertinho, né? Todos da grande jogada, boa. Segundo tempo, olha, opa. Aqui é o Ceará, do Altro Nunes, viu? Olha, nós vamos ganhar do Operário, se Deus quiser, viu? E meter a sola no Avaí e vamos chegar ainda nesse GG6, né?
1: GG, é.
7: E o Leão tá enganando a torcida, viu?
0: Peraí, mano.
7: Escreveu o que eu tô dizendo, ele não vai subir.
0: Homem, não diga isso não.
1: Bota
0: essa bomba pra lá.
1: Vamos subir, rapaz.
8: Boa noite, André Almeida, WB e Liuê Góes.
1: Isso.
8: Quero parabenizar o programa de vocês pela grande bancada de comentaristas de alto nível. Sou torcedor do Tricolor há 63 anos.
1: Só isso.
8: E só isso. Muito me orgulha. Ver o Iluê Góes na Iluê. Bancada aí, porque
1: aí. Iluê.
8: Eu sou de
5: acertou,
8: uma cidade vizinha dele, que é Jaguaruana.
5: Jaguaruana. Terra do grande Dude do Fortaleza.
0: Exatamente.
5: E de tantos outros nomes.
0: Iluê, né? Era como o WB ele chamava no começo. Né?
5: Mas passou. Ele acertou na primeira
9: rodada. Tá, ouvintes do rádio.
1: Isso.
9: Aqui quem fala é Olavo Salles, comentarista e analista esportivo.
7: Aê, olha aí.
9: Para mim é uma honra todos os dias escutar o programa Jogada Segundo Tempo na Verdes Mares.
0: Oh, coisa boa.
9: E TV,
0: vale
9: canal 22, isso. TV Diário. Uma equipe muito boa, que esclarece muita coisa do futebol cearense.
0: Obrigado, valeu demais. Foi que bom ter a sua companhia, a sua audiência.
10: Boa noite, André Almeida, Luiz Bezerra e Luiz Góes. Sou o Ana Clécia aqui do Gol do Leão. Amigos, eu queria falar sobre essa SAF, a questão aí de Fortaleza ser vendido. Eu acho que Fortaleza, próximo a subir para a Série A, eu acho que o foco não deveria ser esse, certo? Porque o jogador fica sem saber o futuro do clube, né? As perspectivas para o clube, fica com um pouco de receio. O jogador pode ficar e baixar o rendimento, tirar o...
1: Ele acha que é inoportuno.
0: Ontem a gente fez esse comentário porque um outro torcedor também falou algo similar. E eu até falei que realmente qualquer definição, ela vai acontecer depois do Campeonato Brasileiro da Série B. E precisa ser. O foco agora tem que ser total no acesso. Tem que ser e voltar para a primeira divisão. Mas esses debates, essas discussões, elas precisam acontecer antes. E é importante deixar claro. E a Fernanda vai já trazer a atualização para a gente sobre isso. Que esse debate de agora não é para venda, é para uma mudança no estatuto que facilita a possibilidade de venda. E aí você vai abrir a possibilidade para que investidores entrem em contato para manifestar o interesse, para apresentar uma proposta, e aí o clube vai avaliar. Então não é assim, o Fortaleza iniciou esse debate agora, mês que vem o Fortaleza vai ser vendido. Então, para 2027, ninguém sabe o que é que vai acontecer. Não é assim. Então, quando a gente falou no bloco anterior que o

0: Fortaleza vai ser vendido em breve, eu falei, por exemplo, no ano que vem. Eu acredito nisso. Eu acredito que em 2027 pode acontecer. Mas não é daqui a um mês, daqui a dois meses, daqui a três meses. Não é assim que vocês falam bode. Vamos com calma.
1: Boa tarde, boa noite, André.
0: Boa.
1: Lil Igor, Fernandíssima, Wilton Bezerra, Daniel, que é Jair Freitas, Parque dos Irmãos.
0: E aí, Jair?
1: Meus amigos, é o seguinte. Quem ama, abre mão e deixa seguir, né? Então, tipo assim, se é a única opção pro Fortaleza de se manter vivo, conseguir galgar títulos, conseguir chegar em outros patamares, que seja feito e vamos só orar, torcer para que venha uma pessoa que cuide de verdade e que ame, né, o clube como a gente ama. Né? Eu sei que a maioria da situação vai ser mais a questão de dinheiro do que amor, mas de tudo um pouco, né?
2: Valeu!
3: Não existe essa história, é para se afastar. Me desculpa, essa questão de dono. Vai ter um dono, como se o time fosse só do dono e só ele fosse se divertir. Porque a torcida, pronto, acabou tudo. Não há vínculo. Não é isso, rapaz. É um modelo de administração. É uma forma de existir de maneira mais organizada. O que se busca é isso. Não é ter um dono e, em função do dono, esse time se tornar equidistante. Eu acho que é um problema, uma falta de compreensão disso, sabe, André? É como se fosse, assim, uma sentença de morte. Ah, o time agora vai ter um dono. Acabou esse nosso time. Agora... Aí tu pode nem se aproximar dele. Não é isso, rapaz. Coisa não pode ser vista dessa maneira. Eu acho que nós já esclarecemos bastante isso.
0: Mas quando você abre a possibilidade de ter investidor, aí pode ser que tenha. Porque pode ser que seja um grupo, como é o Grupo City, e pode ser que seja um dono, como é o John Texton no Botafogo.
3: Sim, mas você acha
0: como que... é o Pedrinho Lourenço lá no Cruzeiro.
3: Mas você acha?
0: Tem possibilidade.
3: Você acha, por exemplo, que essa questão do Texton, que trouxe títulos e tudo, a princípio, aí depois está entrando em parafuso por causa de outros negócios. Você acha que de uma hora para outra a questão do Botafogo não vai ser resolvida? Você acha que por isso o time do Botafogo
0: não
3: vai acabar porque tem um dono que não quer mais
0: não
3: saber do negócio bem feito?
0: Não
3: é
0: vai.
3: Isso que eu estou dizendo.
0: Eu sei, eu concordo, WB. A questão é que quando você abre para essa possibilidade, você pode ter uma negociação de para um grupo ou para um investidor em particular, você vai estar submetido as escolhas e as vontades deste grupo ou deste investidor. E aí entra nessa questão. Por exemplo, o Renato Paiva, que era o treinador que antecedeu o Rogério Ceni lá, a torcida queria a demissão dele já fazia tempo, a ferro e fogo. E o Grupo City, ó, nem aí.
3: Nem aí.
0: O próprio Rogério Ceni teve momentos em que ele foi muito cobrado, que ele foi muito questionado. O torcedor queria a demissão do Rogério Ceni. E o Grupo City, ó,
3: sim, mas isso não é só com relação...
0: Não escuta o que o torcedor quer, não. Não,
3: não, não,
0: quem,
3: não,
0: vai,
3: assim, não.
0: Quem vai guiar é quem comanda o clube.
3: Olha, faz mais de 60 anos que, por exemplo, a torcida do Náutico quer tirar o Hélio dos Anjos.
0: E saiu ontem, foi demitido.
3: Foi, saiu ontem, mas um dia sai. Então, eu acho,
0: mas aí é que, tá,
3: que isso é normal.
0: Quando você tem um clube, por exemplo, desculpa interromper, mas é porque você deu um ótimo exemplo. Mas quando você tem um clube, por exemplo, associativo, o presidente, ele tá lá por quê? Porque ele foi eleito.
3: Sim.
0: Ele foi eleito por quê? Porque ele teve voto. Se ele teve voto, ele tinha apoio. Para ele ter apoio, ele vai precisar agradar quem o apoia. O Inácio estava aqui pra gente agora falando o quanto a política e o futebol, eles são próximos.
3: Se parece, tem a ver.
0: Se parecem. Então, para você ter apoio interno, você precisa agradar seus pares. Agradar quem tá ali do seu lado. Agradar os diretores, ouvir a opinião de todo mundo. Você precisa ser um cara que tá ali querendo dar a ideia de que é um líder, um gestor que tá aberto a todas as possibilidades. E quando você é dono do negócio, você não precisa fazer isso, não. Tu acha que o Pedrinho Lourenço lá no Cruzeiro, ele tá preocupado com o que a galera vai dizer? Tá nada, vai. Porque o dono é ele.
3: Vai chegar, não, mas
0: quem
3: vai chegar um momento. Não,
0: é
3: não,
0: ele.
3: Não, não, não.
0: Olha, é do jeito que ele
3: não
0: quer.
3: Não funciona assim.
0: É sim.
3: Se dizia que a FIFA fazia o que bem entendia, que ninguém se metia nos negócios dela. Se meteram. Foi negro pra cadeia. Não é assim também. Não,
0: mas no clube, olha, é por diferente.
3: Exemplo, por exemplo, Ronaldo. Ronaldo, quando pegou o Cruzeiro, achou que era o dono da cocada preta. Começou a fazer coisas que a torcida não quis. Ele praticamente vendeu o time do Cruzeiro, se afastou, porque ele não aguentava a pressão. No dia que seu Pedrinho, o seu Manelzinho, achar que vai fazer, porque ele é o investidor maior, o que bem entender do clube, ele será enxotado. Vai se criar uma situação que ele não vai aguentar. Eu acho que seja investidor ou presidente eleito, tá aqui, o regime é democrático, é o presidente, seu secretariado. Mas se esse regime democrático virar uma desorganização, mas aí, uma bagunça,
0: é claro, ora,
3: será cobrado do mesmo jeito.
0: É claro que o cara, ele também não vai querer ser assim um líder ditador impopular. Ele vai querer também ter os seus afagos ali, ter a sua política de governança. O que eu digo é que isso não vai guiar a maneira como ele vai liderar. Isso não vai nortear a maneira como ele vai comandar o clube. Ele vai tomar decisões e tudo mais que sejam mais populares, que sejam mais de acordo com o que ele quer, com o que o torcedor quer, mas isso não vai ser o que vai direcionar o trabalho. É esse o ponto. É esse o ponto. O texto já poderia ter saído do Botafogo há muito mais tempo. Verdade. A gente tá estourado. O Lil vai já falar sobre esse assunto. Ele tem que fazer uma parada ligeiro bala. A gente volta já para conversar sobre esse assunto, que é bom, é palpitante. Voltamos já.
3: Papita.
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1: Obrigado, Golden Boys. 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Fernanda, resume pra gente uma atualização de agora do Fortaleza sobre essa história da mudança estatutária para venda majoritária, para facilitar, porque já pode, o Estatuto do Fortaleza já prevê, você viu primeiro aqui no Jogado, uma venda majoritária, mas para facilitar, Fernanda.
2: Isso, André. O que é que acontece? Foi divulgado um documento oficial do Fortaleza confirmando algumas informações que nós já trouxemos e o intuito é mudar o que tem lá em relação à questão da venda majoritária, que hoje precisaria de uma presença maior de sócios torcedores. E aí o que é que acontece? Será formada uma comissão, chamada Comissão de Modernização Estatutária do Fortaleza Esporte Clube. Ela é composta por 5 membros do Conselho Deliberativo e conselheiros também, para juntos eles analisarem o estatuto, reverem o que precisa ser modificado e levar essas condições. Esses 5 escolhidos são o José Carlos Braide Nogueira da Gama Filho.
1: Gama Filho.
2: O Luiz Eduardo de Sales Temóteo. Eduardo Marcos Salles. André Borges, Vitor Rufino Veríssimo e o Yuri Costa Freire são esses os 5 membros, os conselheiros que irão fazer essa análise. E eles têm 4 missões. Primeiro, fazer uma reunião de instalação daqui a 10 dias. A nota foi da portaria em relação a esse assunto foi publicada hoje. Então, eles têm até o dia 4 de outubro para fazer essa reunião, definir quem será o presidente e o secretário para seguir as organizações. Vão elaborar esse diagnóstico, né, analisar o documento em si do novo desse estatuto atual. Vão discutir internamente quais são essas propostas e depois entregar à mesa diretora do Conselho Deliberativo para fazer o processo de votação e aí abrir a Assembleia e os sócios torcedores puderem votar. Essa comissão eles têm 60 dias para fazer isso, ou seja, a partir de hoje, 24 de setembro, dia 24 de novembro, encerra esse prazo. Então, dentro desses 60 dias, eles vão se reunir, as reuniões vão acontecer lá no PC, é determinado também nessa portaria para que eles tenham um espaço organizado para comparecer e, a partir disso, facilitar essa questão da mudança do estatuto. Para essa mudança acontecer, será convocada uma Assembleia Geral exclusiva para isso, precisa ter a presença de 85% da aprovação, com 50% dos sócios votando em relação a essa questão da mudança ou não do estatuto. E o ponto principal é resolver essa questão da venda majoritária, para facilitar essa venda e Fortaleza poder ter mais dinheiro entrando nos cofres do clube, André.
1: Resumidamente, quando o Fortaleza virou uma SAF, a SAF foi um fracasso. O modelo ideal, idealizado pelo Fortaleza, nunca foi colocado em prova e foi um fracasso. Tanto é que o clube vai alterar o estatuto para alterar a forma de tentar vender a SAF, porque reconhece que isso fracassou. Vamos falar com o Daniel Farias para falar mais sobre o time do Ceará, inclusive trazendo um personagem que tem sido destaque nesse ano. Farias?
3: Exatamente, André. O Enzo Ludovico, ele concedeu entrevista coletiva pré-jogo, falou um pouco sobre esse momento que ele está vivendo com a camisa do Ceará, sobre a oportunidade de ser, né, titular nesse time do Daniel Paulista, marcando gols importantes. A gente vai já falar sobre isso, mas vamos ouvir primeiro o Enzo Ludovico.
4: Ver tudo que a gente passou durante esse ano. Eu acho que no começo do ano, se você me perguntasse se eu esperava estar nessa posição aqui, eu não esperaria, com certeza. Mas eu me sinto muito feliz e honrado por ter entendido todas as etapas que eu passei, né? Acho que no começo do ano eu fiz o gol, foi muito importante, acho que foi um dos dias mais felizes da minha vida. E de lá pra cá eu voltei pro Sub-20, continuei o trabalho no Sub-20, que graças a Deus a gente conseguiu o que era o nosso objetivo, que era o acesso pra Série A, jogando o Campeonato Brasileiro Série B. E Deus veio me abençoando que eu pude estar aqui hoje, né, integrando profissional e sendo uma das... sendo importante, né, o que eu acho que o mais importante é você ser importante pro grupo, né.
3: Tá aí, ele falou um pouco também sobre a versatilidade, afinal de contas ele tá jogando como ponta pelo lado direito, mas na base ele era lateral direito, no Clássico Rei, vocês vão lembrar, no segundo tempo ele joga como lateral direito e ele falou um pouco sobre essa versatilidade.
4: Pra mim, jogar de lateral e jogar de ponta, eu sempre, na minha sub-16, sub-17, no começo sub-20, eu sempre joguei de lateral. Aí, o Alisson, treinado, que era nosso treinador, ele me colocou de ponta no sub-20. Aí, eu comecei a ir bem. Eu falei, ah, é bom, né, que atacante faz mais gol, né? Então, acho que, mas se preferir, por mim, pode ser qualquer uma. Tô jogando, tô ajudando, acho que é importante.
3: Diz que pode jogar onde o treinador preferir, mas ele deixou claro, né? Atacante faz mais gol, então...
5: faz mais gol, e é até mais fácil arranjar namorada.
6: É.
5: Né? E como zagueiro não tá com essa bola não, mas fazendo uns golzinhos...
6: É mais fácil, né? É mais fácil. Ô, Liwe, e ele mostra uma maturidade, né, o Enzo? Não só dentro de campo, mas também fora dele.
7: Exatamente, ele é um jogador muito equilibrado, meu caro André Almeida. Dentro do jogo, ele ataca bastante, sempre infiltrando, é um ponta mesmo, vai até a linha de fundo, cruza na área, como foi o gol do Rian Santana, assistência dele. E no setor de defesa, acaba fazendo, em muitos momentos, uma linha de 5, né? Que ele volta para ser praticamente o ala pelo lado direito, quando o Júlio César atua por ali na ala direita, assim como o Brian também. E a gente vê a maturidade. É um jovem atleta, mas parece um jogador experiente. E quando entrou, não sentiu o tamanho do peso de vestir a camisa do Ceará e já vem desempenhando um bom futebol com a camisa do Alvinegro de Porangabuçu dentro dessa Série B do Brasileiro.
6: Tem sido solução para o Ceará?
7: O Enzo, sim. Vem sendo uma opção lá no ataque, o Ceará que foi mal no mercado e acabou achando no Enzo mais uma solução da base.
6: Mais uma solução. 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
5: Não tem uma notícia boa pro Liu E.
6: Vixe.
5: É porque ele é apreciador da boa música, né?
6: Da boa música, sim.
5: Morreu um cantor que ia dar pra direção dele.
6: Vixe.
5: Roberto Miller, 89 Vixe. Anos, faleceu no Recife.
7: Roberto Hoje, Miller.
6: Hoje, agora?
5: Morreu. Aqui.
7: Grande nome, que canta Entre Espumas, né?
5: Olha aí, tá vendo aí? Tô dizendo que eu acertei do alto.
7: Luz Negra.
5: Quem é um outro que você gosta também?
6: Pingo lá, de Ouro.
5: Abílio Farias.
7: Abílio Farias.
5: Mas você me Abílio falou Farias. De outro, tem outro aí também. É, o seu vasto repertório.
6: Abílio Farias, ele falou.
7: São os principais, Entre Espumas, a galera que
5: gosta. Olha aí,
7: tá vendo? Olha aí, ó.
5: É. Ei, Roberto Miller.
6: Grande Roberto Miller.
5: Eu tinha um amigo que pois. Chamava essa música de Entre Espuma.
6: Eita, gente. Último intervalo aqui do Jogar no Segundo Tempo, a gente volta já. Antes que o YouTube derrube a gente com o padre aqui, que hoje ele tá incontrolável.
5: Ah.
8: Eu sei que está em minhas mãos.
5: Aí,

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0: nós, estamos de volta com o nosso Jogada Segundo Tempo. Deixa eu mandar um abraço pro Jerônimo, lá no Bom Sucesso. E o Vinícius, no Bom Jardim. São torcedores do Lion, do Fortaleza, ligados na gente. Valeu, galera. Um abraço, Jerônimo. E um abraço pro Vinícius também. Olha a cancha dele aqui.
1: É, tô vendo.
0: Olha a cancha dele aqui. Olá, ouvinte. Eu sou o Glauber Souza. Daqui que você tá escutando a programação musical. Todos os dias a gente pensa em cada programa. Cada horário, as músicas que você espera. Eita, tá concorrendo. Aí, vai largar a gente? Ixi, padre. Cheio de manco, olha, WB.
1: Muito cancho. Filipe Papo?
0: André Almeida. Valeu, Fernando Alves. Um abraço e até amanhã.
2: E até amanhã.
0: Valeu, Daniel Farias. Um abraço e até amanhã. Valeu, Liu Egóis.
3: Isso. Tamo junto, viu?
0: Um abraço e até amanhã.
1: E então, até amanhã.
0: Valeu, WB.
4: A paz dos sentidos.
0: A tranquilidade da carne.
3: E o sono dos espíritos.
0: Encerramos o nosso Jogada Segundo Tempo de hoje. Valeu, gente. Amanhã, 5 horas da tarde, estaremos de volta, tá? Com o pré-jogo de Fortaleza, pré-jogo de Ceará também. Tem muita coisa pra gente conversar. Valeu, um abraço. Até mais. Boa noite.
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1: Agora em Fortaleza são 7h02. Muito boa noite para todos vocês, sejam bem-vindos. Estamos começando mais um Verdinha Notícias nesta quinta-feira. Hoje já, meus amigos, dia 24 de setembro de 2026. E vamos juntos a partir de agora com os principais acontecimentos do dia. Aquele cardápio de notícias, né, que você já está acostumado. Esse momento aí que você está na sua casa, jantando ou está pelas ruas, avenidas da cidade, trabalhando nessa noite de hoje. Você que é motorista, você que presta serviço para as plataformas por aplicativo, ou está indo para o seu compromisso agora de noite, está retornando do trabalho. Pois bem, vamos juntos a partir de agora, com inclusive destaque, claro, para o caso Isabelle Cara Christie. Temos novas informações. A Polícia Civil ouviu 15 pessoas na investigação sobre a morte da estudante. Nesta quinta-feira, a mãe e o irmão do namorado de Isabelle, João Munhoz, prestaram depoimento. O carro da família também foi vistoriado por policiais, o mesmo carro em que ele aparece no dia da morte, né? Foi registrado por câmeras de segurança. Daqui a pouco a gente traz todos os detalhes e as novas informações desse caso. Antes, eu trago outros destaques da edição desta quinta-feira. Ministério Público denuncia motorista de ônibus que dirigia, né, o veículo com atletas de um time de basquete de Juazeiro do Norte. 7 pessoas acabaram mortas em um acidente no município de Tauá. Em instantes, a gente traz as atualizações para você. Entregador tem parte da orelha arrancada após ser mordido em discussão por política, meus amigos. Isso aconteceu no Eusébio, na região metropolitana de Fortaleza. Já já nós vamos trazer os detalhes. Que cena lamentável, né? Vamos falar de educação financeira. 39% das corporações já desenvolvem algum tipo de ação de educação voltada ao público interno. E outras 60% demonstram interesse em começar. No futebol, o Ceará embarca para enfrentar o Operário. E o time alvinegro tem desfalques, tá, para esse compromisso do fim de semana importantíssimo pela Série B do Campeonato Brasileiro. E tem ainda o Fortaleza a caminho de assumir a liderança do retorno da Série B. Rapaz, é o Lion fazendo boa campanha, para a alegria do nosso Glauber Souza, nosso padre que está por aqui hoje. Então fica com a gente, porque essas e outras notícias a partir de agora.
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1: 7h05, começamos com a atualização sobre o caso daquele acidente envolvendo um time de atletas de basquete de Juazeiro do Norte. Pois bem, o Ministério Público do Ceará denunciou o motorista do ônibus por homicídio culposo. E a Claudiana Mourato traz as atualizações direto do Cariri.
2: Culposo pelo Ministério Público, o motorista que conduzia a equipe de basquete de Juazeiro do Norte, que sofreu um acidente com um ônibus na CE-187 em Tauá, na madrugada de 15 de junho. Na ocasião, 7 jovens morreram e mais de 30 pessoas ficaram feridas. O veículo transportava a delegação que voltava de uma competição em Sobral. Segundo o MP, o denunciado agiu com imprudência, pois na condição de responsável pela segurança de dezenas de passageiros, deixou de manter o domínio do veículo e de conduzi-lo com os cuidados indispensáveis à segurança do trânsito. E após a saída de pista, executou manobra brusca de retorno, incompatível com a condução segura do veículo, destacou a denúncia. O MP destacou também que o laudo pericial apontou que a rodovia estava seca, em bom estado de conservação e sem buracos, com boa visibilidade, e que os sistemas de freio e de direção do ônibus não apresentavam avarias, e que o sinistro se deu em razão de desvio brusco efetuado pelo condutor. O ônibus saiu da pista e tombou no aterro lateral da rodovia. Em relação aos crimes de lesão corporal, o MP entende pela separação dos processos e encaminhará que sofreram lesões em decorrência do acidente e colham manifestação de representação das vítimas adultas e dos representantes legais das vítimas com menos de 18 anos e demais diligências necessárias. Os sobreviventes também podem procurar diretamente a delegacia de Itauá até o dia 15 de dezembro deste ano, conforme prazo previsto em lei. Claudiana Mourato para a Verdinha FM.
1: 7:07, estamos ao vivo com Verdinha Notícias, trazendo para você nesse momento assuntos da segurança pública. E agora eu trago atualizações sobre o caso Isabelle Caracriche. A Polícia Civil ouviu 15 pessoas no processo de investigação sobre a morte da estudante. Nesta quinta-feira, além da mãe do namorado e do irmão dele, o carro da família foi vistoriado por policiais civis. Quem traz as atualizações é a Emanuela Campelo.
3: A movimentação foi intensa nesta quinta-feira no 2º Distrito Policial, no bairro Aldeota, em Fortaleza. Diversas pessoas prestaram depoimentos sobre a morte da estudante universitária Isabelle Caracriche, de 22 anos. Com os ouvidos de hoje, a polícia já soma pelo menos 15 depoimentos coletados ao longo da semana. Por volta das 11 horas da manhã, Sara Regina Alexandre Munhoz, mãe de João Munhoz Neto, chegou à delegacia desacompanhada e não falou com a imprensa. Os celulares dela e do filho foram apreendidos e passam por perícia. Também compareceram ao local o irmão de João, a namorada dele, amigos do bacharel em Direito, uma amiga da vítima e um casal que teria visto o corpo de Isabelle logo após a queda. Já na parte da tarde, o carro da família de João Munhoz Neto, um Creta preto, foi levado pelos próprios parentes até o pátio do 2º DP para passar por vistoria 11 dias após a morte. No porta-mala, policiais civis retiraram um rádio comunicador e uma luz de LED que foram devolvidos minutos depois. O veículo é o mesmo que aparece em imagens da garagem do edifício La Piazza na noite do dia 13 de setembro, onde estavam João, o irmão, a namorada e uma outra mulher. A reportagem apurou ainda detalhes sobre as ligações feitas para a mãe da vítima, Isorlanda Caracriche, poucas horas após a morte da filha dela. A primeira chamada foi feita pela namorada do irmão de João. Em seguida, um perito também teria ligado para informar sobre o ocorrido, mas a mãe acreditou se tratar de um golpe e bloqueou o número. Em entrevista em frente à delegacia, as advogadas da família de Isabelle reafirmam que o caso não pode se encerrar sem que todas as perguntas sejam respondidas.
4: A gente não pode deixar que esse caso se encerre sem todas as respostas serem solucionadas, serem respondidas. Então, mais uma vez, a gente fala, justiça por Isabelle.
3: Emanuela Campelo, para FM Verdinha 2.5 e TV Diário.
1: E a gente segue acompanhando, né, todos os desdobramentos desse caso realmente emblemático, né, meus amigos? 7:10, olha, três suspeitos de matar um jovem de Rondônia em um ato de linchamento durante uma festa em Iguatu foram presos. A Tainá Martinez traz os detalhes desse caso.
5: Três suspeitos de matar o jovem Herbert Douglas Oliveira da Silva, de 23 anos, em um linchamento durante uma festa em Iguatu, no interior do Ceará, foram presos nesta quinta-feira. As prisões foram decorrentes de mandados de prisão expedidos pela Justiça Estadual. Outro suspeito já estava preso. Herbert Douglas foi linchado por várias pessoas durante a Expo Iguatu, no dia 6 de setembro deste ano. A vítima era natural de Rondônia, mas estava morando provisoriamente no Ceará. A Secretaria da Segurança Pública e Defesa Social informou que a polícia cumpriu, nesta quinta-feira, mandados de prisão contra três homens, com idades de 19, 20 e 26 anos, investigados por envolvimento em um crime de homicídio registrado no dia 6 de setembro. Um homem de 21 anos já havia sido preso em flagrante pela Polícia Militar logo após o crime. Com as prisões realizadas nesta quinta, sobe para 4 o número de pessoas capturadas pelo crime. Agora, os suspeitos permanecem à disposição do Poder Judiciário. Douglas estava com amigos no evento que acontece no Parque de Exposições de Iguatu, quando se envolveu em uma briga com outros homens. Os seguranças então se aproximaram para intervir na briga. Devido às agressões, O jovem ainda foi levado a um hospital, mas não resistiu. Douglas era natural do estado de Rondônia, mas há cerca de 3 meses estava vivendo em Iguatu, município a cerca de 365 quilômetros de distância de Fortaleza. Ele estava no interior do Ceará, morando na casa de uma tia, pois queria fazer o concurso para a Polícia Militar do estado. Tainá Martinez para a Verdinha FM 92.5 e TV Diário.
1: E ainda na segurança pública, a polícia prendeu 11 pessoas integrantes de uma quadrilha interestadual, gente, especializada, sabe em quê? Em furto de trilhos, isso mesmo, da linha férrea. Quem traz as informações dessa operação pra gente é o Ítalo Cosme.
6: A Polícia Civil investiga uma quadrilha interestadual por roubo de trilhos de trem no Ceará. O inquérito foi aberto após uma operação da Polícia Militar no município de Piquet Carneiro. Na última terça-feira, moradores do centro da cidade estranharam um caminhão parado em uma via com vários homens desconhecidos. Por se tratar de uma cidade pequena, eles não reconheceram nenhum dos indivíduos e estranharam a ferramenta que eles carregavam. Foi então que a população decidiu acionar a Polícia Militar. Os agentes foram ao local. 5 homens tentaram se esconder na parte da carroceria, debaixo da lona que cobria o espaço. Porém, foram detidos. Outros 3 que estavam na cabine do caminhão ainda tentaram fugir do local, mas também foram alcançados pelos militares. Com estes 3, a polícia apreendeu uma arma. Durante o interrogatório inicial, um deles acabou confessando que se preparavam para roubar trilhos e informou que havia um carro dando cobertura para eles. A polícia foi até o local e nesse veículo estavam outros 3 comparsas da gangue. Eles também foram presos. No total, 11 homens foram levados à delegacia de Mombaça. Tinha gente do Paraná, de São Paulo e do Ceará, mas a maioria era do estado de Pernambuco. Apesar de 11 ter sido levados à delegacia, apenas 3 ficaram presos por porte ilegal de arma de fogo. Os outros 9, por falta de materialidade criminal, foram liberados, mas o inquérito foi aberto. O grupo, segundo os depoimentos, já tinham retirado trilhos de um trecho da linha férrea de Quixeramobim. Esse material já estava pronto para ser colocado no caminhão. Além disso, eles também contaram que o próximo alvo, depois de Piquet Carneiro, seria a cidade de Acopiara. Mas por que uma quadrilha interestadual? De acordo com a polícia, em agosto, outros 9 homens foram presos em flagrante, agora na cidade de Iguatu, suspeitos de roubarem 130 trilhos de uma ferrovia. Todos eles são do estado de Pernambuco. Ou seja, a maioria dos presos de Piquet Carneiro também é de Pernambuco. Agora, a Delegacia de Polícia Civil de Mucambo investiga para saber quem ia receber esse material, para onde esse material estava sendo levado, quem são os compradores. E também, claro, estar mais atentas aí para evitar novos furtos de trilhos de trem. Ítalo Cosme para a TV Diário e Verdinha FM.
1: E olha, o entregador teve parte da orelha arrancada, meus amigos. Olha só esse caso, tá? Após se envolver em uma discussão por política no Eusébio, tá? Ele foi mordido e acabou tendo parte da orelha arrancada. Que situação! O caso aconteceu em um condomínio de casas. O agressor foi levado à Delegacia de Polícia Civil de Aquiraz, município vizinho, mas foi liberado após ser ouvido. A identidade dele não foi repassada. A reportagem apurou que o entregador, ou seja, a vítima agredida, é eleitor de Flávio Bolsonaro, candidato do PL à presidência da República. A vítima estava com adesivos de candidatos com o número 22, né, ou seja, ligados ao partido PL, sim, e acabou sendo aí vítima dessa ação, né, lamentável. Após supostas brincadeiras envolvendo opiniões políticas, a interação se intensificou para uma briga entre os 2 homens e outras pessoas presentes. Uma dessas pessoas, inclusive, era a mãe do agressor. Em meio à briga, o entregador teria xingado a mãe e aí, nesse momento, aconteceu a mordida na orelha dele, do rapaz, né, da vítima, que sangrou bastante, gente. É algo realmente, assim, é difícil de encontrar um adjetivo, né, para descrever, porque a que ponto as pessoas chegam por questões de política, né? É algo lamentável mesmo. Em nota, a Secretaria da Segurança Pública e Defesa Social informou que a Polícia Militar do Ceará conduziu um homem suspeito do crime de lesão corporal. Ele foi ouvido e depois foi liberado. A pasta diz que o caso segue sendo investigado. Vamos mudar de assunto às 7 horas e 16 minutos.
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1: Educação financeira e acesso responsável ao crédito, gente, estão entre as medidas que podem ajudar trabalhadores a organizar, né, o orçamento, tomar também decisões mais conscientes. De acordo com uma pesquisa realizada pela Associação Brasileira das Entidades dos Mercados Financeiro e de Capitais, a Ambima, 39% das corporações já desenvolvem algum tipo de ação de educação financeira para o público interno, ou seja, para os seus funcionários, colaboradores. Mas ainda chama atenção um outro número, tá? 60% das empresas que foram ouvidas nessa pesquisa demonstram interesse em começar a conscientizar os seus funcionários sobre a importância da educação financeira. E é sobre esse assunto que nós vamos conversar a partir de agora com a Beatriz Passos, que é executiva do mercado financeiro e está aqui conosco em linha. Beatriz, um assunto que a gente pode abordar de diferentes maneiras, mas que é sempre importante colocar em pauta, né, conscientizar as pessoas, porque afinal estamos falando aí da utilização dos seus próprios recursos enquanto trabalhador, né? Boa noite, seja bem-vinda ao Verdinha Notícias.
7: Gente, boa noite a todo mundo que está nos ouvindo nesse momento. É muito gratificante realmente falar de algo que hoje é muito importante, hoje não, né? Eu acho que sempre foi importante e o que é interessante é que hoje a gente escuta falar mais, né? As pessoas começam a falar mais, as empresas começam a falar mais, e eu acho que isso é de extrema importância para a nossa sociedade.
1: Acho que a gente teve uma queda de sinal daí da Beatriz, justamente no momento em que ela tentava, né? Iniciava, na verdade, a explicação a respeito da importância, né, da utilização dos recursos de forma correta, de forma clara pelos profissionais. Repito para você, uma pesquisa que foi realizada pela Associação Brasileira das Entidades dos Mercados Financeiros e de Capitais aponta, gente, que 39% das empresas que foram ouvidas já desenvolvem, né, ações de conscientização sobre a educação financeira, mas outras 60% ainda pretendem, né, iniciar esse tipo de trabalho, né, com os seus funcionários. Retomamos o contato com a Beatriz, ela está de volta. Vamos continuar então, Beatriz, o momento que você argumentava sobre a importância, né, desse tipo de iniciativa que está cada vez mais presente no nosso dia a dia.
7: Com certeza, né? E iniciando essa nossa conversa, né, acho que é importante a gente falar um pouquinho sobre saúde financeira, né? Que é a saúde financeira que a gente tem tanto falado aqui no nosso dia a dia. E aí acho que é onde eu falo bem clara, dizer que assim, saúde financeira não significa ganhar muito dinheiro, né? E sim a gente conseguir administrar ali os recursos que se tem, né? E aí, como você bem disse, né, fazendo escolhas conscientes, né, se preparar ali para imprevistos e construir uma relação mais equilibrada com o dinheiro, né? Eu acho que é muito importante essa questão de construir ali uma relação equilibrada com o dinheiro, né? É saber quanto entra, quanto sai, né? Não tomar decisões impulsivas, né? E criar ali uma reserva para as emergências, porque a gente sabe que a vida tem aquelas emergências, a gente tem que estar preparado para isso, e para isso a gente tem que se planejar, né? Inclusive, quando possível, a gente falar aí do futuro, né? E como você falou, as empresas hoje, elas começam a se interessar, né? Começou a se tornar importante esse assunto ali dentro da empresa, né? E por quê? Por que que realmente começou a ficar muito importante dentro das empresas esse assunto? Porque as empresas, elas são feitas, né, por pessoas, né? As pessoas, elas são a parte importante ali do, né, de qualquer empresa, do resultado de qualquer empresa, né? E quando a empresa, ela olha ali para a saúde financeira do colaborador, ela está olhando ali para o bem-estar, né, para a tranquilidade, para a qualidade de vida, né? Então, assim, a gente não, dentro da empresa, a gente não está falando, né, de uma relação ali direta, assim, e automática, de que saúde financeira gera produtividade. Sim, gera produtividade, mas não estamos falando só disso, né? Eu acho que, assim, cuidar da saúde financeira dos seus colaboradores, assim, é uma oportunidade única, né? É uma oportunidade, assim, que eu considero única de reduzir ali uma importante fonte de preocupação, né? E oferecer ali ferramentas para que as pessoas tomem decisões melhores. Porque, de fato, quando você ali não está com aquela relação equilibrada com o dinheiro, né, com a sua vida financeira, isso lhe dá preocupação, lhe tira o sono, lhe tira a sua qualidade de vida, inclusive a sua disposição, né, para estar ali no teu dia a dia, porque a preocupação ela realmente nos mina, né, nos tira ali a energia.
1: Exatamente. Nós estamos conversando com a Beatriz Passos, executiva do mercado financeiro, sobre essa conscientização e sobre a procura, né, que tem crescido aí nos ambientes corporativos. As empresas têm buscado trabalhar essas ações de conscientização com funcionários justamente para que as pessoas tenham uma melhor condição, como ela bem disse, né? Saúde financeira. E aí a minha próxima pergunta, Beatriz, é nesse sentido, o que que a gente pode trazer para a nossa audiência como determinante para se atingir essa saúde financeira?
7: Bom, falando ali do mundo corporativo, olhando ali para a saúde financeira dos seus colaboradores, né? Eu dividiria, né, em algumas frentes, né? Há como fazer isso, né? As empresas podem estar se perguntando, quero, mas como é que eu posso começar isso, né? E aí eu conseguiria, assim, falar de algumas frentes, voltada ali para informação, para orientação, né, para benefícios e ferramentas, para a própria cultura, né? E dentro ali do quadrante informação, eu acho que a empresa ela pode oferecer conteúdos simples, né, sobre orçamento familiar, organização financeira, crédito consciente, falar sobre juros, sobre reserva de emergência, prevenção a golpes financeiros, né, que hoje a gente, com essa nossa praticidade, né, eu diria que esses nosso meio de pagamento hoje muito, muito rápido, muito prático, nos ajuda, mas também a gente tem que ter uma certa precaução, e isso a gente precisa estar ali informando como você se prevenir para não ter percas relacionadas a golpes financeiros. Então, assim, a outra frente que a empresa poderia fazer é voltar para a própria orientação, né? A empresa ela pode oferecer palestras, workshops, campanhas internas, né? E, quando possível, assim, aquela orientação individual, ou canais especializados. Também eu considero, assim, uma frente que seria interessante, simples, disponibilizar ferramentas e benefícios, né? Ela pode, de repente, avaliar um benefício que ajude o colaborador a organizar a vida financeira. Como uma plataforma, nós temos várias plataformas, né, que ajudam na educação financeira, de repente disponibilizar para os seus colaboradores um programa de planejamento financeiro ou uma ferramenta de controle de orçamento. Eu acho que são formas simples e que você ajuda com informação, porque educação financeira nada mais é realmente do que você ter informação, ter clareza, né, falar sobre o assunto, né, no mais básico, porque realmente é básico.
1: Perfeito, tá? Então, as informações trazidas pela Beatriz Passos, executiva do mercado financeiro, a quem a gente agradece pela participação e pelas orientações aqui no nosso Verdinha Notícias. Até uma próxima.
7: Muito obrigada, gente.
1: Agora em Fortaleza, são 7 horas e 25 minutos. Deixa eu trazer para você, ainda falando de gastos, olha só essa informação, gente, o desperdício de alimentos, tá? Aqui no nosso estado do Ceará, supera a média nacional e impacta o lucro de supermercados. Paloma Vargas é quem traz esses números para a gente.
8: O desperdício de alimentos no varejo supermercadista do Ceará atinge em média 2,65% do faturamento bruto, segundo a 4ª edição da Pesquisa de Prevenção de Perdas da Associação Cearense de Supermercados, a ACESU, feita em 2026 com os dados de 2025. O patamar supera a média nacional de 1,82% em 45,6%. De acordo com o setor, esse número ameaça a rentabilidade das empresas locais que operam com margens líquidas estreitas nesse segmento. O peso do descarte recai majoritariamente sobre os itens perecíveis. Conforme a ACESU, o vencimento de produtos foi citado por 97,1% das empresas de varejo supermercadista como uma das principais causas de perdas conhecidas. Já em segundo lugar na pesquisa estão as avarias, com 82,9%, seguidas de maturação avançada, com 51,4%, e produtos impróprios para o consumo, com 37,1%. O secretário-executivo da entidade, Antônio Salles, enfatiza que o prejuízo não se limita ao valor pago pelo empreendimento pela mercadoria descartada, mas impacta diretamente no valor arrecadado nas vendas. No estudo, encontramos uma perda média de 2,65%. Isso significa que a cada R$ 100 vendidos no varejo supermercadista cearense, R$ 2,65 é perda. Estudos do setor apontam que um dos fatores centrais para a elevação desse índice no estado é a combinação entre clima e logística. O Ceará possui temperaturas predominantemente elevadas que exigem um controle rigoroso e ininterrupto da cadeia de frio. Falhas na refrigeração ou atrasos no transporte entre centros de distribuição e gôndolas aceleram a deterioração das mercadorias e reduzem a vida útil de itens perecíveis como frutas, legumes, verduras, carnes e laticínios.

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1: O Supremo Tribunal Federal decidiu igualar o tempo da licença maternidade e da licença adotante para mulheres. Essa nova regra, gente, vale para licenças futuras e também para aquelas que já estão em vigor. Quem traz as informações desse benefício é a Sofia Leite.
2: A Corte decidiu, por unanimidade, que mães genitoras e adotantes devem ter direito a 180 dias de licença remunerada, sendo 120 dias de licença e outros 60 dias de prorrogação, independentemente do tipo de vínculo trabalhista. Segundo a Advocacia Geral da União, a medida amplia o tempo para a recuperação da mulher, o cuidado com o bebê e a construção dos vínculos familiares. A nova regra também leva em consideração as recomendações da Organização Mundial da Saúde e do Fundo das Nações Unidas para a Infância com relação à necessidade de 6 meses de aleitamento materno exclusivo. O prazo da licença deve ser contado a partir do parto ou da obtenção da guarda. Nos casos de internação da mãe, o prazo vale a partir da alta da mãe ou do bebê, o que ocorrer por último. O ministro Alexandre de Moraes, relator do caso, considera que as licenças têm o objetivo de criar vínculos afetivos entre mães e filhos e não podem possuir prazos diferenciados para mães genitoras e adotantes. Sofia Leite para a Verdinha FM 92.5 e TV Diário.
1: No próximo bloco vamos falar de política com as relações aí, o que é que explica as proximidades entre Elmano de Freitas e Lula, entre Ciro e Flávio Bolsonaro. Como é que o eleitor está enxergando esses movimentos? Wagner Mendes traz tudo no próximo bloco, Verdinha, jornalismo que fala a nossa língua.

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1: Agora em Fortaleza, 7h33.
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1: Vamos conferir como está a movimentação nesse momento em alguns pontos de Fortaleza. Washington Soares, bem ao lado do shopping, a gente tem ali movimento grande, né? A fila de veículos vai se formando bem no cruzamento com a Oliveira Paiva, pertinho ali do... É a região da Sapiranga, né? Nas Seis Bocas. E para você que vai em direção à Messejana, o Cambeba, fila grande, tá todas as faixas ocupadas nesse momento. Então, paciência, meu amigo, minha amiga, você que está no trânsito neste momento. Do outro lado, para quem vai em direção ao Unifor, o centro de eventos, aí bem mais tranquila a via, né? Totalmente livre, às 7h34. Na Avenida da Universidade também o trânsito numa boa, né? Para o motorista, para o motociclista, que vai saindo da 13 de maio e acessando a Avenida da Universidade bem ao lado da UFC. Uma boa opção, né? Para quem vai seguir viagem em direção ao centro. E por falar em centro, a Heráclito Graça, neste momento, com uma movimentação bem maior, né? Mais acentuada, no sentido Duque de Caxias. Do outro lado, para quem vem aqui... sentido Aldeota, é uma ótima opção para você aproveitar nessa noite de hoje, às 7 horas e 35 minutos. É, vamos chamar o Wagner Mendes, né, para a gente falar de política.
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1: Wagner Mendes, vamos falar mais uma vez de rodada da pesquisa Quest. Nós trouxemos aqui os números, né, das intenções de voto para candidatos ao governo do estado e também para o Senado Federal. E hoje a gente vai falar sobre o eleitorado em relação à presidência da República. Como é que tem sido aí essas últimas movimentações? Eu lembro, Wagner, que você comentava em outra participação aqui no BG Notícias que muita gente ainda tinha dúvida em associação, né, dos candidatos locais ao governo do estado com os candidatos que concorrem ao governo federal. Já deu para se desenhar melhor esse contexto? O que você traz para a gente, meu amigo? Boa noite.
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2: Boa noite, Alânio. Boa noite a todo mundo que nos acompanha aqui no Verdinha Notícias. Pois é, parece que o gráfico mudou, viu? Do dia 4 para cá, da primeira rodada da pesquisa Quest para a pesquisa divulgada ontem. Há aí uma adaptação aí do eleitorado em relação a... Porque o Instituto pergunta exatamente assim, Alânio, para o eleitor. Você sabe quem é o candidato do Lula no estado do Ceará? Você sabe quem é o candidato do Flávio Bolsonaro no estado do Ceará? E o eleitor, ele vai tendo essa compreensão na medida em que a campanha ela vai avançando. Se você ver aí no gráfico que está na tela, no dia 4 de outubro, aliás, no dia 4 de setembro, né, no início deste mês, a gente tinha ali 58% do eleitor do Lula indicando que ele apoiava o Elmano de Freitas, o governador Elmano. Esse índice ele saltou para 75%. Né? Então, há um aumento no percentual de conhecimento do eleitor de que o Lula está com o Elmano de Freitas aqui no estado do Ceará. Em contrapartida, o eleitorado perguntado sobre quem o Flávio Bolsonaro apoia no estado do Ceará, ele deu um salto em relação ao Ciro Gomes, a campanha do Ciro Gomes. No dia 4 de setembro, esse índice era de 29% e agora é de 42%. E aí a gente tem um detalhe, viu, Alânio? Que o próprio Ciro Gomes, ele não indica um voto a nenhum candidato a presidente. Então ele não fala abertamente que o candidato dele é o Flávio Bolsonaro. Ele não indicou voto em ninguém até o momento. Então ele diz, olha, eu tô aceitando o voto de quem vota no Lula, de quem vota no Flávio, de quem vota no Augusto Cury, no Renan Santos, enfim, em todos os candidatos a presidente. Não vou fazer questionamento ou não vou fazer exigência em relação ao voto nacional. O próprio irmão dele, o Ivo Gomes, prefeito, ex-prefeito de Sobral, vai votar no Lula e vai votar no Ciro. Então tem também esse movimento, né, de votar no Lula e no Ciro. Então, e aí um índice, viu, Alânio, interessante também, é que o eleitor que não sabia dessa informação, né? 70% do eleitorado não sabia quem o Flávio apoiava para
1: governador
2: para o governador do Ceará. Esse índice caiu para 53%. Por mais que o Ciro ele não queira fazer uma ligação a qualquer campanha presidencial, o adversário dele, que é o governador Elmano, ele tem insistentemente colocado isso em questão. Em sabatinas, debates, na propaganda do rádio e na televisão, ele tem dito, olha, o candidato do Flávio Bolsonaro aqui no Ceará é o Ciro. E isso, inclusive, a gente já trouxe aqui no Verdinha Notícias, que tem causado diversas ações judiciais. Né? O próprio Camilo também precisou tirar posts de redes sociais, o governador precisou tirar também inserções no rádio e na televisão, por conta dessa acusação que o Ciro acaba não aceitando.
1: Meus amigos, são os pormenores aí em torno das campanhas, mas o fato é que as pessoas aos poucos vão associando, né, os candidatos locais aos representantes que disputam, né? Afinal, Wagner, são disputas majoritárias, né? É aquele confronto bem polarizado mesmo, tanto aqui no Ceará como o contexto nacional, né?
2: E você tem uma chapa, viu, Alânio, que é uma chapa que tem o candidato a governador, que é o Ciro. Falando da chapa da oposição, tem o candidato a governador, que é o Ciro, tem os dois candidatos ao Senado, que é o Capitão Wagner, pelo União Brasil, e o Alcides Fernandes, pelo PL. Tanto o Capitão Wagner quanto o Alcides Fernandes dizem que vão votar no Flávio Bolsonaro. Né? O Wagner não tinha dado essa declaração ainda, hoje ele acabou de dizer publicamente que vai votar no Flávio Bolsonaro. Então você tem uma chapa que tem vagas majoritárias ali, em que os dois candidatos ao Senado dizem que vão votar no Flávio Bolsonaro. E o governador, o candidato a governador, tem essa restrição, né? Não diz quem apoia. Então, por mais que ele não diga quem apoia, como a chapa está aliada à direita, representa a direita no estado do Ceará, o eleitor acaba fazendo essa associação. Então, para o eleitor, o candidato Flávio Bolsonaro está mais associado à candidatura do Ciro Gomes na medida em que a campanha avança e que o dia da eleição se aproxima.
1: E para a gente arrematar, Wagner, o que, que nós podemos esperar, meu amigo, dessa última semana? Porque está chegando o momento, hein? Na próxima semana, no finzinho ali, meus amigos, e já estaremos com a votação e a gente, claro, vai ter toda uma apuração, como você já está acostumado aqui na nossa programação. Mas, Wagner, o que, é que nós podemos esperar dessa última semana aí por parte dos candidatos?
2: Última semana, viu, Alain? A gente já está na reta final. É que são 45 dias que passam muito rápido e a expectativa é que a eleição no Ceará se encerre no primeiro turno, diante do cenário de polarização, como você mesmo citou. A gente já teve aí uma mudança, inclusive, de ontem para hoje, viu, Alain? Assim, da divulgação da pesquisa Quest, alguns candidatos, por exemplo, Ciro, o próprio Elmano também, intensificou as agendas, com muitas agendas no interior do estado. A gente sabe que são poucos dias agora, não tem muito o que fazer, é campanha de rua, é agenda de rua, é o tete-a-tete ali, é o candidato na frente do eleitor tentando convencê-lo sobre o voto, mas é isso que a gente vai acompanhar. Vamos ter o último fim de semana de campanha agora, sábado e domingo, então a estratégia desses candidatos nessa reta final é a campanha de rua, é o olho no olho do eleitor, para tentar ali convencer esse percentual de indecisos que a Quest trouxe ainda, 8% de indecisos, viu, Alânio? Em uma disputa em que há uma indefinição sobre quem está na frente, por conta do empate técnico, né, dentro da margem de erro, esses 8% vão fazer uma grande diferença nessa reta final.
1: Wagner Mendes, editor de política aqui no nosso Verdinha Notícias. Muito obrigado mais uma vez pela sua participação. Bom fim de semana, tá?
2: Obrigado, Alânio. Até amanhã. Tem pesquisa da Datafolha.
1: Então eita, rapaz. É isso. Olha, gente, 7h42, o eleitorado com deficiência cresceu 42%, tá? Para as eleições deste ano aqui no nosso estado. São cerca de 1.970.000 eleitores e eleitoras com deficiência aptos a votar em outubro, segundo dados do Tribunal Superior Eleitoral. A Elisiane Correia traz as informações.
3: Em 2022, eram 1.380.000. Entre os eleitores com deficiência, mais de 319 mil declararam ter deficiência visual. Há 4 anos, eram 214 mil. Para acompanhar esse crescimento, a Justiça Eleitoral também ampliou o número de sessões principais com acessibilidade. São mais de 220 mil nestas eleições, cerca de 41% a mais do que em 2022. A urna eletrônica conta com recursos para dar mais autonomia a quem tem algum tipo de deficiência. Para pessoas com deficiência visual, há sistema de áudio, fone de ouvido, identificação tátil na tecla 5, que serve como referência para localizar as demais teclas, e teclado com marcação em braille. O áudio também pode informar as teclas digitadas e os nomes das candidaturas. Para eleitores surdos, a urna oferece intérprete de Libras na tela. E mesmo quem não tenha informado anteriormente à Justiça Eleitoral que tem deficiência visual, pode solicitar o recurso de áudio diretamente ao mesário. Pessoas com deficiência ou mobilidade reduzida têm prioridade na votação e podem ser acompanhados por uma pessoa de confiança. A Justiça Eleitoral também garante a entrada e a permanência de eleitores acompanhados por cão-guia. Elisiane Correia, para Verdinha FM e TV Diário.
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1: 7h44, bora falar de oportunidade. Olha, atenção, termina nesta sexta-feira o prazo para quem vai solicitar, gente, a isenção do concurso da UFC, tá? A universidade anunciou a abertura, né, de um certame para professor efetivo do Magistério Superior. Ao todo, são 61 vagas para lotação nas cidades de Fortaleza, Crateús, Itapajé, Quixadá, Russas e Sobral. As inscrições ocorrem só no mês de outubro, tá? Do dia 2 ao dia 13. Então, reforçando para você, até amanhã é o prazo para quem vai solicitar a isenção. Os interessados devem formalizar o cadastro direto no site da banca organizadora, que é a Central de Concursos e Verificações. A taxa de inscrição para os setores de estudos cuja a titulação exigida seja o mestrado ou a graduação é de R$ 290,00. Já para quem vai tentar a titulação de doutorado, aí o valor é de R$ 395,00 a inscrição. A remuneração, né, o salário, varia aí de R$ 3.518 a R$ 13.753,00. O certame também disponibiliza política de cotas, tá? Vagas para pessoas negras são 15, duas para indígenas, uma para pessoa quilombola e 4 para pessoas com deficiência. Boa sorte, né, aos candidatos. No próximo bloco, nós vamos falar de futebol, porque o Ceará embarcou para compromisso fora de casa. O Fortaleza também tem compromisso, mas jogando aqui na capital cearense. E eu trago também as mensagens, tá, de quem está participando através do nosso WhatsApp, Verdinha Jornalismo, que fala a nossa língua.

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1: Em Fortaleza 750, deixa eu mandar um abraço especial, rapaz, pro João Roberto, que tá lá no Crato, no bairro Seminário. E ele disse que gosta muito da minha voz. Valeu, meu amigo, a gente fica feliz, viu?
2: Né?
1: É isso, lisonjeado, viu? Um abraço pra você, muito obrigado pela audiência. Davi Duarte tá conosco lá em Baretama, a Dona Vera, a Dona Vânia, a Dona Marlúcia, no Vila União. O Vandico tá no José Walter também nos acompanhando, aquele abraço. Euclides no Eusébio, Gibu no Iguape, Toninho em Guarulhos, São Paulo. É, o Cesário Loyola, na Barrinha, em Catunda. Quem também tá conosco aqui, a Ana, o Felipe e o Neguinho, lá no Planalto Caucaia. É, no Paracuru, a Ruth, um cheiro, Ruth, gratidão demais pela audiência sempre. O Nazareno em Nova Russas, a Marilina Faia na, aqui em Fortaleza, no José de Alencar. É muita gente participando, tá? O Clodoaldo diz que tá de plantão. Quem também tá conosco, o Luiz Rodrigues de Crateús. Muito obrigado a todos vocês, tá? Agora vamos com notícias internacionais.
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1: O Banco Central começou a avaliar a viabilidade de integrar o PIX com o sistema europeu. Será? Vamos entender com o Rodrigo Miranda.
3: A fase de avaliação e da viabilidade de interligação entre o PIX e o TIPS, que é o Serviço de Liquidação de Pagamentos Instantâneos do Eurosistema, foi iniciada pelo Banco Central do Brasil. A informação foi divulgada nesta quinta-feira. Segundo nota, as instituições avaliarão aspectos técnicos, operacionais, jurídicos e de negócio relacionados à interligação das duas infraestruturas públicas de pagamento. Ainda não há prazo para a conclusão da interligação. O objetivo do serviço é permitir a realização de remessas internacionais e de transações de compras com disponibilização dos recursos em moeda local em poucos segundos. E tem o objetivo de reduzir custos, aumentar a velocidade, ampliar o acesso e melhorar a transparência das transações transfronteiriças, em linha com os objetivos do Plano de Ação do G20 para o aprimoramento de pagamentos. E a reconstrução da faixa de Gaza vai exigir mais de 71 bilhões de dólares, valor equivalente a cerca de 369 bilhões de reais. É o que estima para a próxima década o Conselho de Paz liderado pelo presidente dos Estados Unidos, Donald Trump. O Conselho é o mesmo responsável pelo cessar-fogo entre Hamas e Israel. De acordo com a ONU, 55 milhões de toneladas de escombros foram produzidos. A proposta consiste em 66 programas que têm o objetivo de reabilitar a infraestrutura e economia da região. Rodrigo Miranda para a Verdinha FM 92.5 e TV Diário.
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1: Maestro Vlad, boa noite com a vinheta a capela hoje.
5: Isso aí, o padre, né, cara? É. Tinha que ser, né? Tinha que ser a capela. É. Abraço aí pro padre Glauber, tudo bom, Alânio?
1: Tudo certo, meu amigo. Olha, o Volsen embarcou para enfrentar o Operário, né? Partida fora de casa, Vlad, e com desfalques.
5: Sim, o Vozão não vai ter dois volantes, né? Richardson e Zanocello, né? Desfalques aí pro Daniel Paulista, que tem problemas aí no setor para montar o Vozão, né? O Zanocello é um dos melhores volantes que o Ceará tem. O Richardson sempre útil, né?
1: Sim.
5: Ele vai ter que repetir os volantes que enfrentaram o Novo Horizontino, o Júlio César e o João Gabriel, que não jogaram tão bem, né? Então ele não vai poder mudar um setor que tá realmente com dificuldade. E tem a volta do Éder, né? O zagueiro tem a volta do Éder. O Éder volta a ser relacionado, se recuperou de lesão. E ele é mais uma opção para essa zaga. A gente está vendo aí a imagem do Luiz Otávio. É um zagueiro que é experiente, que passou o problema de lesão. Jogou dois jogos seguidos, né, como titular. Vamos ver se ele mantém a zaga Luiz Otávio e Luizão ou muda para o Éder. Outro jogador que não vai jogar é o Nico Ferreira, que nem relacionado foi. Quem deve entrar é o Rian Santana.
1: E como é que fica o ataque do Ceará para esse jogo, Vlad? Ataque. Olha, tá ok, né?
5: Tá, eu acho que ele vai com Saulo Mineiro, Enzo Lodovico e Rian Santana, que foi o ataque do segundo tempo contra o Novo Horizontino, que realmente deu muita liga. Vamos ver se contra o Operário fora de casa esse ataque funciona e o Vozão finalmente volta a vencer fora de casa.
1: É, e aí aquela coisa que o Vlad vinha dizendo aqui, normalmente no segundo tempo o Ceará tá jogando melhor do que nos primeiros de cada partida. Vamos ver se fazendo essa inversão aí vai dar certo, né, meus amigos? A gente fica nessa expectativa, né? Afinal, o jogo é fora de casa. Bora falar do Lyon, porque o Fortaleza, pra alegria de Glauber Souza, viu, o Vlad Marques, está a caminho, podemos dizer assim, de assumir a liderança do retorno. Ah. A campanha do Fortaleza no segundo turno está sendo muito boa mesmo, né?
5: Tá, são 10 jogos no segundo turno, o Leão está 10 jogos invicto. É o único time invicto do retorno do campeonato, né? Ele pode assumir nessa rodada a liderança do retorno e a da Série B. Ou seja,
1: a geral.
5: A geral, liderança dupla aí para o Fortaleza. É, ele está empatado com o Vila Nova no campeonato geral com 51 pontos. Se o Vila empatar e o Leão ganhar, assume a liderança da Série B. E no retorno, o Leão está empatado com o Novo Horizontino com 20 pontos. Né? Se o Novo Horizontino tropeça aí no São Bernardo e o Fortaleza vence, o Leão pode assumir a liderança. Imagine para o torcedor comemorar uma liderança dupla ao fim da 30ª rodada da Série B. Né? Seria realmente espetacular para o Fortaleza. Que tá num momento...
1: O Glauber pensa que nós estamos zicando aqui, viu, Vlad?
5: É porque é supersticioso, viu? Tô vendo aí...
1: É isso, Glauber. A gente só torce pros nossos
5: times. A gente sabe que o Fortaleza, em algumas partidas, oscila, não joga tão bem, mas os resultados estão vindo, né?
1: Sim.
5: Então, o mais importante é você ir pontuando. Então, o Fortaleza tá no caminho certo aí pra esse jogo, vai fazer um jogo em casa com o Atlético, e tem tudo pro estádio estar lotado, já 15 mil pessoas já garantiram aí ingresso para essa partida, grande Alanho.
1: E Vlad, o Autori tem desfalques para esse jogo? Como é que chega o elenco do Lyon?
5: Olha, o Fortaleza deve jogar completinho pro jogo, acho que é muito importante pro Fortaleza ter todo mundo para um jogo tão difícil, né? E tentar em casa, com o apoio da torcida, ganhar e quem sabe comemorar a liderança da Série B e a liderança do retorno.
1: É isso, meus amigos. Vlad Marques aqui no nosso Verdinha Notícias. Muito obrigado, meu amigo, pela sua participação.
5: Valeu, até amanhã. Tá?
1: Até mais. Deixa eu agradecer o nosso time hoje com a Carol Melo aqui nos nossos estúdios, junto com o Glauber Souza, o nosso padre na sonoplastia. E o Gutierrez Madeira não quis lhe dar moral, viu, Glauber? Gutierrez Madeira na direção de imagens, o Jefferson Gomes nos caracteres, o Jefferson que deu aquele ar da graça dele, foi agora pouco aqui. No Master é o Francisco Moraes, é isso? Francisco Moraes. Temos a supervisão da Tainá Martinez, o apoio da nossa estagiária Luana Moura, coordenação da Karine Zaranz, da gerência da Vila Bessa, direção geral de esportes do Gustavo Bortoli. Nós voltamos amanhã, tá? Às 7 horas da noite, para sexta, junto com você. Um abraço, fique em paz. Até amanhã.
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4: Olá pessoal, muito boa noite, sejam bem-vindos, estamos começando mais um Jogada Terceiro Tempo, hoje, quinta-feira, 24 de setembro de 2026, seja muito bem-vindo, eu sou João Bandeira Neto, você tá achando estranho, cadê o Breno Rebouças? Quem tá no comando hoje sou eu, João Bandeira, o Brenão tá de folga, tá descansando, porque vem aí um final de semana de muito jogo, de muita emoção aqui na Verdinha, então hoje eu estou no comando Jogar o Terceiro Tempo e não estou sozinho, porque para substituir o Breno, a gente tem que convocar um time completo para dar conta aqui do que o Brenão faz todas as noites no Jogar o Terceiro Tempo. Levantei a bola do Breno, legal, viu? Para me auxiliar hoje no nosso Jogar o Terceiro Tempo, estou com Alexandre Mota. Boa noite, Alexandre. Alexandre
5: Mota! Ah, Bandeira, queria só dizer que o Breno não vai entrar em campo, tá?
4: É.
5: Você botou aí a não sei o quê. Porque tem jogo importante fim de semana que vai jogar.
4: Mas é a estrela, né? Ah,
5: do camisa já tá na dela, nova escala, ainda nem passou no Congresso.
4: Tá muito
5: gaiatice, tá, viu? Um abraço pra toda a nossa audiência. Lembrando, mande mensagem no WhatsApp. A gente vai tentar ver. Mas já me falaram que a técnica e o WhatsApp tá ruim.
4: Toda vida que é o nosso programa, eles dizem esse WhatsApp.
5: Tá ruim.
4: Aí no outro dia todo mundo diz, não, eu mandei mensagem, então vocês não leram.
5: Eu ouvi.
4: Faz o seguinte, se a gente não lê hoje, segura aí que o Breno lê amanhã no Jogar Terceiro Tempo de amanhã. Então mande uma mensagem atemporal. Então, já entendeu, tô com o Alexandre Mota aqui, vai comentar, a gente vai debater muito tema legal, mas estou também com um convidado muito especial. Gabriel Borges, repórter, produtor do Globo Esporte. E assim, quando a gente chama alguém do Globo Esporte aqui, tem que ser um evento de alto nível. Então, o Gabriel tá aqui com a gente. Fala, Gabriel. Boa noite, meu parceiro.
6: Fala Bandeira, fala Alexandre, todo mundo que tá nos ouvindo. Muito boa noite, pessoal. Sempre muito bom estar aqui com vocês. Vocês sabem, né? Só combinar o pagamento do almoço, que aí a gente estica aqui um pouquinho mais.
4: Tá esticado, viu?
6: E vem pra gente bater esse papo sobre futebol e tudo que tá acontecendo aqui no nosso universo cearense. E mais, né, Bandeira? Não só no futebol cearense hoje, vamos falar de muita coisa no nosso Jogada Terceiro Tempo.
5: Show de bola. Lembrando que ele fala de carga estendida, né? Porque enquanto uns folgam, outros chegam 7 da manhã e fica até de noite.
4: Peraí, fala baixo.
5: A mulher dele ligou perguntando
4: se ele tava aqui. Não valoriza não, Alexandre. Gabriel tá com um tempo extra aqui.
5: Cara. Do que pensa?
6: É só chamar que eu venho, já falei. Combinando o almoço e o jantar, é só ligar.
4: Galera, como o nosso Jogar Terceiro Tempo, acho que a gente é um programa que já é no finalzinho da noite, a gente sempre gosta de trazer temas, e o Brandão faz isso, e quando a gente participa também, a gente traz temas pra gente se debruçar, falar, comentar, pedir opinião. Normalmente nos outros programas a gente pincela um pouco, fala aquele coisa mais rápido, mas eu acho que aqui a gente pode se debruçar um pouco. Eu queria trazer pra gente começar o nosso Jogar Terceiro Tempo de hoje sobre SAF. Por que que esse assunto voltou aos noticiários? Justamente porque o Fortaleza anunciou que vai tentar fazer uma mudança no estatuto para que seja permitido a venda majoritária. E aí eu queria que a gente se debruçasse um pouco sobre esse tema, e eu trouxe para a gente ter uma noção de como é que está hoje as SAFs. Porque quando foi lançada a lei geral da SAF, muito se falou, criou-se enormes expectativas que ia ser a revolução, ia ser a salvação do futebol brasileiro. E aí criou-se várias expectativas, e aí depois de algum tempo, né, de alguns anos, a gente viu que para alguns times não foi tão bom negócio, para outros representou uma guinada muito boa, mas depois já teve uma queda. E eu vou passar um panorama e depois eu jogo para a gente debater. Vamos lá, ó. Times que viraram SAF. Botafogo, né? O Botafogo virou com o John Textor, fez aquela compra, virou SAF em 22, teve aquela ascensão, ganhou o Brasileiro, ganhou o Libertadores, mas hoje tá uma draga, porque o John Textor já foi afastado. Enfim, é um time hoje que tá tentando se reestruturar de alguma forma, porque o John Textor saiu e deixou um papoco muito grande por lá. Outro time, Bahia. Aí é um ponto pra gente também dar um asteriscozinho. O City Futebol Group comprou o Bahia, fez essa transformação, esperava-se até um pouco mais do Bahia, confesso, acho que o Bahia podia ter crescido um pouco mais, principalmente competições internacionais, tá lá com o Rogério Ceni, mas enfim, não tem tanto problema com essa SAF do Bahia. Cruzeiro comprou o Ronaldinho, depois agora já é o Pedro Lourenço, dono de uma rede de supermercado de BH.
5: Ronaldinho, que é o Ronaldo Fenômeno.
4: Ronaldo,
5: né?
4: Fenômeno. E aí esse Pedro, que é o dono de uma rede de supermercado em Porto Alegre, muito dinheiro. Então assim, tá despejando dinheiro, né? Na prática a gente ainda não viu um Cruzeiro eficiente, mas ao que quando foi vendido, que estava na Série B, não saía de lá, conseguiu o Ronaldinho, o Ronaldo Fenômeno, dar uma guinada. Atlético Mineiro, grupo lá, os Melim, né? Também tá com dificuldades, mas conseguiu também alguma mudança.
5: Até o cara é dono.
4: Vou passar aqui. Tem o é mesmo, verdade.
6: Teve passagem, teve passagem por lá.
4: Curitiba, né? O Curitiba da Tricop também tá aí tentando aos trancos e barrancos uma permanência na Série A. E por último vem o Fortaleza, né? Que tem um controle associativo / SAF. Então o Fortaleza é uma SAF, mas quem controla é o time. Então eu fiz esse preâmbulo por quê? Porque nós vemos exemplos positivos, que é o Bahia, né? O Bahia, eu acho que esse é o grande modelo
5: também
4: de SAF. O Cruzeiro, modelos positivos, mas modelos desastrosos, que é o Vasco, que não conseguiu, pelo contrato, só se afundou. E o Botafogo, que deu aquela de subiu, fez uma gracinha e já caiu de novo.
6: Pagou um preço muito alto,
4: pagou
6: o Botafogo.
4: Pagou um preço alto por isso. E aí, Gabriel, riscos, é o momento do Fortaleza ser vendido, e aí ser vendido na prática mesmo. Como é que você imagina hoje, nesse cenário de SAFs que a gente apresenta bons e ruins exemplos, o que é que você acha para esse Fortaleza, Gabriel?
6: Bandeira, quando a gente fala das SAFs, existe um ponto muito sensível que sempre vem à tona quando a gente fala em SAF do futebol brasileiro, que sempre gera uma preocupação no torcedor de qualquer clube, que é o que vão fazer com o meu time a partir do momento que, entre aspas, ele deixa de ser meu, digamos assim. Porque todo torcedor tem um sentimento de pertencimento em relação ao seu clube. Então todo mundo que é torcedor de um time de futebol acaba tendo essa preocupação. Poxa, será que quem vai chegar vai ter essa preocupação, esse zelo? Principalmente quando a gente pega esses exemplos agora que você viu passando no futebol brasileiro, e a gente meio que só destaca, o Alexandre bem falou do Cruzeiro, mas eu acho que dentro aqui, até próximo da gente, o modelo que a gente pensa é o modelo do Bahia. Que querendo ou não, quando a gente fala da SAF do Bahia, é um time que vendeu, né? Se vendeu, digamos assim, não no sentido ruim da palavra, mas para um grupo que existem projetos vitoriosos do futebol, como o Manchester City. Mas quando a gente pega outros casos, como você trouxe do Vasco, trouxe do próprio Botafogo, que aí também é um alerta, porque o John Textor possui outros clubes, e quebrou todos eles. E o Botafogo foi mais um. Talvez o torcedor do Botafogo de 2024 não imaginasse que depois de ser campeão brasileiro, depois de ganhar uma Libertadores, sair da fila depois de tantos anos, pagaria um preço tão alto. Vale a pena correr esse risco? E antes da gente, caminhando um pouquinho mais para o Fortaleza, aproveitando até o período eleitoral que a gente está, a gente sabe que todo candidato, né, quando ele lança ali uma proposta para o torcedor, que vai ser o que o Pedro Martins entre aspas, né, porque vai ser o que a proposta da SAF, da diretoria do Fortaleza, vai lançar para o torcedor, ele precisa ter ali uma aprovação, uma simpatia do torcedor. E a gente sabe que, apesar dos resultados conquistados ao longo do ano, não é bem assim que a relação do torcedor com o Pedro Martins, apesar de estar muito próximo de devolver o Fortaleza para a Série A, muito próximo, quem sabe, de um bicampeonato da Série B do Campeonato Brasileiro, o torcedor ainda assim não tem essa simpatia pelo gestor. Então ainda vai ter muito esse peso de quando ele lançar essa proposta para o torcedor, se é que a gente vai chegar nesse momento, se o torcedor do Fortaleza vai querer de fato. Porque a gente já viu que esse problema, antes de tudo isso aparecer, desses problemas que o Marcelo Paes deixou para o Fortaleza, quando chegou esse ruído de proposta, muitos torcedores falaram assim: não, se for para vender todo, eu não quero. E um dos pontos que o Marcelo Paes conseguiu passar essa SAF foi isso: não, gente, Fortaleza sempre vai seguir sendo nosso, a gente está querendo um investidor, só que esse investidor nunca apareceu. Até porque quem é que quer colocar dinheiro e não quer mandar?
5: O Bandeira gosta de falar, né, que tudo é a narrativa. Quem constrói a narrativa, né? Quem está caminhando com essa narrativa. E a venda da SAF é uma narrativa. A narrativa do Fortaleza de 3 anos atrás era de que o time era tão ajustado, tão equilibrado, que ele era capaz de fazer um projeto que ninguém no Brasil fez, que é uma venda minoritária. Fortaleza, inclusive, eu lembro disso, porque tive a oportunidade de participar lá. Fortaleza fez várias reuniões abertas. Você poderia ir, eles ficavam numa mesa e você tirava sua dúvida. Eles falaram do projeto do Bayern de Munique. Ó, o Bayern de Munique só tem ação minoritária, o clube segue, e aí cada empresa é parceira. É, uma empresa é o nome de não sei outra, outra empresa a gente bota o nome rights do estádio, a outra empresa vira o patrocinador master. Então era assim o projeto Fortaleza. Passados 3 anos, nada disso aconteceu. Da mesma forma que o discurso do que era Fortaleza Esporte Clube de 2025 inicia o ano indo para os Estados Unidos. Fortaleza inicia o ano fazendo pré-temporada no exterior. Ao longo do ano, contrata jogadores que tinham uma grife, um peso muito grande. Vide Davi Luiz, Paul Fernandes, capitão do Boca. E a gente se depara com 2026 muito nu e cru. Então, qualquer decisão nesse momento, o torcedor do Fortaleza precisa ter o pé atrás. Porque ele já foi muito enganado. Quando o Fortaleza vota a SAF 3 anos atrás, qualquer decisão que aquela gestão dissesse, Tomás, eles iam votar.
6: Sim.
5: Eles tinham ali naquela oportunidade a estratégia que eles quisessem, teriam 90% de aprovação. E foi exatamente o que aconteceu. Então, ter o pé atrás é muito necessário. E aí você precisa se deparar com um real problema, que acho que a atual gestão também ela não dá nenhum afago. É, quando você escuta o discurso, parece que o time acabou. É. E a gente está vendo o time vice-líder.
6: Se não for vendido,
5: não existe mais. É. Então, tudo isso é preciso a gente ouvir, assimilar e ser racional. Qual é a grande questão para mim? É que o time já virou SAF. Então, ele já está há 3 anos operando como SAF. Qual é a grande questão disso tudo? Hoje o Fortaleza faz empréstimo como o SAF. O Fortaleza tem um conselho de administração que substitui o papel de um presidente. Tem um grupo gestor na associação que cuida de esportes e tem outro que cuida do futebol. Tem um personagem central nisso tudo que se chama CEO, que foi Marcelo Paes e hoje é Pedro Martins.
6: Só não tem dinheiro.
5: Exatamente. Então, eu acho que para retroceder camadas, e aí eu acho que esse debate também vai existir, porque se vocês querem mudar o modelo atual, a gente já entendeu que não presta. Então agora só tem 2 caminhos, meu amigo. Ou você volta para o que era antes, ou você sobe e vai para cima. E aí vende. Então eu acho que para a gente caminhar para isso, Retroceder talvez seja mais difícil. E aí abre esse precedente, né? Vai vender? Vai vender para quem, né? Qual é a SAF que vem para o Fortaleza? É a do Bahia ou é a do Vasco? Porque também eu vejo muito torcedor, Bandeira, falando assim: ah, o Grupo City deu certo. Mas, meu amigo, é o Grupo City. A gente tá falando
6: é
5: de um grupo...
6: É o Case que deu certo, mas só tem ele.
5: É,
6: você
5: só
6: parar
5: existe
6: pra ver.
5: Ele, não existe outro. É, o Pedro, que hoje tá à frente do Cruzeiro, ele é torcedor do Cruzeiro. É. Aí você tem um cara bilionário no país que torce pro Cruzeiro e ele não tá nem aí. Ele emprestou o Chico da Costa de graça, torcedor. Ele tá jogando Fortaleza de graça.
6: É o cara que age com emoção. É o antigo Cartola, o Eurico Miranda da vida, que contratava e demitia no vestiário, só que agora com dinheiro.
7: Tanto que antes disso, quando era o Ronaldinho Fenômeno com o Cruzeiro, ele largou o barco. Ele falou, aqui não tem como continuar.
5: E ele mandou o Fábio embora, porque ele não tinha nenhuma apreço com a questão do ídolo. Então esse é um aspecto que também entra em cena. É, qual vai ser a SAF? O Grupo City é um grupo, mas o Grupo Eagle, quando chegou no Botafogo, também era um grupo, que tinha um cara dizendo, eu sou dono do Lyon, eu vou comprar o Lyon, mas eu já sou dono do Crystal Palace, da Premier League. Eu tenho dois times na Inglaterra, um de futebol americano e outro de futebol. E aí você também acabou negociando aquele panorama, né? Eu acho que é preciso ter muito discernimento. O passo, eu acho que vai ser dado, porque... é muito improvável eles retrocederem ao processo. Mas eu não sei com que negociação é essa, com quem será esse comprador. A gente tem um exemplo local que segue muito essa linha, porque basicamente a SAF ela só é vendida quando ela quebra, né? Isso está muito claro no Brasil. E a gente tem um Ferroviário como exemplo. Ah, é uma proporção totalmente diferente? É óbvio que é. Mas é o mesmo modus operandi. Um time que passou um ano difícil... entrou em espiral financeira negativa.
6: Quando vende quando pede para vender em baixa, pega um valor menor.
5: Pega um valor menor. Chega um grupo português e russo com um discurso bonito. A gente, imprensa, escuta eles. O torcedor compra o voto deles. E aí, quando o ano se finaliza, tá todo mundo querendo voltar para trás. A grande questão, né? É, ele volta agora nesse processo quebrado totalmente. Porque quando o time se desconecta, né, Bandeira? A associação não tem dinheiro nenhum. Então, todo o dinheiro é gerido pela SAF. A partir do momento em que você tenta retornar, você tem um rombo financeiro, porque a associação deixa de ter recurso. E aí é por isso
6: fora
5: que
6: se
5: é
6: for
5: uma decisão
6: unilateral,
5: difícil.
6: Ainda tem que pagar a multa para a SAF.
7: E o que o Alexandre pontuou mais cedo, agora há pouco, faz total sentido para o torcedor do Fortaleza no que ele passa a acreditar a partir de agora. Porque há 2 anos... ele acreditou num gestor que tinha muitos resultados e falou, a SAF é o caminho do futebol brasileiro. E o Fortaleza conquistou seus resultados lá em 2021, aquele histórico ano, chegou a Libertadores sem ser SAF, e foi vendida a ideia de que para um time conseguir competir, se manter, ele precisava se tornar SAF. Fortaleza se tornou SAF e quebrou como SAF.
5: E não foi vendido, e mesmo assim competiu.
6: Aí eu puxo também para um outro debate aqui, para a gente já ir pro nosso, encerrar o nosso primeiro bloco aqui. Porque,
5: mas só
6: para exemplo...
5: ressaltar também, só um asterisco, que é pontuar também que hoje, né, o Fortaleza julga que a venda da SAF é o caminho, porque ele também nunca teve dívidas como ele tem hoje.
6: Pronto,
5: né?
6: É isso que eu vou citar agora, porque é o seguinte, a gente está passando economicamente no modelo numa transição muito, muito delicada que ninguém sabe o que, é que vai acontecer no modelo financeiro dos clubes. Porque está na iminência de você ter as bets retiradas do calendário do futebol brasileiro. Então, assim, você tinha, e aí eu vou voltar um pouco no tempo aqui, uns 5 anos atrás, onde o grupo Zeni Imóveis era o que estampava os patrocinadores de Ceará, Fortaleza e Ferroviário. Com as chegadas das bets, a Zeni foi convidada a se retirar. A Zeni pagava 5 milhões por ano. Chegou a 9 bets dando 80 milhões. Então, assim, pô, não tem o que fazer. Então você teve boa parte das camisas retiradas e colocadas as bets. Com você recebendo 80 milhões, você pode inflacionar salário de jogador, inflacionar a contratação, inflacionar o mercado publicitário que ia ter que acompanhar as bets. Então assim, todo mundo se inflacionou. Todo mundo gastou muito porque recebia muito. Então nós estamos na iminência de ter, provavelmente 2027... um futebol brasileiro sem bets. Muito vai depender de política, de projeto de tramitação no Congresso, enfim. Mas caso aconteça, os clubes vão ter que lidar o que Fortaleza e Ceará tiveram que lidar esse ano, com a queda de receita absurda.
4: E aí você entra com essa SAF que promete resolver algo financeiro. A minha preocupação é assim, tudo está muito ainda no escuro. Porque se você tiver a manutenção, a Fortaleza volta para a Série A, voltam os grandes patrocínios, voltam os grandes investimentos, talvez você nem precise fazer esse movimento de venda de SAF. Então assim, sempre que algo está sendo rapidamente tentando ter seu desfecho, é preocupante. Porque assim, Fortaleza hoje ia ao mercado e diz assim, ei, alguém me compre, é delicado. Porque o cara vai querer pagar o que ele achar o bel prazer dele. Então passa muito por isso, é por aí esse raciocínio, Gabriel. Gabriel, segura um pouquinho. Vai, fala aí, rapidinho, vai.
7: Não, a gente pode continuar esse papo no próximo bloco, Bandeira. Show. Mas é muita questão também, Fortaleza sofreu com isso, inclusive com o patrocinador Master esse ano.
4: Isso.
7: De ter um valor muito elevado nos anos anteriores e agora tá sofrendo, a gente vai conversando ao longo
4: do
7: programa.
4: E eu quero trazer pro próximo bloco também o Ceará pra essa jogada que entra um pouco nesse que a gente tá falando. Fica aí, torcedor. A gente vai bater só um... Vai bater uma bolinha, não. Vou beber uma aguinha e eu volto
5: lá
4: já.
5: Lá ele.
4: Vai. Bora.
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6: Eu disse que era bem rapidinho. Ora, meu amigo, é ligeiro bala. Voltamos aqui ao vivo com o nosso Jogada Terceiro Tempo. Eu sou o João Bandeira Neto. Hoje, na apresentação de Jogada Terceiro Tempo, Brenão tá de folga. E quem tá comigo hoje aqui fazendo um programa de alto nível, mais alto nível, Alexandre Motta e Gabriel Borges. A gente estava debatendo no bloco anterior sobre SAF, sobre vendas, sobre dinheiro, e entramos no assunto dívidas. E é por isso que eu queria trazer também esse Ceará para jogada, porque o torcedor do Ceará tá vendo assim, pô, meu rival tá anunciando aos quatro cantos que tá devendo, que não tem como pagar e tem que ser vendido para pagar as contas. E o meu time tá bem, não precisa vender, tá sobrando dinheiro. Então, assim, como explicar esse contexto, assim, de que o Fortaleza ventila muito essas dívidas, o Ceará já tenta organizar ali de outro jeito, não publiciza tanto isso, Gabriel?
7: Acho que vai muito do modelo de gestão, né, Bandeira? A forma que o Pedro Martins aborda a situação do clube e a forma, obviamente, não é um modelo de SAF, né, mas a forma que o João Paulo também trata do assunto. Mas se a gente pega movimentos pontuais do Ceará na temporada, a gente entende que o time também não tá bem das pernas, porque é impossível tá, né? Depois de você vir de um rebaixamento. Então a gente pega fatos como venda de joia da base para pagar salário dos atletas, movimentos do mercado que o time tenta fazer, por exemplo, a reformulação que o Ceará faz agora no meio do ano, o movimento que ele faz de buscar jogadores, não é de alguém que tá sobrando dinheiro, é de buscar oportunidades para tentar reformular o elenco ali e trocar o pneu com o carro andando, né? Como a gente costuma dizer. Então, apesar...
6: Salários atrasados.
7: Então, apesar do Fortaleza tornar essa situação mais pública, eu acho que a situação do Ceará também não é menos preocupante em relação. E eu acho que aí vale também o questionamento do torcedor do Fortaleza. Pô, a gente tá vendo aqui o cara que cuida do nosso clube falar que o time tá quebrado, que o único caminho é esse. E do outro lado, a gente sabe que o Ceará também não tá numa situação tão boa, mas a gente não vê que o movimento, eles caminham nesse mesmo movimento, digamos assim. Então é muito modelo de gestão, talvez não seja uma coisa que o Ceará pensa, ele não se vê, como tu tava falando agora há pouco, Bandeira. A gente também não sabe o futuro de como vai ser a questão dos patrocínios, do próprio modelo de SAF, porque há 5 anos se falava, o futuro é a SAF. Hoje em dia, o que é que a gente tem de modelo aqui no futebol brasileiro, como a gente tá tratando até agora, não foi bem assim que aconteceu. Então, será que realmente essa é a solução? Eu entendo, que era o que a gente terminou falando no último bloco, que o Fortaleza nunca deveu tanto, porque também nunca teve tanto dinheiro no passado. Uhum. Mas aí, eu volto a bater nessa tecla. O dinheiro entrou por meio da SAF e também foi embora por meio da SAF. Então, será que era a mesma solução? Não era a solução continuar com aquele projeto mais ajustado, como a gente viu em 2021, um time que não tinha tantas estrelas, assim como fez o Mirassol no ano passado, que enfrenta problemas esse ano, assim como o Fortaleza enfrentou, de quando jogou competição internacional e dividiu o Campeonato Brasileiro, o time sofreu no Campeonato Brasileiro. Então, talvez seja o preço, se esse for o preço a se pagar para não estar endividado, talvez seja melhor seguir assim, né?
6: Aí eu lhe pergunto, qual a narrativa construída? É exagero, o Fortaleza alarde demais o que tem, ou o Ceará não joga limpo com o torcedor sobre também o que passa, Alexandre?
8: Os dois.
9: Essa aí é muito fácil, né? Assim, Bandeira, se você for olhar...
6: Eu queria que a gente falou muito aqui de Fortaleza e SAF e modelo, sim. Mas assim, o Ceará, a gente...
9: Cara, o Ceará tá devendo salário de jogador.
6: Esse é o básico.
9: Esse é o básico, entendeu? O primeiro ponto é você pagar o elenco. Todo mundo sabe, se não pagar, os caras não jogam, dá problema. O Ceará tá devendo. O Ceará não conseguiu regularizar o salário. O Ceará tá devendo também os funcionários. O torcedor, no geral, sabe disso através da gente. A imprensa vai em busca dessa informação. E quando a gente fala isso, torcedor, não é porque a gente tá buscando algo...
6: Criar clima.
9: Pra poder tá tentando desestabilizar o ambiente. A gente escuta muito isso.
6: A gente vai já falar de futebol, tá? De bola rolando, de campeonato. A gente tá fazendo esse programa de que é importante. Acho que às vezes é isso que dá saúde financeira pra...
9: O futebol, ele depende disso diretamente, entendeu? E aí, dentro dessa ótica, infelizmente, né? O Ceará vive um momento mais difícil e por gestão e por segurança e estratégia, a escolha dele é não falar sobre, né? É evitar essa temática. Tanto que até quando nós vamos apurar, é tipo, pô, dá, calma e tal, é, não é bem por aí, todo time tá quebrado. E é verdade, o futebol brasileiro é um futebol que ele não se autossustenta. Por mais que a gente tenha torcidas apaixonadas, um campeonato que tem jogos em aesmo, né? Ou seja, todo mundo joga, todo mundo vende. A nossa legislação permite que você venda o jogo para qualquer pessoa, qualquer grupo. O jogo de um campeonato passa em 5 TV, em 5 canais de YouTube, no TikTok e tudo mais.
6: É, todo mundo tentando receita a mil, né?
9: Então, a gente tem um processo de comercialização, a gente tem um processo de divulgação, mas a gente tem times quebrados, a gestão é quebrada. Hoje no Brasil só tem 3 times que não estão quebrados. O Palmeiras, o Flamengo e o Fluminense. Fluminense que jogou o Super Mundial de Clubes e terminou o ano com o superávit. Mas todos os outros times estão quebrados, então é muito fácil, Bandeira, chegar e dizer assim, tô quebrado, me compra. Que é o modelo da SAF, sobrevive disso. A gente também nunca chega para apresentar um time, eu tô saudável e bem, vem investir em mim. Não, é me salva. A SAF no Brasil, ela se tornou uma boia de salva-vidas.
6: Uma bengala.
9: E isso é um problema. Então, eu acho que os dois discursos existem. Agora, tudo é estratégia, né? Enquanto no Ceará, o João Paulo Silva, ele tenta não trazer foco para isso, porque já é uma gestão politicamente muito afetada, a gestão do Ceará, né? O Ceará tem migração de presidente com renúncias, né? É Evandro, Robson, agora a gente tem o João Paulo. E a pressão externa é muito grande, porque há o sentimento, de boa parte do torcedor alvinegro, de que tudo é uma grande continuidade. Então o Ceará nunca se renovou em termos de ideias, por mais que as pessoas não sejam as mesmas e por mais que os novos agentes da diretoria alvinegra julguem que eles não são o antepassado. O João Paulo sempre fala isso. Eu não sou a

0: não fala tudo. Ele fala os pontos negativos.
1: A narrativa que ele quer construir.
0: Ele constrói a ideia de que, ó, é assim. Ó, eu tô vendendo, mando. Mas, Pedro, o Fortaleza nunca vendeu. São 100 anos. É uma mancha na história do clube. Mas é necessário para pagar o salário. Eu tô vendendo o João Lucas, que é um joia da base de 16 anos, cara que pode jogar na seleção brasileira pro Bragantino. Mas tô vendendo por um valor baixo, mas é porque esse mês eu não tenho para pagar o salário.
2: E agora a história se repete. Eu pretendo vender o Fortaleza de forma majoritária. Vendeu. Porque é a única solução que eu porque tenho para...
1: Não cogita-se nem, não, se eu subir para a Série A, eu vou receber tanto da CBF, tanto direito...
0: É porque não os cálculos
1: e mesmo que eu suba, eu ainda vou estar quebrado.
0: É, nos cálculos que eles alegam, né? E aí eles contrataram uma consultoria, né? A Hexa Capital. E ela fez um desenho de tudo que o Fortaleza está passando. Aí ela apresentou esse cenário, né? Ó, vocês têm um passivo de 400 milhões, vocês estão devendo esse ano, ou seja, já iniciam um ano devendo 190 milhões, ainda estão devendo o valor que vocês precisam pagar próximo ano, estão devendo compra de jogadores do passado, vão sofrer transfer ban em janeiro, então...
1: Vem todo mundo!
0: É, acabou assim, entendeu? Então é basicamente isso que o documento que o Fortaleza tem apresentado indica agora. Esse debate é junto ao Conselho Deliberativo.
1: E aí, quebrado por quebrado, é difícil ter um time que não tem, né, Gabriel? A gente debatia na redação hoje a declaração do presidente Novo Horizontino, né?
2: Exatamente, do Cuiabá também, Cuiabá, falando, perdão, que não está recebendo os pagamentos dos outros clubes e que uma parte...
1: O Santos deve 8 milhões ao Cuiabá, eles contratando. O Santos deve 8 milhões e contratou o Cebolinha e o Arthur.
0: Aí você não tem legislação que... Vai premiar quem trabalha de forma séria.
1: Eles,
0: né,
1: botam fogo e pedem recuperação judicial e estão na Série A jogando, tirando uma vaga do podendo rebaixar do próprio Cuiabá.
2: Inclusive, é a própria preocupação do Fortaleza em relação a vendas que podem acontecer com o clube, de esse dinheiro já não contar com dinheiro.
1: O recado que passa, às vezes eu acho assim, o João Paulo passa o recado assim, meu amigo, quebrado por quebrado, todo mundo tá. Deixa eu tentar pagar meus jogadores, permanecer numa Série B ou lutar pelo acesso. Já o do Pedro Martins é outro discurso. Ele diz assim, eu não quero ser quebrado nunca. É melhor ser pobre e honesto do que um rico endividado. São dois discursos totalmente diferentes no meio do futebol.
0: Na verdade, são estratégias. É. Né? O discurso, no fim das contas, é o mesmo. O problema é que um escolhe não tratar sobre o problema e o outro escolhe sempre falar sobre o problema. Aí eu acho que isso também gera, né, um impacto na torcida, Bandeira. E isso fala sobre também como você repercute junto à arquibancada. Por que que o Pedro, mesmo fazendo todo o esforço que ele tem feito para o time se ajustar financeiramente, mesmo atingindo todos os objetivos e restando 9 rodadas, ele está na vice-liderança com chances reais de acesso, por que que mesmo assim ele é questionado? Porque o discurso ele acaba sendo muito pesado.
1: É um balde algo à frente do torcedor,
0: cara,
1: né?
0: O cara sempre está ouvindo assim, poxa, então nunca vai dar certo. Então, toda vida o time nunca vai crescer. E é diferente contrasta com a própria trajetória recente do Fortaleza, que era um time que dizia, cara, eu quero estar no G4, eu quero avançar. Mas é isso, vamos para outros temas que o programa está pegando fogo aqui.
1: Vamos, né, nessa. Falou em G4, falou em futebol, vamos falar aqui em Série B do Campeonato Brasileiro, tá, torcedor? Vamos nessa, ó. Ceará embarcou na manhã desta quinta-feira, viajou... Vai jogar fora de casa contra o Operário. Operário, quinto colocado, 47 pontos. Vozão, 15º colocado, 35 pontos. Gabriel, qual a estratégia do Daniel Paulista para essa partida? Eu te pergunto porque é o seguinte, a gente sabe o quanto é valoroso um pontozinho fora de casa na Série B, o quanto é importante. Ou o Ceará não está mais nessa de conseguir um ponto. Tem que vencer desesperadamente. Vai pegar um time aí que está no G6, né? Enfrentou o Fortaleza, né? Na época, Fortaleza no Clássico empatou. Enfrentou na rodada passada mais um do G6, foi o Vila Nova, venceu. E agora pega esse Operário que está em quinto lugar. É o Ceará tentando passar para essas barreiras desses times lá de cima, né, cara?
2: Bandeira, eu acho 100% possível o Ceará conseguir vencer o Operário jogando fora de casa. Falo isso pensando somente no Ceará? Não. Falo isso pensando na Série B do Campeonato Brasileiro, que para mim esse ano é uma das competições mais malucas e difíceis de você explicar. Um dia você vê o Vila Nova, o líder do campeonato, há menos de um mês tomou 5-0 do Atlético.
0: Que é o adversário do Fortaleza.
2: Aí o Atlético faz 5-0 no Vila Nova e na rodada seguinte toma 3-0 do Cuiabá. Então é difícil você...
1: Criciúma, que era líder, até enfrentar o Fortaleza, perde 5 seguidas, demite o treinador...

0: E na verdade, tá Dedemit, ele pediu pra sair, tá pra ir pro Inter.
1: Sair do G6.
0: Eu lembro que em um determinado momento o Criciúma ficou cerca de 12, 13 jogos,
1: sem perder
0: na competição, que a última derrota dele foi aquela pro Fortaleza no PV. Depois ele emendou 13 vitórias seguidas, todo mundo falava num acesso já bem encaminhado, e agora ele tá quase fora do G6. Então é uma competição que eu acho que o Ceará tem que se permitir, quando a gente fala do jogo de sábado, se permitir buscar a vitória. Até porque a situação do Ceará não é tão confortável a ponto de vou jogar pelo empate porque é suficiente na altura do campeonato. Não é, claro que se o ponto fora de casa vier, é muito bom. Todo ponto nessa fase do campeonato é importante. Mas o Ceará também não se pode dar o luxo de se contentar com pontinhos, já que faltam apenas 9 jogos. E um empate pode significar a queda dessa pontuação de 5 pontos para a zona de rebaixamento hoje, uma distância menor, que na rodada seguinte o time pode se enrolar, como eu estou falando, dentro ou fora de casa. Qualquer time pode se enrolar nessa competição e ver a situação complicar de novo. E acho que após o Clássico Rei, o Ceará vive sim um momento favorável. Então é hora de tentar surfar nessa onda, pelo menos em algum momento da temporada, para tentar fechar o ano sem maiores problemas.
1: Acho que é o caminho, né, Bandeira? Assim, cara. Quando você assiste o jogo do Ceará, você não acha que o Ceará vai conseguir se defender. Toda vida que a estratégia do Ceará é defensiva, dá ruim porque a defesa é fraca, cara. O lateral do Ceará é o Sanches, o Otel Sávio. Do lado direito, o Brian chegou para tentar resolver, mas passou um tempão fora. Cara, o time tá recorrendo ao Luiz Otávio, 38 anos, que nem imaginava talvez ser titular alguma vez. Que teve a presença na atual temporada contestada até pela arquibancada. Que o João Paulo, presidente do clube, admitiu. Não, eu vou dar mais um ano ao Luiz Otávio por tudo que ele fez por mim. Foi quase uma dívida de gratidão. E mesmo assim, ele tem jogado bem. Mas ele precisar ser opção nesse momento já é um indício de como a montagem do elenco sofreu na atual temporada, né? E como talvez boa parte dos reforços não se encaixaram completamente. O zagueiro contratado foi o Thalisson. E ele se machucou. Depois o Ceará, no último dia da janela, estava com a diretoria falando que era um zagueiro. E o clube recebendo um transfer ban. Então não dava para contratar. A estratégia do Ceará precisa ser... não ser covarde. Acho que a palavra que fala mais sobre o Ceará é realmente a ousadia. É a ousadia dos meninos da base. É a ousadia, Bandeira, que o Ceará tem tido no segundo tempo, cara. Segundo tempo do Ceará sempre é melhor que o adversário. O Ceará sempre volta do intervalo, às vezes perdendo, mas dizendo... eu acredito que dá para empatar. Eu acredito que dá para virar. E assim, torcedor por torcedor, ele nunca vai respeitar quem não corre. Mas se o time corre, se o time luta, há a compreensão de que ele se esforçou e tentou. E eu acho que o Ceará precisa se apegar um pouco a isso. Vai enfrentar um adversário que hoje, olhando para toda a competição, é o segundo que tem maior sequência invicta, né? Tá 6 jogos invicto, o Operário. É um time que tem uma defesa muito sólida. É um time que tem 2 jogadores que fazem a diferença, o Caio Dantas, centroavante, que todo ano ele faz gol na Série B, e o Bosquilha, que para mim é o melhor camisa 10 da competição, tem essas valências. Tem o Aylon lá, o Pablo também, centroavante, mas o Ceará também tem as suas próprias valências, precisa se apegar a isso, é se apegar, tentar potencializar o Melk, a tentar fazer com que o Enzo Ludovico jogue e tenha espaço para atacar, a tentar fazer com que o Saulo, após mais uma semana de treino, tenha evoluído, porque o Saulo está um pouco ainda destoando do time, mas a gente sabe que tecnicamente ele pode sobrar no ataque.
0: E ele entrega o que o torcedor quer ver que tu acabou de falar, que é a vontade, é a entrega, é a correria, assim como o torcedor vê isso no Melk e nos outros meninos da base. Então é por isso que o Ceará tem sim o direito de se permitir buscar a vitória diante do Operário.
1: Acima de tudo pela competição em que ele disputa. A gente está falando realmente de uma competição totalmente imprevisível e cabe ao Ceará tentar lutar. Até porque, Bandeira, essa pode ser uma caminhada, e ninguém está aqui também, viu, torcedor que está ouvindo a gente, dizendo que o jogo é fácil, vai ganhar. Não, na verdade o jogo é muito difícil. A expectativa, né, olhando para o momento de cada clube, é que o Operário se sobressaia. Nós estamos apenas pontuando que a postura do Ceará precisa ser uma postura que o permita tentar. É só isso. E é uma dinâmica que pode ser positiva, Bandeira. Por quê? O Ceará já esteve na zona. O Ceará já esteve, inclusive, afundado na zona, que ele precisava ganhar e depender dos outros. E hoje ele está 5 pontos do Avaí. O Avaí vai jogar fora de casa. Você tem outros compromissos difíceis com a parte de baixo da tabela. Na rodada passada, só quem ganhou foi o Ceará e a Ponte Preta. Quem está embaixo tá embaixo porque realmente não faz uma boa jornada. Então, o Ceará pode ainda, Bandeira, numa eventual rodada perfeita de novo, ampliar essa vantagem.
2: É, e o sentimento que eu fico, que a gente conversa, né, com os torcedores, assim, pô, o Ceará desperdiçou muito essa Série B, brincou demais, vacilou demais. Passa muito por isso, nesse, né, sentimento de que poderia ter sido melhor. Mas deixa eu segurar também de novo o nosso papo aqui, falando de Ceará. Vou fazer um rápido intervalo, beber uma aguinha. Na volta a gente continua falando de Ceará, como é que esse time do Daniel Paulista, o Daniel, o Alexandre e o Gabriel já falaram um pouco sobre como é que tem que ser essa postura, mas é o que a gente quer ouvir também de você, torcedor. Vai mandando mensagem aí pra gente, vai participando, vai interagindo. Na volta do intervalo a gente fala sobre Fortaleza, sobre Floresta e Santa Cruz e sobre Seleção Brasileira. Não sai daí, a gente volta já.
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2: João Bandeira. Fala, pessoal, estamos de volta. Jogada Terceiro Tempo chegando na sua reta final. Eu sou João Bandeira Neto. Tô nessa hoje com o Alexandre, com o Gabriel. O Brenão tá de folga hoje. Amanhã o Breno já volta. Amanhã vida normal, porque amanhã já tem bola rolando. Tem Campeonato Brasileiro, jogo importante. A gente falava no bloco anterior do Ceará. É mais ou menos isso, né? A gente resumiu bem esse contexto do Ceará fora de casa. Tem mais alguma coisa para acrescentar, Gabriel Borges?
0: Não, acho que em relação ao Ceará é isso. É um jogo importante para tentar buscar os 3 pontos. E quem sabe consolidar de vez, assim, se distanciar de fato da zona de rebaixamento. Para tentar, né, ter um fim de ano um pouco mais tranquilo do que vem sendo em 2026.
1: Vou perguntar para vocês aí. Só uma mudança no time titular do Ceará, né? Projetando aí esse time titular, né? O Brian Bosch está de volta, ele assume a lateral direito. Aí você fica com a dúvida. Na dupla de zaga, Luizão e Luiz Otávio para vocês dois? Ou bota o Júlio César?
0: Eu manteria, apesar do Luiz Otávio,
2: pois
0: do
2: é,
0: que a gente estava falando agora há pouco.
2: O Luiz Otávio é sempre um incógnito, assim, porque é um jogador que eu não sei até que ponto o Ceará vai continuar tendo que contar com ele, né?
0: Eu acho que o torcedor até tem um sentimento um pouco dúbio em relação ao Luiz Otávio. Há uma preocupação quando ele está em campo. O próprio torcedor alvinegro muitas vezes acha que não está mais ali, né, no momento do Luiz Otávio, está tendo esse papel nessa reta final de temporada, mas não há como negar que a entrega do Luiz Otávio ainda existe e ele conseguiu mostrar isso nesses últimos jogos.
1: Pois é, aí a gente vai ficar no lateral esquerda com o Sanches. No lugar do Sávio, meu voto é o Sanches. Sempre se o Sávio está de um lado, eu estou do outro. Mas espero que ele possa melhorar até o fim do campeonato. Lá no meio campo, se o Júlio César não é zagueiro, fica por lá, né? Aí você vai ter o João Gabriel e o Melk. Aí lá na frente, a minha última dúvida pra gente passar pros outros temas,
2: já sei
1: temas,
2: até o
1: né?
2: que é.
1: Você tem do lado direito, Enzo Ludovico. O centroavante é o Saulo. E do lado esquerdo, e aí? Chegou o momento do Ryan Santana jogar?
2: Não, acho que não tem nem...
0: Eu acho que ele tá pedindo passagem.
2: Eu acho que
0: ele merece.
2: Incrível como nessa reta final conseguiu encontrar um bom ataque, né? Ludovico, Saulo e o Ryan, eu acho que são essa trinca que poderia ter ajudado o Ceará muito mais se tivesse vindo, mas não adianta ficar também lembrando.
0: Tu tá num momento difícil, tu faz uma contratação que tu topa
2: esperar
0: o cara ficar livre no mercado. Ele chega, tá faltando 11, 10 jogos pra acabar a temporada. Então bota o cara pra jogar. Se ele tá mostrando que dá pra ajudar, que pode fazer algo a mais... Se os que estão aí já mostraram que o que entregaram ao longo do ano, bota o cara pra jogar. Se tá pedindo passagem, deixa ele jogar.
1: É, eu vou nessa também.
2: Show de bola. Então pronto, estamos resolvidos. Atenção, Daniel Paulista, de onde você estiver nos escutando, cola aqui, que é sucesso. Galera, vamos falar de Fortaleza, né? Fortaleza e Atletique. Fortaleza, segundo colocado, 51 pontos. O Atletique, 13º, 41 pontos. Castelão... Até a última parcial divulgada, quase 20 mil torcedores, é papo para 30 mil no Castelão, de volta, fez uma sequência boa, venceu fora de casa, entrou no G2, aquele ingrediente todinho que o torcedor passou o ano inteiro acostumado, mas o time parece que tem alergia de jogar dentro de casa, de engatar uma boa sequência para o torcedor abraçar. Vai pegar o Atlético, na sequência pega o Náutico, ou seja... É aquele momento, Gabriel, do torcedor abraçar. Pelo que a gente tem visto nas parciais, o torcedor vai abraçar. Promessa de casa cheia, promessa de bom público no Castelão. O que é que falta para o molhozinho para esse Fortaleza fazer o dever de casa bem contra o Atlético, Gabriel?
0: Falta o Fortaleza fechar esse abraço, né? Que é o que tem faltado ao longo desse ano. O torcedor,
2: devolver
0: muitas vezes,
2: o abraço.
0: O torcedor chega para abraçar o Fortaleza hoje, não, deixa para a próxima. Então, o Fortaleza tem decepcionado muito o torcedor quando ele tenta acreditar no time, né? Se há um pensamento da diretoria internamente que esperava que o torcedor do Fortaleza fosse apoiar mais essa equipe, eu acho que em determinados momentos o torcedor sim ficou devendo, principalmente ali muito da mágoa do ano passado, de não entender o novo momento, a necessidade de estar junto. Mas quando a ficha foi caindo, o elenco atual começou a entregar resultado. Vale lembrar que é um time campeão cearense, um time que chegou na final da Copa do Nordeste, um time que foi longe na Copa do Brasil e que agora no Campeonato Brasileiro faz uma competição bastante sólida. Em determinados momentos o torcedor quis abraçar o time. Foi no jogo do Operário, o time decepcionou. Foi no jogo do São Bernardo, o time decepcionou. Então, mais uma vez, aparentemente, foi no Clássico Rei, o time decepcionou. Então, mais uma vez, o torcedor do Fortaleza vai tentar dar esse abraço na reta final. E eu acho, Bandeira, que a gente já chegou num ponto que, independente ou não do Fortaleza conseguir fechar esse abraço nesse jogo, como a gente está falando aqui, contra o Atlético, o torcedor do Fortaleza vai ter que seguir tentando esse contato até o final do ano. Não tem mais tempo. O Campeonato Brasileiro acaba na segunda semana da Série B, né? Acaba na segunda semana de novembro, a gente já está aí chegando quase em outubro, então acabou esse negócio de esperar. Faltam 5 jogos em casa, o torcedor que não quer mais ver jogo de Série B, então termine o ano fazendo sua parte. Eu entendo tudo que é ruim de estar no estádio muitas vezes, a experiência de chegar e sair, mas o torcedor não é movido pela razão, é pela paixão. Então faltam 5 jogos, é hora. Isso vale também pro torcedor alvinegro, apesar do ano ruim. Você não quer ver seu time jogando Série C também? Vá pro estádio, todo mundo, compra essa briga aí no final do ano. Falando especificamente do Fortaleza, é hora de apoiar nesses 2 jogos aí na sequência dentro de casa.
2: A grosso modo, pouco menos de 2 meses para terminar a Série B, tá, torcedor? Então, para alguns,
1: dia 14 de novembro.
2: Para alguns, faltam menos de 60 dias para encerrar essa passagem da Série B. Para outros, o sonho de permanecer na Série B e não cair para C. E esse Fortaleza, Alexandre, modificado, time titular, time pronto, outra postura, porque o torcedor questionou muito a postura do Fortaleza após começar a vencer o Londrina na última partida. Que postura tem que ser esse Fortaleza diante do 13º colocado, Alexandre?
1: Cara, o Fortaleza sentido uma postura, né, muito similar à que ele joga em casa. Por mais que
2: ele similar ao que é quando joga fora?
1: Não, similar em casa. Ele em casa tem um modelo de jogo, de exibição, de tentar ser protagonista, né? De tentar ser proativo. A gente lembra dos jogos do Operário e São Bernardo. Esses jogos que o próprio Gabriel citou agora foram jogos em que o Fortaleza foi amplamente superior ao adversário, né? São resultados que se explicam pelo fato do jogo, da falta de eficiência. Mas finalizou 56 vezes e fez 2 gols, né? Um gol no São Bernardo e um gol no Operário. Então, em casa, o Fortaleza sempre teve essa dinâmica realmente mais ofensiva. Eu acho que o Paulo Tori vai manter essa pegada, né? É fato que o que falta ao trabalho dele, para o trabalho dele ser perfeito, seria os resultados em casa. Ele não tem conseguido ter, porque não perdeu, mas empatou muito, né? Ganhou só um jogo, basicamente. Então, esse talvez seja o grande desafio. A dúvida do Paulo Tori nesse momento, eu acho que é com relação, Bandeira, ao ataque. O que é que faz, né? Fortaleza ainda não divulgou ali, e nem vai porque o jogo é em casa, como é que tá o DM, de forma prévia. Ele só faz isso quando viaja. E aí, o Sacha volta? Ele vai jogar?
2: Se volta, é titular?
1: É, lá na frente. O Meritelo tava suspenso no jogo passado. Ele volta, ou a gente mantém ali o Chico da Costa junto ao Alto Ouro, ele vai em seguir com o centroavante, que teve 2 jogos já. É pouco. Mas também você não dá tempo de gastar tanta energia buscando um jogador, para um jogador ficar pronto. Ele já teria de estar pronto nessa altura da temporada.
0: Como falamos do Rian Santana agora há pouco.
1: Exatamente, né? Então, esse é um desafio também para ele avaliar, né? Do lado esquerdo, o Caio Henrique realmente toma a vaga do Mucuri, não mexe mais. E lá na frente, se o Pedro Henrique voltar, ele toma a vaga do Vitinho? O Vitinho vai ficar no time, ele vai ser deslocado para o meio? Então, mesmo que ele tenha um time titular, ele também tem opções. E acho que ele chega em uma reta final de Série B com alternativas para mexer nessa equipe. A grande vantagem do Fortaleza talvez seja essa, né? A consistência. Porque quando você passa muito tempo sem perder, é evidente que quando você está perto do topo, o que resta é você a cair, né? Só que, ao mesmo tempo, acho que no caso do Fortaleza, ele também está confiante. Acho que o time sente a confiança de que o resultado pode vir, né? O sistema de defesa é o melhor do retorno. A campanha de retorno é a segunda melhor. Em casa é o quarto, mas como visitante também é um bom time visitante, então ele atravessa um momento muito positivo. É agora trincar os dentes e ir para cima, independente do adversário. Se ele faz os 5 jogos que restam em casa, ele atinge mais 15 pontos. Se a gente bota 15 pontos nesse 51 que Fortaleza tem aí, meu amigo, ele fica perto desse acesso. Acho que é isso que Fortaleza precisa se apegar. E ao torcedor é isso, meu amigo. Se você não tem nada para fazer, vá para o jogo. Se você tem algo para fazer, peça dispensa e vá para o jogo. E aí abrace o time, não tem muito desafio nesse momento, não.
2: É isso, a gente vê a última parcial, quase 20 mil torcedores confirmados entre check-ins e venda de ingressos. Onde teremos também uma lotação boa mais no sábado, e eu quero sair agora para falar da Série C, na partida de sábado no PV, às 17 horas, Floresta e Santa Cruz. Esse jogo para o Floresta vale a sobrevivência na competição. Caso o Floresta vença, entra de verdade mesmo na briga pelo acesso para uma Série B, que seria algo espetacular para o time da Vila Manuel Sátiro. Um time como o Floresta, um time de empresários, um time que revela jogadores, que trabalha muito disso, né? De formar e vender. Chegando na segunda divisão nacional, assim, é um feito incrível. Isso para o Floresta. Para o lado do Santa Cruz, vale a volta à Série B. Caso o Santa Cruz vença, o time que até 2024 não tinha nem divisão, vai ter uma ascensão também meteórica. Saiu da D para C e pode conseguir o acesso da C para B em menos de 2 anos. Ou seja, é um Santa Cruz que vem com aquele status do Santa, né? Do poderoso Santa Cruz, de estádios lotados,
0: time de massa, né?
2: Time de massa, né? E esse jogo será no PV. O Floresta disponibilizou 6 mil ingressos para o torcedor visitante, ou seja, expectativa mesmo de uma invasão pernambucana aqui. E aí, Gabriel, vamos falar também um pouco dessa Série C, né, cara? Se você que é um conhecedor nato de várias divisões, de o seu passatempo preferido, quando não está com a esposa Isabel, está assistindo o jogo.
1: Ah, tu que pensa, né? Porque a esposa Isabel também assiste o jogo.
2: É, assiste.
1: Um abraço para a Isabel.
2: Mas sabe demais de clube. O Gabriel estava mostrando um desafio que ele faz. Ela sabe de clube, sabe de jogador.
1: É, esse
2: demais.
1: Aí é jogador de quem? Esse é irmão do fulano. Que é irmão
2: não
1: gêmeo.
2: Existe, cara.
1: É, não existe. Metade e ela da tá redação. Esperando ele chegar em casa até agora.
2: Metade da redação não saberia o número de jogadores que a Isabel sabe. Botou ela para disputar com o Ian, aquele joguinho lá.
0: Com certeza ela está ouvindo. Concordando,
2: com certeza. Gabriel, e aí, cara, o que esperar desse Santa? Dá um panorama pra quem não acompanha muito o Floresta, quem não acompanha muito a Série D. Série C. O que esperar desse jogo de sábado? Realmente o Santa vai passar o trator, vai ser um jogo mais equilibrado?
0: É isso, cara, quando a gente fala da Série C, né, esse grupo que o Floresta pegou, o Floresta está dividindo o grupo com o Santa Cruz, que está na liderança, o Maringá em segundo lugar com 6 pontos, logo depois o Floresta. E por último, a grande decepção do grupo, e para o torcedor também, né, paraibano, o Botafogo da Paraíba, que mais uma vez parece que vai ficar pelo caminho, sempre batendo na trave aí. Botafogo foi líder da primeira fase e está com 0 pontos no momento, né? Digamos que virou esse turno, né, do quadrangular, que são 3 jogos de ida e 3 jogos de volta para todo mundo. Ele não fez nenhum ponto, né? Foi
1: perdeu para todo mundo.
0: O patinho feio do grupo deu 3 pontos para todo mundo. Vamos lá, quando a gente fala do jogo do Floresta esse final de semana, é um jogo que o torcedor de Santa Cruz tratando como um jogo de festa, um jogo para consolidar o acesso. O jogo passado foi contra o próprio Floresta em Pernambuco, mais de 45 mil pessoas na Arena Pernambuco, para uma vitória apertada em cima do Floresta. O placar de 1-0 retrata como foi o jogo, mas eu ainda colocaria um asterisco. Foi uma vitória sofrida, uma vitória suada e que por muito pouco nos tornou um empate. Foram pelo menos assim 3 boas, excelentes oportunidades do Floresta sair de Pernambuco com empate, chegar ainda mais vivo aqui, adiar quem sabe, né, esse clima festivo que o torcedor de Santa Cruz vem para cá. Então, há motivos para acreditar que o Floresta pode sim aprontar para cima desse Santa Cruz, né? No histórico das equipes, o Floresta nunca venceu o Santa Cruz, foram 5 jogos até aqui. É bem verdade que o Floresta já eliminou o Santa Cruz, mas foi nas penalidades da Copa do Nordeste. Então, quem sabe, há motivos para acreditar que o Floresta pode sim jogar água nesse chope aí do Santa Cruz, quando a gente fala do jogo desse final de semana, né, Alexandre?
1: Totalmente, mano. E assim, né, o Floresta, acima de tudo, é um time que compete.
2: Cara,
1: o time
2: tá uma vontade totalmente, mano.
1: É, não. O Leston, cara, o Leston, ele é um baita treinador. E o time do Floresta compete. Todo jogo ele compete.
2: Deixa eu aproveitar só seu gancho aí, só pra deixar anotado aí, tá? Amanhã o Breno Rebouças vai entrevistar ao vivo o Leston aqui no Jogada Terceiro Tempo, tá? Então, torcedor do Floresta, o torcedor que gosta do futebol, amanhã o Leston vai ser o entrevistado aqui do Brenão no Jogar Terceiro Tempo.
1: Fala, e assim, Luiz, né, o Floresta ele fez uma campanha de recuperação, ele encerra a primeira fase já em alta, ele volta, né, ele vira a chave, e aí a gente fala de um grupo difícil, mas que no primeiro jogo, acho que ele sente, porque o Maringá jogou a bola pro Floresta e disse assim, ó, a responsabilidade é tua, era o primeiro jogo, era logo em casa, né? E ele sofreu naquele momento, aquela derrota faz falta. Mas depois a gente começa a observar que ele consegue vencer o Botafogo da Paraíba jogando lá. Um ambiente que estava um caldeirão e ele conseguiu o resultado. E ele vem, macho, tinha 50, 45 mil torcedores. Arena Pernambuco pulsando. A torcida, torcida coral lá de Santa Cruz fazendo uma festa. E o time do Floresta conseguiu competir. Ele não empata porque um zagueiro, o lateral esquerdo do Santa Cruz, tirou o gol, que até viralizou, né? Uma bomba e o cara em cima da linha tirou. Então eu acredito muito que o Floresta tem totais condições de competir, lutar. E a gente fica nessa expectativa porque o Diário Nordeste vai cobrir isso também.
2: Total. Então anota aí, amanhã tem jogo.
0: Depois de amanhã, sábado.
2: Perdão, tô areado.
1: Não, amanhã a gente vai falar rapidinho aqui, que o programa tá acabando. Isso. Amanhã tem jogo. Amanhã tem jogo do Brasil.
2: Não, eu ia passar geral aqui, é isso mesmo.
1: Brasil contra a Austrália, 7 da manhã.
2: Então você tá acompanhando a gente aqui, durma cedo. É não jogar terceiro tempo, você dorme pra você acordar 7 da manhã. Escuta aí, Clebão. 7 da manhã, Brasil e Austrália.
0: Homem.
2: Amistosos da seleção brasileira. Aquela ressaca pós-Copa do Mundo que o torcedor não quer nem saber de seleção. Pra quem quer saber de seleção, Alexandre, eu quero um destaque seu e um do Gabriel aí, porque até a escalação, não é de contar Estevão, nem dessas novidades aí que o Ancelotti resolveu levar, quem você diz assim, ó, vamos ficar de olho nesse cara aí? Porque começa um novo ciclo, né? Uma continuidade para alguns, mas um novo ciclo para outros, né?
1: Eu, cara, acho que observando o jogador de forma individual, né? O Vitor Reis vai ganhar uma oportunidade.
2: Vitor Reis, conte que ele é a posição.
1: Ele é zagueiro e ele foi revelado pelo Palmeiras, foi vendido cedo para o Manchester City, esteve no Girona recentemente e é um defensor que eu aposto que pode ser um futuro para essa posição, né? Que segue com o Marquinhos lá. Já não foi renovado totalmente. E aí tem outro detalhe. Se você quiser ver um jogador com o mesmo número, mesmo nome, mas com outra cara, veja o Vini Júnior.
2: Por muita...
0: O meu caso, Bandeira, eu tenho muita curiosidade, eu não fazer nenhum destaque individual mais de uma posição. Tenho muita curiosidade sobre o que vai ser feito com a posição de goleiro na seleção brasileira.
2: Vai ser o Hugo, né? Pelos treinamentos.
0: A gente vem de um ciclo, não só esse, né? Mas que o Alisson já tá um pouco saturado pro torcedor. Então, acho que fica nessa expectativa de como vai ser o Hugo, ele que falhou quando teve a oportunidade contra o Japão. Naquele amistoso que o Brasil perdeu antes da Copa, então a gente fica ligado aí como é que vai ser o desempenho do Hugo Souza contra a Austrália
1: até
0: amanhã.
1: Porque as alternativas são Olávio, né?
2: Do Atlético.
1: Goleiro do Cruzeiro.
2: E o
1: Pedro Morisco do Coritiba. Tem gente que tá ouvindo, a gente sabe nem quem é, mas é jogador do Brasil, viu?
2: E a gente entende, sabe? Eu acho que o sentimento do torcedor brasileiro ainda é aquele de ressaca, sabe? E realmente, não quero pensar em seleção agora, eu quero, já me irrito o suficiente com o meu clube para eu começar a me irritar também com o time do Ancelotti. Mas é importante, começa-se um novo ciclo, Ancelotti mantido no cargo, ele disse que ia fazer essa renovação, ele prometeu essa renovação da seleção brasileira de forma gradual. Vamos ter as voltas aí do Estevão, que fez muita falta na Copa do Mundo. Vamos ver como é que vai estar o Vini, o Endrick também. Enfim, é uma nova geração, a gente sabe que a gente é torcedor, não abandona a seleção nunca. Mas vem aí já um ciclo de Copa América. Antes de pensar na Copa de 32, a gente tem que pensar em voltar a ter o protagonismo na América. Né? O Brasil tem que voltar a ganhar o futebol sul-americano.
0: E olho no Rafinha também, que faz um começo de temporada absurdo lá no Barcelona.
2: Cara, gosto de ouvir.
0: Absurdo. Ai, ele decepcionou Rafinha, muito o torcedor
1: Bruno
0: na Copa
1: Guimarães,
0: do Mundo.
1: Artilheiro da La Liga.
0: Mas ele vem com começo de temporada aí quebrando recordes, Messi, Ronaldo, então é um cara pra
2: esse
0: ficar
2: é
0: de olho.
2: Esse é o sentimento do torcedor. Sentimento do torcedor é esse? Valeu, Gabriel, brigadão. Alexandre, obrigado por
0: fazer
2: companhia aqui nessa noite.
1: Bora.
2: Foi um prazer enorme. Esse é o nosso Jogada Terceiro Tempo, que está encerrando agora. Muito obrigado pela sua audiência, muito obrigado pelo carinho. Várias mensagens aqui. Vou deixar elas pro Brenão ler amanhã, tá bom? Amanhã o Breno bota o áudio, faz a resenha com a galera. Muito obrigado pela sua audiência, pelo seu carinho. Valeu, galera. Até a próxima.
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